PV, pra você que vai sair, pra você que vai curtir, pra você que não vai fazer absolutamente nada. Pista da Band é assim. E essa aqui, ó, os quarentões, cinquentões vão gostar. Os sessentões também, por que não?

0: Travis McCoy com o Bruno Mars, Billionaire. Eu vou fazer um intervalinho e já volto mandando alô pra galera.
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0: sua rádio do seu jeito e continua. Continua a Pista Band. Olha, deixa eu falar um negócio pra você. Vai mandando mensagem lá no nosso WhatsApp, vai. Conta pra mim como é que tá o jogo. Não dá pra assistir o jogo. Quero saber como é que tá esse negócio. Já acabou, ganhou, não ganhou. Um abraço lá pro Xande, tá lá no Japão. 2-1, né? Tá certo. Obrigado. E tem áudio da galera? Cadê áudio? Cadê a sua voz? Manda aí pra mim, vai. Fala
1: boa
0: comigo.
1: Noite, Band FM.
0: Olá.
1: Boa noite, Diego.
0: Boa.
1: A Band já é boa, né? É maravilhosa. Ainda um locutor desse animado, maravilhoso.
0: Ai,
1: não tem como, né?
0: Credo,
1: beijo,
0: que delícia.
1: Diego, Rose.
0: Obrigado,
1: vamos
0: Rose.
1: Que
0: um beijo no meio da tua cara, sua linda. Obrigado pela audiência aí, viu, Rose? Beijo, quem é?
2: Olha quem tá no Pista da Band hoje, hein? Salve, Diegoni, Samuca por aqui.
0: Ô, Samuca.
2: Dando aquele trampo nos aplicativos e ligado no Pista.
0: Ô,
2: tamo
0: Samuca,
2: junto.
0: Samuca, agita aí, Samuca. Como é que tá o movimento hoje, hein, Samuca? E o lanchinho, já foi o lanchinho, Samuca? Deixa eu mandar um abraço lá pra Ariane, pro Cláudio, tá lá curtindo a gente também. Todo mundo aí na sintonia. Vai mandando sua mensagem lá que a gente gosta de ouvir a sua voz, viu? Conta pra nós qual é a boa do sabadão aí. Ah, meu amigo, minha amiga, Pista Band continua, a Pista da Band continua. Ariana Grande.
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0: Band FM, é o Post Malone, Miller Now. Olha a hora, faltando 5 minutos para as 10 agora. Gente. Ai. Ó, vamos, daqui a pouquinho, vamos fazer mais uma edição do Super 6. Valendo mais prêmios para você. Aqui na Band sempre tem muitos prêmios para você. Que delícia! É, deixa eu mandar um abraço para quem, deixa eu ver quem tá aqui. É, o nosso querido Baiano Segurança tá por aqui, já mandou o áudio dele, quer falar, Baiano? Fala, Baiano, se comporta, Baiano, fala aí, Baiano.
1: Boa noite, legal.
0: Olha lá o reloginho
1: aí,
0: dele.
1: Tranquilidade, velho, tranquilidade pura, amigo velho, na paz, sua alegria, é o Baiano Segurança.
0: Boa,
1: e
0: garoto.
1: Boa noite pra todos aí que tá ligadinho na Band. E aí, Diegão? Correu na madrugada, Diegão?
0: Corri, rapaz. Rapaz,
1: aparece, hein? Semana você aparece lá, né? Você tá correndo a gente, né, Diegão?
0: É nada.
1: Ô, nego velho, um abraço, fique com Deus aí.
0: Valeu.
1: Tenha uma boa noite.
0: Como é que ele aguenta esse pipipi a noite inteira, gente? Como é que você aguenta, Baiano? Seja eu, já fico doido daqui, ouvindo daqui. Imagina aí no meu ouvido. Bom. Vamos pro intervalo rapidinho, já tô voltando com mais. Vamos daí, vamos rir que tá na hora de dar risada.

0: Ô, Jadeu.
1: Fala aí, Fidôncio.
0: É como é gostoso, né? O final de semana, a gente tá junto com os ouvintes, a gente poder levar essa alegria, a gente poder fazer o que a gente gosta. E como a gente fica feliz de saber que do outro lado do rádio tem um ouvinte, meu.
1: É isso aí, tem alguém.
0: Eu fico tão feliz.
1: Junto com a gente. O rádio é a magia do rádio, né,
0: Fidôncio? É, a magia do rádio. A gente poder falar aqui no microfone e ter uma pessoa ouvindo a gente.
1: O poder da imaginação. Se a gente falar, por exemplo, que nós dois estamos pelados nesse momento, o ouvinte automaticamente vai imaginar.
0: Não, ele vai imaginar e ele e agradece por ser rádio, né?
1: Vamos rir, Rapidão.
0: Ô, Jadeu. O cara chegou pro amigo dele e falou, vem cá, meu, eu te posso fazer uma pergunta? Ele falou, pelo amor de Deus, aí, pode fazer. Deixa eu te fazer uma pergunta, você gosta de mulher feia? Ele falou, não, odeio. Você gosta de mulher que tem a perna torta? Ele falou, não, odeio. Você gosta de mulher que tem bafo? Ele falou, não, odeio. Você gosta de mulher que tem o peito caído? Ele falou, odeio. Aí o cara falou, então para de dar de cima da minha mulher, por favor.
2: Daqui a pouco tem mais.
1: Poxa, vamos rir.
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14: Band FM. Olha a hora, 10 horas, 1 minuto agora, tudo bem? Uma ótima noite de sabadão pra você. O que você vai aprontar hoje, hein? Ou tá de boa? Tá fazendo nada? Tá só curtindo a Band, é?
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14: Por aqui é o Diego Lopes até meia-noite. Tamo junto aqui, ó.
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14: Bora lá pra mais uma edição do Super 6. Tá valendo pra você agora a nossa Big Garrafa Térmica da Band FM. Exclusiva pra você ir levar pra academia, pro parque, pra aquela caminhada. A garrafa pra qualquer hora do seu jeito. Tá valendo pra você? Vamos lá, deixa eu ver quais são as opções aqui. Música 1, Jason Derulo, Wiggle, Wiggle, Wiggle, Wiggle. A segunda opção, a segunda música, Taylor Swift, Ant Hero. A terceira, Jorge Mateus, Voa Beija-Flor. A quarta, Justin Timberlake, My Love. Depois vem a quinta com o Fifth Harmony, Work From Home. E menos é mais, Coração Bandido. Aí, meu amigo, minha amiga, você escolhe e eu volto com a campeã e com o seu nome no prêmio. Combinado? Manda aí a mensagem 11999919197 na Band FM Super 6 no ar.
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0: Band FM, é o Super 6, Voa Beija-Flor, Jorge Matheus. Antes teve ainda Taylor Swift, Anti-Hero, e o Jason Derulo, Eagle. Tá valendo pra você a nossa big garrafa térmica da Band FM. Participe, vote, mande lá sua mensagem no nosso WhatsApp. Agora tem Justin Timberlake.
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0: Band FM, menos é mais, coração partido! E aí, hein? Já mandou o seu voto lá, já tá participando com a gente. Capricha aí, manda lá no 11 999 91 9197, 10h22. Agora dá tempo de dar uma passadinha, mandar os alôs pra galera que estão lá no nosso WhatsApp. Manda ali você também. Fala qual que é a boa aí do fim de semana. O que você tá aprontando nesse sabadão à noite, hein?
1: Negão.
0: Oi.
1: E acho que o seu relógio tá errado, viu?
0: Que foi? Por quê, cara? Falei a hora errada?
1: Você tem que colocar no horário de Brasília, viu? Você é da noite, viu? Não vem desse negócio de ficar em outros programas que você é da Band Coruja, viu? É o Souza de São Miguel.
0: Cara, é só fim de semana. Aguenta aí, cara. Aguenta a mão. Tá acabando. Sabadão, daqui a pouco já dominga, né? É, e volta tudo normal. Deixa eu mandar um beijo aqui pra Lígia. Lígia Maria tá lá em Londrina, no Paraná, curtindo sempre a gente. Obrigado, Lígia. Érica de Melo Santana. Quanta gente bacana sintonizadinha com a gente. Tá fazendo o que de bom agora, hein? Conta pra nós, o nosso WhatsApp liberado ali, 11 999 91 9197. Vou fazer um intervalinho e já volto com o resultado aqui do Super 6. Pera aí.
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0: na Band, marcando lá, arroba Band FM no Instagram. Continua marcando lá que eu tô de olho em todo mundo aí. O que vocês estão fazendo? A gente é curioso, né? A gente gosta de saber. Vamos saber quem ganhou o prêmio aqui, valendo pra você a nossa garrafa térmica exclusiva da Band FM, pra você levar pra academia, pro parque, pra caminhada, a qualquer hora do seu jeito, pro Iranildo Rodrigues de Carvalho. Iranildo Rodrigues de Carvalho, parabéns! Acertou, inclusive, o resultado da vencedora que a gente curte agora.
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0: Band FM, Rick Astley, Together Forever. É, aqui é assim, que programação gostosa, né? E o importante é isso, é agitar, é fazer festa, é fazer bagunça. Esse clima gostoso de sábado à noite, você só tem aqui na Band FM. Quer ver ficar melhor ainda? Ouvir a sua voz. Ai, como a gente gosta de ouvir a sua voz. Saber o que, que você tá fazendo, como que você tá ouvindo a Band, tá fazendo o que de bom. Vai contando pra nós aí. Fala comigo que eu sou teu amigo. 11 999 91 9197. Faz.
1: Ô, Diego, é de carreteiro por cá, rapaz.
0: Você tá bom, cara?
1: Tô com saudade de casa, bicho. Acabei de sair de casa.
0: Olha lá.
1: Mas eu tô com saudade da esposa e das crianças já. Você tá doido, meu irmão? Bom sabadão pra nós aí, viu?
0: Valeu.
1: Tamo junto, meu irmão. Tamo junto.
0: Um abraço pra você.
1: Deus abençoe a todos aí.
0: Cara, eu imagino mesmo que a galera da rodagem, o pessoal que trabalha, né, nos caminhoneiros, nossos amigos aí, estão sempre com saudade de casa, né? Mas o bom é que tem a Band FM pra fazer companhia sempre pra você, viu, meu amigo? Um abraço pra você, já já você volta pra sua família aí. Quem mais tá aqui? Vamos ouvir, vai, bom dia. Bom dia, não?
2: Boa noite, Band. Estou ouvindo vocês aqui na rádio de casa e eu estou deitada no frio.
0: No friozinho.
2: Coloca meu áudio aí no ar, Band.
0: Já
2: obrigada.
0: Está no ar.
2: Beijo, boa noite.
0: Beijo, Débora. Deitadinha curtindo a Band. Tem coisa melhor? Tem, né?
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0: participação do Justin Bieber. Stay. Olha a hora, 11h31 agora, hein? Deixa eu mandar beijo pro meu povo. Deixa eu mandar um alô pra galera que tá mandando mensagem aqui pra nós no nosso WhatsApp.
1: Já mandou ali a sua também, não?
0: Hã? 11 999 91 9197. Ou pelas redes sociais da Band FM, lá no Instagram, @BandFM. Quer trocar uma ideia comigo? Me adiciona lá, vai, @DiegoLopes. Vai lá pra você ver como é que eu tô bonito hoje.
1: @DiegoLopes, é Diego com Y, bebê.
0: Vamos lá no WhatsApp pra falar com o meu povo. Deixa eu ver quem tá por aqui pra falar comigo. Bom dia ainda não, é boa noite.
2: Fala, Diegão, boa noite. Rodrigo Carreteiro de Fazenda Rio Grande, Paraná. Ligadinho aí na melhor programação.
0: Boa, garoto.
2: Cadeira, Alto Astral, abraço,
0: tudo de bom. Um abraço, tamo junto, todo pessoal da rodagem. Obrigado pela carona aí, Diego, meu mano.
3: Não sei se o Mugilo te avisou, Mugilo. Mas acho que o relógio deve estar quebrado. Você é do Band Coruja, viu? Não vai fazer pista da Band, não, viu?
0: Ah, já fiz.
3: Já. Tô aguardando, viu? Hoje o horário não. É meia-noite que inicia, viu? E acaba 5 horas da manhã.
0: Não,
3: viu?
0: Não vou emendar nada.
3: Mole. Enfermeiro João Souza de São Miguel. Forte abraço, meu herói.
0: Como valeu. Você
3: tá fazendo um lindo trabalho em qualquer horário.
0: Obrigado, é obrigado, João Souza. Tamo junto, meu mano. Abraço pra você aí, viu? Tamo junto, obrigado. Cadê, Diegão? Cadê a hora do boi? Não, não, não, hoje não, gente. Que isso? Não tem hora do boi essa hora. Obrigado aí. Quem mais? Mais uma, vai,
4: boa
0: mais uma.
4: Boa noite, meu rei. Boa noite, boa noite. É o Zezinho da Divino Sabor.
0: Ô,
4: estamos fazendo pizza em Nova Canaã do Norte, Mato Grosso.
0: Que delícia. E
4: curtindo a Band.
0: Ô, rapaz, você não manda uma pra cá, não? Você não consegue mandar uma pra cá, não? Aqui tá meio longe, né? Onde é que é, gente? 66 é DDD de onde, hein? Me fala, não chega uma pizza dessas aqui, não? Alô, Pedrão Rocha! Um abraço! O Diegão tá fazendo pisca da Band. Não é pisca da Band, não. É pista da Band. Presta atenção, Pedrão.
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0: Simone Simaria, as coleguinhas, regime fechado aqui na pista da Band. E a galera quer mandar recado, quer falar comigo? Fala aí, moça, o que foi?
1: Oi, Band, eu queria saber se o Band Coruja vai começar meia-noite.
0: Vai, hoje vai.
1: É meia-noite que começa a Band Love? Isso. Band Coruja. Band FM,
0: cê
1: coloca tá... meu ódio aí no ar.
0: Tá.
1: Obrigada.
0: Você tá meio confusa hoje, né, Débora? O que tá acontecendo? Quer fazer declaração pro marido, é isso?
1: Oi, aqui é a Débora. Eu queria mandar um beijo pro meu namorado, Daniel.
0: Ah, tá. Bonitinho.
1: Meu amor, eu te amo muito.
0: Tá.
1: Tá? Você está no meu coração.
0: Tá bom.
1: Pra sempre juntos.
0: Tá bom, Débora.
1: Beijo.
0: Beijo, pai. Mas não tá... Não, tá confuso. Não é Band Love, é pista da Band. Mas tá bom, vai. Foi bonitinho. Vê se essa é boa.

0: Band FM é o Pitbull e a maravilhosa Jennifer Lopez. É minha prima ela, você sabia, Léo Júnior?
1: Sua prima,
0: Jennifer,
1: cara?
0: Jennifer Lopez é minha prima?
1: Eu não acredito. É. Eu sou amigo do Shazam, que faz de manhã, o Shazam, que faz na hora do ronco, então ele conta umas histórias, cara.
0: Acabou,
1: cara.
0: Ele
1: conta umas histórias também, cara.
0: É prima do Diego Lopes.
1: E ele conhece a Jennifer Lopes também.
0: Conhece. E de outras épocas.
1: Mas chamada de Geni, né?
0: É a Geni, exatamente.
1: Mais conhecida como Geni.
0: Geni Lopes. Tudo bem, né, Léo?
1: Tudo certo, cara. Beleza.
0: Maravilha. Eu vou indo embora porque chegou uma mensagem que me preocupou aqui, ó.
2: Boa noite, Band. Boa noite, Diego Lopes. Bitieri, motorista de aplicativo.
1: Grande coisa.
2: Vim tirar o recado, hein, Diego? Falaram que o próximo locutor não vai poder comparecer, você vai ter que ficar até de manhã com a gente, hein?
1: Putz, cara.
2: Pô, Diego. Então, uma boa madrugada pra você, Diego.
0: Não venha não, Litiero, não,
1: cara,
0: venha não.
1: Se você quiser, podemos fazer uma troca aí, troca.
0: Melhor não.
1: Eu vou pra casa e você fica e, sei lá,
0: não. Né?
1: uma troca,
0: não, não,
1: gente.
0: Dá. Todo dia o Tadeu faz essa proposta
1: aí,
0: olha.
1: Faz isso também.
0: Eu vou mandar o Pix aí, Diego, você segura, afinal, não vou segurar nada.
1: Mas
0: não.
1: Nem com Pix, cara.
0: Não,
1: nada.
0: Nem com Pix.
1: Puxa vida, velho.
0: Deixa quieto, deixa pra lá.
1: Ah, puxa vida, tava
0: Band
1: até feliz.
0: Band Coruja veio aí com o Léo Júnior hoje. Não vai ter escapatória até às 5 da manhã.
1: Eu tô lascado com esse povo, cara. Eu não aguento, cara.
0: Tchau,
1: Léo.
0: Tchau. Até amanhã.
1: Não tem Pix, cara. Não tem Pix nada.
0: Quentão nada. Chega.
1: Mil,
0: tchau.
1: Mil.
0: Vamos conversar.
1: Tá bom.
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6: E aí, turma, boa madruga pra todo mundo, ó, 12:03. Como é que vocês estão? Belezinha? Tudo certo? Que bom contar com a sua companhia, com a sua audiência. O Léo Júnior tá chegando! Bagunçar mais um pouquinho aqui no Band Coruja, vamos, gente? 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Na sua rádio do seu jeito! Bom dia!

vamos começar essa bagunça, vamos lá, gente, vamos chegando, já tá aberto aqui a porteira do CAPS, a porteira de tudo aqui, já tá tudo aberto, vem. Aê! Ó, até às 5 da manhã, eu quero você junto com a gente aqui no nosso

pode chegar que o nosso Band Coruja tá no ar pra todo o Brasil. Vamos animar essa madrugada? Bora, bora, bora, gente! Eu quero você participando aqui junto com a gente, 11 999919197. Ai, meu Deus, eu tenho que aguentar vocês de novo aqui, eu não acredito nisso, eu tenho que aguentar essa vida de novo aqui na madrugada, gente. Vamos lá, meia-noite seis, hein, meia-noite seis, já estamos no domingão, domingo legal hoje, hein. Mas diz aí, o que vocês fizeram de bom na madrugada, ontem, né, no caso, ontem de

0: Nosso Band Coruja tá no ar a partir de agora, 11 999919197. Quero você participando junto com a gente. Vamos ver que o povo já tá mandando aqui. A galera já vem o primeiro ouvinte pra participar.
1: Oi, bom dia, Léo. Bom dia, Band Coruja. Bom dia. Tiozão aqui de Sorocaba. Tiozão acabei de Sorocaba. Chegar mais cedo também, com aquela dor na bunda. Continua, hein? Ai, agora eu tô passando babosa. Ah. Ao sorvete. Bora.
0: Cara, ele falou que tá com dor no bumbum de novo. O tiozão de Sorocaba tá com dor na bunda, tá fazendo babosa na bunda agora. Quer dizer, o cara vai dar uma dessa no ar, agora ele vai ser zoado a noite inteira, né? Já apareceu o Muriloco por aqui, ó. Já apareceu só lá o Sérgio do Pão, o cara que mais queima rosca na madrugada. Já tá junto aqui, junto com a gente também. Ó, o Sérgio do Pão, para não falarem que é panelinha, vai lá.
2: Bom dia, Léo Júnior. Sérgio do Pão, começou, hein, Léo?
0: Bom dia, seu vagabundo.
2: Hoje um dia florido, esse domingão maravilhoso aí. Eu quero mandar um abraço bem apertado pro velho do lixo, bem apertadinho, pro Davi por trás, aquele abração pra você também, pra todos na audiência, hein? Região, o abraçadista.
0: O abraçadista, é. Então, região é mais tarde, lá pras 4h10 da manhã. Tem 4h30 da manhã, tem a hora do boi, tá? 4h30 da manhã tem a hora do boi. Então, ó, você vai participar junto com a gente, pode chegar, prepara aí. Prepara já a cervejinha, porque a cerveja abre sozinha aqui no nosso Band Coruja. Vamos até às 5 da manhã. Deixa eu só começar com uma musiquinha aqui, bonitinho, já se preparando legal, que o nosso Band Coruja já começou agora com Luan Santana.

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1: 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É só música boa, que mal feito. Hugo e Guilherme cantando pra gente aqui na nossa madrugada mais gostosa do Brasil. Ó, meia-noite 16 já. Meia-noite 16. Chegamos. Mais uma madrugada gostosinha. E você não mandou sua mensagem pra gente? 11 999919197. Vamos até as 5 da manhã pra você. Ô, Léo Júnior, bom dia. Aguinaldo. Ah, Aguinaldo e meu. Peraí. Bom dia, Léo Júnior. O Aguinaldo é meu peraí, meu nome é Gui. O cara escreveu de uma forma que nem eu consegui entender, cara. Peraí, deixa eu ver se eu entendi. Bom dia, Léo Júnior. Tá, Aguinaldo. É, e minha esposa, Adriana Vigilantes, te ouvindo aqui em Londrina. Não tá escrito Londrina, mas é Londrina, no Paraná, né? Então tá certo, um abraço pra você. Agora, Aguinaldo, consegui, cara. Consegui. Graças a Deus, consegui ler o que ele quis dizer aqui. Meu Deus do céu. Ah, será que é o café que eu tomei, cara? Deu alguma coisinha no café lá, hein? Alguma coisa colocaram no meu café, hein? Pelo amor de... Gente, colocaram alguma coisa no meu café, hein? Oi, bom dia.
2: Fala, Léo, beleza? Bom dia aí pra galera da Grande Coruja.
1: Bom dia.
2: Paulo Sérgio aqui de Pauçu. Puxa do Palito Doce aqui, Palmeira da Calda.
1: Olha.
2: Tamo junto aí até as 6 da manhã.
1: Valeu, mano. Um abraço pra você. Obrigado pelo carinho. Galera, os caminhoneiros da madrugada também curtindo a Band FM. Um abraço pra vocês. Muito obrigado pelo carinho. Oi, bom dia.
3: Bom dia, Léo Júnior.
1: Oi.
3: Baixinho de Sorocaba. Bora. Até amanhecer o dia, hein?
1: Vai que vai, Baixinho. Um abraço, Baixinho de Sorocaba. Obrigado pela audiência. A Ju de Pirituba mandou assim, ó: arruma um namorado pra mim, tô solteira. Ó, alguém quiser, tiver afim, tiver solteiro, a Ju está solteira à procura de um namorado. Dia dos namorados está se aproximando e ela tá sozinha, tá bom? Ela já mandou aqui, hein? Claro que o nosso programa não é igual o Band Love, tá, gente? Não tem nada a ver uma coisa com a outra, viu? Não confunda Band Love com Band Coruja, hein? Oi!
3: Fala, Léo Jaime, bom dia!
1: Bom dia!
3: Ô, Léo, já avisa pra esses cornos desse caminhoneiro aí que nós não quer saber onde eles estão, o que eles estão fazendo, não. Vá tudo pro inferno, cambada de chato.
1: Que é isso, cara? Você tem o coração peludo, cara? Você tem... Que rancor é esse no coração, cara? Que coisa é essa, cara? Pra que ser desse jeito? Fala pra mim, pra que ser desse jeito, cara?
4: Léo Júnior, vamos agitar essa bagaça aí essa noite aí, hein? Região, cheio de sono.
1: Cheio de sono. Não, mas daí é cheio de sonista. Região, cheio de sonista. O outro aqui não cansa de levar no bumbum de jeito nenhum. Não.
5: Bora, Léo, manda essa Ju pra mim aqui. Chupar pra ela não vai faltar, que o tiozão já tem o sorvete. Ó, o sorvete.
1: Ah, peraí, tiozão. Tiozão, você já levou no bumbum hoje. Para com isso, você já levou no bumbum hoje, então não vem com essa, cara. Você não vem querer mudar de assunto, não, hein, cara. Por favor, hein.
6: Ô, Léo, só não pode ser o homem que tá colocando babosa na bunda, viu? Ah. Se ele coloca babosa na bunda, imagina o que ele não coloca, hein? Coloca outras coisas também, hein?
1: Exatamente, vai querer que você coloque outras coisas aí. É complicado, viu? É verdade, concordo com você. O tiozão, acho que não dá certo, não. Não, eu acho que o tiozão não dá certo nessa, não. Não tem como.
7: Bom dia, Léo. Bom dia, Marcelo Transpaz Osasco. Bom dia, Léo.
1: Bom dia.
7: Rapaz, caminhoneiro tá viajando, né? Tá viajando? Tá todos viajando, né? Boa viagem, viu?
1: Quando ele fala assim é que tem alguma coisa. Vai chegar na casa de vocês daqui a pouco. Quando já começa assim, eu já conheço. Eu sei como é que trabalha a mente desses caras.
8: Bom dia, Léo Júnior. Bom dia, ouvintes da Band FM em todo o Brasil. Aqui é o Roberto Leite de Guarulhos, ligado no Band Coruja deste domingão, 7 de junho de 2026.
1: Peraí, Gil, cara, você já quer fazer o programa já na rádio, ele já... É, tá vendo? Se começar a dar trela, ele já quer falar a hora, já vai anunciar a próxima música, olha lá.
8: Léo Júnior, eu tô gostando desse novo Viva a Noite com o Luiz Ricardo.
1: Olha lá.
8: Líder de audiência nas noites de sábado do SBT.
1: Entendi.
8: nos próximos programas, a turma da Rádio Band FM no palco do Viva Noite.
1: Olha!
8: Marcelo Café, Dias.
1: Ah, já perdeu audiência. Não, aí pode esquecer. Aí perdeu a audiência do Viva Noite, pode esquecer. Não. Aí eu acho que não. Eu acho que até o Dias é legal. Mas o Marcelo Café, não, me desculpe, perdeu a audiência do Viva Noite. Ah, não. Junta o Café e junta o Café e o Pedro. Não, velho, não dá certo. Não
8: Emerson
1: dá certo.
8: França, Milena Barros, Cacá Novelas e a Babi. Vai ser muito bom, hein?
1: Tá, mas e eu, cara? Peraí, meu. E eu, cara? Você esqueceu de mim? Você esqueceu de mim, do Diegão? Do Pidôncio? Pô, nós, a gente fica de escanteio agora? Que é isso, cara?
8: Roberto Leite, Guarulhos, São Paulo. Um super domingo pra você, Léo Júnior.
1: Não, peraí, cara. Eu não gostei dessas coisas. Peraí, eu não gostei. Foi todo mundo aqui, menos nós. Nós somos os excluídos aqui, ó. Ó, até o Pidôncio não foi, cara. Entendeu? Então, eu não gostei desse negócio. Eu não gostei. Ai, vamos lá pro nosso WhatsApp, 11 999919197. Já estamos na madrugada. Na madrugada. Olha o que vocês fazem com a minha cabeça. Já estamos na madrugada de domingo. Domingo. E vamos nessa até as 5 da manhã, falando
0: bom
1: as bobeiras.
0: Bom dia, Léo Júnior. Esse cara que tá falando caminhoneiro aí, certeza que o caminhoneiro traçou a mulher dele. Esse sem vergonha. Tchau. Ele depende de caminhoneiro pra levar o alimento, tudo pra ele.
1: Entendi.
0: Esse ordinário aí, sem vergonha.
1: Ordinário é você que fica falando mal dos caminhoneiros, cara. Ordinário é você, cara. 11 999919197. Oi, fala comigo.
9: Júnior, boa noite, meu amigo.
1: Beleza.
9: É o Giovanni São José de Rio Preto, motorista de aplicativo.
1: Oi, Giovanni.
9: Manda um abraço aí pra esses caminhoneiros corno aí. Já carreguei a mulher de dois hoje.
1: Nossa.
9: Tudo fazendo job.
1: Olha!
9: Um abraço pra essa classicona aqui. Que movimento Brasil de chifre a chifre, do norte ao sul.
1: Cala a boca, cala a sua boca, para de falar mal dos caminhoneiros. Pô, a gente já começou mal o programa, hein? A gente sempre começa tranquilo, o nosso programa sempre começa assim, na tranquilidade. Ô, Léo, estou aqui, que estou alegre, estou feliz, ai, que lindo. Não, já começa um xingamento que eu vou te contar pra vocês, hein? Tá complicado em cada programa aqui, ó.
10: Fala aí, Léo. Boa noite, beleza? Samuel Lopes, motorista aqui de aplicativo.
1: Fala, mano.
10: Perguntei pra Ju se ela fica com o Uber.
1: Ai, peraí,
10: Abraço.
1: Valeu, cara. Eu que apertei o botão errado aqui, mano.
11: Encontramos ele.
1: Eu que apertei o botão errado aqui, foi mal. Ô, um abraço pra você, viu? Tamo junto aí na madruga. Vamos lá, vai, fala comigo.
12: Boa noite, Léo, beleza? Aqui é o Carlos, motorista de aplicativos de Sorocaba.
1: Aí, Carlão.
12: Tamo junto, vamos que vamos, hein?
1: Bora.
12: Continua a nossa panelinha.
1: Não existe panelinha aqui, não existe.
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1: Bom dia, Léo. Hoje o Band Coruja tem uma hora a mais. Sim, por que você me lembrou disso, cara? Eu não devia ter lembrado disso, que tem uma hora a mais. Eu sei disso, cara. Vai, demora mais ainda pra passar a hora, né? O cara vai me lembrar disso, né? Não tinha que nem me lembrar de uma coisa dessa, mas tudo bem, vai, tudo bem. Oi, bom dia.
14: Bom dia, Léo. Pra cima, mais uma madrugada muito louca. Ô, fixa na conta, cara. Da panelinha, é nóis. Bom dia, Léo. Pra cima, mais uma madrugada.
1: Ai, tá bom, chega, tá bom já. Cara, quem ouve, pensa que eu tô arrecadando Pix daqui a pouco aqui, né? Gente, não tem nada a ver isso aí. Não tem Pix nenhum, não existe panelinha. Podem parar com essa história aí, viu? Foi sobra pra mim aqui, hein? Por favor, hein?
15: Faço massagem tântrica sensual com final feliz. Região massagista.
1: O quê? Você faz massagem tântrica?
15: Faço massagem tântrica sensual com final feliz.
1: Olha, é o Araújo, gente. Ele falou que quer só... ele só trabalha com a área masculina, tá? Massagens tântricas, sexuais, sensuais, entendeu? Ele passa o WhatsApp dele, se vocês quiserem, tá? Só não serve pra mulher, só homens. Tá bom então, Araújo. Tá feita a sua propaganda aqui, cara.
16: Bom dia, Léo.
11: Belezinha, meu
1: irmão? Beleza!
11: Caminhoneiro, contaneiro aqui da Baixada Santista. Ô, Léo, deixa eu apertar o seu botão aí. Boa, vamos até as 5 aí.
1: Vamos nessa, vamos lá. Fala com aqui com a Débora. Oi, Débora, bom dia.
16: Nossa, não serve pra mulher, por quê? Tô precisando tanto de uma massagem.
1: Pois é, infelizmente o Araújo aqui, ele disse que essa massagem tântrica só é pro... Mas por que só masculino, cara? Eu queria entender isso aí. Pô, a menina precisando e você que só quer fazer... Ah não, cara, é sacanagem, não é? Não é possível, meu. Ah, tudo bem, vai. Cada um tem uma forma, né? De trabalhar, né? Vamos ver mais um áudio aqui,
17: vai. Bom dia a todos. Alguém quer comprar machixe?
1: Alguém tá afim de comprar machixe? Ai, meu Deus do céu. Vamos lá, fala Lucas, beleza aí, Lucas?
18: O Araújo não faz massagem em mulher, mas eu faço. Passa o contatinho aí, ô Léo.
1: Ah, os caras querem. O Araújo falou que só faz em homens. Pelo amor de Deus, tem que mudar esse negócio aí, cara. Faz uma promoção pra mulheres, né? Pelo menos, né? Pelo menos, cara. Oi.
19: Bom dia, Léo Júnior. Como é que temos?
1: Beleza.
19: Aqui é o Sandro, motorista de aplicativo. Temos na lida, cortando a madrugada. Temos aí, vamos dali pra não tomar ali. E hoje vai ter senha. Vai ter senha, vai ficar atrás de ti, Léo.
1: Que ele falou aí? Que senha, cara? Quem que tá falando de senha aqui, velho?
20: Não tô cara, sabendo. Cara, Léo, não falei nada disso, meu. Você é foda, hein?
1: Não, peraí, cara. Você falou massagens tântricas. Ó. A menina falou que queria, velho. A menina falou que queria. Ele já ficou desesperado. Ele já tá mudando de ideia, já. Já tá mudando de ideia. Tá bom, cara, eu vou ajudar você. Eu vou te ajudar.
20: Passa o contato aí, Léo, atendo na residência.
1: Aí, ó, pronto.
20: Passa o contato aí, Léo.
1: Ó, eu vou te ajudar. Ô, Débora, o Araújo, ele mudou de ideia. Ele faz em mulher também. Mas continua fazendo em homem, tá? Mas assim, mas ele faz em mulheres também, tá? Ele já abriu pra mulheres, então tá aí. É isso, tá? É isso. Te ajudei, cara, te ajudei, tá?

0: essa. Eu não entendi, cara. Manda um outro áudio pra. Ou eu tô surdo ou vocês entenderam alguma coisa. Eu devo estar surdo.
1: O Araújo gosta mesmo de fazer massagem caminhoneiro. Os caminhoneiros gostam dele.
0: É. Eu tinha falado isso, né? Mas ele quer fazer em mulheres também, né? Deixa o cara fazer então, né? Deixa o cara fazer então mulheres e mulheres.
2: Mas o Araújo prefere o fio terra, então é melhor não, Débora. Eu faço mulher, exclusivamente mulher.
0: Ah, e só, ela, tá vendo? Ele só faz exclusivamente em mulheres. Tá bom então, tá bom, beleza, beleza. Oi, sabores, bom dia.
3: Sabor.
0: Ah, sabor. Ah, tá, entendi. Como é que do jeito que ele falou, eu não tinha entendido, cara. Não tinha entendido, de verdade. Com fone no ouvido e tudo.
4: Preconceituoso, só faz massagem mulher, preconceituoso.
0: É, não pode ser preconceituoso, né? Tem que fazer em homens também, tá? Se fosse eu, cara, nem relar, velho. Ai, em homens, aí fora, você tá fazendo massagem em cueca agora, velho. Ah, olha pra mim, velho. Aí não dá, né?
5: Bom dia, gente. Lá no CRAS tá dando mandioca hoje. Quem quiser ir lá buscar, leva o CPF que pega.
0: No CRAS, tá? No CRAS. Essa aí servia pro Davi, hein? Davi que gosta da mandioca? Ó, o CRAS tá dando mandioca hoje, hein? Ó, de novo, ó.
5: Bom dia, gente. Lá no CRAS tá dando mandioca hoje. Quem quiser ir lá buscar, leva o CPF que pega.
0: Ó, só levar o CPF tá tudo bem.
6: Ô, Léo Júnior, bom dia. Escuta aí, ó. Meu tio tá mandando um recado aí pra vocês aí, ó.
0: Eu vi aqui, cara. Já ouvi o recado. Vocês sabem, né? Levou o CPF, recebeu-lhe a mandioca.
3: De novo,
7: ó. Bom dia. Ô, Léo. Bom dia, Léo. Bom dia. Vamos até amanhã aí, até as 5 da manhã aí. Vamos pra cima aí. Ô, Léo, manda um abraço pros meninos aí da Imediata aí, Araçatuba. Positivo?
0: Positivo. Valeu, mano. Um abraço pra você. Muito obrigado pela sua audiência, pelo carinho. Vamos lá. Até as 5 da manhã, fazendo barulho pra todo o Brasil, nosso Band Coruja no ar. Olha o jogo, hein, do Brasil e Egito, hein? Terminou o quê? 2-1, né? O cara dormiu o dia inteiro hoje, meu. Dormiu o dia todo que Deus deu hoje. Nem assisti jogo nada hoje. Foi acordar agora à noite, dormiu o dia inteiro. E aí vocês me falam como é que foi o jogo, como é que foi a situação do Brasil, a seleção jogou legal, você acha que ficou igual, empatou ali o Egito, os caras jogando, como é que foi? Vocês me falam aí, os técnicos de plantão, 2-1, estão dizendo aqui, 2-1, hein? Mas é assim, gente, eu que nem falei no programa passado. Ó, agora é tudo lindo. Vai pegar uns timinhos fraquinhos agora, entendeu? Vai pegar uma seleção fraquinha. Eu quero ver lá nas quartas de final. Quero ver a hora que pegar uma Alemanha. O pau vai torar lá pro finalzinho da Copa. Agora tá tudo lindo, né? Agora é 2-1, 3-0, 5-0, 10-1. Eu quero ver depois o que vai acontecer.
8: É, 2-1, jogou bem, Léo, jogou bem. O Hendrick jogou nota 10.
0: Eu quero ver a hora que pegar uma Argentina depois. Eu quero só ver a hora que pegar os grandão lá de verdade.
9: Jogo protocolar. Pior foi a seleção da Espanha que empatou com o Iraque.
0: Nossa senhora, mano. Imagina. Vai empatar com aqueles caras pra você ver o que acontece. É bomba na certa, velho. É bomba na cabeça. Vai empatar com os caras. Vamos os caras perder lá. Tá lascado, velho. Tá lascado.
10: Léo, boa noite. Meu nome é Jeová, motorista de aplicativo. Manda essa mulher do machista pra casa do caralho.
0: Que isso? Ó, cara, palavrão não dá. Eu já falei pra vocês, gente. Por favor, não fale palavrão, velho. Ó, o chefe deve estar ouvindo essas horas aí. E não é legal também em questão de colocar palavrão. Estamos em rede, já falamos isso já. Vamos maneirar, né? Fale outra palavra, mas não fale um palavrão. Acho que não pega bem. Não é legal. Legal, gente? Beleza? Tá, fala com o machista, tava horrível, horripilante. Entendeu? É isso, cara, é isso.
11: Oi. Fala, Léo.
0: Fale. Oi, bom dia.
12: Os retardados ficam falando palavrão e ligando na rádio aí, mano. Isso aqui é áudio, é converseiro, é brincadeira, mano. Entendeu? Para de falar palavrão, boca suja.
0: É os vagabundos aí, que boca suja aí, fica aí ligando pra... ligando não, né? Falando palavrão. Que é isso? Cacilda, mano.
13: É, Léo, tá embaçado, hein, Léo? Muito caminhoneiro aí, carrega mandioca na traseira.

0: Hein? Leva muita mandioca na traseira, caminhoneiro, hein?
1: Para com isso. Não vai mexer com os caminhoneiros, pô.
2: Fala aí, Léo Júnior. Tudo certinho, beleza? É o Marcelinho Uber. Boa noite pra você aí. Fala, para Marcelinho. Todo ouvinte. Léo Júnior.
1: Oi, fala.
2: Eu sou ouvinte do programa desde 2002, 2003. E caramba, a essência do Band Coruja sempre foi a zoeira.
1: É claro.
2: Né? Interação com os ouvintes.
1: Exato.
2: Né? Enfim, sempre foi essa zoeira, assim. Pô, aí o cara tem a oportunidade de mandar um áudio legal, mandar uma piada, mandar um assunto legal aí.
1: Exatamente, pô, mano, cara.
2: O cara manda umas coisas que não tem nada a ver com o programa, velho.
1: É verdade.
2: Eu não sei, se eu fosse locutor, ia chegar em casa e tomar Gardenal, porque não dá, tem uns ouvintes que tá tristeza com o programa, velho. Ô, cambada de desgraçado, velho. Mas vamos ouvir esse programa por mais 50 anos. Que é isso que eu gosto
1: mesmo. Ai, meu Deus, um bando de desgraçados, parece um Muriloco, velho. Ai, gente do céu. O Muriloco, eu vi alguma coisa dele aqui. Pera aí, deixa eu ver se eu acho ele aqui. Pera aí, cadê o Muriloco? Eu vi ele por aqui, ó. Mandou alguma mensagem aí. Aqui, ó. Ó, ele viu uma mensagem do Muriloco. Muriloco, seja bem-vindo, Muriloco.
3: Ô, Leonel Rich, eu espero que a mãe do seu pai e a mãe da sua mãe sejam mudas. Sabe por quê? Porque eu não quero ouvir sua voz.
1: Ah, cala a boca. Cala a boca você, cara. Cala a boca, eu não quero ouvir sua voz, cara.
3: Putz, grila. Você de novo, meu. Putz. E aí, Leozão? Tudo bem?
1: Tudo bem.
3: Pega no meu que eu pego no meu.
1: Ah, tá, vai. Vai dormir,
4: boa
1: vai.
4: Boa noite, obrigado. O Band Coruja só é muito bom com o Diego. Os outros também é, mas eu prefiro o Diegão, viu?
1: É, claro.
4: E eu passo o dia inteiro escutando Band FM.
1: Tá bom.
4: Durmo escutando Band, eu só vou dormir depois das 2 da manhã.
1: Meu Deus.
4: Amanhã se escutando Band FM.
1: Tá certo.
4: Adoro a Band.
1: Tá bom, obrigado pela audiência. É, cada um tem um jeito que gosta. É, eu respeito automaticamente, né? É porque é por causa das escalas nossas aqui. Então, o Diegão tá fazendo outro horário, mas o Diegão já volta já na próxima madrugada, viu, gente? Então a gente vai cobrindo aqui às vezes do Diegão, quando o Diegão tá em outros horários, mas a gente respeita. Por isso que eu falo, nem Jesus agradou a todos, porque nós? Porque nós vamos agradar a todos também, né? Nem Jesus Cristo agradou a todo mundo, a gente dá um jeito aqui, né? Uns gostam, uns não gostam, outros vai ter que gostar e vai se lascar também, pronto, e já era, velho. Tá tudo certo, entendeu? E vão se lascar e pronto, vai todo mundo, quinto dos... Vai, oi, bom dia.
5: Oi, Léo, quero massagear o seu ego, região. Massoterapista.
1: Valeu, mano. Um abraço pra você. Obrigado pela audiência. Oi.
6: Boa noite, Léo.
1: Boa noite, bom dia.
6: Parabéns pelo programa.
1: Aí,
6: um dos melhores que já passou por aí.
1: Tá vendo?
6: Elias de Floripa.
1: Aí, Elias. Tem gente que fala que. Ai. Ah, pelo amor de Deus, cara. Ó, gente, pelo amor. Eu vou falar uma coisa pra vocês, viu? Eu tô aqui, né? De vez em quando eu apareço. De vez em quando eu apareço aqui no programa. Aí vem uns loucos, né? Umas doidas aí pra falar umas coisas. Mas não ligo não, gente. Não ligo não. Isso aí é ótimo. É bom, tá certo. É, acho que assim, né? Todo mundo tem direito de gostar. Por exemplo, o que fosse do branco se não tivesse o amarelo? Se não fosse, que fosse, se fosse o que fosse o azul se não tivesse o preto? Se fosse o cinza se não fosse o laranja? Se o roxo, se não fosse o lilás. Ah, que se não avar, entendeu, gente? Aí eu já tô assim já.
7: Essa mulher que fez esse comentário desagradável aí, desnecessário aí, ó. Ela tem que ver que gosto é gosto. O marido dela prefere a outra do que prefere ela.
1: Essa doeu agora, hein? Mas tô brincando, viu, minha amiga? Eu tô brincando com você, tá? Aqui é tudo brincadeira, tá bom? A gente fala brincando, tá? Mas é isso aí, gente. Tá valendo. Então, ó, pronto. Ó, já vou deixar vocês felizes um pouquinho. Eu vou dar essa felicidade pra vocês, porque eu sou um cara legal. Eu sou um cara gente boa, entendeu? Meu amigo Diegão, ele acabou de mandar um áudio aqui. Ele tá ouvindo, ele tá voltando pra casa agora, ouvindo o programa. Ele é ouvindo o que vocês estão falando, essa patifaria que vocês estão falando aí. Então, é pra deixar vocês felizes, mais tranquilos, vou colocar o Diegão aqui pra vocês matarem a saudade dele. Pronto. Aí, Diegão, meu amigo, pode falar, cara.
8: Ô, Léo, ouvinte novo aqui. Fala pra esse Moriloco parar de falar bosta.
1: Ah.
8: É, e você é muito melhor que o outro locutor que faz aí. Vou ouvir você aqui durante uma hora até eu chegar na minha casinha.
1: Não, peraí, cara, peraí.
8: Esse programa é muito melhor com você. O outro locutor é uma bosta. E manda o Moriloco tomar cachorro.
1: Olha lá. Não, peraí, cara. Não, errado, tá errado. O outro locutor que faz aqui, cara, é muito bom, cara. Esse locutor que vos fala é uma bosta, mano. Tá? Tudo bem. Já pra vocês ficarem um pouquinho felizes, pro programa seguir normalmente, pode ser? Pro programa. O ouvinte novo, o Diegão, já deu a letra. Tá bom. Ai, gente, vocês vão me deixar louco daqui a pouco, viu? Vocês vão me deixar louco daqui a pouco, viu? Fala aí, Débora. Fala comigo, Débora.
9: Fala pra ele aí que eu quero uma massagem no pescoço.
1: Olá!
9: Meu pescoço tá meio doido aqui.
1: Olha lá.
9: Quero uma massagem no pescoço. Fala pra ele aí, Léo Dias.
1: Tá bom. Ô, amigo, ela...
9: Eu ouço vocês desde 2000 e...
1: Nossa.
9: Desde 12.
1: Meu Deus do céu. E aí? Puta, ela se perdeu pra falar, cara. Puta, ela tá se perdeu nas contas. Ela se perdeu nas... Esqueceu do áudio. Tudo bem, vai. Tudo bem. A gente entende. Vai, Moriloco. Vai.
10: Peraí. Por que, Moriloco? Eu tava ouvindo a Antena 1, meu amigo. Nem aqui eu tava. Olha, eu vou falar uma coisa pra você. Seu programa é ruim? Sim, é ruim. Mas tá na média. O outro também é ruim. Então a gente tá tudo igual, mano. Todo mundo. Um pega no outro e fica tudo certo.
1: E tá tudo certo. Vamos sair de mãos dadas e tá tudo bem, né? Vamos sair de mãos dadas e tá tudo certo. É isso aí, gente. 11 999919197. Vai, fala comigo.
11: Vai, para de conversa aí. Bora lá sortear logo o carro aí, cara. Tô com o número aqui na minha mão. Bora sortear o carro aí, vai. Vamos, bora.
1: Mas quem que tá falando de carro aqui? Alguém falou em carro alguma coisa? Alguém, por favor, fala pra esse cara que ele deve estar ouvindo a outra rádio, alguma coisa, meu. Ele não tá ouvindo a Band, só pode. Não é possível, cara, não é possível. Olá, bom dia.
12: Ô, Léo, não é nem que o outro locutor é ruim. O Diego, canela seca, canela fina, até gente boa. O único problema dele é a panelinha, aquele vagabundo sem vergonha. Mordacai, canela seca.
1: Mordacai. Coitado do Diegão, pô. Diegão é parceiro nosso. Não, eu vou defender o Diegão. Não xinga o Diegão, cara. Ô, que é isso, meu? Vocês também não valem nada, hein? Vocês não valem
13: boa
1: nada
13: noite,
1: também.
13: Boa noite, Band Coruja. Boa noite, Léo. Então, esses comentários assim, né?
1: É.
13: A gente sabe, né, que, como você disse, nem Jesus conseguiu agradar todo mundo.
1: É isso.
13: Imagina nós seres humanos.
1: Exatamente.
13: Mas eu vi aí a voz do Diegão, amei ter ouvido a voz dele, é muito gostosa, é contagiante. Ele arrasa no Band Coruja.
1: Exatamente.
13: Tá de folga, bem merecida. Agora eu quero fazer uma pergunta aqui pra ele.
1: Ah.
13: Ele tá misterioso? Lá. Ele sabe o que eu tô falando, ele vai se tocar.
1: Oh.
13: É o Bob, ele tá igual o Bob, ele tá o Bob misterioso, lá.
1: Pavão misterioso. E que tá essa aí, Diegão? Você não me contou essa aí. O que tá acontecendo, cara? Você tá meio que pavão misterioso, cara? Hã? Eu, hein? Me conta essa aí que eu quero saber.
10: Ah, eu gostava mesmo de saber mentir. Só no dia que ele xingou o Cleiton.
1: Cala a boca você, Moriloco, cala a boca. Oi.
14: Bom dia, Léo, beleza?
1: Beleza.
14: É, até entendo você querer fazer um programa civilizado aí, sem ninguém falar palavrão, mas daquele negócio, né? Depois da meia-noite, quem não tá dormindo não presta, né? E outro, quando você faz o programa, você dá oportunidade pra bastante gente falar.
1: É.
14: Coisa boa, agora o Diegão
1: fala.
14: É uma panela de ferro do caramba.
1: Fala, já começa os caras a querer falar mal já do Diegão, isso não é bom, entendeu? Isso não é legal, isso... Não, isso não é legal, meu. Poxa vida, hein? Vamos lá, mais um áudio aqui.
15: Ah, Léo, o que esse King Lado tá falando, moço? Se quer, só é bom com o Diego, então vaza foda. Vai dormir. Ah, Léo, o que esse King Lado tá falando, moço? Ai, se quer, só é bom com o Diego, então vaza foda.
16: Bom dia, Léo Araújo.
1: Bom dia, bom dia.
16: Rapaz.
1: Ah.
16: Aqui é o William de Lins.
1: Fala, William. Beleza?
16: Nesse momento eu tô trabalhando aqui como vigilante e escutando vocês aí.
1: Pô, legal. Valeu.
16: Um abraço aí pra toda a cidade de Lins aí e pros telespectadores aí da rádio. E pra todos os vigilantes. Vigilante é ponta firme.
1: Não, você viu que ele falou bonito para todos os telespectadores. Né? Não é no caso, telespectadores, hein? Valeu, mano.
17: Olha, Júnior, é que eu fico com raiva disso, cara. Desses desgraçados de alguns ouvintes que tem no Band Coruja.
1: Ah.
17: Oh, é panelinha. Não é que é panelinha. São ouvintes personagens que agregam ao programa.
1: Olha
17: que
1: isso.
17: Ajuda no programa.
1: Olha que inteligência, cara. Olha isso, cara. É isso. É disso que tá precisando nesse programa. Olha a inteligência do cara, meu.
17: Aí, você quer ser ouvinte personagem?
1: Aí,
17: pra
1: aí.
17: Você ficar registrado lá na panelinha, nessa
1: aí.
17: Panelinha de aspas que você fala.
1: Olha isso.
17: Porra, manda coisa boa pro programa. Aí você vai participar sempre.
1: Tá
17: é
1: sendo.
17: Assim que participa. Não aí. É choramingando, igual uma criança querendo pirulito. Eu vou dando pirulito de carne pra você chupar ele até ele esgotar. Só
1: Para.
17: Que não vai esgotar, o desgraçado.
1: Não, você viu que já. Cara, mas ó, valeu. Falou certinho você, cara. Não, ele foi bem na ferida, hein? Esse aí foi bem na ferida. É assim mesmo, gente. É isso que ele falou, cara. Não tem muito o que fazer. Oi.
18: Fala, Léo. Boa noite. Um abraço do tamanho do Rio Grande. Um pedacinho de Santa Catarina, meu querido.
1: Beleza.
18: O Diegão aí é top nas locuções e programações e coisa arada aí. Mas tu também, meu.
1: Pô, obrigado.
18: Tu é o cara, meu. Tu substitui o cara e tu não deixa nada a desejar, meu.
1: Pô, obrigado.
18: Tá bom?
1: Obrigado, obrigado.
18: Boa noite aí. Pra nós aí. Tô dando carona pra vocês aqui de Santa Catarina até Rio Grande do Sul. Positiva.
1: Tamo junto. Porque até eu falo uma coisa, gente. Isso aqui vai servir vai pros caras de rádio que estão ouvindo agora. Pessoal que é locutor de rádio, ou até locutores de Band FM espalhados pelo Brasil, ou até de outras emissoras. Assim, gente, estando aqui nesse lugar, sentado aqui nessa cadeira, a partir do momento que você senta nessa cadeira aqui, você está numa rede de rádio para todo o Brasil, a responsabilidade é grande. E eu falo para vocês, meus amigos. Não é pra qualquer um não, meu filho. Não é não, filho. Pra você segurar um programa desse aqui na madrugada, que não tem enquete, a gente faz a nossa enquete. Ó, até as 5 da manhã, meu filho. É, rapaz do céu, tem que estar preparado, velho. Essa é a verdade. Não, falando bonito agora eu falei bonito também. Você, falei bonito. Vamos lá, fala comigo, vamos continuar aqui, vai.
19: Bom dia, Léo.
1: Bom dia.
19: Tranquilidade pura, só alegria. É o Baiano Segurança. Tamo junto aí, Léo.
1: Puto baiano com esse barulho chato no fundo de novo,
19: hein? Até 5 da manhã e vamos agitar essa bagaça, hein? Ô, Léo, me responde aí, Léo. Léo, você sendo um motorista, você passa o dia todo dirigindo, né? E se você fosse um soldador, você passava o dia todo fazendo o quê?
1: Não vou responder essa pra você, porque eu já sei que você quer que eu fale. Você acha que eu sou bobo? Eu não falo, cara. Eu não falo essas coisas, cara.
20: Léo Dias, olha aí minha foto de perfil. Você me achou bonita?
1: Olha aí, ó. Não, gente, não. Bonita. Não é feia, não, gente. Eu acho que ela tá precisando aí de um namorado, porque tá chegando aí o dia dos namorados, né? Automaticamente, se alguém tiver afim aí e tiver sozinho, ela tá aí, ó. Tá na pista, gente. É a Débora. Ela tá na pista. Vamos ver quem mais tá bom. Muriloco, fala você,
21: não,
1: vai.
21: Não. Personagem é o teu pai que sustentou o casamento com a tua mãe pra não causar depressão em você. Eu não sou personagem.
1: Ai. Eu não é.
21: Não, bobo você é. Você só não respondeu a pergunta do Baiano.
1: É. Mais ou menos isso, vai. Pronto. Oi, chegou o Davi. Chegou o Davi,
0: que
1: fala.
0: As seleções, quer saber? Sabe disso aí, né? E nós estamos passando o alemão. O Brasil passou o alemão. E a Argentina que é a Argentina. De campeã só. É a Rottweiler. Entendeu? A Rottweiler é com a água na boca. Pega a Rottweiler, arrebenta o braço do alemão com a Rottweiler. Tivemos uma cifra da Copa do Mundo. É de cachorro grande. E o Brasil é mais grande que a Argentina.
1: Putz, o cara misturou o Rottweiler com o caramelo, com a Copa do Mundo. Meu pai do céu. É, velho. O Davi hoje tá que tá, hein? Mas, ô Davi, eu entendi a sua colocação. Eu entendi a sua colocação, cara. Ó, gente, participa aí com a gente. Manda sua mensagem até as 5 da manhã. 11 99991-9197. Pra você participar aqui da nossa madruguinha.
2: Pô, sério mesmo?
22: Não, bobo você é. Você só não respondeu a pergunta do Bahia.
2: Você não respondeu a pergunta.
1: Oi, chegou o Davi. Chegou. Quer dizer... É, ele mandou um áudio aleatoriamente, mas tá valendo o áudio que ele mandou, vai. Tá valendo, tá. Aleatoriamente. Vamos ver mais
23: bom
1: um aqui.
23: Bom dia, Leozinho. Bom dia. Só pra te avisar.
1: Oi, Mara.
23: Depois do que essa moça falou.
1: Ah.
23: Tá entendendo?
1: Vamos ver mais
23: bom
1: um aqui.
23: Bom dia, Leozinho. Bom só dia. Pra te avisar.
1: Oi, Mara.
23: Depois do que essa moça falou.
1: Ah.
23: Tá entendendo?

0: bora falar com mais gente no nosso WhatsApp por aqui. Fala comigo aí, vai.
1: Ô, Leozinho, Júnior, meu gostoso, bando de coruja.
0: Sai pra lá, rapaz.
1: Ô, que Leozinho, oi. Meu nome é Emerson, sou aqui de Itaquera aqui. Ô, Leozinho.
0: Oi.
1: Dá pra tocar meu áudio aí?
0: Tá, tá aí, ó.
1: Ah, esquece o Brasil. Se nós passar da fase de grupo, já é alguma coisa aí.
0: Já ajuda, né?
1: Fala aí que eu tô afim de procurar uma namorada, hein? Já deixa meu contato aí pras gatas.
0: Aí, ó. Mais um tá querendo arrumar namorado.
1: Coisa aí.
0: Já ajuda, né?
1: Fala aí que eu tô afim de procurar uma namorada, hein? Já deixa meu contato aí pras gatas.
0: Aí, ó. Mais um tá querendo arrumar namorada aqui, hein? Já a gente arruma um casamento aqui no Bando de Coruja, gente do céu. Oi!
2: Salve, Léo Magalhães. Boa noite.
0: Boa noite, bom dia.
2: Ô, Léo, aproveitar que o Davi tá falando aí de Brasil, Argentina, e chegou falando sem nexo nenhum aí. Pergunta pra ele se ele vai trocar a calcinha vermelha dele e vai botar uma verde e amarela pra ver se o Brasil ganha um hexa.
0: É, pô, sair do vermelho, pelo menos, tá? Tem que sair desse vermelho, né, cara? Pelo menos, é, o Davi. Você tá ouvindo, né, Davi?
3: Não. Vou te mandar um áudio pra você, porque... Realmente, né? Tava tá carregando. Não tem nem como participar do coach não carregar, você sabe. Um abração, meu irmão. Até amanhã aí. Até 10, ok? Deixa esses chorões pra lá.
0: Vamos nessa, hein? 8 pra 1 já, 8 pra 1 da manhã. Estamos mandando sua mensagem, meus amigos caminhoneiros, da madrugada. Você é vigilante nesse horário. O pessoal tá nos hospitais também. Um abraço pra vocês, meus amigos das guaritas do Brasil. Nesse horário, ligado na Band FM. Tô tomando aquele café já, né? É pra ficar na madrugada com a gente. Tem que tomar um cafezinho, né? Se quiser colocar um remedinho junto lá no café, misturar, fica à vontade, cara. Só sei que o Murilo, que é daqueles caras que toma café junto com o Rivotril lá misturado. É daquele jeito, é daquele jeito, é daquele jeito. Fala aí, tiozão.
4: Oi. Bom dia, Bando de Coruja, tiozão de Sorocaba. Se tiver uma velha de uns 50 anos aí pra nós trocar dentadura, bora. Ó o sorvete.
0: Nossa, trocar dentadura. Eca, velho. Que coisa. Deus o livre. Oi, bom dia.
5: Bom dia, Léo Júnior. Pro carro Fábio Pezão de Barretos.
0: Ô, Fabião.
5: Faz um carreteiro aí na madruga, hein?
0: Fabião, né?
5: Léo, manda um alô pra galera da Andrade Transporte, Unidade Mandu. Todo mundo ligadinho na Band aí.
0: Ô, tchau, cara.
5: Obrigado.
0: Valeu, um abraço pra você. Obrigado, hein, pela sua audiência. Junto com a gente aqui na Band. Vamos lá, fala comigo. Bom dia.
6: Fala aí, Léo Pereira. Boa noite, Samuel Lopes, motorista de aplicativo.
0: Buenos dias. Vamos lá, fala comigo. Bom dia.
6: Fala aí, Léo Pereira. Boa noite, Samuel Lopes, motorista de aplicativo.
0: Buenos dias.
6: Ô, Léo, essa moça aí batendo bolo essas horas, batendo massa. Entendi, foi nada. Aí, Léo, pergunta pra Débora aí se ela fica com o Uber.
0: Ô, Débora, você fica com o Uber? O Rafael falou aqui, ó. Já arrumou. Né, não? Já arrumou um esquema na madrugada aí, ó.
7: Fala, Léo. Bom dia, Léo. Léo, tô trabalhando aqui. Sou carreteiro. Já passei aqui na Barra Funda. Já peguei um travequinho.
0: Já?
7: Carreteiro raiz.
0: Olha, ainda fala que é carreteiro raiz. Hoje é o dia, hein, cara? Hoje é o dia, hein? Domingão, hein? Domingão. Vai todo mundo pra excursão hoje. Hoje é o dia, meu Deus do céu. Fala comigo aí, Débora.
8: Fala pra ele que eu fico, Leozinho.
0: Alá.
8: Fala pra ele que eu fico, Leozinho.
0: Aí, ó, tá vendo, Rafael? Ela falou que fica com você, Rafael. Tá vendo só aí, ó? Vamos pra mais um áudio.
9: Fala aí, Léo Júnior. Beleza pura, mano. Rio de Janeiro presente, naquele pique aí. Como é que tu tá, mano? Forte abraço aí pra tu.
0: Tô bem, cara.
9: Vou dar o papo, eu não vou perder a linha. Vai um abraço pro Léo Júnior. MC Rafinha. Tranquilidade, tu é um cara guerreiro. Forte abraço pra você aqui do Rio de Janeiro.
0: Galera.
9: Tamo junto, mano. Manda um beijo pra minha esposa Elisa.
0: Galera do Rio de Janeiro aí, ó.
10: Olha a pamonha. Olha o curau, vai pamonha, vai curau.
0: Pô, essa é boa, esse funk da época, né? É um funk gostoso de ouvir, né?
10: Vamos chegando, experimentando pamonhas frescas.
0: Olá, Léo, aqui é de Rondônia. Fala, Paulo de Rondônia, aquele abraço, obrigado pela audiência.

0: Tamo junto, parceirão. Boa madrugada pra nós, hein?
1: E aí, Léo Dias. Bom dia.
0: Bom dia, bom dia.
1: Lucas aqui de Guarulhos.
0: Ô, Lucas.
1: De aplicativo.
0: Como é que você tá, mano?
1: Pai, passa meu contato aí pra Débora aí.
0: Aí, ó.
1: Fala pra ela que eu também tô precisando de uma companhia pro dia dos namorados.
0: Olha aí, Débora. Tá aí, ó.
2: Que custa este curau. Preço da palminha muito alto. Põe uma palminha mais embaixo. Preço da palminha muito alto.
0: Vai mais um aqui.
3: Fala, Léo. Fala, Léo. Bom dia. Igual o meu amigo aí. Eu também sou caminhoneiro. Adoro comer um traveco na estrada, viu? Sou raiz mesmo.
0: Ah, entendi. Desenrola. Fazer o quê, né? Fazer o quê, né?
4: Desenrola. Bate. Joga de ladinho. Tá banhando.
0: Boa noite, Léo Júnior. Aqui é o Marcos Frentista, de Porto Velho, Rondônia. Fala, Marcos. Beleza, Marcão? Aquele abraço. Boa madrugada pra você. Obrigado aí pela sua audiência. Tá com a gente também. Fala aí, pal. Fala aí de pessoal de Rondônia aqui, ó. Já mandou áudio pra gente.
5: É, Léo. Que bagunça doido esse povo tá aí, hein?
0: É tudo louco.
5: Cadê
0: aqui,
5: o povo,
0: véio,
5: de Rondônia? Só tem povo de outros cantos aí nessa bagunça louca. Fala comigo. Cadê a Débora também?
0: Aí, ó. Os caras, todo mundo quer a Débora agora aqui, ó. Gente, ó, é o seguinte, vou passar uma paradinha pro intervalo, daqui a pouquinho tem mais. A gente fala, se fala um pouquinho mais daqui a pouquinho, tá? A gente já se fala, deixa eu fazer intervalo, que daqui a pouquinho eu tô de volta, não sai daí não, peraí, gente, eu volto já.

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14: Band FM, tá por aqui na nossa madrugada de volta com a nossa programação mais gostosa do Brasil. Muito obrigado pela sua companhia, pela sua audiência. Eu quero você aqui, viu? Prazer, eu sou o Léo Júnior, eu tô aqui.
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0: canto bem, como eu canto bem, meu Deus do céu, dá até gosto, tá? Dá até gosto, gente, dá até gosto. Você não mandou sua mensagem pra gente ainda? Não, peraí, você tá esperando o quê pra você mandar sua mensagem? Hoje, 999919197, é o nosso Band Coruja, até às 5 da manhã pra todo o Brasil, pra todo esse Brasilzão lindo! 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Corre lá pro nosso WhatsApp, quero falar com você. Fala comigo, bom dia, bom dia, bom dia.
1: Fala aí, galera da Rádio Band de São Paulo.
0: E aí, beleza?
1: Vou concorrer a essa televisão aí, hein?
0: TVzona, TVzona.
1: Sou ente assíduo de vocês, hein?

0: a Gabi. Oi, Gabi. Bom dia pra você, Gabi. Obrigado pela audiência. Boa madruga também. Tá junto com a gente aqui na nossa madruguinha. Opa!
1: Fala, Léo, Samuca. Caramba, vou te falar. Faz mais de 10 anos que eu ouço o programa, Léo.
0: Ah, já
1: faz
0: bem.
1: Mais de 10 anos.
0: Olha lá, quando começa assim, ó. Ai, eu ouço o programa desde o ano tal. Ai, porque vocês... O quê? Quer ver? Quer ver que eu já sei o que ele vai falar? Fique vendo. Fique vendo.
1: Tanto que toda vez tem... Ai, fulano não deu áudio. Ai, fulano. Olha, cara, uns velhos barbados chorando porque não houve áudio. É de doer o C da bunda, viu?
0: Verdade, é verdade. Ai, tem uns chorão na madrugada. Infelizmente, tem os alegres, os felizes, os contentes, mas tem um chorão da madrugada. Que fala que nunca coloca meu áudio no ar. O que que tá acontecendo, gente do céu, com vocês? Ah, vamos animar esse negócio, pelo amor de Deus. Para com essa patifaria aí, pelo amor de Deus, gente. Que não coloca o áudio no ar. Ó, a gente tenta colocar, atender a todos, tá? Eu tento fazer isso, meu. Tento fazer isso.
2: Olha, eu vou pedir pra Band mandar você embora.
0: Tá bom.
2: Tá bom. Vou pedir pra Band mandar você embora e deixar só o Diegão todos os dias. Só o Diegão todos os dias. Porque você não coloca os áudios nossos aí. Você coloca só da panelinha. Só da panela.
0: Você tá... Aí vem um outro vagabundo e fala assim: ah, mas o Diegão, você faz os áudios, coloca os áudios. E o Diegão só coloca só as panelinhas dele. Vai entender vocês, viu? Vai entender vocês. Olha lá, olha lá. Aí ele reclama de mim,
2: tá
0: agora.
2: Aí.
0: Olha lá.
2: Cadê o nosso? Cadê o nosso áudio? Ô, Léo, ajuda nós aí, hein?
0: Tá vendo?
2: Senão vamos ligar na auditoria da Band.
0: Os caras já tá querendo ligar aqui já, velho. Já quer... Os caras já quer ligar já, já quer mandar pro RH. Meu Deus do céu, que
3: fala,
0: isso aí?
3: Fala, papa véia, bom dia, boa madrugada.
0: Cala
3: sou novo
0: sua boca.
3: Aqui, o que tá acontecendo?
0: Ah.
3: Toninho taxista.
0: Lá vem o outro já. Outro vagabundo aí, ó. Vai, fala comigo, oi.
4: Fala, Léo Stronda.
0: Beleza?
4: Avisa o pessoal, vê que a sua panelinha é mais larga.
0: Não, já tá aberta, cara. Não tem tampa, panela, não tem tampa. É isso, não tem tampa, não tem tampa.
5: Aí, Léo Júnior, rapaziada reclama que não coloca o áudio dele no ar. Ainda fala que tem panelinha, pô.
0: É, pois é.
5: Na moral, hein.
0: Não consigo entender.
5: Passa o contato da Débora aí, ó.
0: Aí, ó. Ô, Débora! A Débora ganhando os pretendentes aqui na madrugada. Aí você escolhe depois, hein. E aí você escolhe. Tá pra escolher.
6: Aí, seu Johnny Sade, presta atenção.
0: Não, não, para, cara. Para, não fica falando essas coisas.
6: Isso, hein? Ah. Pessoal, vê que a sua panelinha...
7: Olha o Léo aí, hein?
0: Olha
7: o Diegão aí, hein? Com as panelinhas.
0: Ó.
7: As panelinhas deles.
0: Peraí, cara. Peraí, não fala esse nome aqui, cara. Por favor, cara. Tomara que nem esteja ouvindo a gente, senão você já sabe, cara, o que acontece. Ai, meu Deus do céu. Oi, bom dia. Oi. Cadê o áudio dele?
8: Fala, Léo. Aqui é o Ciro de Cuiabá, Sorocaba. O cara, pessoal...
0: Peraí. Cuiabá, Sorocaba. Essa eu nunca vi na vida. Tudo bem, vai.
8: Entender que cada um tem sua panela, pô.
0: É.
8: Diego tem meia dúzia só que fala o programa inteiro aí.
0: É.
8: A sua panela ainda é maior. Mais funda.
0: A minha é mais funda.
8: Mais aconchegante. Mas o Diego nem tanto.
0: Que isso, cara? Mais aconchegante, pô. Os caras. Ai, a panela é mais aconchegante. Essa foi boa, essa foi boa. Ai, ai, ai. 11 999 919 197. Eu já
9: passei. Ô, Léo, manda o contato aí da Débora aí. Manda. E da véia do machista também.
0: Ah, você quer da véia do machista
10: também. Ô, Léo, os caras falam de panelinha, isso e aquilo. Ô, Léo, se você ficar apresentando esse programa durante uma semana, você vai ver que o Diego tem razão, cara. Às vezes você tá num assunto ali, todo mundo interagindo no assunto, aí vem um caminhoneiro mandando abraço ou mandando localização.
0: Do nada.
10: Você vai ouvir o áudio de quem tá interagindo com o assunto ou de um caminhoneiro mandando abraço?
0: Ah, eu tento lá, sei lá, tento interagir com todos, né? Eu tento, pelo menos, fazer isso. A outra que põe na panela aí, vai.
11: Eu acho que a Débora é. Pra me atrasar o troço dela aí, passa meu contato aí pra ela. Pergunta se ela aceitou me casar. Senta mandioca, sem dó.
0: Se aceitam me casar. Deixa a sua mulher saber disso, seu vagabundo. Deixa a sua mulher saber disso, cara. Deixa. Ó, bom dia, Léo Júnior, manda um alô, um alô aqui pra Vitória na Bahia, Vitória da Conquista na Bahia, Carla, valeu, Carla, um abraço pra você, pra família toda ligada na Band por aí
12: também. Para de falar besteira, Dinaldo, para de passar o puxa o saco, nós tá aqui pra ofender mesmo, cara, amanhã é que se lasca pra defender. Um abraço, tchau.
0: Isso. Toninho do Taco. Os caras é tudo assim, meu, tudo brabo aqui, os caras do Band Coruja, o outro orelhudo aqui fica ligando, cara, esse Edinaldo aqui,
13: bom
0: ó.
13: Bom dia, Léo Dias.
0: Para de ligar, meu. Poxa vida,
13: sou Edinaldo, motorista de aplicativo. Cara, estamos aqui chato, no centro de São Paulo. Ah. Tentando pegar umas corridas aí, mas é meio difícil hoje.
0: Tá difícil aí.
13: Pô, fala o seguinte, meu, passa o Pix aí, meu, pra poder me colocar na panelinha aí, pô. Eu quero entrar na panelinha, mano. Manda o Pix aí que eu envio pra você, meu. Pode mandar aí.
0: Envio.
13: Manda aí, mano. Eu quero entrar na panelinha porque eu mando... Ontem mandei 500 mensagens, nenhuma leu a minha mensagem aí, meu. Pelo amor de Deus.
0: Cara, só mensagem no ar aí,
13: quero entrar, mano. Eu quero vir a minha mensagem também, né, meu?
0: Aí, ó.
13: Passa aí o Pix aí pra entrar na panelinha, pô.
0: Não precisa ficar chorando.
13: Bom dia aí.
0: Ó, viu? Tá aí seu áudio no ar, cara. O que acontece com você? Não é possível uma coisa dessa. 11 999919197 pra você participar aqui do nosso Band Coruja pra todo o Brasil, meu filho.
14: É pôr pra dentro.
0: É pôr pra dentro.
14: É pôr pra dentro. Eles querem jogar bonito.
0: Cadê o Murilo? Cadê o Murilo? Vai.
15: Leozão, certo é você. Você é um cara flexível, um cara versátil. Um dia dá, outro dia recebe. Certo é você, meu amigo. Atender todo mundo.
0: Cala a boca, velho. Cala a boca, velho. Olha, você perdeu uma oportunidade de ficar quietinho, viu, Murilo? Puxa vida, viu? Vem de ajudar, só atrapalha,
16: bom dia,
0: só atrapalha.
16: Bom dia, bom dia. Se tá pedindo pra entrar na panelinha, tem que virar comigo.
0: A outra já, olha lá, mais um de panelinha aqui, ó.
17: Fala, Léo. Boa noite, aqui é o Diego, motorista de aplicativo de Tatuí.
0: Ô, Tatuí, Léo, Tatuí, mano.
17: Tem alguma coisa contra os Uber?
0: Que não tem nada, cara, aqui é tudo igual. Motorista de aplicativo, Uber, tudo bem que são tudo meio chifrudo esses caras, mas tudo bem, cara. Né, tem alguns aí meio chifrudão na madrugada, os corno, então nem se fala. A cornaiada aí ouvindo o programa aqui, rapaz. Ai. Vamos nessa, vamos aqui no nosso Band Coruja. Deixa eu ver o que o povo tá falando. E o Edinaldo fica ligando aqui na rádio. Meu, manda áudio, cara. É pra mandar áudio, meu. Puxa vida, cara. Eu não aguento uma coisa dessa.
18: Bom dia, bom dia, bom dia. DJ Carlito aqui de Santo André.
0: Ai, Carlito.
18: Manda um abraço aqui pra Inezona do São Mateus.
0: Inezona do São Mateus, tá mandando um alô aí. Galera do São Mateus curtindo a Band. Fala comigo.
19: Esse motorista de aplicativo é chifrudo. Esqueceu dos locutores também, né?
0: Não, peraí, cara. Os locutores
19: quando
0: não são.
19: Tá na madrugada.
0: Não são. Não são chifrudo, não. Os locutores são pessoas. São pessoas sérias. São pessoas idôneas. São pessoas intelectuais. São pessoas. Que tem assim um feeling, sabe? Um feeling. Um negócio diferenciado, cara. É isso.
20: Bom dia. Bom dia, Léo.
0: Bom dia.
20: E o Odair, carreteiro. Estamos aqui trafegando pela BR-364 em Rondônia. Exatamente na cidade de Ouro Preto de Rondônia.
0: Ouro Preto de Rondônia, caramba, mano.
20: Manda um abraço aí pra nós rondonienses. Eu tô com a semana fora de casa e tô voltando aqui pra amanhecer em casa.
0: Caramba.
20: E a dona Juju, dá um cheiro na Juju, porque tá difícil passar a semana longe de casa.
0: Não é fácil não,
20: e
0: né,
20: eu
0: cara?
20: Eu quero participar do sorteio da TV Zona aí, Léo.
0: Ô, mano, tá concorrendo. Ó, vamos TV Zona. Amanhã vai começar o sorteio, inclusive, né? Uma TV Zona daqui. Já pensou que legal, mano? Você assistir a Copa do Mundo numa TV Zona enorme, cara. É legal demais, hein? Pô, parece que você tá lá, né? As imagens são impressionantes, essas imagens, essas TVs aí de hoje, né? A TV Zona da Band FM. 1:28, 1:28 é uma hora, uma bela hora pro WhatsApp travar aqui, né? Meu Deus do céu, agora voltou aqui. É que é muita mensagem, vem chegando. Dela tá uma travada no WhatsApp aqui, oi.
21: Não, esquece de colocar meu nome aí na TV, hein? Na TV, hein? Quero participar, hein?
0: Beleza, mano. Valeu. Obrigado pela audiência. Ah, deixa eu ver aqui quem mandou uma foto aqui. Olha, tava comendo lanches, cara. Ó, manda um pra gente aí, cara. Já me deixou com fome aqui, ó.
22: Bom dia, Léo.
0: Oi.
22: Ingrid, Itapevi, São Paulo.
0: Itapevi.
22: Tô aqui ouvindo você comendo um lanchinho aqui da madrugada.
0: Olha.
22: Um abraço a todos.
0: Olha, gente, ela tá comendo.

0: brigadeiros no fundo pra gente e já resolve a situação aqui. Pode ser, minha amiga? Já traz, já, tá? Aproveita, já... Olha lá. Ela é vigilante e tá curtindo a gente. Então tá bom. Tem até um brigadeirinho junto, hein? Caramba, hein, velho?
1: Fala, Léo. Aqui é o Josiel. Puxando cana aqui na divisa de Mato Grosso, Zina Colombo. Aquele abraço. Panela do Diegão é pior.
0: Panela do Diegão é pior. Um abraço pra você. Os caras estão fabricando chocolate branco. Isso é chocolate branco? O que é isso aí, cara? Não é chocolate, não, né? Isso aí é pão de queijo, cara. Deve ser pão de queijo. Olha, umas gostosuras que o cara... Ô, Nelson, você é padeiro, cara? O que você trabalha aí numa confeitaria, uma padaria? Manda pra nós aí. Olha, ele tá mandando umas coisas aqui que tá me deixando com fome já, hein? Já me deixou com fome.
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0: Ai, ai, ai, ai, que coisa. 4:10 da manhã tem um momento região. É o que?

0: 99991997 pra você participar aqui do programa mais ouvido do Brasil.
1: Léo, bom dia, meu parceiro. Tudo bem?
0: Beleza?
1: Sim, hein? Precisava demais ganhar essa TV, hein? Me desejo boa sorte aí, me inscreva. Tamo junto, um abraço. Júnior Taboão da Serra.
0: Taboão da Serra, ligado na Band. Aquele abraço, meus amigos! De Taboão da Serra e com a gente aqui na Band FM. Coisa boa, hein?
2: Bom dia, Léo. Esses motoristas de aplicativo aí, ó. Toque de forno, viado. Dá três tapas na cara deles aí. Rejão homofóbico.
0: Rejão homofóbico. Ai, meu Deus do céu, cara. Vocês não prestam mesmo, não tem jeito. Esses ouvintes da madrugada, gente, é tudo um pior que o outro aqui. Manda lá sua mensagem pra gente, 11 999919197, pra você participar da nossa madrugada mais gostosa do Brasil.
3: Vai, Anitta! Vai, Anitta!
0: Vamos nessa, vai!
4: Bom dia, Léo Júnior, aqui é o Vandeco aqui de Araçatuba.
0: Vandeco!
4: Manda um abraço aqui pra todos os viados daqui. Já pode xingar os caminhoneiros?
0: Não, caminhoneiro, não. Não, não xinga os caminhoneiros, mano.
4: Tudo sentar na boleia hoje, hein?
0: Ah, que isso?
4: Cê tá doido? Vem em mim, me chupa!
0: Tá vendo? Vem em mim, me chupa! Que é isso, viu? Que baixaria é essa, viu?
5: Fala aí, Léo Dias, beleza? Ô, mano, fala pra esses caras pra que você fala assim, de panelinha. Eu vou entrar na panela da sua mulher, seus arrombados.
0: Ah, para! Olha, que é isso, cara? Que é isso?
6: E eu quero participar dessa TV, hein? Quero ganhar ela. Amanhã talvez eu pegue.
0: É, mas que se ninguém ganhar, eu que ganho esse negócio aqui, velho. Já tô bravo. Já tô bravo aqui. Já tô brabo, hein?
7: Eu vou mandar o Gabi bater.
0: Vamos lá, manda sua mensagem pra gente, 11 999919197.
8: Ô, Léo, esse que não gosta dos caminhoneiros aí com certeza é petista. E o teu programa é o melhor porque você faz programa pra todo mundo.
0: Aí, ó.
8: Não é igualzinho um dia com Canela Fina que faz só pra panelinha, não, hein?
0: Canela Fina.
8: Abraço. Feijão. Caminhoneiro.
0: Ó, não sei porque os caras ficam xingando o Diegão aqui, poxa. Coitado do Diegão, pô.
9: Fala, Léo, sou padeiro. Não sou queimar rosca, não, viu? Sou padeiro.
0: Ah.
9: Ô, Léo, fala pra esse Dinaldo, esse burro que começou a ouvir o programa hoje. Fala pra ele que não pode ligar no WhatsApp da rádio, não, esse animal.
0: É verdade, é um animal. Não é pra ligar no WhatsApp da rádio, cara. É pra mandar áudio aqui, ó. É isso, é aqui se manda áudio, viu? É assim que
10: nossa, faz. Léo, você nem foi, porque eu já tô sentindo falta, mano. Pelo amor de Deus, cara. Fala pra mim quando que você volta. Caramba. Pra eu fazer questão de não ouvir.
0: Nossa, mas o cara tem tanta raiva assim no coração, velho. Como é que pode? Eu nem terminei o programa, já tá no começo do programa ainda, o cara já tá falando que eu já... Pelo amor de Deus, cara. Que é isso, meu? Que é isso, cara?
11: Oi. É, Júnior, tamo junto aí até as 5 da manhã, que é o Marcelo Porteiro. Chorou e sempre vai ter, não adianta. Você quer ver um cara chorar e ficar doido? Fica sem escutar o áudio do Davi aí até umas 4h30 da manhã pra você ver. Ele endoida, velho.
0: Endoida, é verdade.
11: É, Júnior, tamo junto aí até as 5 da manhã, que é o Marcelo Porteiro. Chorou e sempre vai ter, não adianta. É. Você quer ver um cara chorar e ficar doido?

0: Fica sem escutar o áudio do Davi aí até umas 4:30 da manhã pra você ver.
1: É verdade. Indóida,
2: velho. Indóida. Bom dia, Léo. Bom dia, Bande Coruja. Bom dia a todos os caminhoneiros. E vai com Deus na estrada, Macanudo. Ô, Léo, coloca o tiozão no sorteio aí da televisão. Ah. Ao sorvete.
1: Um abraço pra você, obrigado aí pelo carinho. Manda lá sua mensagem. Fica à vontade pra você participar aqui da nossa madrugada mais gostosa do Brasil!

0: pro nosso zap e participa junto com a gente. Tá aqui à sua inteira disposição pra você que tá chegando agora. Ah, tá no carro, você caminhoneiro. Ah, você que tá ouvindo a Band FM pela primeira vez. Ah, que bom. Seja muito bem-vindo. Muito obrigado. Você que tá ouvindo a Band pela primeira vez. Tome cuidado se você viciar nesse programa, que você vai começar a tomar uns remedinhos de vez em quando aí. Se começar a viciar no programa, vocês já sabem. É o Band Coruja, cara. É o Band Coruja.
1: Coloca no sorteio da televisão aí, meu jogo.
0: Não para balança. Valeu, cara. Um abraço pra você. Obrigado pela sua participação. Oi, bom dia.
2: Bom dia, Léo Batista. Ela não quer saber. Aqui é o Demetrios Vigilante falando.
0: Fala, Demetrios.
2: Quero participar da TV, hein? É nós junto, até as 5 da madruga.
0: É 5, é nozes, é nozes, é nozes.
3: Bom dia, Léo, bom dia, Léo. Bom dia, tamo por cá na puxada da Areia Doce.
4: Não é mais calor.
3: Usina São José. Barreto Colina, tamo por cá, hein? Já tomei dois na batida daquela mulher lá, viu? Tomei dois da bala de 20.
0: Ô, louco!
3: Fico com o moleque doido.
0: Eita, lixo! Agora tá em outro. Manda lá sua mensagem pra gente, 11999919197. Bora participar com a gente. Tem mais um áudio, tem mais um, vai. Leandro, fala comigo, Leandro.
5: Bom dia, Léo. Leandro, cavalinho.
0: Cavalinho.
5: Test Drive Scania. Aqui do outro lado de São Paulo, interior. Ô, Linhos. Mandar um recado pro pessoal aí. Não tem panelinha. Tem apenas conteúdos bons.
0: Olha, se fosse conteúdos bons aqui, beleza, mas tá difícil. Tá difícil de conteúdo.

0: lá pro nosso zap, você participa 11 99991 9197. Bote coruja pra todo o Brasil.
1: Ô Léo, é, me responde uma pergunta bem sincerinha.
0: Respondo,
1: você acha quem que é mais corno?
2: Não pode ligar no ar.
1: Motorista de aplicativo.
0: Ah lá, começou.
1: O carreteiro.
0: Começou.
1: Também é uma coisa de caminhoneiro.
0: Começou.
1: O taxista. Qual desses três é mais corno, você acha? Sua opinião sincera.
0: Ah, eu não sei, cara. Eu não vou falar, cara. Não vou. Pra mim é todos os meus amigos. Eu fico em cima do muro. Eu sou um cara que eu fico em cima do muro, entendeu? Tá tudo certo.
3: Fala, Léo. Bom dia pra toda essa galera aí da Band FM. Ô, Léo, fala pra esse bocudo aí, ó. Não ficar esculhambando caminhoneiro não, viu? Tô escutando. Tá aqui mesmo. É o Domingo Santana, de Itabuna para o mundo.
0: Valeu,
3: chegando,
0: mano.
3: Aqui em São José do Rio Preto. Me inscreve aí, Léo, nessa televisão. Quero assistir a Copa nela.
0: Tá um bom.
3: Abraço.
0: Outro pra você, obrigado pela sua audiência. Tamo junto na nossa madrugada. Nossa. Manda na sua mensagem pra gente. Vamos bater um papo com você até as 5 da manhã no seu radinho.
4: Ô, vagabundinho, você não vai escutar meus áudios mesmo, né?
0: Ah, que é isso, mano? Seus áudios já tá aqui, já tô colocando. Calma aí, mano.
5: Fala, Léo Júnior. Bom dia, rapaz. Como é que você tá? Quando é que você vai lá no restaurante? Fala aí, quando você vai lá?
0: Ah, mas parece, cara. É só falar, cara. Já não precisa nem falar. Já manda pra gente aqui. Já era, tá resolvido, tá tudo certo, entendeu? É isso, cara. É isso. Não precisa nem ir lá no restaurante pessoalmente.
6: Fala, Léo. Diego de Porto Alegre. É, um aviso de utilidade pública aí.
0: Vai.
6: Galera que tá vindo pra Porto Alegre aí de caminhão. Cuidado aí. Passando o Osório ali. Sentido Glorinha. Quem conhece aqui nessa região sabe. Deu um acidente feio de ônibus agora ali.
0: Ixi, rapaz.
6: Tem agora na rádio ali, deu um óbito e tem 15 pessoas feridas.
0: Caracas,
6: ali.
0: Meu.
6: Caminhão, o ônibus perdeu o controle ali e saiu da pista. Só pra ter cuidado aí. Falou, abração, tamo junto.
0: É, infelizmente, acidentes acontecem, né, gente? Então a gente pede encarecidamente pros nossos amigos que estão aí na madrugada, estão nas estradas. Gente, muito cuidado nas estradas, vão devagar. Hora que estiver cansado, você perceber que o nosso corpo fala, né? Você perceber que a mente, o corpo já tá cansado, dá uma encostada aí num posto, vai descansar um pouco. Ou você tá com carro, descansa aí, não vai em algum hotel, descansa num posto de gasolina. Dá uma descansada, gente. Pra evitar acidentes, até se tiver mais pessoas, até quando colocar pessoas em risco também, né? A vida de outras pessoas em risco. Então, vamos tomar muito cuidado nas estradas, vamos ter muita cautela, nada de correr. Se for dirigir, não beba. Essa é que a gente fala sempre aqui. Muito cuidado, viu, gente? Para evitar acidentes também. Infelizmente, aí, um acidente que aconteceu, né? Não só esse, mas outras estatísticas aí. Então, muito cuidado nas estradas, meus amigos! E vamos curtir o Bando Coruja!

0: Quem mais tá por aqui mandando mensagem pra gente? Bom dia, Léo. É o Maurício Becker, de Itapevi. Alô, Maurício, beleza, mano? Um abraço pra você. Curtindo essa programação de louco, muito divertido. Me coloca aí no sorteio, beleza. Um abraço pra você. Tá concorrendo, boa sorte. Obrigado pela participação. Oi, oi, oi.
1: Bom dia, Léo, querido.
0: Tudo bem? Tudo e você?
1: Léo, manda um beijão pros caminhoneiros, que eu acho eles maravilhosos.
0: Ó.
1: Beijo, Tânia.
0: Ó, gente do céu, olha isso! Meus amigos caminhoneiros da madrugada, você viu, a Tânia está mandando um beijo. Olha, olha, vou até repetir esse áudio.
1: Bom dia, Léo querido.
0: Olá.
1: Tudo bem?
0: Tudo bem.
1: Léo, manda um beijão pros caminhoneiros, que eu acho eles maravilhosos.
0: Olha isso!
1: Beijo, Tânia.
0: Tá vendo só? A Tânia tá mandando um beijo pra todos os caminhoneiros. Tá mandado.
2: A profissão que tem mais corno, Léo. Tá resolvido, tá tudo. Fala pra esse filho de boi, que é a profissão do pai dele.
0: Valeu, mano. Um abraço pra você. Ó, brigadão pela companhia, viu, gente? 1h42. Vamos nessa.

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1: 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É exclusivo, um show exclusivo aqui, só pros ouvintes da Band FM. Fala comigo, bom dia, bom dia.
2: Aí, Léo Atla, aqui é Marcos Uber de Guarulhos.
1: Fala, Marcão, beleza?
2: Fala pra esse rapaz aí que corno é o cara que ele chama de pai aí, ó. Tchá.
1: Vai começar a xingar os motoristas? Vai nessa, xinga lá pra
3: bom
1: mim.
3: Bom dia, Léo Júnior, tudo bem?
1: Beleza?
3: Sou Beto de Curitiba. Legal o seu programa, hein?
1: Oh, valeu.
3: Tem uns caras ainda que fica bravinho, que você fica dando oportunidade pra todos, pra muitos participarem. É, o cara quer exclusividade, vai comprar a rádio, quer exclusividade.
1: Compra uma emissora, né? Exatamente, compra uma emissora, se quiser exclusividade, uai, sou.
4: Olha, vamos falar sério agora, sem brincadeira.
1: Vamos ver.
4: Uma Porsche aí que, em alta velocidade, né, que atropelou dois motoqueiros aí, né, deixou dois feridos, né?
1: Meu Deus do céu,
4: gente. Infelizmente, no Brasil aí, o pessoal precisa entender que rico sempre vai levar vantagem.
1: Ah, é.
4: É. Em cima do pobre.
1: Pois é.
4: Né? E, esse pessoal nunca vai ser preso. Essa
1: é... Não, mas é que é assim, gente. Eu acho que a lei vale pra todos. Então, como eu falei, vamos tomar cuidado, vamos evitar acidentes. E vale pros dois lados, gente. Essa é a verdade. Vale pros dois lados, né? Então, vamos evitar essas estatísticas. Vamos andar devagar, né? Andar na velocidade permitida. Não é, quer dizer que você vai andar também devagarinho também. Mas assim, na velocidade permitida, certinho. E vamos evitar acidentes. Vamos ouvir o Band Coruja, vamos ser felizes. É isso, minha gente, é isso.
5: Bom dia, Leozinho. Aqui é o Luiz.
1: Ah, meu, o que que acontece com os caras?
5: São Carretinho, o maior devorador de traveco das estradas. Agora, meu Leozinho, eu encarrei um traveco que tá na boleque, né? Estão fazendo uma bagunça lascada. Ô, coisa boa.
1: É cada uma, viu? Tem uns pegadores de traveco, tem de tudo, nesse programa aqui, gente. Oi!
6: Alô, Léo, bom dia. O Calon aqui de Mira Estrela. Na ambulância aqui na viagem pra São José do Rio Preto aqui.
1: Na ambulância, rapaz, trabalhando,
6: um
1: né?
6: Um abraço pros caminhoneiros, bicho. Tem que ter esses caminhoneiros e não tomar cuidado pra cima da gente, mas os caras é bom demais.
1: Tá certo, cara, um abraço pra você, obrigado pela audiência. Boa madruga pra todo mundo. Continue participando, ó. A gente vai com você até as 5 da manhã com essa resenha gostosa do rádio do Brasil. Fala comigo!
7: Bom dia, Léo. Manda aí um abraço pra Barreto. Isso aqui é o Luiz Carlos. Coloca aí pra tocar Emílio Eduardo, Bate Coração.
1: Ó, Emílio Eduardo, cara.
7: Bora o som,
1: cara,
7: dessa música aí, Léo.
1: Deixa eu ver se eu acho aqui, peraí.
7: Bora pros caminhoneiros, pros Uber.
1: Eu acho que marcha. Não toca aqui na Band, cara. Aqui não toca na Band Emílio Eduardo, hein, velho. Deixa eu ver se eu acho aqui, ó. Não tem, cara, aqui não tem, não toca aqui na Band, Emílio Eduardo. Mas eu gosto da dupla, aliás, um abraço pra eles, né? É grande dupla aí, Emílio Eduardo. Emílio Santiago, mas não tem Emílio Eduardo aqui, não. Guilherme Santiago e tal, aí tem, né? Vamos lá pra mais um áudio aqui, antes de fazer um intervalo rapidinho, oi! Bom dia!
8: Aí, Léo.
1: Oi?
8: Tem uma mensagem aqui pra UPA do Conceição aqui,
1: mano. UPA do Conceição.
8: Que estão embaçando demais pra me atender, hein?
1: Eita!
8: Você tá louco.
1: É mesmo?
8: A Marli de Osasco.
1: Ô, Marli.
8: Com zona da gripe aqui, com febre.
1: Eita, Marli do céu,
8: e
1: melhoras aí.
8: Me atende esses cornos do caramba aí.
1: Tá certo, mano.
8: Frodo. Ela acha dona do hospital.
1: Ela aproveita pra xingar.
8: Os caras tá lá traçando a mulher deles. Ah, Marli de Osasco.
1: Tá certo, Marli.
8: Dá uma força pra nós aí.
1: Tá bom, Marli. Me
8: põe aí no sorteio da TV, hein?
1: Ó, a Marli tá lá no médico agora. Ela não foi atendida. O que que tá acontecendo com vocês aí? Que a Marli não foi atendida até agora. Ela tá brava aqui, meu. A Marli tá brava, ela tá com febre. E então ela merece ser atendida. Você viu o jeito que ela falou com carinho pra vocês aí, né? Ela falou com todo carinho do mundo. Depois dessa, eu vou pro intervalo. Eu vou é pro intervalo depois dessa. Não.

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5: Madruga para todo mundo, 1:02 já, hein? A hora passa rápido, né, gente? Estamos aqui no nosso Band Coruja para todo o Brasil, sempre, sempre ao seu lado aqui, ó. Eu sou seu amigo Léo Júnior, seguimos! 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
6: Essa moda é apaixonada demais. Eu não queria viver uma história dessa, não, viu?

0: cantar junto com eles, é 2:05, 2:05.
1: Eu sou seu bom, seu bom, seu bom bombeiro.
0: Vamos animar essa madruga, não vamos, gente?
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0: Pra você que tá chegando agora, seja todos bem-vindos.
1: Seu bom, seu bom, seu bom, seu bom bombeiro.
0: Fala com o povo aqui no nosso zap, vai, vai. Solta a sua voz aqui no nosso zap. Fala comigo aí que eu tô aqui.
2: Ô, Léo Dias, pelo amor de Deus, fala pra esses caras aí mandar notícia lá na Band News. Band Coruja é resenha. Ai, planta batata, seu cururu de horta.
0: Verdade. Quer falar de novo? Ó, tem, aqui, ó, aqui tem duas, ó. Tem duas opções. Tem a Band News FM, tem a Rádio Bandeirantes também. Fica à vontade, cara. Tem rádio aberta, hein, meu?
1: Só eu, meu amor.
0: Como é que eu vou lá? Mais um aqui. Toca essas modas. Como é que é? Como é que é? É, com essas modas eu choro. Eita, nós! Fala comigo aí, vai lá!
3: Olha lá, olha lá, começou as piriguete banguela da bochecha murcha. Fala aí, ah. Vão dormir, vovó. Vão dormir, vovó. Esses caminhoneiros aí só usa ribite, só. Só pra não dormir. Porque pinto mesmo, tudo murcho. Ah!
0: Ó! Oh. Olha o que ele falou dos caminhoneiros. Ó, o finalzinho.
3: E, porque pinto mesmo, tudo murcho.
0: Tudo murcho. Ah. Chamou os caras de pinto murcho.
4: Fala, Léo. Bom dia, manda um abraço pro Pascaldos aí.
0: Ai.
4: Aquele abraço por trás dos motoristas aí, ó. Ai. Horta, Caruco, tchau, tchau.
0: Para de xingar os motoristas, pelo amor de Deus. Para com isso. Para de xingar os motoristas. Carambolas, vamos ver. 11999919197, fala comigo aí, vai.
5: Bom dia, Léo.
0: Dia, dia, dia.
5: Manda um abraço pro Raul Carreteiro aí, da Eco Urbis. Ele é professor, ensina pros outros motoristas a pegar traveco.
0: Aí, ó. Hoje é um dia que o... Oh, meu Deus do céu.
1: Esse seu fogo.
0: Caramba, velho, deu branco em mim aqui agora, meu Deus do céu. Hoje é o dia do que o Região Taxista vai fazer a festa, porque hoje é domingo, hoje é dia, hoje é domingo, hoje é domingo. Você sabe do que é dia, né? Porque eu falei ontem, na última madrugada aqui, que o Muriloco fez um grupo à parte pra ir todo mundo lá na Paulista hoje. Eu tô sabendo disso. E tem alguns caminhoneiros que estão envolvidos nisso também, tá? É, os caminhoneiros falam aqui da dama de machão, aquela coisa toda, mas eles estão nessa lista aí, pelo que eu tô sabendo. E estarão tudo lá mais tarde.
1: Copo de requeijão.
0: Os caras não tem nem cara de pau de esconder, né? Os caras não tem cara. É tudo cara. Meu, é complicado, viu? É complicado.
2: Bom dia, Léo. Por cá, Xandão, motorista de APP de Sinop, já encerrando mais um expediente.
0: Legal, cara, legal.
2: Grande abraço a todos aí.
0: Bom descanso pra você. Obrigado pela audiência.
6: Ô, Léo, essa Marli aí não tem que ligar pro médico, não. Tem que ligar já pra funerária. Tá doido, ela morreu.
0: Para de xingar a mulher, pô. A mulher tá desesperada querendo passar no médico lá. Os caras não atendem ela. Poxa vida.
7: Fala, Léo Lins.
0: E aí,
7: salve,
0: mano?
7: Salve. Manda um abraço aqui pra turma da Frente 9. Da usina Vira Álcool, unidade Pitangueira. Somos Pista Roxa. Estamos na colheita mecanizada aqui agora.
0: Valeu, valeu, mano.
7: Só
0: valeu.
7: Couro.
0: Valeu. Um abraço, obrigado pela audiência. Ivonete Professora, fala Ivonete, e aí?
8: Boa madrugada, tudo bem, seu Léo?
0: Tudo bem, e você?
8: Meu nome é Ivonete, sou de Feira. Manda um alô aí pra mim, tá?
0: Feira de Santana, é isso? Feira de Santana, na Bahia, é isso? Um abraço pra você. Oi, Leléo, me inscreve na TV, por favor. Ah, tá bom, tá bom, tá bom. Tá concorrendo, boa sorte, boa sorte. Meu Deus, o que eu fiz aqui? Eu mexi no negócio aqui, peraí. Eita, nóis, agora vai, agora vai.
9: E aí, Léo, bom dia, amanhã, parada. Daqui a pouco, né? Parada gay, bora dar uma descansadinha e você antes da gente ir?
0: Você vai lá?
9: Dormir de conchinha, quentinha, tá mó frio, meu.
0: Ah.
9: Comprei aquela pizza que você gosta de atum com catupiry.
0: Sai fora, cara!
9: E depois a gente dá uma brincadinha, você sabe, né?
0: Vai beijar
9: aquele
0: o capeta!
9: Que você gosta, dá pra tocar o show.
0: Sai daqui, sai daqui!
9: Descansar um pouquinho nesse frio, que amanhã a gente tem que se preparar.
0: Vai
9: tá
0: se
9: bom?
0: Lascar, velho.
9: Tô te esperando, eu já passei na portaria.
0: Ah, dá, cala a boca, velho. Dá licença, velho. Ah, que... Viu? Beijar o capeta, vai.
10: Oi, Léo, boa noite.
0: Oi.
10: Aqui é Tábio, de Brasnões de Sorocaba.
0: E aí, Tábio?
10: Manda a chave Pix aí, deixa eu entrar também no grupo, cara. Não
0: quer entrar
10: mais no... tá o povo falando. Todo mundo entrando e eu tô de fora.
0: Não, mas...
10: Fala aí pra nós a chave aí, valeu.
0: Você tá aqui no grupo com a gente, cara. Pera aí, velho. Ai, ai, grupo, no grupo é a outra rádio, não é aqui, cara. Pera aí, né, meu? Pera aí.
10: Oi, Léo, boa noite. Aqui é Tábio, de Brasões de Sorocaba. Hein? Manda a chave Pix aí.
0: Deixa tá, eu... O cara aqui que não tem chave, não tem, não existe panelinha. Não, não sei por que que vocês ficam insistindo nisso, gente. Não tem panelinha, coisa nenhuma. Não tem nada a ver o que vocês estão falando aí.
11: Fala, Léo, bom dia pra nós. Orlando Silva.
0: Fala, Orlando.
11: Motorista de aplicativo, carregador de pé de rato.
0: Nossa senhora.
11: Como que é? Ah, o Região Taxista que falou que na Uber ganha mais dinheiro que no táxi. O Região Taxista falou aqui.
0: Olha aí, já começou a provocar já os caras do aplicativo, hein? Já começou a provocar, hein?
12: Meu Biba, eu te escuto desde quando você fazia a madrugada da 89, cara.
0: Nossa,
12: e aí, quando vai ter o de pertinho com o Ramones? Conta pra nós aí.
0: Cara, ele viajou agora na maionese total, velho. Peraí, mano. Peraí, cara. Peraí, velho. Pra começar, eu nunca fiz 89, cara. Eu nunca fiz em outra. Ramones, cara, andando de pertinho. Você tá ficando louco, cara. Não, daqui a pouquinho, sei lá. O cara quer que venha o Queen no de pertinho, de Queen. Você imagina, cara. Olha, daqui a pouquinho ele quer que o Elvis, juntamente com o Michael Jackson, esteja no de pertinho também. Só faltava essa agora também. Viajou na maionese legal agora, hein, meu?
12: Eu vi, Bá. Olha lá. Eu te escuto desde quando você fazia a madrugada da 89, cara. E aí, quando vai ter o de pertinho com o Ramones? Conta pra nós aí.
0: É cada uma, viu? É cada uma que acontece, meu. Deixa eu achar aqui. Ah, minha amiga, ela apareceu, a Tati Perigosa. Oi, Tati. Bom dia, Tati. Desculpa a demora, Tati. É muita gente, Tati do céu. Ai, eu fico doido, tem hora aqui, viu, Tati? É complicado. Um abraço pra você, viu, minha amiga Tati Perigosa. Tá mandando um beijo aqui pra todo mundo. Já mandou áudio, mas já apagou, né? Mas tá mandando seu alô, viu, Tati? Obrigado aí pela companhia. Oi!
13: Fala, rapaziada. Boa noite.
0: Boa noite.
13: Bom dia, né? Manda um abraço aí pros agentes funerários de todo o país. Cuidando, zelando, sempre do amor de alguém aí. Manda um abraço
0: pra gente. Certo. Meus amigos agentes funerários. Não é fácil, não. Trabalhando na madruga. Um abraço pra vocês. Obrigado pela audiência. Valeu. Ô, Marli. Que aí, Marli? Você foi atendida já aí, Marli?
14: Eu acho que eles estão ouvindo vocês, hein? Pra judiar desse jeito. Ave Maria.
0: Ih, Marli, não foi ainda?
14: Ninguém merece essa bezetacil, não, hein?
0: Ixi, já tomou bezeta... Cara, é que assim, hoje em dia a bezetacil não dói tanto, né? Eles colocam um líquido lá que antigamente, cara, era um demônio essa bezetacil aí, cara. Era... Deus o livre. Então ela já foi atendida, é isso, Marli? Já foi atendida já?
14: Aí, Léo, me lasquei. Vou tomar logo uma bezetacil.
0: Ah...
14: Se esconde, chifrudo. Fila de umas mãe. Maria de Osasco. Na UPA do Conceição.
0: Na UPA do Conceição.
14: TV Zona aí vai ser minha, hein?
0: Aí, ó. Eu acho que ela já tomou a bezetação, ainda bem, né? Aí, ela já foi atendida. Olha só o que o Band Coruja faz na vida das pessoas. É isso, cara, é isso. A gente resolve aqui na hora, cara. Falou na rádio, resolveu. Você viu como é que é o negócio? É na hora. Oi.
15: Ai, Léo. Manda a chave Pix, vai, Léo. Ai, Léo. Ui.
0: Sai pra calar você, ó. Tá lá, Deus o livre.
16: Pix do Leozão. É representação@murilouco.leleo.com.br.
0: Cala a boca, você também.
16: O nome do Pix lá vai aparecer Mário, mas é ele mesmo.
0: Cala-te boca, cala-te boca. Ah, dá licença, meu. Que isso?
16: Bloquinho do Leléo. Ah, não se faz de desentendido, não. Pelo que eu tô sabendo, você sabe de tudo. Eu não sou seu representante, seu Lelé. Ah, seu figurino já tá pronto aqui, ó. Leque colorido de arco-íris. Ah. Olha, o papai é onipresente, hein? Ó, oh, meu áudio começou em Votorantim. Opa, passei a ponte, já tô em Sorocaba.
0: What's up? Meu Deus do céu, cara, você só tem louco nesse programa. Aonde eu vim parar, gente? Pelo amor de Deus. Aonde que eu vim parar, não? O que que é isso?
17: É de APP Sorocaba. Viu? Não tem panelinha. Já é um caldeirão isso aí. Por que o meu áudio não sai também?
0: Mas saiu o seu áudio, cara. Meu Deus do céu, os caras são, olha... Os caras são tudo orelhudo, meu. Já saiu já o áudio de vocês. O que que vocês estão falando aí? Que não tem nada a ver. Já, o áudio dos caras. Depois que os caras reclamam, sai. Ó, vocês são tudo reclamando. Vocês são tudo chorão, velho. Para de ficar chorando aí, vai. Ah, os áudios vai tudo pro ar aqui, ó.
18: Léo, quem vai estar na Avenida Paulista amanhã? É você ou é o Diegão?
0: É o Diegão.
18: Vocês estarão junto com o massagista? É isso mesmo?
0: Não.
18: Também lá na Avenida Paulista?
0: Não. O Diegão que vai estar lá representando, ele já falou também que vai estar lá. Não, eu não vou porque eu estarei trabalhando. Não vou poder estar, não. Não vou, não.
19: Fala, pela voz da Marli, eu acho que a Marli é melhor parar de fumar. Que ela para de fumar, ela para de ir pro pronto-socorro.
0: Pô, cara de falar mal da mulher, velho. Não xinga a mulher, pô. Que aí, ela vai ficar brava, mano.
20: Ô, Leozinho.
0: Oi.
20: Me deu um arrepio, agora fiquei com medo dessa mulher aqui falando como dizer Tassil. Será que parece a voz da Nair Belo? Será que ela ressuscitou e foi pro hospital?
0: Putz, cara, parece mesmo a voz da Nair Belo. Caramba. É exatamente isso. Caramba, parece mesmo. E a voz do Davi?
21: Já tem o Cine Privé, Cine Privé.
0: Olha lá, o Davi já é perdição, fã.
21: Cine Privé, perdição. Mas já começa.
0: Como é que é o filme? Peraí, como é que é o nome do filme do Cine Privé de hoje? A gente quer saber, o que, que vai passar hoje?
21: Cine Privé, perdição.
0: Peraí. O que é da perdição? Como é que é?
21: Perdição.
0: Eu entendi, nossa. Ah, eu sou não sei o que da perdição. Hoje tem Cine Prevê na Band. Pronto, aí. Vai começar já. Acho que 3 horas começa o Cine Prevê lá. E o Davi já tá ligado já. Ah, esse é fã, cara. Esse é fã.
22: Ô, Léo, bom dia. Avisa o coveiro aí que tem um vivo aí falando aí, ó. A tia do hospital tá viva. Tem que enterrar ela, cê tá doido.
0: Os caras falou tia do Derby. Para com isso. Para de xingar a mulher, cara. Ô, meu, não é assim que se faz, cara. A educação.
23: Ô, Léo, mandei aqui 39 áudio, Léo. E essa panelinha aí, como que faz pra entrar nessa panela aí, Léo? Manda a chave Pix, panela, caldeirão. Como que faz pra entrar aí nessa sua panela aí, ô, Léo?
0: Cala a boca, não tem panela.
23: Tem que vir com o instrumento aí pra entrar nessa panela aí, ô, Léo.
0: Dá licença, cara.
23: Dá um salve aí no Mano Lucas, no Mano Mosca Branca que tá escutando a parada aí.
0: Pelo amor de Deus, dá licença a vocês. Não tem panela coisa nenhuma aqui não, gente. Daqui a pouco vão falar que vai ter o Guns N' Roses no de pertinho também. Só faltava essa também.

0: mais um áudio aqui na madruga. Fala, Douglas, beleza?
1: Fala, Léo, bom dia, tudo bem? Aqui é o Douglas, motorista de aplicativo de Sorocaba.
0: Aí, ó.
1: Aí é o seguinte, ó, agora começou a panelinha aqui de Sorocaba, eu resolvi mandar mensagem. Bom dia pra todos. Bora que bora!
0: Não, mas você não é de Sorocaba não, cara. Tá 19, 19 é Campinas, região de Campinas aí. Não vem enganar a gente não, viu? É, vocês não vêm ficar enganando a gente, não, tá? Não é de Sorocaba, não, não é, não. Ah, vá, que é isso?
2: A Mari tá precisando é de um desfibrilador, não é de bezetacil, não, cara, tá morrendo.
0: Desfibrilador. Cara, ela já tomou a bezetacil, tá tudo bem, tá tudo certo.
3: Ô, Léo Acre, tô te contando aí, mano, ouve aí. Eu descobri que o Davi Calcinha, ele é apaixonado pelo Ivaneres.
0: Ah,
3: tem
0: é?
3: Uma declaração de amor lá no Instagram do Ivaneres, no último post. Eu acho que um tá traçando o outro, hein, cara.
0: É, eu acho que...
2: A Mari tá precisando é de...
0: Eu acho que o Ivan... Eu acho que o Davi deve tá traçando o Ivaneres, só pode, tá? Ou vice-versa. Vai saber, né? Vai saber. Mas... Que eles vão estar juntos mais tarde, lá eles vão, na Paulista. Eles estarão juntos lá. Estarão juntos.
4: Tudo panelista.
0: Fala,
4: Léo, panelista, vai passar o dia na Paulista.
0: Ah, sai fora que eu não vou, cara. Eu já falei que eu vou trabalhar aqui. Eu não vou estar lá, viu? Eu vou estar trabalhando, é. Eu vou estar trabalhando. Vamos ver.
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0: O Rafael está na Argentina. Está na Argentina? Você está na Argentina aí ouvindo a Band? Um abraço, pessoal da Argentina também. Oi.
6: Esse cara aí, o cidadão, te confundiu com o Cadu lá do 89.
0: Pode ser,
6: é igualzinho,
0: cara.
6: A voz, mano.
0: Ah, mas não é possível, cara. Minha voz é parecida com o cara, velho. Não, e o cara falou que me ouve desde 89. Eu nunca fiz 89, cara.
6: Esse cara aí, o cidadão, te confundiu com o Cadu lá do 89.
0: Não, aí o cara, mas ele chama de cidadão ainda, né? Te falar uma coisa, viu? Ah, vamos nessa, né? Vamos prosseguir, vai. Vamos prosseguir aqui, vai.
7: É, amanhã, quando você for lá na Avenida Paulista, leve um fricu, tá bom?
0: Hã?
7: David Rocha, aqui, Pimenta Bueno, Rondônia.
0: Valeu, cara. Um abraço pra você. 11999919197. Manda sua mensagem pra você participar do nosso Band Coruja, que tá no ar aqui pra todo o Brasil. Eu quero você comigo aqui. Pronto! Oi, bom dia.
8: Caramba, Léo, que bom. Depois de 2 dias, meu áudio passou, Léo. Depois aí. De 2 dias.
0: E passou mais uma vez aí, você teve sorte.
8: Caramba, é via TED. Eu mandei o Pix via TED 2 dias úteis. Na hora que caiu aí, você colocou meu áudio.
0: Cala a boca, que via TED, que é, ó. Nada a ver o que você tá falando, meu. Puxa vida. Esses caras não tem jeito, né? Oi.
9: Será que eu vou ter que falar que sou de Sorocaba também pra poder participar do programa?
0: Ai,
9: Mário Júnior?
0: Começou a choradeira agora. Começou a choradeira. A Flávia tá por aqui, né, Flávia? Um abraço pra você. Boa madruga. Nananana. Fala comigo, vai.
10: Bom dia, Léo. Alexandre, motorista carreteiro, São Leandro Perto. Vou te contar uma novidade.
0: Fala, Alexandre.
10: Próximo de pertinho da Band vai ser com a Marília Mendonça.
0: Ah, não, cara.
10: Quem
0: não.
10: Quiser ir, tá convidado.
0: Ah, meu, que isso, cara. Para com isso. Que isso, meu. Oi, bom dia.
11: Fala, Léo, bom dia. Fabinho trabalhando aqui na rodovia, suspensão. Fala aí, Léo, que hora que começa a panelinha do interior aqui, do 014?
0: Os caras querem que a gente faça panelinha de todo lado, né? É complicada a situação, vocês não tem jeito. Bora, manda mensagem pra gente, aê! 11999919197 pra você participar aqui do nosso Band Coruja, o programa mais ouvido do Brasil. Vamos aqui, vamos falar com a Angelita. Fala comigo, Angelita.
12: Eu sou a Angelita, muito de aplicativo, tô sempre participando aqui. Já mandei meu áudio aqui mais cedo, né?
0: Ah.
12: É assim que você entrou. Eu sou motorista de aplicativo, tô rodando, vou amanhecer o dia até as 5 da manhã com vocês, escutando vocês.
0: Aham.
12: Tô vendo que estão puxando muito aí o enchendo o seu saco.
0: É verdade,
12: as
0: viu?
12: As panelinhas.
0: Infelizmente.
12: E, tudo. E hoje, pelo que eu tô vendo, tem muito motorista de aplicativo, tanto trabalhando como também ligado no Band Coruja.
0: Exatamente.
12: É isso aí. E boa sorte, meu amigo.
0: Valeu, obrigado, minha amiga.
12: O Diego, ele bloqueia, o Diego, ele dá chamada. E os meninos hoje estão aprontando com você, hein?
0: Deus Olívio, esses caras aqui não olham. Olha, vou falar pra você, tudo terrível. Né? Esses ouvintes aqui, ô Angelita, tudo gente boa dormindo. Acordado, se puder evitar, é melhor. Acordado, se puder evitar, é melhor, viu, Angelita? A gente tenta evitar, mas é difícil, não é? É difícil, é difícil. Viu?
7: Esse cara aí que te confundiu aí com o negócio do, sei lá, da 69.
0: 69.
7: É por causa do... de hoje lá na Paulista. Você vai estar, né?
0: Não, não vou estar, não.
7: Região LGBTista. Eles querem
0: impressionar. LGBTista. É pra dentro. Ai, meu Deus do céu. Vai lá pro nosso WhatsApp. Bora participar. Vai, gente.
13: Ô, Léo. Vai. Pessoal, é o seguinte. Pra mandar um texto é R$5. Pra mandar um áudio com 5 segundos é R$10. E um áudio com mais de 5 segundos é R$15.
0: O que você quer? Você quer o quê? Você quer comercializar o Band Coruja agora? Quem que você quer comercializar o Band Coruja? Olha lá, mandei 500 áudios. Outra aqui já chorando. Mandei 500, mas pra que mandar tanto áudio assim? Pra que? Me fala, vai.
14: Caramba, hein, Léo? Hoje tá foda, hein, mano? Hoje você tá babando o ovo dessa panelinha de verdade.
0: Não,
14: mano.
0: Não tô babando
14: é
0: louco, ovo, cara.
14: Não tá dando, não, velho.
0: Ah, mano.
14: Você é daqueles lá que chupa sem babar a bola.
0: Cala a boca, você! Cala-te, boca! Vai dormir que você ganha muito mais. Oi, bom dia.
15: Não, como é que você tá, meu lindo? Mensagem pra parada gay comigo hoje, aí, Leozinho. Vamos, vai, meu amor.
0: Sai daqui. Some daqui.
16: Léo, você podia fazer um show missa do PT também, né?
0: Sai daqui você também, vai se lascar você pra lá, vai. Vamos ver mais um áudio, que mais um na madruga, mais um louco aqui, ó.
17: Vai. Fala, Léo, tudo bem? Ô, Léo, foi só a tia do Derby falar que ia no médico, que apareceu aí a funerária aí fazendo propaganda. Funerária Agrícola, há 10 anos plantando homens da terra. Falou, Léo Chauria.
0: 10 anos plantando homem na terra. Eu tô lascado com esses ouvintes aqui, velho. Ai, meu Deus do céu, que aguenta até as 5 da manhã aqui, meu Deus do céu, que isso?
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0: 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Vai lá pro nosso WhatsApp, corre pro nosso WhatsApp. Eu quero você participando junto com a gente. 11 999 119 197. Pode chegar, turma! Você que tá participando com a gente, vai lá pro nosso zap, estamos ao vivo pra todo o Brasil. 11 999 119 197. Pessoal que tá falando da Marli aqui, que a Marli, que eu tava falando que a Marli é a mulher do derby. Gente, que isso, coitada da Marli. Ela tava lá esperando pra ser atendida. Ela foi atendida porque nós reclamamos aqui no ar. O Band Coruja foi lá e resolveu a situação dela. Ela tomou uma bezetacil daquelas, deu uma lascada lá. E agora, olha, gente, ela ficou brava, Marli. Ela ficou brava, ó.
1: Aí o seu incubado.
0: Incubado?
1: Falou que eu tenho que parar de fumar. Eu tô fumando cigarro, né? Agora você tá fumando em outro lugar, né?
0: Ixi, rapaz do céu.
1: Ah, lá ele.
0: Lá ele.
1: Vai amanhã pra
0: lá
1: Paulista,
0: ele, lá ele.
1: Lá que é seu lugar, filha da puta.
0: Não, que é isso? Ô, Marli, peraí, Marli. Palavrão não, Marli do céu. Meu Deus do céu, mas ela ficou brava, velho. Não, ela ficou brava, velho. Ela ficou brava, velho.
2: Bom dia, Léo. Bom dia, Léo.
0: Oi.
2: Bora descansar.
0: Bora, bora.
2: Chega por hoje. Deu o que deu, o que não deu, não dá mais.
0: É, não vai dar mais.
2: Aqui é o Márcio, motorista de aplicativo.
0: É.
2: Pra casa descansar, né? Porque.
0: Tá certo, mano.
2: Nós não é de ferro.
0: É, mano, isso aí. Valeu, cara. Um abraço pra você. Obrigado aí pela sua audiência. Tamo junto na madruga aqui, ó. Vamos ver o Robertinho. Fala, Robertinho. Peraí, fala aí, Robertinho. Fala, Robertinho. Seu doido, vai.
3: Amor, eu não faço parte da panelinha do Léo.
0: Ah, cala a boca você,
3: ai,
0: não vai.
3: Eu não ponho o meu áudio.
0: Ah, dá
3: licença. Ai, eu quero minha mãe.
0: Só tem retardado nesse programa hoje. Só louco da madrugada. 11 999 119 197.

0: nossa madrugada mais gostosa do Brasil. Você não mandou mensagem? Pode acordar aí, meu. Nada de dormir, filho. Nada de dormir. Ai, meu Deus do céu. Vou até tomar um café agora. Meu Deus do céu.
1: Vai no chão, bandida, já que eu sou teu.
0: Meu Deus do céu. Alô. Oi, bom dia.
2: Ô, Angelita, vai fazer seu Uber Job lá pra você conseguir bater a meta. Hoje é final de semana. Você consegue.
0: Ó, mas viu, tem muito, falou de, agora mudando de assunto, falando de Uber Job. Cara, o que tem de gente fazendo Uber Job por aí, que eu não, olha. Não, eu falo pra vocês, vai aparecer um monte de gente que tá falando faz Uber Job. Eu não sei quem que inventou isso, mas que, olha, vou falar pra vocês. O povo não presta mesmo, né? Os caras ali faz Uber Job. Olha o que o povo inventa, eu não acredito. Eu não acredito numa coisa dessa. Oi, fala comigo.
3: Fala, bom dia. Qual é o Pix aí da rádio pra participar do programa
0: Pix,
3: aí?
0: Pix o quê, cara? Não tem, falei que não tem Pix aqui. Para com esse negócio de Pix, velho. Vai, oi.
4: Fala, Léo. Aqui é o Theo Soares de Flora Rica, estado de São Paulo. Manda um áudio, um alô aí pra Flora Rica.
0: Flora Rica? Tá bom.
4: Bom dia, Léo. Aqui é o Theo Soares de Flora Rica, guarda noturno. Manda um alô aí pra Flora Rica, estado de São Paulo, Brasil.
0: Beleza, mano. Um abraço pra você aí. Obrigado pela audiência junto com a gente aqui na nossa madrugada mais gostosa. Você não vai mandar sua mensagem pra gente? Não, peraí. Vai lá no nosso zap, 11 999919197, pra você participar aqui junto com a gente na nossa madrugada.
1: Ai, ai, ai, ai, ai, se não me ama, então vai, vai, vai, vai, vai. Vai pra casa!
0: Vai pra casa do...
5: Ô, Léo, uma pergunta aí.
0: Fala, vai.
5: Esse do boneco aí se mexendo aí atrás de tu aí.
0: Não, para. Não tem boneco aqui, não. Peraí.
5: No meu, onde tá a TV.
0: Tu não, peraí.
5: E o boneco se mexendo atrás.
0: Gente, pelo amor de Deus, não tem ninguém do meu lado. Você que tá me assistindo pelo vídeo, porque tem um estúdio ao vivo aqui. Você vai lá no site da Band FM. E, cara, não tem ninguém atrás de mim. Eu tô vendo aqui no monitor. E não tem nada. Para. Não fica me assustando, cara. Por favor, velho. Outro já vim falar aqui já de funerária e que não sei. Para de falar essas coisas. Oi.
6: Boa noite, Léo, meu queridão. Seu programa é ótimo. O outro aqui não presta.
0: Ah, para com isso.
6: Ele só tem a panela dele, ele não solta o áudio de todo.
0: Não xingue o Diegão, pelo amor de Deus, cara. Não.
6: Ah. Ele só solta o áudio de 5, 6 pessoas, só da panelinha. O seu é o melhor programa que eu já vi aqui na Band.
0: É um puxa-saco.
6: Valeu, Léo, obrigado.
0: Você é um puxa-saco, isso sim, cara. Ah, tem uns puxa-saco aí que eu vou te contar, viu? Ai, ai, ai.
1: Vai pra casa!
0: Aqui, ó, mais um, não tem nome esse aqui. Tá escrito bom dia. Um abraço, obrigado pela audiência. Boa madrugada, bom domingão. Oi.
7: Os caras tá tirando você do sério, hein, Léo?
0: É, os caras estão. Os caras estão hoje.
7: Não, então, amor, põe esse povo pra resolver isso aí.
0: É. Não, e o pior é que daqui a pouco eles falam a noite inteira as bobeiras. Aí quando dá 6 da manhã, tá todo mundo assistindo a missa. Não, vira todo mundo santo depois. Não, não, aí vira não. Eu ouvi o Bando de Coruja. É o Muriloco. Fala as asneira dele na madrugada aqui. Aí depois tá lá assistindo a missa. Ah, pelo amor de Deus. Que é isso, esses caras? Eu, pelo amor de Deus. Oi, bom dia, bom dia.
8: Caramba, Léo. Meu áudio passou 2 vezes aí, hein? Entrei pra panela.
0: Terceira vez.
8: Foi só o TED cantar.
0: Terceira vez.
8: Hashtag Região Panelista.
0: Panelista. Região Panelista, oi.
9: Marli, para de fumar esse azeite da vida, esse cigarro paraguai. Tem que fumar natural.
0: Pô, você quer aquela, o quê? Quer que ela fume o quê? A verdinha daqui a pouco, cara? Pelo amor de Deus, não. Cada uma, viu? Que a gente tem que ouvir na madrugada. Podia estar em casa dormindo essa hora. Eu podia estar de boa lá com a minha esposa, tranquilo, dormindo. Mas não, cara. Tem que aguentar vocês aqui na madrugada. Olha.
8: Ô, Mari, para de fumar esse ente aí, hein, velho? Esse gado paraguai vai te levar pro caixão, hein, sua velha fumante.
0: Para com isso. Para de xingar o Marli. Para com isso. Eu tô defendendo a Marli, cara. Não xinga a Marli, meu.
8: Meu Deus. Tá fumando cigarro de cimento.
0: Cigarro de cimento. Vai, fala comigo.
8: Fala, Léo, boa noite. Deixando a Migrantes aqui do litoral. Pega na minha no
10: Ô, coloca na promoção da TV aí, por favor. Obrigado.
0: Valeu, mano, a TV Zona, um abraço. Obrigado pela participação aqui no Bande Coruja. Olha lá, lá vem bucha.
11: Nossa, só tem otário nessa bosta. Sempre o mesmo papo, ou é panela, ou é pix. Mano, manda uma piada, faz um personagem, chama atenção, pô. Não tem ouvinte famoso nessa bosta. É áudio que agrega pro programa. Para de ser chato, bando de trouxa.
0: Meu Deus do céu, cara. Será que o Muriloco tomou um remedinho dele hoje, cara? Não, não tomou, acho que faz 3 dias que ele não toma remédio, cara. Meu pai do céu, como é que... Não, quem que é o retardado que vai pegar o Uber com ele? Eu não pegaria, cara. Não, não, eu não pegaria o Uber do Muriloco, mas nem aquele... Olha que ele mora em Sorocaba, eu também. Ah, não, eu não vou pegar não pego, nem a pau.
12: Ô, Murilo, meu delícia.
0: Olha lá, delício, vai.
12: Oi, Murilo, meu delícia.
0: Olha lá.
12: Tô aqui na sua casa, quando você vir, traz cerveja pra nós. Tô aqui na sua casa hoje. Um beijo, querido, Deus abençoe.
0: Ó, Muriloco, ó. Vai correndo pra sua casa que o cara tá lá, velho. O Nelson tá na sua casa, cara. E não esquece de levar a cervejinha pra ele, mano. Não esquece. Tá esperando você lá, cara.
13: Ô, Murilo, calma, Murilo. Esqueci, deixei a toalha molhada em cima da cama lá. Mas sua mulher não tirou, não. Falei pra Nath antes de você chegar, pô. Você tá nervoso? Estressa não. Amanhã eu deixo ela pendurada no varal.
0: Isso, né? Isso. Dá pra deixar secando, né? Por enquanto ela tá molhada, né? Tá certo. Mas, ó, não esquece de deixar a cervejinha do Muriloco na geladeira. Deixa umas duas pra ele, tá? Não esquece, viu? Aqui, terminar aí, tá? Não esquece.
14: Aí, Léo Júnior. Manda o Murilo tomar o remédio dele, pô. Murilo, passa aí o contato da sua esposa aí, pô. E o Davi, bora aí, ó. Vem chupar, minha bola.
0: Cala a boca. Ai, olha lá. Começou já o Cine Prevê e o Muri, o Davi já mandou foto aqui já. Ô Davi, caramba, hein, Davi? Olha lá. É, que é o estilo, qual que é a história hoje? Cadê? Ele mandou aqui, ó. É, a Floresta da Perdição, Cine Prevê da Band, olha lá. Já mandou até a imagem.
15: Pode coisa. Depois de 6 da manhã, me estormar o norte.
0: Olha lá.
15: Cine Prevê, aí, ó.
0: Depois o vagabundo tá lá assistindo a missa depois. Fala comigo, vai!
16: Aí, Diegão. Boa pra nós, meu querido.
0: Aqui é o Léo.
16: Aqui é o Léo, cara. Aí, é nóis. Tamo junto.
0: Diegão tá descansando. Já trabalhou hoje, já. Muriloco, se recomponha. Se recomponha. Por favor, se recomponha.
11: Aí, seus bosta, manda áudio zoando, entendeu? Ó, veio 3 tontos depois de mim aí e fez uma gracinha, entendeu? Zou o Muriloco, zou o Davi, zou o Fenomenal, zou o Léo, mas para de encher o saco! E, Léozão, seu Uber vai estar te esperando aí, 5:01, hein? Não se atrasa não, hein, o cabaço. Eu não vou entrar 5:10 lá no Abiteto.
0: Cala a boca, vai você que vai direto lá pro Abiteto, você. Cara, pode pegar lá, vai direto lá, cara, vai direto lá, mano. Oi.
17: Ô, Léo.
0: Oi.
17: Você tem que ser diferente, cara, você não pode ser igual o locutor da semana aí que só põe a panelinha. Tenta ser um cara diferente, abraço.
0: Ah, outro, cara, o cara já quer ensinar, o cara já quer ser diretor do programa. Não, tem uns aqui que é complicado, mano. Não, tem uns aqui. Olha, eu já falei 1000 vezes que eu não trabalho com panelinha. Eu coloco os áudios que aparecem. É, cara, aqui é rede, mano. Aqui é, somos em rede, então é muito áudio. Não tem como eu ficar, entendeu? Alguns aqui que eu dou uma repetida, mas é legal, pô, legal. O negócio é o Muriloco, é retardado, mas é legal, entendeu? O Muriloco é retardado, mas é legal. É isso, cara, é isso. Tem uns retardados também que dá pra dar uma repetida aqui, ó. Ó, Léo Júnior, bom dia. Aqui é o Edson Vigia, trabalhando na Avenida Paulista. Lá tá na Paulista. Ah, olha aí, os trabalhos já estão começando, olha! Olha lá, ele já mandou, vamos ver uma fotinha que ele mandou aqui. Olha lá, ó. Caramba, cara! Já tá aí, já tá um prego. Meu! Já tem, ó, trio elétrico chegando lá já. Olha lá, mandou foto da Paulinha, já tem trio elétrico. Gente, ó, não se atrasem, a galera do grupo. tempo do Muriloco, não se atrasem, porque o ônibus vai passar na porta de vocês. 5 horas da manhã, por favor, todo mundo pronto. Pessoal que tá no estádio em frente, o estádio Morumbi também, por favor, não se atrasem, que o ônibus vai passar pra pegar vocês, tá? Os caminhoneiros também, por favor, deixe os seus caminhões nos seus respectivos postos de gasolina. Deixe bonitinho, que um ônibus vai passar a pegar vocês também, tá? Já os motoristas de aplicativos, os taxistas, por favor, deixarem os seus respectivos carros na casa de vocês, nas suas garagens, e o ônibus vai passar a pegar vocês aí também. Então, é só pra avisar, tá? Só pra avisar.
18: Olha, Júnior, você mora Sorocaba, né? Um dia, se você quiser pegar um Uber e parecer um Muriloco pra levar você, não entra no carro dele.
0: Deus o livre, não entra.
18: Vale a pena, anda uns 20 quilômetros.
0: Não, não dá,
18: pena,
0: cara.
18: Não entra.
0: Não esse tem rapaz, como.
18: Rapaz, é ruim do juiz, rapaz. É. Porque você abriu a porta do carro e pôs o acidente do juiz do carro.
0: Eu vou parar no abismo, isso sim.
19: Bom cara. Dia, Léo.
0: Oi.
19: Falando sobre habitat aqui em Sorocaba, eu sou porteiro, né? Aí,
0: você é porteiro.
19: O inspetor falou pra mim que ele entra com a viatura, o giroflex ligado,
0: nome
19: teto, 3 horas da manhã.
0: E aí?
19: Você acha que ele entra? E que não acontece nada?
0: Você acha que ele sai de lá? Difícil, hein, cara? Difícil, hein? Ah, mano, putz a vida. Fala, Muriloco.
20: Aí, rapaziada, o ônibus vai dar uma volta, pode ficar tranquilo. A gente vai sair aqui, ó, Sorocaba, sentido Campinas, Jundiaí.
0: Isso.
20: Aí desce de novo, sentido São Paulo.
0: Já faz
20: aí, a última parada lá no Morumbi.
0: Via Sacra.
20: A gente vai se encontrar na frente do estádio, passa lá na Band pegar o Léo.
0: Não, vamos
20: pro evento!
0: Não vamos. Eu já falei que eu vou estar trabalhando. Eu estarei trabalhando aqui. Não tem como. Esse ano eu não vou. Esse ano eu vou faltar. Esse ano eu vou faltar.
21: Bom dia, Léo. Ô, Léo, o Muriloco é muito corno.
0: Já, mas isso a gente já sabe faz tempo, cara. Não é de hoje isso. Olha, eu fui em todos os anos, mas infelizmente esse ano eu não estarei lá, tá? Estarei trabalhando aqui no meu lugarzinho.
22: Aqui não tem como. A última parada do Bozar, todo mundo na sua casa, Muriloco, seu baitola. É
0: isso. A outra aqui, vou dormir. Cara, tá pra... demorou, mano. Vai dormir, cara. Vai dormir que você ganha muito mais. Olha lá, vou nessa. Bom programa. Aí, ah, tá. Você vai dormir pra acordar daqui a pouco, né? Tá bom. Beleza. Aproveita. Vamos ver mais um aqui. Fala comigo, vai.
23: E aí, Léo, beleza? Olha, deixa eu te falar uma coisa, cara. É mesmo, de verdade mesmo, entendeu, mano? Não é questão de isso, aquilo, não, os caras estão falando, mas é verdade mesmo. O Diego mesmo, ele só coloca a panela dele mesmo. É verdade mesmo. Tem panela dele, tem panela. Só coloca os caras mesmo pra falar, entendeu?
0: Já isso começou.
23: É verdade mesmo. Por isso que eu já sou bem sincero. Eu parei de ouvir a Band dia de semana.
0: Ah, que isso? Não. Pera aí, gente. Não fala uma coisa dessa, velho. O Diegão é parceiro e eu defendo o Diegão, cara. Não.
23: Vou lá pra Metropolitana, lá ouvir o Samu Brand lá, que é muito mais da hora.
0: Peraí, cara.
23: Final de semana nós voltamos aí contar o seu Pedrão, e nós voltamos pra cá.
0: Peraí, cara.
23: Uma parte de cara abandonou já.
0: Não, mas nada de ficar... Peraí, nada de ficar em outra rádio. Não vem com essa, cara. Não vem com a concorrente, não, hein. Você não vai pra concorrente, não, cara. Você vai ficar aqui, cara. Vai ficar aqui quietinho. Sossega o fogo do facho aí. Fique na sua aí quietinho, porque vai ouvir o Band Coruja. Bom dia, Léo. Me coloque nas promoções. Um celular pra mim e outro igual pra você. Tinha que ser editado. Tá da promoção do aqui da Band, né? Um abraço. Só que não deixou o nome, hein? Deixa seu nome pra gente aqui. Quem que é você? Beleza, manda seu nome pra gente. 11 999919197. Oi.
24: Ô, Léo, da hora, Léo. Caramba, meu áudio passou aí umas 4x3 aí, tô felizão.
0: Você tá vendo? Depois você reclama. Ai, que meu áudio não foi pro áudio. Tá aí, cara. Não adianta ficar reclamando, mano. A gente coloca o áudio de todo mundo aqui no ar.
24: Sim, mano. Da hora, gosto muito de escutar a sua rádio.
0: É agora, né? Porque se eu não colocasse o áudio, tava reclamando até agora aí, ó. Xingando todo mundo aqui, ó.
24: Deus abençoe aí,
0: ó. Olha lá.
24: Ó, vou dar uma parada aqui pra alimentar o bucho, né?
0: Ah, tá certo.
24: Ligado, motorista de aplicativo tem que parar, mano. Tem que comer. Já os taxistas corno tem que trampar enquanto a mulher tá lá chibatando.
0: Chibatando.
24: Vambora, Léo.
0: Vai, mais um, vai.
2: O Leozinho.
0: Oi.
2: A gente vai de São Paulino ou a gente vai de Bambi pra festa?
0: Olha, daí
2: fala pra nós.
0: Você pode ser, você escolhe o look que você quiser. Muriloco falou que ele vai ter um abadá na hora lá, ele falou que vai colocar um abadá, tá? Ele já comprou os abadás. É, para o número de pessoas que vão estar no ônibus, já está comprado o abadá. É um abadá meio rosa com... É rosa pink, é isso? Rosa pink? Com alguns... umas bolinhas assim, sabe? Meio, sei lá. Merda essa. Mas é isso, cara. É isso. Então vai ter um abadazinho, cada um pode com a sua roupa que quiser, tá bom? Fica à vontade.
3: Cara. Fala, Léo Magalhães. Bom dia.
0: Bom dia, tudo bom certo? Dia.
3: Danilo Caminhoneiro aqui.
0: Fala, na rodagem. Fala, Danilão, beleza?
3: Rapaz, eu nunca vi ouvinte pra ser chorão igual esse da Band, viu?
0: Só cara? Tem chorão aqui, meu.
3: Os caras tá com falta do Diego.
0: É.
3: E fica toda hora reclamando de panelinha. E não fala de outro assunto,
0: meu. Pois é, cara, pois é. A gente tenta, né, cara? A gente tenta aqui, né? Mas, olha, é complicado, viu? É complicado. Pro nosso WhatsApp, 11 999 919 7. Deixa eu falar com o Rafael aqui. Oi, Rafael, bom dia.
4: Ah, bando de cabra chorão. Ah, vão te lascar, bando sem vergonha.
5: Aí bota meu áudiozinho no ar. Se não coloca, eu fico triste. Eu saio da Band.
0: É. Fica todo chorosinho. Todo chorozinho, né? Ai, de lascar, viu?
6: Fala, Léo, boa noite. Quando que a gente vai passar lá pra pegar o vinhete e o Tadeu? Bora pra festa amanhã.
0: Ah, é, velho, eu tinha esquecido esse detalhe. O Vinheta, o Tadeu e o Pidôncio, eles estarão aqui na porta da Band esperando o ônibus também, que eles estarão lá. O Tadeu já vai com o abadá deles já também. O Tadeu já tem já o abadá dele, inclusive, tá? O Homem Vinheta já tá preparado. O Pidôncio vai junto. O Pidôncio, ele já vai junto também. O Pidôncio vai junto. Aquele filho da mãe vai junto. Vai lá.
25: Ô, Léo, ó, o cara foi pro motel. Aí depois que ele fez o ato lá e tal, de boa.
0: Uhum.
25: Aí ele pegou e ficou meio tristão, assim, tal, no canto, meio chateado e tal. Aí a mulher chegou e falou pra ele assim, falou, rapaz, por que você tá triste e tal aí, né? Não, não precisa ficar magoado que esse órgãos, esse pênis tão pequeno, né? Não precisa ficar triste.
0: Sei.
25: Aí ele falou, não, é que eu preferi que você não tivesse e tal.
0: Alguém entendeu a piada dele? Alguém riu, por favor? Alguém pode rir aí? Ah, tá bom, obrigado. Obrigado por rir.
26: A Band tinha que dar de prêmio também na semana. Uns consolo pra madrugada pra esses caras que ficam chorando por atenção aí.
0: Tinha que dar uns consolo de presente de madrugada, é verdade, quando precisa dar uns prêmios assim, ó.
27: Deixa rolar que vai.
0: Uma promoção, esse consolo é meu, ó. Já criei uma promoção da madrugada no Band Coruja, esse consolo é meu, ó. Sente o sabor, tá ficando, tá com... 11 999 919 7. Oi.
28: Salve, Léo. Tem uma vaga aí nesse busão pra eu poder ir pra esse rolê com vocês, mano?
0: Ah, cara.
28: Eu tô querendo, hein?
0: Mano, tem, ó. Eu preciso ver com o Muriloco se tem mais vaga lá. Muriloco, dá um toque aí pro cara. Ó, o como é que é o nome dele aqui, cara? Mas que nome, cara? Os caras colocam uns nomes aqui, parece... Nome, sei lá, de chinês, cara. Como é que é? Casca Jeff. Ai, lá que deu, hein? Mas, ó, vou perguntar pro Muriloco se tem mais algum lugar no ônibus lá. Daí você entra, tá? E vai se ver, tem que ver se tem mais abadá, né? Mais abadazinho.
29: Ô, Léo, manda o Pix aí. Muriloco,
0: se tem mais vaga. Ah, Pix, cara. Eu não vou nem comentar sobre isso mais, né? Vamos lá, mais um áudio pra fazer o intervalo, aí, vai.
29: Que piada de bosta, na moral.
0: Totalmente.
29: Que piada de bosta.
0: É, fazer o quê, né? Infelizmente, né, cara? Tem uns caras aí sem graça, mano. Sem graça,
30: oi. Oi, Léo. Quero massagear o seu ego.
0: Não, peraí, ô.
1: O mineiro tava descendo uma ladeira, segurando uma peça de queijo na mão.
0: Tá.
1: E aí dois gaiatos lá embaixo resolveram gritar pra ele: ô mineiro, tem como nós comer esse redondo aí? Ele falou: tem, uai. Mas quem segura o queijo?
0: Vamos pro intervalo. Vamos pro intervalo que é melhor. Vai, que tem.

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10: Band FM, 2:03, ai meu Deus do céu, vamos lá, virando mais uma hora no seu rádio, sempre com você, pra te fazer companhia nessa madrugada mais gostosa do Brasil. Muito prazer, eu sou o Léo Júnior.
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1: Band FM, o nosso Santo Mateu, a versão do De Pertinho, Matheus e Caon aqui na Band, é o nosso Band Coruja que tá no ar. Vamos mandar sua mensagem, manda seu áudio, que eu tô aqui esperando você com aquela alegria total que você já sabe, né? E aí, já tomou cafezinho, gostou? Já tomei meu café, já.

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0: Ó, deixa eu ver quem tá por aqui mandando mensagem. Ó, vai, Murilo, fala aí, vai.
2: Vai, pessoal, pra quem tá querendo saber, ó, mandando a mesma informação que eu já mandei no grupo lá.
0: Vai, vai, vai. Isso. Ó, a informação importante para o dia de hoje, dia festivo hoje, tá? Informação importante, vai.
2: Quatro ônibus fechados já.
0: Quatro? Pô, eu achei que era um, cara. Quatro busão já? Pô, o negócio já cresceu que eu nem percebi, velho.
2: A gente tá quase fechando o último, então manda o Pix já, garante a sua vaga, não vai perder, hein? A gente vai se encontrar lá no final, lá na Band FM, não, antes de ir pra parada.
0: Entendi.
2: O Tadeu, claro, né, que ele vai, ele é claro. O nosso membro honorário.
0: Claro.
2: E o Homem Vinheta vai. O Pidoncio não, vem com o papinho que é Red Pill agora.
0: Ah, é?
2: O Homem Vinheta vai. Ah, então, pessoal, vamos sem roupa íntima. Puta,
0: agora,
2: aí na
0: agora parte. É Red Pill, que... Que merda, é essa, cara? Ah, vai.
2: Baixo, terão só calça mesmo, sem cueca.
0: Ah.
2: E porque o Homem Vinheta vai fazer o maior mastigaço de todos. Mastiga. Ah, que legal. Passaram manteiga na cabeça do meu pau. Tô sem porra. Censura lá na Paulista, hein?
0: Peraí, passaram manteiga na cabeça do meu dedo, cara. Não é... Meu Deus do céu, esse Muriloco também não tem jeito. Mas aí, gente, vai fechar o último busão, hein? Por favor, não se atrasem, não se atrasem.
3: Ô, Léo, é da hora, né, velho? Essa época de Copa, né, velho?
0: É claro, é bom.
3: Você vai
0: bom.
3: Passando nas ruas, cheio de bandeirinha, as ruas tudo pintada.
0: Exato, exatamente.
3: É, as guias pintadas.
0: Tudo pintado.
3: Você é louco, mano, que da hora, velho.
0: É, verdade.
3: Aí na sua redondeza também tá pintada?
0: Não tá não. Não tá, tudo certo. Não tem nada pintado, não. Na redondeza não tem nada pintado, não. Ah, não. Tá tudo bem. Oi, bom dia, fala comigo!
4: Eu ia aí.
0: Ah, meu, puxa vida, cara. Eu não acredito numa coisa dessa, mano. Cada uma, viu?
5: Pode vir, pode ser.
0: Cada uma que eu vejo.

0: nosso WhatsApp 11999919197. É o Band Coruja pra todo o Brasil, fazendo aquele agito.
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0: Cadê os meus amigos caminhoneiros amador? Cadê os caminhoneiros? Ó, dia de tomar uma também. Ó, isso! Tomar aquela geladinha também, domingona, domingona!
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0: Ó quem já chegou aqui, ó, véio do lixo, aô, véio do lixo, sai cachorro!
2: Ô, meu Júnior, véio do lixo, sai cachorro, passando uma marca audiência, deixando um abraço pra todos aí, trabalhando, fazendo aquilo que eu gosto, pra ganhar, meu ganha-pão.
0: Tá
2: vamos
0: certo.
2: Que vamos, meu parceiro.
0: É isso,
2: hoje
0: mano.
2: Hoje vai ser bagunça, esse muro tá aprontando, hein, mano. Tá tudo interditado aqui na Paulista,
0: hein,
2: que dá.
0: Mas, ô, véio do lixo, peraí, véio do lixo. Por favor, não se atrase você também, tá? O ônibus vai passar nos pontos que vai passar aí. Você trate de pegar esse ônibus na hora certa também, véio do lixo.
2: Tem que dar a volta pra trabalhar, cara. Ah. É louco. É, só pela Alameda Santos ali.
0: Ixi, rapaz, aí lascou tudo.
2: Por ali a Doc Lobo. Aí me enrosca tudo, cara. Atrapalha toda a gente. Mas vamos que vamos. É o velho lixo. Sai cachorro. Um abraço pra todos aí. Pra Mel Banana. Pra Tati. Pra todos aí. Beleza?
0: Beleza, beleza. Esse é o velho do lixo.
2: Esse Muriluca pronta, mano. Pronta, pronta, pronta. Vamos que vamos.
0: Vamos
2: sai
0: lá.
2: Cachorro.
0: Vamos nessa, meu amigo. Vamos nessa que aqui é nós. 3:14, 3:14, 3:14, pra você que tá chegando agora, pra você que tá chegando agora, você tá na Band FM, é o nosso Band Coruja, um programa mais amado do Brasil! Você lembra do Balão Mágico, lembra? Ó! Oh.

0: Pois é, minha gente, vamos nessa. Nosso Band Coruja tá no ar. A apresentação é minha, Léo Júnior. Vou falar com a Mel Banana. Mel Banana chegou por aqui. Não sei se ela já acordou, porque o horário que lá é diferente, né, Mel? Como é que tá aí, Mel? Beleza?
1: Alô, Léo.
0: Oi.
1: Bom dia.
0: Bom dia.
1: Acordei, Léo. Ai, dominguinho. Tá aquele verão com chuva.
0: Tá
1: com
0: gostoso
1: vento.
0: Aí. É, né?
1: Ai, com a casa toda limpinha. Quem não dorme mais? Acordei, eu falei, eu queria dormir até meio dia, mas não deu.
0: É, não tem jeito.
1: Me despertou antes.
0: Tá certo.
1: Bom dia, Léo.
0: Valeu.
1: Bom dia. Um beijo pra galera do Resenha. Um beijo, dois beijos. Ai, meu pai, pra galera do Resenha.
0: Galera do Resenha da Mel aí,
1: beijo,
0: um abraço.
1: Léo.
0: Valeu, outro pra você, Mel. Obrigado pelo carinho aí, viu? São 3 horas e 16 minutos. Mais um áudio que fala comigo.
2: Bom dia, bom dia, bom dia, Léo.
0: Estamos
2: aqui saindo da Baixada Sofrida,
0: sentido
2: interior, na busca do.
0: Entendi.
2: Vitamina C, o suco pra galera aí.
0: Beleza, cara, o suco da. Que aí seria o quê? O suco da confusão. Vamos lá, mais um aqui, vamos lá, vai.
3: Balão mágico me lembra só da Gloria Groover. Aquela gostoso. Aquela gostosa. Aquele gostoso, como é que fala isso?
0: Sei lá, cara. Mas ó, a Glória Groove, o Glória, sei lá, a Glória Groove participou do Balão Mágico? Não, claro que não, né, cara? Ou sei lá se participou, eu não sei, cara. A Glória Groove participou do Balão Mágico? Cara, eu não sei, eu não conheço essas coisas assim, cara, de Balão Mágico, assim. Eu não sou dessa época, cara. Eu não sou dessa época, mano. Eu não sou dessa época, cara. Oi.
4: Bom dia, Léo Júlio. Leite de Itaquá.
0: E aí?
4: Então, queria saber se hoje nós teremos aquele quadro maravilhoso que teve ontem das formigas, o Bandisco Covery, com a apresentação dele, Região, biologista.
0: Ah! Ó, 4 da manhã tem, tá? Eu quero só ver a galera mandando mensagem aí do Região. O Região vai estar feliz hoje, na Fê, claro. O Região vai estar super feliz hoje.
5: Ela não participou, não, porque agora a Guba tem um bolão mágico, não deve saber aí. Não é o balão, ela tem um bolão mágico, tem um bolão. Esse otário sabe contar nem uma piada. O cara foi ficar com uma bichinha numa casa de assistências técnicas.
0: Sim.
5: Um cabaré.
0: Tá.
5: Aí acertou o preço e tal. Foi o serviço, uma hora e meia o bicho trabalhando. Quando terminou, aí tava deitado fumando um cigarro.
0: Entendi.
5: E a bichinha só alisando os ovinhos dele.
0: Tá.
5: Só a molecada.
0: Só
5: já tá com 20 minutos ela a molecada dos ovinhos dele.
0: Só na molecada.
5: O bichinho
0: que
5: tava com as pernas abertas, igual um cachorro.
0: Ixi.
5: Aí ele, curioso. Isso aí, por que você tá assim, massageando meus ovos? É pra tirar o estresse, é relaxa. Não, é saudade do meu que eu operei ano passado.
0: Ih, caramba, velho. Essa foi boa, essa foi boa, essa foi boa. Ai, ai, ai, ai, ai. 11999919197 pra você participar do nosso Band Coruja. Band Coruja é cultura, cara. Band Coruja é cultura, é isso. Band Coruja é cultura, cara. Aê, ó. Ademir Galeno pra todo o Brasil, ó. Ai, meu Deus do céu. Oi, bom dia, bom dia.
6: Bom dia, bom dia, bom dia.
0: Olha aí, ó. Aê! Um abraço pra vocês. Logo, logo eu volto com o buzinaço, hein? Logo, semana que vem, não. Na outra semana, eu já volto com o buzinaço, viu? Já volto com o buzinaço. O José Aparecido já mandou mensagem. Oi, José, beleza?
7: Oi, olá, bom dia, Léo, bom dia a todos do Band Coruja, José Aparecido. Opa, sensacional, aí tô aqui sintonizado, ouvindo, atento. Band Coruja, que tá sensacional, tá show, hein, tá muito bom. Hoje o pessoal tá empolgado, hein, com a
0: super,
7: festa aí da
0: super empolgado.
7: Parada, então,
0: é claro.
7: Voltaram os ônibus.
0: É,
7: e
0: exatamente.
7: O seu ônibus qualquer, Léo, o terceiro ou é o quarto ônibus? Porque o pessoal tá com uma grande procura aqui.
0: Ah,
7: o pessoal, quer ir no ônibus.
0: Não, é o último ônibus já, isso aí já, já tá lotado. Já praticamente. Já.
7: Léo, eu quero ir no ônibus do Léo, que o Léo tá dirigindo a equipe, então a fantasia do Léo é melhor.
0: Não, não,
7: então,
0: eu não.
7: O pessoal vai estar tudo com abadá, tá procurando aqui, uma grande procura pra ir no teu ônibus, Léo. Sensacional, hein? Show. Bom divertimento pra vocês lá no, no Parada Gay, no desfile.
0: Valeu. Não, peraí, cara. Só tem uma coisa. Só tem uma correção, tá? Eu não vou, cara. Eu não vou porque eu vou estar trabalhando, cara. Eu não vou. Vai estar alguém no meu lugar lá, representando muito bem, que é o Murilouco. Que o Murilouco, ele é meu representante, cara. Representante direto, entendeu? Ele é meu representante. Estará hoje lá, junto com a galera, fazendo aquele agito, entendeu?
6: Eu temia de galena da época que meu pai frequentava os puteiros. Lá em Belém do Pará.
0: Tá, você
6: tá doido? Eu era moleque, rapaz. Ia na boleia do caminhão junto com o velho. Na época dos puteiros. É nóis, Giovanni. São José do Rio Preto.
0: Imagina só.

0: só musicão aqui no Bando Comum. Onda,
1: velocidade.
0: Até que o chefe nos ouça e manda parar, né? Vamos nessa, vamos lá, vai. Ô, Marcos, fala, Marcos, bom dia pra você, tudo bem?
2: Bom dia, Léo, bom dia. Ah. Bom dia a todos, Marquinhos aqui do Junqueirópolis. No FGH Transporte, no Puxa do Palito Doce.
0: Puxa do Palito Doce.
2: Bung. Manda um salve pra nós aqui por cá, tamo por cá.
0: Valeu.
2: Primeira vez participando do programa, hein? Primeira vez.
0: Seja bem-vindo.
2: Um salve a todos aí. Ótimo programa, top da Galáxia. Tamo tudo na escuta aqui.
0: Ó, oh, obrigado, hein, cara. Um abraço
2: positivo
0: pra você. Positiva. Obrigado pela audiência, boa madrugada. Quem tá aqui também é a Shirley de Lins. São Paulo, pessoal de Lins. Ô, Shirley, obrigado. Falou que tá. Ela ama essa resenha aqui da madrugada. Que legal, viu, Shirley? Eu sei que você consegue aguentar ouvir esse programa, viu, ô Shirley? Meu Deus do
3: sim,
0: céu.
3: Sim,
0: viu?
3: Não. O Glória Groove era o Daniel, né? Do Balão Mágico.
0: Ah, é verdade. É.
3: Uma Mamonas Assassina pra nós aí.
0: Mamonas? Tá bom, peraí, vamos ver o Mamonas Assassinas aqui. Ó, ó, ó, ó! Representa o que isso pra vocês, hein? O que representa isso pra vocês, meus amigos?
4: Tanto quanto máximo.
0: Fala comigo, aí, vai.
5: Ô, Daldir. Aqui é Adão Maurício. É só.
0: Caramba, o cara tem dois nomes. Adão Maurício. Caramba, é diferente isso,
5: posso
0: hein?
5: Contar uma piada? Posso mesmo?
0: Vai. Fala
5: ou
0: aí.
5: Não? Posso contar? Então aqui, ó. Me dá um cadinho.
0: Então vai, conta a piada aí, cara.
5: Ô, Daldir.
0: Ai, meu Deus do céu.
5: Aqui é Adão Maurício. Ah. É só. Posso contar uma piada?
0: Meu, conta posso uma mesmo? Piada logo aí, cara.
5: Bom dia, meu amigo.
0: Meu Deus.
5: Aí que Joãozinho teve que trabalhar, né? Ele tava passando fome.
0: É.
5: Aí que ficar em casa, fora de casa, 15 dias. Aí tal. O Joãozinho trabalhando. Mas o Joãozinho tarado, rapaz.
0: Tarado.
5: Era meio do mal, bateu uma banha.
0: Entendi. Tal.
5: Aí venceu os 20 dias dele de serviço. Aí ele chegou em casa, pegou a Maria e partiu pro quarto. Aí esqueceu a porta aberta.
0: Meu Deus do céu.
5: Aí o filho dele foi ver e tá aí, Joãozinho.
0: Putz, cara, eu tô dormindo.
5: No outro dia.
0: Cara do céu, eu não tô conseguindo ouvir direito, cara. Eu tô quase dormindo aqui, cara. Eu tô quase dormindo com essa piada aqui, meu Deus do céu. Tá louco, eu tava quase dormindo já aqui. 11999919197. Fala comigo, Guilherme, e aí?
6: Olha, pessoal, até que tá gente boa aí, mas estão precisando de uma... Dá uma melhorada na dicção da fala aí. Tá difícil entender o que esse povo fala, hein?
0: Esse cara tá com uma manga na boca, velho. Tá louco, mano?
7: Dá uma moral pra piada com o cara que teve que sair do respirador. Desligar o oxigênio, só pra te contar.
0: Valeu, Karina. Um abraço pra você, viu, Karina? Valeu. Vamos lá pro Mato Grosso aqui. Mato Grosso, ligado na Band. Olha aí.
8: Até as 5 da manhã ele termina de contar essa piada, pelo amor de Deus.
0: É verdade, não. Até as 6 da manhã ele vai terminar de contar a piada. Aí lá pra 7 e pouco a gente já começa a rir. É bem por aí. Você imagina se o Mamonas Assassinas hoje estivesse vivo hoje e fizesse essa música hoje em dia? Você acha que onde eles estarão se ele fizesse essa música hoje em dia? Hoje em dia é complicado, né, cara? Não é fácil, não. Não é fácil, não. Não é não, Mara Tassini. Fala,
9: Léo,
0: Mara.
9: Oi. Aqui, ó. Tô fazendo um bolo. Quer dizer, tô amassando a massa fazer um bolo. Tá faltando só 2 ovos. E aí,
0: ó.
9: Quem quer doar 2 ovos?
0: Mário!
9: Mara Tassini.
0: Muriloco! Faça essa doação aí, Muriloco. Por favor, me representa, cara. Olha.
10: Fala, Léo. Dá moral pra nós. Jonathan, agente funerário.
0: Aí, ó. Pô, mais um agente funerário que eu tô falando hoje no programa. Meu Deus do céu.
10: Fazendo as remoções de cadáveres de madrugada dentro aí na cidade de São Paulo.
0: Imagino, cara.
10: Um abraço aí, meus futuros clientes.
0: Os futuros clientes. Ó, os futuros clientes do Jonathan. Vamos falar com mais um cadáver aqui, ó. Eu tenho mais um cadáver, Muriloco, vai.
11: Opa, opa, tá na mão. Tá na mão, cheguei primeiro. Cheguei primeiro. Aqui, ó, dois homens.
0: Esse é mais um cadáver da madrugada. Aí, ó. 11 999919197. Oi.
12: Ah, eu entendi o que ele falou. É, que o cara lá, sabe? De... Hoje. Morreu.
0: Que esse cara falou, cara? Que eu não entendi. Meu Deus do céu, gente. Por favor, fala direito, cara. Abre a boca pra falar, meu. Abre essa boca pra falar, pelo amor de Deus.
13: Bom dia, né? O Edivaldo Rubutru aqui de Santo Amaro.
0: E aí?
13: Olha, eu tava tomando banho, cara. Esqueci de fechar a porta. Minha mãe bateu na porta e entrou com tudo. Ah. Aí tava tocando uma prova. Que isso, menino? Você não tem vergonha na cara, não? Eu falei, eu não tô fazendo nada, você. O que você tá fazendo aí? Eu falei... Tô lavando, aí ela falou assim, nessa velocidade toda. Eu falei, é, o pinto é meu, lavo na velocidade que eu quiser.
0: Ah.
13: Tchau, obrigado.
0: Valeu, cara, um abraço pra você. Obrigado pela audiência. Vamos falar pra mais um áudio, vai.
14: Muito bom dia, meus amores. Como vocês estão? Tá tudo bem?
0: Tudo
14: eu
0: bem.
14: Espero muito, muito que sim.
0: Uhum.
14: Ai, deixa eu mandar um beijão pro Região Taquicista. Olha, Região, acabei de passar na Rua Augusta pra me ver se te encontrava, mas não te vi, viu? Mais uma vez.
0: Ó, quem tá aqui é a Catrícia Trans. A Catrícia Trans. Ó, ela tá perguntando o Região Taquicista que não tá na Rua Augusta hoje. Ah, peraí, peraí. O Região não tá hoje na Rua Augusta? Como assim? peraí. Então, eu acho que ele não tá hoje na Rua Augusta porque ele está se preparando, claro, óbvio. Ô, Catrícia, o Região tá se preparando pra mais tarde, é isso.
14: Gente, alguém me apresenta esse locutor, não conheço.
0: Não, mas peraí, eu sou o Léo Júnior, tá? Eu sou o Léo Júnior, apresento essa loucura aqui junto com o povo na madrugada. Tá aí, viu, Catrícia? Um abraço pra você aí, viu? Ah, deixa eu ver aqui, o Lucas já mandou mensagem pra gente. Fala, Lucas. Léo,
15: deixa eu levantar um tema aí pro pessoal aí.
0: Fala,
15: cara, você acredita que essa noite eu sonhei que eu tava pegando minha prima, cara? E eu nunca peguei minha prima, velho.
0: Sei.
15: Alguém já pegou prima aí? Tem vontade de pegar prima? E a tia?
0: A conversa dos caras.
15: A tia aí, eu acho que eu tenho uma tia que é traçaria facinho.
0: As conversas dos caras, meu.
15: Cara, falta coragem.
0: Puxa vida, velho.
15: Alguém já pegou prima, tia? Conta pro tio aí, conta aí.
0: Mas vagabundo. Ah, dá licença, cara. Vai dormir pra lá, meu. Oi.
16: Deus criou as primas pra gente não pegar as irmãs.
0: As primas. Vai.
17: Bom dia, Léo. Eu não depilo as pernas e nem depilo o sovaco. Região, o feminista petista.
0: Ai, meu Deus do céu. Cara, quanto mais passa as horas, pior fica esse programa. Eu ia falar mais pior não existe. Quando passa as horas, pior fica esse programa. Ai.
18: É aquele negócio, né? Deus fez a prima pra gente não comer a irmã, não é aquilo que dizem?
0: A conversa do outro, gente, pelo amor de Deus, a Dalice.

0: mano. É igual gripe. Quem não pegou primo uma hora vai pegar, mano. É isso.
1: Ou se não, vai pegar o seu primo. É, esse aqui aí tá com um cara que já pegou um primo, isso sim.
2: É, mas cidadão tá comendo prima e irmã não, tá comendo é primo.
1: Exatamente.
2: Olha, deixa eu ficar quieto.
1: Exatamente.
3: Ó, você sabe que hoje em dia a justiça dele tá permitindo, né, que casal de homossexual, tá, homem com mulher, adota criança. É. E um casal de homossexual, homem, adotou um molequinho, o molequinho já tava com 8 anos de idade já.
1: Peraí.
3: Aí o homem do casal foi tomar banho com o molequinho.
1: Mas peraí,
3: aí,
1: cara.
3: Aí, olha que o molequinho, eu falo, nossa, pai.
1: Não, mas peraí, não vamos colocar essa piada, cara. Não. Aí já não dá, cara. Não vamos colocar essa piada. Vamos colocar uma outra mais leve aí, pelo amor de Deus. Já tiro do ar aqui, velho. Vai, mais um aqui, vai.
4: Sabe que eu ia abraçar. Esse povo não sabe falar, não, Léo?
1: Tchê. Olha, cara, tá difícil a situação aqui, viu? Eu falo pra você, as coisas só pioram nesse programa.
2: Aí sim, Léo. Voz de coruja. Agora sim, eu tô escutando meus áudios. Acabou a panelinha, hein?
1: Acabou a panelinha.
2: Aqui é
1: a
2: gente funerário. Da funerária só falta você, onde sua tristeza é nossa alegria.
1: Pô, a funerária só falta você. A sua tristeza é nossa alegria. Há 20 anos plantando homens na terra, né?
5: Tô achando que os primos é quem tá atorando ele.
1: Ai, gente do céu, vocês não tem o que fazer mesmo, viu?
6: Ô, Léo, vai ter que mudar aí, não vai ser bando de coruja mais não. Vai ter que ser bando de hospício agora.
1: Passou de hospício, cara, que eu nem sei mais o que falar, viu?
7: Rapaz, que tempo bom, hein, infância.
2: É, mas cidadão tá comendo prima.
7: Escondido no quarto, debaixo da cama com a prima. Oh, tempo bom que não volta mais.
1: É um cara, velho. 11 999 919197. Você participa aqui do nosso Band Coruja. Eu quero você aqui junto com a gente, mandando sua mensagem. Manda seu alô. Me conta aí como é que tá sua madrugada. Tá trabalhando? Chegou agora? Você tá ouvindo Band Coruja onde? Me conta aí que eu quero saber.
8: Ô, Léo, Região não tá na Augusta, ele tá na Paulista. Taxista Pet.
1: Taxista Pet.
9: Ai, meu Deus. Tem que dar ideia pro Murilo. Cada pessoa pode mandar só 5 áudios por noite. Troqueasse o Murilo Louco, só 5 áudios pra ele.
1: Deixa o Murilo Louco, cara.
9: Ele acha que ele é, como é que fala, é super engraçado. A mesma bobeira sempre. E aquele velho do lixo que só fala a mesma coisa também.
1: Tá vendo? Aqui no programa sempre tem uns que vai reclamar, tem uns que vai chorar. Cara, é assim. É normal, cara. É isso aí, meu. É isso aí, entendeu? Vamos ver aqui, vamos ver. Olha lá, vamos ver.
10: Catrícia, eu posso apresentar, eu sou representante dele, tá bom? Esse aí é o Léo Júnior.
1: Isso, me representa.
10: Acho que eu esqueci o sobrenome. Tanto Léo, né? É Léo Júnior, mas o nome dele mesmo é Mário.
1: Tá bom? Isso
10: que
1: mesmo.
10: É o Mário, entendeu?
1: Que Mário.
10: E ele tá substituindo o Diego, porque o Diego, infelizmente, você já entendeu, né? Foi pro saco do rombo.
1: Cala a boca. Ai, gente, deixa eu tocar uma música aqui, vai, pelo amor de Deus. Deixa eu colocar uma música. Caramba, essa música aqui é legal pra matar essa. Você lembra dessa, gente? Essa música foi de uma novela, né? Palpite.

0: Band FM, é o Catinguelê pra matar saudade. Que música linda, né, gente? Linda música! Ó, 3:47 já, e 3:47. Vamos até às 5 da manhã falando com esses doidos da madrugada aqui. Vamos lá pro Rio de Janeiro aqui, porque o povo tá mandando mensagem. Rio de Janeiro aqui, é isso?
1: Bom dia, Léo. Tem duas coisas aqui pra te perguntar.
0: Fala aí.
1: Queria saber se caminho de paca tá tu caminha dentro, ou se a paca for na frente tá tu caminha atrás.
0: Cara, não vou nem responder você, viu, meu? Eu não vou nem te responder. Ó, o Davi, manda 10 mil áudios depois que ele fica bravinha, quer ver?
2: Ela premeditou, exatamente.
0: Quer dizer, o cara deve estar ouvindo outra coisa. E fica aí, cara. Ah, dá licença, viu? Eu vou te falar uma coisa, esse Davi.
3: Ô, Léo, deu dor de barriga aí, cara. Do nada você bota a sessão de música aí, velho.
0: Ah, ué, eu não posso dar uma respirada também, não, agora? Eu não posso respirar um pouco agora também? São 5 horas aqui, meu amigo. 5 horas, é. É, os caras querem que eu... Eles acham que eu sou robô agora também. Virei robô. É possível uma coisa dessa, né?
4: Ah, tá. Muito prazer, Léo Júnior. Deixa eu te falar. Vale. Você já se acostumou com a loucura desse povo? Porque, olha, vou te contar, viu? A única pessoa normal que tem aqui só é eu, infelizmente.
0: É, não é fácil, viu? Ô, Catrícia... Esse povo aqui não é normal não, Catrícia. Não é normal não, viu?
5: Catrícia, bom dia. Ô, Catrícia, minha delícia. Qual é a chance de eu encontrar você na Paulista hoje, meu amor? Fala pra mim onde eu posso
0: já
5: te encontrar.
0: Já tá querendo, já.
5: Edinaldo Flácido.
0: Ó, hoje é o dia que o Reginaldo vai encontrar alguém na Paulista. Ah, ele vai encontrar um companheiro, uma companheira hoje. Ah, hoje é o dia.
1: Pergunta pro Davi, Léo, se ele não quer um carpano.
0: Carpano? Ei, Davi! Cadê o Davi aqui? Vai, Davi. Putz, caramba, o cara fica mandando um áudio da televisão, cara. Pelo amor de Deus, hein?
1: Catrícia, desculpa, você não é normal, não. Você é uma delícia, mas você não é normal. Você já operou, então você não é mais normal.
0: Para de falar. É isso, cara?
4: Tá aí, Edinaldo, já tem até um couve teu aí. E Murilo, obrigado, Murilo. Beijo pra você, lindo.
0: Aí, ó, Muriloco, a Catrícia já mandou um beijo pra você, hein? Vamos lá pra mais um áudio aqui na madruga. Não para. A maior audiência do Brasil, Bando Coruja. Oi.
6: Boa pra nós. Aqui é o remote da Zona Norte. Aê, Léo. Responde pra mim.
0: Vai.
6: Você gosta que termina por telefone e eu gosto que termina na cara.
0: Cala a boca! Cala a sua boca! Dá licença, cara. Oi.
7: Fala, Léo Júnior. Alô, Catrícia. Beijinho, bebê. Como é que você tá, amor?
0: Olha lá. É, os caras aqui gostou da Catrícia, hein? Os caras gostou da Catrícia, hein?
8: Poupança, vou guardar o dinheiro. Pra ver se eu fico rico.
0: Que isso, cara?
8: Região, o economista.
0: Cada uma, viu? Você não mandou sua mensagem pra gente ainda? Vamos lá, 11 999 919197. Você participa aqui do nosso Band Coruja e vai até as 5 da manhã. Daqui a pouquinho tem o Momento Região Taxi. Claro, Momento Região é um momento único. Depois, 4:30 da manhã, tem o... O que vem 4:30 da manhã? Nossa, minha cabeça já tá assim, ó. Chega essas horas, a gente vai esquecendo um monte de coisa. Meu Deus, caramba, cara. Será que eu tô ficando velho? Eu, hein? Tá doido? Fala aí, meu amigo velho do lixo.
9: Ô, Léo, daqui a pouco eu tô passando aí na Paulista. Ô, Catrícia, eu quero te ver. Ô, velho do lixo, sai cachorro. Daqui a pouco eu tô passando aí, daqui a pouco.
0: Aí, ó. Velho do lixo vai estar todo animadinho lá na Paulista hoje, hein? Velho do lixo, é hoje, hein, velho do lixo, é hoje, hein? Hora do boi, 4:30 da manhã. 4:30 é a hora do boi, tá? Ô, Carlos, é a sua hora, 4:30 da manhã. Trata de mandar mensagem aqui,
10: ó. Esse bando de fracassado aí fica pedindo a TV. Ah, eu quero a TV. Eu quero assistir a TV na TV da Band. Quem trabalha à noite não ganha nada, não, rapaz. Só ganha fumo, vagabundo. Isso. Fica achando que vocês vão ganhar alguma coisa, viu? Fico pensando. Vocês são fracassados. Vocês trabalham na madrugada, rapaz.
0: É.
10: Trabalham madrugada não ganha nada, não.
0: Cala a boca, você vai dormir, vai.
4: Olha, velho, do lixo, eu tenho certeza que você não vai hoje pra lá, viu? Mas, olha, vou falar uma coisa pra vocês. Quem for, quer encontrar todos vocês, viu?
0: Ô, Catrícia, é o seguinte, Catrícia, não sei se você tá sabendo. Vai 4 ônibus aí. Quem é o cara principal que tá fazendo essa excursão lá pra Paulista hoje? É o Muriloco, tá? Então, o ônibus vai passar em alguns pontos de São Paulo pra pegar os caras pra levar lá pro evento. Vão passar em frente do Morumbis ali também, tá? Que vai ter um ponto ali que vai passar a pegar os caras lá também. É, eu não vou estar nesse evento, porque eu vou estar trabalhando, entendeu? Eu não vou nesse evento, cara. Mas o Sérgio do Pão falou que vai chegar cedo lá. Isso que eu tô sabendo.
11: Fala aí, Léo. Bom dia. Ô, Léo. Chega uma idade que a cabeça dói, né? Começa a coçar 4:30.
0: Dá licença,
11: começa... Não igual do John Tatu, né? Mas 4:30 começa a coçar a cabeça.
0: É complicado, cara. Mas o John Tatu, ele já tá acostumado com isso, né? O John Tatu tá acostumado já.
10: Patrícia, se prepara, que hoje é dentro, hein?
11: Patrícia, se tiver com fogo, ó, vou judiar, hein? Ah. Vou judiar.
0: Olha lá. Ficou com medo, apagou o áudio, ficou morrendo de medo, cara. Vai que a mulher dele vê esse áudio aí, ó. Tá vendo só o Sérgio do Pão? Tá vendo como é que é o Sérgio do Pão? É.
10: Ô, Léo, acho que já descobriu seu segredo, você pode revelar, tá?
0: O quê?
10: É que você não vai porque vai estar trabalhando, né, Léo? Mas você vai vestir de drag queen? Como é que você
0: fala? Drag queen.
10: Você vai vestir desse bicho aí.
0: Eu não.
10: E aí, ninguém te reconhece, né? Pra todo mundo, você acha que... Vão achar que você tá trabalhando, mas não tá. Ah, né?
0: Trabalhando o quê, cara? Você tá louco? Eu não falei nada disso. Vamos lá. Aí ninguém vê meu áudio. É o Cícero. Fala, Cícero. E aí, meu?
12: Fala, Léo de Lisa. Que é o Cícero aqui de Sinop, participando. Glória Groove é tudo, meu Deus.
0: Pois reclama que não vê o áudio, né? Depois reclama que não vê o áudio.
13: Fala, Léo. Acabei de terminar de comer, Léo. É marcha no trampo, Léo. Escutando a melhor rádio que tem aqui. Dá um salve no mano Lucas, fala pra ele me esperar. Dá um salve no mano Mosca Branca dos Olhos Azuis. E fala pro mano Lazinha tomar banho, ó. Vambora, Léo!
0: Tá, e tá tudo animado pra mais tarde, hein? Então, você vê que os caras estão se preparando pra mais tarde. Tá uma animação hoje nesse programa que eu vou te falar uma coisa, não, gente? Olha.
14: Fala, Léo. Mandei o Pix lá, beleza?
0: Ah, que Pix? O quê, cara? Não recebo Pix nenhum aqui, não. Vai dormir, vai! Vamos ver aqui mais um áudio, vai. Vai, fala comigo.
15: Esse locutor da Band FM é o Léo, aquele Léo Áquila?
0: Não, o outro já, velho. Que Léo Áquila? Não, vem, velho. Não é, eu não sou Léo Áquila. Eu sou Léo Júnior, poxa vida, viu? Oi.
16: E aí, Léo? Boa noite, Léo. Bom dia, né, Léo? Catrina, é dentro.
0: É, deixa eu ver aqui, ó. Vou ver mais um. 11999919197.
17: Perguntar pra você, Léo.
0: Vai.
17: Minha paçoca custa R$1. É. Quanto custa a paçoca toda, Léo? É o região viadista.
0: 11999919197. Vou fazer um intervalo aqui já, hein? Vai.
18: Ô, Léo. Eu achei que era só no Corinthians que tinha esses bandos de louco. Até ouvi a rádio aí.
0: É, realmente, cara. O Corinthians não é só o Corinthians que tem um bando de louco, não, viu? Ai, ai, ai. Bora que bora! Um bando de coruja, tudo fica fácil. Valeu, cara. Um abraço pra você. Tá aí trabalhando na madrugada, né? E curtindo a Band FM. Isso é bem melhor, né? Tudo de bom. É tudo de Band. Fala comigo, vai.
19: Band de coruja. Léo, garoto, 2:41 da manhã.
0: Não, aqui é 3.
19: Câmbio.
0: Aqui é 4 da manhã já.
19: Descarregar o duanzinho dourado ali no... de Uber aqui em Uberaba. E tamo ali indo na Serra do Salito carregar uma de gesso lá pra... Água Boa, Mato Grosso, pra carregar uma lá pra Paranaguá, capital do Rato Gordo, pra ver se passa em Curitiba ali pra atrapalhar o pé de pano e dormir no capão da forquilha.
0: Tá certo, cara. Um abraço, áudio muito grande, tá? Muito grande o áudio, cara. Diminui esse áudio aí, viu? Só colocar a resposta aqui do velho do lixo. Vai, velho do lixo.
9: Ô, Catrícia, eu vou passar trabalhando, Trabalho com caminhão de lixo. Vou passar trabalhando.
0: Entendi.
9: Entendeu?
0: O velho do lixo vai estar com umas purpurinas lá atrás do trio elétrico, tá? Ele vai estar preparado, vai estar de boa, hein? Espere o velho do lixo lá!

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12: Oi, gente, bom dia, bom dia, bom dia. 4 horas em ponto já e minha última hora por aqui pra te fazer companhia na nossa madrugada mais gostosinha do Brasil. É a nossa madruguinha, né? Eu sou o Léo Júnior, tô aqui, ó, tô aqui. Na sua rádio do seu jeito.

Zé Neto e Cristiano.

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1: Band FM, eita, só música linda, hein? Medida protetiva. João Bosco, Vinícius, Gustavo Lima, cheguei, tô aqui, gente. Aí o pessoal achou que eu fugi, né? Não fugi, não, tô aqui. Vamos lá, sendo nosso Band Coruja. Vamos lá pro momento do Região. Momento do Região Taxista. Agora eu quero ver a galera mandando mensagem. Momento do Região, vai.
2: Rapaz, pelo jeito deu uma dor de barriga no Mário, que ele foi parar no banheiro. Olha, eita, olha,
1: calma, cara, vai, oi.
3: É o Júnior. Boa noite.
1: Bom dia, boa noite.
3: Da cidade de Santos.
1: E aí, beleza?
3: De aplicativo. Me tira uma dúvida, por favor, Léo.
1: Vai,
3: Júnior.
1: vai.
3: O que, que é pior? Ser corno ou ser viado? Me tira essa dúvida, Léo Júnior.
1: Ah, cara, eu não sei, mano. Eu não sei, cara. Aí eu já não sei, cara. Aí você, se você gosta desses dois lados aí, aí o problema é seu, né? Vamos lá pro momento do Região. Vai. Fala aí.
4: Bom dia. Hoje é domingão. Região. Bandista.
1: Valeu, cara, um abraço pra você. Obrigado pela companhia. Manda na sua mensagem pra gente, vai 11 999919197, pra você participar aqui do nosso Pode Coruja, vai, momento Região. Agora é esse momento que nós estamos esperando, vai. Ah, que isso, cara, não dá, meu, não dá, vai.
5: Aí eu já não sei. Ah, eu vou ter que fazer uma limpeza ali na casa ali agora. Fazer uma faxina. Região, o diarista.
1: O diarista, boa, vai.
6: Olha, Júnior, tô aqui na Augusta por fazer um exame de toque nas bonequinhas. Região, ginecologia.
1: Ginecologista, boa. Vai, mais um.
7: Leo, tô aqui na rua, andando na pista. Região. Guardista,
1: Região guardista, boa. Ó, vai atrasar um pouquinho ela do boi, tá, gente? Porque atrasei o Região hoje aqui, meu Deus do céu, oi.
8: Tô aqui na Augusta, de olho nos travequinhos. Região oculista.
1: Oculista.
9: Região, nojo de pepeca e amo pipis.
1: Não acredito nisso. Não, essa foi demais. Você ouviu essa? Você ouviu essa?
9: Região. Nojo de pepeca e amo pipis.
1: Amo, ele falou que ama pipis. Ai.
10: Alô, Aquila, bom dia.
1: Bom dia,
10: você
1: bom
10: vai
1: dia.
10: Sair daí, você vai direto pro Paulista, né?
1: Vou nada, cara.
10: Ah, já sei. Região, rodízio de travequista.
1: Alô, Aquila. Vai.
11: Léo Júnior.
1: Oi.
11: Tô aqui na boca do bueiro, Região Boqueteiro.
1: 4h23, mais um, vai.
12: Bom dia. Bota o Muriloco na linha. Eu sou Região Exorcista.
1: Exorcista. Ó, pra exorcizar o Muriloco é difícil, hein, cara? É complicado, hein? Ali é o negócio é mais embaixo, cara.
13: Eu só passo o áudio do pessoal da panelinha. Região radialista.
1: Não, eu não passo o áudio da panelinha. Peraí, gente. Peraí, né? Oi.
14: E aí, bom dia pra geral. Hoje eu vou chegar em casa e vou bater uma. Região poeteiro.
1: Poetista, vai.
15: Eu só trabalho de domingo a sexta. Região adventista.
1: Tá certo. Mais um, vai.
16: Ô, Léo Júnior. Você manda hoje eu dar os 3-4 tapas na tua cara, Léo Júnior. Você virou. Região, sonorista, tá com sono, Léo Júnior.
1: É. Ai, meu Deus do céu. O Região vai dar 5 tapas na cara quem for lá agora, hein? 5 de uma vez, olha.
17: No asfalto dirige na pista. Região travequista.
1: Mais um.
18: É aqui só pra te ver, Região catecista.
1: Catecista. Meu Deus do céu, esses ouvintes não tem jeito, hein? Oi?
19: Escuta uma coisa, Léo Áquila, é aquela bonita, aquela que eu tô pensando, não? Porque se for aquela, numa noite escura, a gente com muita cachaça na cabeça, né? Quando vi, já encheu a mão, né?
1: Sai fora, cara. Deus me livre, cara. Quero não. Não, obrigado.
20: Hoje eu vou estar na Paulista protegendo meus travestis. Região. Masoquista.
1: 4h25, gente, 4h25, oi.
0: Sou petista, travestista e gosto de uma linguiça. Região taxista.
1: Esse é petista mesmo, vai. Vamos pra mais um aqui. Desses caras não prestam, meu, vai.
21: Sou região taxista, fodo de noivo. Do de dia, subdeço, me reconheço. Processo, cadeia. R$1 de Big Big e um biscoito passatempo. E é o região, a traveca.
1: Ai, meu Deus do céu. Olha, eu falo pra vocês que eu me divirto com vocês. Eu me divirto com vocês.
22: Fala, Fabinho, Gustavo do Japão.
1: Peraí, gente, peraí, cara. Meu nome é Léo Júnior, cara, você errou meu nome, mano. Você conseguiu errar meu nome? Eu não acredito, cara. Já tô há horas aqui falando, cara.
22: Chuva do cacete tá aqui, hein? Ah. Mas é isso aí, filho. Vamos, começa logo a hora do boi pra nós aí. Região pecuarista.
1: Beleza. Hora do boi vai começar um pouquinho mais tarde hoje, hein? Tá bom, vai.
23: A procura de figurinhas raras do Cristiano Ronaldo. Região. Trocador de figurinha.
1: É, região figurista, vai.
24: Região chupetista.
1: 11999919197. Vai mais um.
25: Fala, Léo Júnior. Fábio Pezão por cá, hein? Mais um carreteiro na rodagem.
1: Fala aí,
25: cara. Ô, Léo, o cara lá falou que era motorista raiz. Motorista raiz aqui é nós, pô. Come traveca, usa droga, bate em polícia, sai sem pagar dos postos. Você tá doido, motorista?
1: Caramba, tudo isso. Meu Deus do céu. Você é louco, você é doido, hein? Oi, bom dia.
26: Bom dia, Léo Júnior, aqui é o Roberto. Léo Júnior, tirando folga. Região, folguista.
1: É por aí. Eu tô nessa aí, ó, vai.
27: Tô aqui na Paulista, na parada, tomando dedada. Região, proctologista.
1: Proctologista. Caramba, velho. Ai, caramba. 11999919197. Esse cara aqui, ó, Léo Paneleiro. Ai, ai, ai, viu? Ó, os caras aqui, ó. Ó lá, fizeram uma montagem, um ônibus todo cheio de arco-íris, escrito Band Coruja. Tomara que eu não esteja dentro desse ônibus, né? Tomara. Vai.
28: Vai. Coloquei minha luva. Agora tá na hora do exame de toque do radialista. Região urologista.
29: Eu já vi uns caboclinhos desse mentiroso aí, desse motorista que falou aí que bate em polícia. Geralmente, quando esses que falam esse tipo de coisa, quando a polícia pega, eles viram um santo, viu? Você vê que belezinha esse fica.
1: Não, verdade. Nossa, vira um santinho, né, cara? É isso mesmo, é bem isso.
30: Deixei a minha mulher em casa pra trabalhar na pista. Região cornista.
1: Região cornista. Caramba, hein? Vai, mais um.
31: Ô, Léo, bom dia. O César Cicinato aqui de Hortolândia. Ô, Léo, deixa eu falar pra você. O sinal da rádio tá chegando bem aqui, viu? Tô pegando você certinho, pegando você bem legal, tá bom? Tô te pegando daquele jeito. Valeu, Léo.
1: E se eu mandar você se lascar, que é melhor, cara? Pelo amor de Deus, hein? Ainda não começou a hora do boi. Já vai começar a hora do boi. Oi.
32: Você é polícia agora, caipira? Você tá defendendo os polícia, é? Defendendo os coxinhas essa hora? Toninho taxista.
1: Olha lá. Vai, fica mexendo pra você ver o que acontece. Fica mexendo pra você ver o que acontece. Vai
33: aí, caipira. Canta a música da Ivete Sangalo aí, caipira.
34: Vai. Que diz que bate em polícia, isso é mentiroso, rapaz. A parte que ele come traveco, usa droga, usa rebite, tudo bem. Mas eu acho que ele senta numa linguiça também.
1: Vai, mais um.
35: Bom dia. Marquinho, quer rear bola de fogo na Viraí, Mato Grosso?
1: Não, ai, bola de fogo.
35: É o seguinte, na estrada manda a polícia, em casa manda a mulher, na carreta manda o patrão, o motorista não manda porra nenhuma.
1: Ah, entendi, mas faltou, não. Você tem que seguir o padrão aqui, o região, cara, vai.
36: Vou ali fazer um grau, colocar um traveco na garupa da minha moto. Região, motociclista.
1: Rejona, motociclista, boa. Aí, legal, hein? Boa, mandou bem. Oi, bom dia.
37: Fui expulso do circo e no semáforo agora eu ganho a vida.
2: Região, malabarista.
1: Malabarista. Manda mais uma, vai.
25: Ô, Léo Júnior, é o Fábio Pezão por cá novamente. Fala, rapaz, Pezão. O caipira não entende de motorista, não, moço. O caipira só entende daquele banquinho que só tem um toco. Sei. E que bota calocha, tira leite de boi. Você é louco, motorista.
1: Ai, gente.

0: Mano, só pra te avisar que eu tava vendo tudo, tá? Região. Vigialista.
1: Vigialista. Tá aí, ó. Mais um.
2: Hoje eu vou escalar uma montanha de manjolo. Região alpinista.
1: Esse vai escalar uma montanha de monjolo mais tarde, hein? Tô até vendo, hein?
2: Aí, todo mundo vai se encontrar daqui a pouco lá em São Paulo. 5 busão lotado pra excursão. Região na Paulista.
1: Boa! Essa combinou legal, hein, ô Muriloco?
3: Bom dia, Bande Coruja. Tô aqui subindo a Castelo Branco, no quilômetro 70, pedalando. Região ciclista. O sorvete.
1: Tia, cara, o que, que tem a ver o sorvete? Você tá pedalando? Pô, você tá bebendo sorvete ou tá pedalando? É isso que eu queria saber, cara. É isso que eu queria saber.
4: Aí, Júnior, como é que tá? Tom por aqui, motorista raiz. Pô, mas ó, vou te contar esse negócio aí de... que bate em polícia e sai dos postos sem pagar. Isso daí tá errado, moço. Isso daí não, isso daí é trambiqueiro mesmo.
1: É, trambiqueiro.
4: E tem outra. Safado. O cara que faz isso daí é porque ele é mal amado. É guampudo em casa. Pronto, falei.
1: Vai.
5: Bom dia. Gosto da favela do Rio de Janeiro. Gosto da balada em Pinheiros, região Ivaneris.
1: Ivanerista.
6: Ai, Léo Júnior, nem tinha percebido a Júnior. Nossa, o meu nome final também é Júnior. Ai, Juninho,
1: Vai encher o saco de outro, cara. Dá licença, vai encher o saco de outro. Vai beijar o capeta, vai fazer, sei lá, velho. Vamos lá, acabou o momento do Região. Teve que atrasar um pouco o momento do Região. Pois agora, se prepare, porque a partir de agora vai começar a Hora do Bom! Começou!
7: Mangangá! Te afasta pra lá, boi velho nojinho!
1: Vai começar!
7: Ebo!
1: Walter Motorista Corno da Coamo, ó lá! Ebo! Pai do Stitch, ó lá! Locutor da Perna Fina!
8: Cuidado, ele pode estar do seu lado. Cuidado, ele pode estar do seu...
1: Personal!
8: Quem tem amigo corno, dá nele um abraço.
1: Tchá, não, isso aqui não vou falar não, poxa vida. Olha lá, Cleiton Queimador de Bauru, olha lá.
8: Ele é corno, mas é meu amigo.
1: Motoristas da JSL, tudo corno, que isso?
8: Chifre desse tamanho, nem passa no portão.
1: Mel Banana!
8: Sabe que nem tá nem ligando.
1: Léo Mário Virgem, cala a boca você.
8: Que nem tá nem ligando.
1: Renatinho Imediato.
8: É do corno manso, de quem que eu tô falando?
1: Motorista da Eldorado Brasil.
8: Que eu tô falando, é do corno manso.
1: John Tatu. Boi. Não, John Tatu é no final.
8: Boi da cara preta.
1: Perna de sabiá.
8: Pega esse meio.
1: Simplício.
8: Que só come um ar.
1: Caipirão, Baiano Vigilante.
8: Porque ela traiu, mas voltou depois.
1: Marcos Gomes.
8: Traiu, mas voltou depois.
1: É a Queca Horrorosa Carente.
8: E ele é boi.
1: Locutor pau mandado da Band FM. Cala sua boca, você, seus avanços. Taxista é cornista.
7: Ei, boi! Ei, boi!
1: É uma... Não vou falar essa aqui também, não. Pelo amor de Deus, vocês não tem jeito, hein, meu? Fala direito, olha lá, Diego Lopes. Raul da TSA. Léo Pereira. Léo Júnior.

0: do seu lado.
1: Júnior Uber da cidade de Itu.
0: Ele, um abraço.
1: Caramba, hein? Patrícia, Virgínia, Vini Júnior, Caipirão, Queca Carente, meu Deus do céu.
0: Mas é meu amigão.
1: Motoristas do grupo A Caps.
0: Mas é meu amigão.
1: Do Caps, na verdade, né?
0: Nem passa no portão.
1: Porteiros e Presidente Prudente, alô, porteiros.
0: Não sabe e nem tá nem ligando.
1: Motorista da carga, pelo...

0: Tome uma
1: geleia, geleia.
0: Terminou porque ela traiu, mas voltou depois. Terminou porque ela traiu, mas voltou.
1: Tiaguinho, um bumbum guloso.
0: Safada, e ele é boi.
1: Caipirão, bonequinha de dois gumes. Ai, meu Deus do céu. Ah, mas não pode esquecer dele. Não pode esquecer dele. Claro que é ele. Ele, o famoso, o John Tatu. Meu Deus do céu, ai, ai, ai, ai, ai, ai, ai. Gente do céu, o que foi de mensagens agora que não tá escrito no gibi? O John Tatu tem que ser no final, né? O John Tatu. É, pra fechar, o John Tatu. Ai, ai, os cornaiada em peso, é. Cheio de corno, cheio de corno. Meu pai do céu. 11999919197, acabou o momento do corno, né? Já acabou já a hora do boi. Oi, amanhã tem
2: John
1: mais.
2: John Tatu e o Murilo Louco.
1: Aê! Esse no outro nome eu não vou falar não, já foi. Oi!
3: Estou no hospício peladão, região malucão.
1: Valeu, gente. Obrigado pelo carinho, hein? 11999919197.
4: É claro que não pode faltar o melhor boi do planeta, o John Wagyu.
1: John Tatu! Outra aqui, ó. Locutor voz fina. Você vai se lascar, vai. Deixa eu ver aqui, ó. Murigordo xarope. Ai, vai lá.
2: Tatu Taturinga, eu é o panelista. Bora, bora aí.
1: Ó, o Marcos Uber de Guarulhos. Valeu, Marcos. Um abraço pra você também. Obrigado pelo carinho. Fala comigo, vai.
5: Ô, Léo Júnior, você vai ficar de fora, Léo Júnior. Hoje é o dia todo, hein? Catrícia que não vai faltar. Não falta, hein, Catrícia? Vai ter aquela caravana te esperando em frente ao MASP.
1: Ó, os caras já estão... Olha isso, gente. Você viu que a caravana que vai mais tarde pra Paulista vai tudo se encontrar no MASP. Ah, vai estar tudo lá no MASP. É, vocês estão vendo como é que é o negócio? Tá feia a situação. Coitado desses caras aqui, viu? 11999919197. Você participa aqui do nosso Band Coruja pra todo o Brasil. Daqui a pouco tem Band Bom Dia. Hoje é o Pedrão, né? Daqui a pouco o Pedrão tá chegando na parada aí. Na parada aqui, né? Que eu falo, né? Oi.
6: Ô, Léo, você já viu o Davi Calcinha Vermelha de Calcinha Vermelha, o vídeo dele?
1: Que, ele tem vídeo, cara? Oxi, tá assim agora o Davi? Fazendo vídeos agora?
7: Ah. E não podemos esquecer o Boi Zebu da madrugada, John Testosterona.
1: John Testosterona, John Tatu, né? Ô, Marcelino, fala, Marcelino.
8: Ah, bom dia, velho. Já tem mais um chorão aí, manda ele chupar o peito. Esse chorão. Vai, chorão do cacete.
1: É, tem um monte de chorão aqui. É o que mais tem no programa. É chorão.
9: Parece que vocês, João, vocês são todos medrosos. E eu não tô nem aí, gente. Eu gosto de chegar choro.
1: Tá vendo? É isso aí, ó. Vai, Murilo. Murilo.
10: Acabou de entregar que o Pedrão vai também na excursão, hein? Ele, ó, você é um boquinha de sacola, hein, Boquete Bill.
1: Cala a boca, você, meu. Cala a boca. Você que é um boca de sacola, cara. Boca de sacola, viu? Vamos ver mais um aqui, vai. Vamos ver. Cara, só tem maluco aqui, velho. Final de programa só dá isso, velho. Só dá. É loucura total aqui.
11: Os homens aí, ó, que querem uma massagem, é só me chamar. Região. Quiropraxista.
1: Ai, ai, ai. Ó, os vigilantes aí, ó. Um abraço pros vigilantes. Ligados na Band FM. Ah, Queca. Mandou aqui Queca. Quem que é? Queca. Fala comigo, vai.
12: Já vou sortear um ouvinte pra balangar meu bigolinho.
1: Cala a boca você também. Vai dormir. Vai dormir que você ganha muito mais. Vamos falar aqui com o Carlos. Fala, Carlão.
13: Olha, podemos esquecer do tatu de chifre. Tatu que mama deitado. John Tatu.
1: É ele. Mas fala nisso, uma coisa que você tocou no assunto. Cadê o John Tatu que eu não falei com ele hoje? Ah, sumiu, né? É verdade. John Tatu não apareceu hoje, cara. Que coisa, né, gente? Que coisa. Vamos ver aqui. povo tá falando aí, vai.
14: É o Júnior, meu amigo. Vai de coruja. Ô, manda um alô pra nós aqui.
1: Manda aí, manda aí, manda aí.
14: Segunda rodagem aí do Grãozinho Dourado. Câmbio. Descarregamos ali no Tiúbe, Uberaba, e estamos ali direcionados, embicados ali pra Serra do Salito, carregar um gesso agrícola.
1: Beleza, mano. Um abraço pra você. Obrigado pelo... O áudio tá muito grande, cara. Mas tá malandro, mandado seu alô aí. Oi.
15: Fala, Léo. Bom dia.
1: Bom dia.
15: Rapaz, estamos na pegada aqui, motorista aplicativo, Poste Caldas. 7 graus.
1: Meu Deus.
15: Tá frio pra caralho.
1: Ô, louco.
15: Abraço aí. Qualquer coisa eu passo o Pix.
1: Não. Não, não passe Pix, não tem Pix aqui, cara. O programa não tem Pix nenhum. Não cai nessa, não.
16: Rapaz do céu. O cheiro desse MASP aí dá pra sentir de lá da Consolação. O cheiro de cu queimado
1: para,
16: do caralho.
1: Para, gente, para de falar palavrão. Por favor, de novo, eu repito essa. Não fale palavrão, gente. Não entra palavrão no programa. Só pra entender. Ah, mas não é porque o Bando de Coruja... Não. Mas palavrão não pega bem. Não pega bem. Oi?
17: Olha o Júnior. John Tatu tá de folga, cara. John Tatu tá de folga. Ô, Muriloco. Porra, entregaram o Pedro aí agora, hein? Pedro também vai na parada gay?
1: Não,
17: junto
1: Pedro...
17: contigo?
1: Não, o Pedro tá lá, cara. O Pedro vai lá depois que ele... A hora que ele acabar aqui... O Pedrão tá lá no esquema já. Tenho certeza que ele vai estar lá.
18: Alô, você não tá sabendo? O John Tatu tá preso. É. Pensão alimentícia, tá. Ih. Preso. Eu sou vizinho dele.
1: Ixi, olha o outro aqui, ó, lá. Ah, tamo lascado com isso. Eu vou tocar uma música aqui, vai. Vou tocar uma musiquinha. Já que eu volto. Pra gente daqui a pouco encerrar o nosso Bando de Coruja, né?

0: Band FM. Esse aqui é um antigo casal ou o casal recente? É a Gustavo Mioto e Ana Castela. Uma música Princesa. Faltando 11 minutos para 5 da manhã já, gente. 11 para 5. O programa tá quase acabando. Graças a Deus, é que esse programa tá quase acabando. Nossa, agradeço imensamente, viu? Ó, próxima madrugada, Diegão tá de volta, tá? Próxima madruga é o Diegão, viu, gente? Beleza? Deixa eu ver quem tá aqui mandando mensagem pra gente. Oi, bom dia. Fala comigo.
1: Vou ali levar duas bonequinhas pra tirar o espírito do corpo. Região exorcista.
0: Ai. Agora tá cheio de bonequinha aí, vai.
2: Hoje é dia de transportar viado pelado no carro, caralho.
0: Ah, os caras gostam, né? Esses caras gostam, tem jeito, né? Vamos lá, vai, fala aí.
3: Olha a goiaba. Quem quer goiaba? Pega na minha goiaba.
0: Até o outro. Cara, gente, final de programa, igual final de festa. Não dá mais nada.
4: Bom dia, Léo Júnior.
0: Oi.
4: Léo Júnior, o programa tá legal, hein? O programa tá top. Continua assim nessa tacada que você tá. E tamo junto com você, hein? É o Wilson de Jundiaí. Valeu, amigo.
0: Wilson de Jundiaí, um abraço pra você, cara. Obrigado pela participação com a gente aqui na Band, hein? Anísio, fala, Anísio.
5: Bom dia, pessoal da Band. Manda um alô pra nós de Matão. Sou Anísio, tchau, obrigado. Tô curtindo o programa de vocês.
0: Galera de Matão, hein? Alô, Matão!
6: Ô, Léo.
0: Oi.
6: Parabéns pelo programa, Léo. Um abraço, tudo de bom.
0: Obrigado você, cara. Obrigado vocês por dar essa audiência pra gente, né? A toa que é primeiro lugar na Band FM, hein?
7: Oi. Ô, Léo, tá com o pendrive no bolso aí? Cacete, 2 minutos de programa, 20 de música. 2 minutos de programa, não, 20 de música.
0: Não, eu falo pra você, os caras querem ser diretor do programa, quer mandar em mim agora. Ai, você tá tocando mais música. Vai ser. Dá licença, cara. Os diretores do programa agora. Hã? Virou diretor do programa agora, esses caras, velho. Vai falar o que pra esses caras?
8: Esses caras aí que tá falando que tem panelinha aí no Band Coruja. Vou tá dando tanto gerbe de esquerda, que vão perder até o rumo de casa. Região pugilista.
0: Vai.
9: Bom dia, Léo. Graças a Deus foi mais uma madrugadinha boa, hein?
0: Nem fale,
9: passou,
0: viu?
9: Tô voando, hein, Léo?
0: Nossa. Um
9: abração
0: senhora.
9: Aí que é o Riva de Jundiaí, hein? Tamo junto, hein, sempre, hein?
0: Valeu, Riva! Ô, Catrícia! Chega por hoje, né, Catrícia?
10: Léo Júnior, antes de eu dormir, tô passando aqui pra te desejar um bom descanso.
0: Obrigado.
10: Que você merece de verdade, viu? Depois dessa noite.
0: Meu Deus, olha, depois dessa noite eu vou falar pra você. Que pesadelo, viu? Que pesadelo desses caras aqui, viu? Que pesadelo.
11: Ô, Léo, obrigado por essa noite maravilhosa.
0: Nossa.
11: Nós passamos junto, meu delício. WhatsApp, tá bom? Beijo. Vai com Deus.
0: Tá, dá licença, some daqui você, cara. Delícia o quê? Vai chamar você de... Viu? Eu sei que você vai estar lá hoje na Paulista, mas tudo bem, a gente sabe, não precisa ficar falando essas coisas.
12: Bom dia, Léo. Parabéns pelo programa, tá maravilhoso. Eu ouço a noite toda. Beijo.
0: Ah, outro beijo. Ô, Pedrão, bom dia, Pedrão.
13: Fala, Léo. Bom dia, meu querido, tudo bem?
0: Tudo certo, cara. E aí, os caras estão perguntando pra você, e você também responder essa pergunta. Você estará na Paulista hoje ou não?
13: Pô, infelizmente não.
0: Ai, cara, aí, ó, pra alegria da galera.
13: Vou estar no Guarujá, infelizmente.
0: Ah, vai estar no Guarujá, então.
13: É, não vai dar.
0: Mas você ficou sabendo que o Muriloco está fazendo uma excursão, cara. São 4 ônibus lotados.
13: Ah, mas eu acho legal, tem que ir
0: dois,
13: mesmo.
0: Tem 2 lugares sobrando.
13: Acho
0: eu
13: legal.
0: Eu não vou poder ir, eu não vou estar, entendeu? Tem 2 lugares sobrando aí e tem uns caras querendo ir, viu?
13: Ah, é bom, se tem lugar sobrando, tem mais espaço pro pessoal ir no ônibus, você tá sossegado, ó.
0: Pois é. Eu acredito que a maioria dos ouvintes do Band Coruja aqui vai tudo pra lá hoje, cara.
13: Eu acho bacana, tem que ir mesmo.
0: Tem que soltar essa coisa que tá dentro de você, né?
13: Eu já trabalhei na Parada Gay, sabia?
0: Você já trabalhou?
13: Já, uma
0: e
13: vez.
0: Aí? Como
13: ganhei,
0: é que foi?
13: Eu ganhei R$500, eu fui fantasiado de camisinha, é sério.
0: Não acredito.
13: É sério.
0: É verdade, cara.
13: Sim. Eu era uma camisinha meio que animada, sabe aquelas camisinhas estilo versão animada?
0: Sim.
13: Aí eu vesti a fantasia da camisinha e fiquei lá dançando por das 11 às 5 da tarde.
0: Caramba, velho. Por que então?
13: Que então? Oh, cara.
0: Me arruma um trampo desse aí, mano.
13: Bora.
0: Ó, cara.
14: Bom dia, Léo. Mas
0: é uma camisinha, pô.
13: Vou te vestir de camisinha, então.
14: Rapaz, Léo me lembra muito o nome, sabe por quê?
0: Ah.
14: Aquele bichinho que deu xixi, é um viado. Não.
0: Não dá pra entender nada que ele falou aqui.
13: Na boa, cara, tira o celular da bunda e coloca perto da boca pra falar, por favor.
0: Exatamente, por favor, por favor. Mais um.
15: Ô, Léo, bom dia.
0: Bom dia.
15: Que horas você vai descer pra Paulista? Passo na sua casa, pose, bebê.
0: Vai se lascar, cara. Não vou, não vou, não vou. Já falei que eu não vou. Não vou.
16: O Pedrão tá fantasiado de camisinha porque ele tava guardando um pinto dentro dele.
0: Cala a boca, não, cara.
13: Tava guardando a sua irmã. Aquela rampeira.
0: Boa resposta, Pedrão. Boa resposta, que esses caras, esses vagabundos aqui não merecem, cara. Vamos, último áudio, vai.
17: É, eu vou descer pro Guarujá com o Pedrão. É já um taxista. Hoje pega esse garoto.
0: Ó. Aí, Pedrão.
13: Deus me livre.
0: Você tem coragem de ir pro Guarujá com esse cara aí?
13: Não.
0: Vai, vai.
18: Fantasinha de camisinha no Pedro é a lona de seco, né?
13: Cara, vai dormir, vai, bicho.
0: É melhor terminar o programa,
13: né? É melhor, antes que eu tenha uma síncope aqui, viu?
0: É melhor terminar. Gente, beijo pra todo mundo, tchau pra vocês, até nunca mais, tá? Não aguento mais vocês.
13: Não, semana que vem você tá aí, viu, bicho? É,
0: infelizmente, semana que vem eu tô de volta, gente.
13: Tchau.
0: São 20 dias. Pedrão, bom trabalho pra você.
13: Valeu, Léo.
0: Lá eles, tchau.

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6: Muito bom dia. Se não ligar o microfone, não fala, viu? Meu Deus do céu, já tô começando o domingo bem louco. Tudo bem com você? Excelente domingão, dia 7 de junho. Esse é o Band Bom Dia chegando na sua manhã. 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
1: É só chegar, 5 horas mais 1 minuto. Bom dia, bom dia, bom dia. É o Band Bom Dia no ar, hein, galera.

0: maravilha. Esses são os melhores momentos do Band Bom Dia, chegando a partir de agora. Seja bem-vindo, seja bem-vinda. A gente relembra todas as palhaçadas que foram aprontadas aqui essa semana com Tadeu, com o Homem Vinheta, com os personagens que vão desfilar por aqui também. O espaço tá mais do que aberto pra você, tá certo? Claro que você também, enquanto a gente relembra, você manda mensagem, você participa, você faz o programa junto com a gente. Tudo isso via WhatsApp 11 9 9991 9197. Repetindo, 11 9 9991 9197, porque por aqui tudo pode acontecer. Já dando bom dia pra galera que tá chegando por aqui também. O Fernando Rocha tá na cidade de Presidente Prudente. Outro dia eu encontrei aquele jornalista Fernando Rocha andando no meio da Avenida Paulista, viu? É um cara bacana, um cara gente boa. Tem aqui também a Catrícia. Ô Catrícia, quanto tempo, um beijo pra você, viu, querida? Tudo de bom pra você também. Ah, o Juscelino de São José, Santa Catarina, o Thiago de Humaitá também manda mensagem por aqui, a Mara Tassini, enfim, toda essa galera que vem com a gente aqui nesse Band Bom Dia. Claro que já já a gente vai ouvir você que manda a brasa por áudio também. 11 9 9991 9197. Deixa eu só ouvir um áudio, vai, fala, meu filho.
1: Fala, Pedrão. Bom dia. Quanto tempo que eu não te vejo, meu amigo. Saudade de você na rádio. Abração, Davi. Saindo pra pedalar, hein?
0: Opa.
1: Aqui já foram 11 quilômetros de corrida. Bora pra 2 horas de bike e voltar pra mais 1 hora de corrida, Pedrão.
0: Olha, isso que é um homem saudável. 5 horas da manhã, doutor Davi, um abraço pro senhor, né? Mas 5 horas da manhã, ele tá em São Paulo. Em São Paulo tá um frio. Deixa eu só ver a temperatura aqui na cidade de São Paulo. A gente tem 11 graus na cidade de São Paulo, um domingo, e o cara me vai pedalar. Isso é um homem corajoso, viu, bicho? Meu cara vai dormir, meu. Sabe o que eu faria pra estar na minha cama essa hora, deitadinho, mimindo? O cara vai pedalar nesse frio. E assim, tá tão úmido, né? Porque tá frio, fica úmido. Aqui no estacionamento do Grupo Bandeirantes, você vê os carros todos molhados, né? Você vê aquela umidade também. Ah, não, mano. Meu Deus do céu. Pra levantar da cama hoje já foi um parto. Ele vai pedalar. Pô, corajoso, viu? Um abraço pro senhor, doutor Davi. Valeu. Vamos lá, mais alto chegando, fala.
2: Ô Pedro, não dá vontade de furar o pneu da bicicleta dele pra ele não ir? Isso é um ato de coragem, né? E a gente de dó, de pena dele, ia furar o pneu, né?
0: Olha, o homem ele quer furar o pneu, tá certo.
3: Fala, Gordox, acabei de fazer um triatlo também. É cheeseburger, batata e bebida. Eu combino, né? É tri.
0: Olha, isso que é triatlo, cara, que delícia. Que delícia! É verdade que faz isso assim, fazer isso aí 5 horas da manhã é um convite pro infarto, né? Mas não tem problema. Tem problema, tá valendo, viu? Sempre tá valendo. Vamos lá, mais um, mais um, mais um.
4: Bom dia, Pedrão, beleza? Verdade, mano, eu queria estar em casa descansando, mas tem que trabalhar. E os caras andando de bicicleta nesse frio do caramba de madrugada.
0: Deixa eu ouvir de novo aqui, o homem da bike. Ele mandou outro áudio aqui. Deixa eu ouvir aqui, o homem da bike.
1: Mas então, a gente faz isso pra poder comer. Aí é que tá o negócio, essa aqui é a jogada. Mas Pedrão, olha lá no Insta, primeiro treino. 3:30 da manhã, o primeiro treino, Pedrão.
0: Peraí, deixa eu ver o Insta dele. Eu tenho o Insta dele, aliás, né? Doutor Davi Ronce. É parente da Ruth Ronce, né? Lembra da Ruth Ronce? Atriz de pegadinha do Silvio Santos? Pera aí, deixa eu ver se eu acho. Caramba, viu? Deixa eu ver se eu acho. Deixa eu ver se eu acho o Instagram dele. Achei. É, caramba, mano. Deixa eu ver. Putz, meu, é verdade. 3:30 da manhã, ele na academia. Meu divino. Mas sabe quando que eu faria isso? Mas nunca no Brasil. Caramba, bicho. É, meu, se o cara, tá bom, cara, você já levantou 3:30 da manhã, já tá na academia 3:30 da manhã, ah, vai pra sua bicicleta, já tá aquecido. Você vê, né, meu, eu tô no ar aqui, entrei no ar 5 horas da manhã, 3:30, eu ainda tava mimindo, fui levantar 4 horas só, viu, bicho? Ainda levantei na força da tristeza, tanto é que eu mesmo, eu tô aqui, só que eu mesmo ainda não acordei, ainda tô meio mole. Vamos lá, vai mais um. Fala você, meu querido.
5: 5 da manhã pedalando, esse cara não come a ninguém, viu? Se comesse, tava de conchinha.
0: Ah, bom, cara, valeu, um abraço. Vamos lá, mais um, deixa eu ouvir.
6: Ô, Pedrão, bom dia, Pedrão. O combo do Muriloco aí, vou te falar pra você, hein, fi. O mais grosso que sai depois é sereno.
0: Tá bom.
7: Rapaz, bom dia, bom dia, bom dia, bom dia. Tô aqui acordado desde a hora do Léo. Nem dormi ainda.
0: É, não dormiu, mas tá quase, né? Porque parece que você é um zumbi mandando áudio. Olha o ânimo do cidadão.
7: Tô aqui acordado desde a hora do Léo. Nem dormi ainda.
0: Então, por favor, cara, vá dormir pra não nos contagiar com esse baixo astral. Esse desânimo, pelo amor de Deus, 5 horas da manhã, a gente ouve um cara quase morrendo aqui. Vá dormir, me faça esse favor. Muito bem, 5 horas mais 7 minutos, até acabou a música aqui do Silvio de fundo. A gente começa, primeiro personagem dessa manhã, Band Bom Dia no ar, e a gente começa com o Cro. Band
8: Bom Dia. Vamos dar uma baixada aqui só pra gente ir. Vem, Clu. Não, vem. Isso. Olha, ele vem dando cambalhota.
9: Ele vem. Ele vem porque ele tem um domínio sobre a gravidade, né?
8: Bom dia, Boris.
9: Muito bom dia, Cro.
8: Ai, seus lindos. Saudade de vocês, viu? Não,
9: parece que foi ontem que você tava aqui, pra ser
8: parece
9: bem honesto. Mesmo,
8: é verdade. Como passar rápido, né?
9: Impressionante.
8: Posso falar uma coisa pra vocês?
9: Pode falar.
8: A vida é assim, meu amor. Ela tá passando rápido mesmo. Mas eu fico tão feliz quando vocês me chamam.
9: Uhum. A gente também fica feliz de ter você aqui.
8: Clô, ter você aqui, posso falar? Eu acho que hoje, talvez, eu possa até estar enganado, mas é a única rádio, o único programa que dá acesso às pessoas que fizeram, aconteceram, marcaram e que a gente traz de volta para que as pessoas entendam que o legado ficou.
9: Ai, hoje em dia, né, Cro?
8: Eu
9: não sei se você tá acompanhando, mas aqui na Terra hoje em dia tudo é descartável. O sucesso é descartável. As pessoas fazem sucesso hoje, viralizam, que chama, né?
8: É.
9: Amanhã ninguém mais sabe quem é, ninguém mais canta a música da pessoa.
8: A vida tá um grande preservativo, na verdade, né? Você usa e joga fora. É isso que acontece, meu amor. Ai, só um minutinho. Alô? Oi? Deixa eu falar uma coisa pra vocês, rapidinho. Deixa eu falar uma coisa pra vocês. Eu não sou o Davi. Não, meu amor, não sou. Nem Golias. Não me liga, mas eu não quero.
9: Ih, é golpe.
8: Obrigado, eu vou manter o mesmo plano. Ai, gente, isso. Eu não sei se acontece com você.
9: O pessoal oferecendo um plano novo pra você?
8: Ai, gente, ai, porque eu vou dar o up. Eu não quero.
9: Muito bem.
8: Bom.
9: Olha, Cro, está no ar o quadro Cro Sem Frescura, hora de analisar sua foto,
8: claro,
9: seu
8: amor,
9: look,
8: vamos.
9: Tá no 11999919197. Mande sua foto, de preferência de corpo inteiro, porque ninguém aqui trabalha no poupa-tempo, a gente não precisa de foto 3x4.
8: Não, gente, não vamos fazer, né, esse documento, não.
9: Então mande uma foto de corpo inteiro aqui, porque o Cro vai analisar todo o seu look, enquanto você vai mandando sua foto, 11999919197, uma palavra. Uma palavra que vai do coração do Cro para o seu coração, no microfone da verdade.
8: Sabe que eu estava vindo para cá e estava ouvindo vocês falarem de uma coisa tão importante, que é a própria valorização. É, e o que vocês fazem não é pecado, não é contra a regra, não é contra a lei, não é contra nada. O que vocês fazem em se valorizar é muito importante. Porque isso, as pessoas, a grande maioria, às vezes, não sabe o potencial que tem. Na maioria das vezes, você que está me ouvindo não sabe o quão você é grande, o quão você é importante, o quão você é profissional. E às vezes você não sabe disso porque você próprio se valoriza. Quando a gente fica procurando a aprovação das pessoas ou a valorização de outra, você pode se decepcionar, meu amor. Então faça igual aos meninos. E é uma verdade, um exercício super importante. Olhe no espelho e comece a refletir quem você é, o que você faz, o que você pode fazer, o que você pode entregar. Seja ele em qualquer âmbito, meu amor. No trabalho, na vida pessoal, familiar. O importante, meu amor, que você se valorize. Porque ninguém vai te valorizar, meu amor. Sim, calma, não estou generalizando. Sempre vai ter uma valorização, mas são poucos. Você já ouviu falar daquela história das redes sociais, mergulhando nessa coisa digital? Que quem está próximo de você, um amigo, um familiar, será o que menos vai curtir as suas fotos e os seus trabalhos? Você sabia que os seus amigos, seus familiares serão os que menos vão fazer um comentário? É verdade, meu amor. Então não espere aplausos de quem você tanto quer. Às vezes a pessoa está te vendo de cima de uma arquibancada, até te aplaudindo, mas de longe, para não te ver tanto progredindo. Então, meu amor, a nossa maior progressão e o nosso maior pulo da vida é quando a gente se valoriza. Faça um exercício. Escreva Deus numa lousa ou no papel e olhe as duas vogais centrais. Eu. Então, meu amor, eu posso, eu faço, eu quero e eu mereço.
9: Olha, é, quase que eu mandei um palavrão aqui agora.
10: Você merece. Escutaram?
9: Você escutou isso?
10: Abraça receba. Agora. Receba, abraça aí.
9: Isso, gente.
10: Muito bem. Ô, Crobo, muito obrigado pelas palavras.
9: Ah, eu me amo, agora eu me amo.
10: Eu também, eu quero fazer amor comigo mesmo. Ô, Crobo, vamos lá, porque eu já te mandei a primeira foto, hein?
9: Sério, meu
10: amor? É um casal, é o Walter e a Daiane, tá?
9: Deixa eu ir lá. Ai, meu Deus do céu.
10: Tá bom a primeira foto.
9: Tá.
10: Chegou aí.
9: Ai, deixa eu abrir aqui direitinho pra gente poder analisar. Ai, meu Deus, ainda não apaguei essa foto.
10: Cara!
9: Clô, apaga essa foto pelada, meu, da menina pelada. Eu já até esqueci quem é. Ai, gente, e aí, arrumei uma briga pra fazer essa foto?
10: Eu imagino.
9: É porque fica nos meus arquivos, meu amor.
10: Mas que coisa, cara.
9: Vamos lá, quem é o casal?
10: É o casal Walter e Daiane.
9: Ai, Walter e Daiane estão num lugar, né, numa cachoeira.
10: Uhum.
9: Ai, eu tô tendo refluxo. Ontem eu saí pra um after. Ai, foi loucura.
10: Cro! É. After nas regiões celestiais?
9: Isso, não sabe de nada. Vamos lá. E deixa eu analisar aqui. Você tá numa cachoeira, muito bonito, local muito bonito, que valoriza a foto também. Sempre é muito bonito uma foto na cachoeira. O que me deixou triste aqui é que ele tá com um copo de plástico na mão. Espero que ele não jogue esse copo em qualquer lugar.
10: Por favor, hein, Walter? Você não fez isso, você não jogou lá
9: do lado. Gente do céu, como eu quero morrer. Quando eu vou em algum lugar da natureza e eu vejo lá um copo, uma lata, qualquer coisa jogada pelo ser humano. É. Cuide, meu amor, tá bom? Bom, vamos lá. Olha que maravilhosa, um corpo esguio, né? Uhum. Magrinha. Você vê que é engraçado, gente. Não estou aqui para criticar corpo, né? Nada disso, meu amor. Mas de verdade, existem certos tipos de roupas que combinam com o tipo de corpo. E esse aqui, ó, por exemplo, esse biquíni nela esguia, com uma cintura marcando, né? Aqui a cinturinha refinada.
10: É mesmo.
9: Muito bonito, um chapéu bonito, a la Panamá. E ele aqui com uma sunga preta, né? Tentando ser forte.
10: Tentando.
9: Mas tá bem, ele tá bem.
10: Tá bem? Tá fazendo perna, ô querido.
9: Tá, não, aqui não, aqui é o sabiá, aqui não tem jeito. Não tem jeito. Homem, eu vou te falar uma coisa, que mania que o homem tem de não treinar a perna. Mas isso é normal, meu amor. Né? Olha aqui que bonitinho.
10: Aí, ó. Né? Muito bom. Casal bom, bonito,
9: gostei,
10: hein?
9: Gostei
10: bonito
9: da foto. Casal bonito.
10: Uhum.
9: Não sei se transam, né?
10: Ah, deve transar.
9: Ai, né, posso falar uma coisa? Que triste que é esse negócio de quando, ai, casou, transa menos.
10: Ah, gente, olha, é um horror. Isso aí é um horror.
9: Não é verdade?
10: Tinha que ser mais, né?
9: Engraçado. Eu lembro que muitos adolescentes, inclusive, não sei se hoje é assim, porque hoje tá tão fácil as coisas, tá tão jogada na cara de todo mundo. Antigamente, vamos falar a verdade? Você, pra fazer amor com alguém, era tão difícil pra transar?
10: É.
9: Hoje não, hoje tá tão vulgar essas coisas. Mas eu lembro quando os jovens falavam assim, gente, eu não vejo a hora de casar pra transar.
10: É isso. Mal sabia, né? Mal sabia.
9: Eu vou dar, deixa eu ver, só pra ver, o copinho de plástico, 9.
10: Nota 9 por causa do copinho de plástico, perdeu nota?
9: Perdeu nota, é.
10: Ô, meu, mas ele falou que jogou no lixo.
9: Jogou?
10: É.
9: 10.
10: E ó, diz que faz 4 vezes por semana.
9: 4?
10: 4 vezes por semana.
9: Então não é casado.
10: Um abraço pra você, Walter, e pra sua esposa, Daiane. Obrigado pela mensagem aqui, tá bom?
9: Obrigado, meu. Essa foto, cara, que você mandou aqui, pessoal na praia?
10: Isso, família. Pelo jeito tá temático verão, né?
9: É, família na praia. É. Nós temos aqui.
10: De dominar a cara do menino.
9: O rapaz sentado no chão, segurando o menino. Deve ser o filho, não sei. Não sei nem se é um casal. Não falaram, né?
10: É família, a mãe dele
9: E o filho dele, tá? É. Então é a vovó.
10: É a vovó e
9: o filho, o neto. Deixa eu ver aqui, o menino visivelmente não tá gostando da cena. Visivelmente, eu não sei porque o menino tá incomodado, talvez eu seja. Eu sei o que que é.
10: O que que é?
9: Eu saiba, melhor dizendo. Quando a gente é criança, a gente vai na praia e eles colocam essas cuequinhas na gente. O que isso enche de areia no fundinho?
10: Isso é verdade, cara. Você chega na
9: incomoda, né?
10: Você chega em casa da praia, naquele chuveirão que tem no quintal, começa a cair uns tufos de areia.
8: Verdade, meu amor.
10: Ai, meu Deus.
8: Mas tá aqui, tão na praia, pela cor da água, deve ser litoral sul.
10: É o Andy, vou nem falar o nome dele.
8: Como é
10: o
8: você Andy. Sabe, Clô, pela cor da água? Porque é verdade, o litoral norte tem a cor mais clarinha, sabia disso?
10: É.
8: Significa muito o tipo de areia, né, o tipo de relevo, é muito particular. Eu sempre gostei de praia. Bom, eu vou dar pela família, ela tá de rosa, né?
10: É.
8: Que bonitinha, a gente me lembra muito a Peppa Pig.
10: Não, peraí, pô. Ela tá bonitinha na praia,
8: tá
10: né?
8: Bonitinha,
10: tá
8: gente.
10: Bonitinha,
8: gente. Tá bonitinha. Tem uma galera lá atrás. Ai, menino Deus. Pegando uma onda numa prancha de surf bem lá no fundo. Não surfa bem. Pelo jeito que ele tá em cima da prancha, já sei.
10: Pra analisar a família do rapaz,
8: não
10: do
8: ouvinte. O cara
10: aqui.
8: Que tá 300 quilômetros lá.
10: É.
8: Bom, vou dar 8, 3, 7, 7, 6, 6, 5, pra família 9 também.
10: Nota 9 também. Nota 9.
8: Ah, esticulou.
10: Um abraço pra você, meu querido. Parabéns pela linda família aí. Tudo de bom. Já estou te mandando coroa a próxima foto.
8: Manda sim, meu amor.
10: É da gloriosa Luana.
8: Ai, Luana. Deixa eu abrir aqui.
10: É.
8: Pronto. Abriu. Vamos lá. Bom, a Luana tá com uma foto aqui, tipicamente, deixa eu ver, isso aqui é uma cozinha? Não.
10: É.
8: Isso aqui é uma área de
10: tá gourmet. Com cara de banheiro, não tá não, Cro?
8: Então, mas eu tô vendo aqui duas coisas que não é muito normal em banheiro. Tem, mas não é normal, que é ar-condicionado.
10: Ah, verdade.
8: E esse desenho na parede. Por outro lado, se você puxar aqui, tem um espelho lá no fundo,
10: uhum.
8: Típico de um banheiro.
10: Sim.
8: Tá? A porta, como é que é o nome dela?
10: É Luana.
8: Luana, não sei onde você tá, se for sua casa, alguma coisa. Pede o pessoal dar um trato na porta. Perto da maçaneta descascou.
10: são esses cuidados, sabe, que fazem a diferença.
8: É. Bom, enfim.
10: Banheiro de festa. Gente, ar-condicionado no banheiro.
8: Tá vendo, meu amor? Que não é típico num banheiro, mas
10: que
8: tem.
10: Que coisa, hein?
8: É. Vamos lá. Ela tem uma tatuagem aqui na perna, na coxa. Você viu que é um leão?
10: Uhum.
8: Meu Deus, ela é uma leoa, né?
10: É, ela tá.
8: Shortinho branco, bem apertado. Meu amor do céu. Soltar um punho, estoura o zíper, viu? Embalado a vácuo. Quase que te marca, hein? Quase que te marca, quase que divide opiniões aqui.
10: É, quase que um pouquinho vai ficar a divisão de opiniões.
8: Shortinho bem apertado, meu amor.
10: É.
8: Mais apertado do que salário de pobre no final do mês.
10: Ela falou que a tatuagem é porque ela é leonina.
8: Leonina, meu amor. É. Ai, que linda. Deve ter nascido entre os dias 22 de julho e 22 de agosto. Vamos lá. Celular na mão. Muito bem, aqui o sorriso aberto e largo e bonito.
10: Tá.
8: Eu vou dar uma dica de novo, ela tá tirando foto no espelho. Gente, pelo amor de Deus, quando você for tirar foto no espelho, não olhe para o celular.
10: Não olha, gente, fica feio, viu?
8: Porque a pessoa fica olhando pro celular para ver como é que ela tá. Só que quando vem... Não, olha aqui, ó. Olhou pro celular, fez a pose, tá tudo ok? Olha pro espelho olhando nos seus olhos e tira a foto. Porque, gente... Quando você tira uma foto que a pessoa quer olhar pra você, ela quer olhar nos seus olhos. E aqui você tá desvirando o seu olhar, tá bom? Só uma dica.
10: É
8: ô, Clô, mas é o quê? Que é fotógrafo, é?
10: Aliás, uma pergunta, Luan. Você tava na balada, você beijou alguma boca nesse dia?
8: Deixa eu ver como é que tá o batom dela. Conta ainda não, gente. Tinha acabado de chegar.
10: Tinha acabado de chegar,
8: ou
10: né?
8: Ou foi refazer o batom, né? Não é verdade?
10: É, conta pra gente aí. Enfim, né, Coro?
8: É.
10: Mas bom, parabéns, viu?
8: Eu dou 9 pra ela também.
10: Nota 9! Diz que era sim o começo da festa.
8: Agora que eu vi a pulseirinha aqui, ó, a VIP.
10: É.
8: Então não tinha beijado ainda, não?
10: Não tinha beijado ainda.
8: Muito ainda bem. Ia fazer as lesões brigarem.
10: Coro, olha, eu só quero agradecer a sua participação.
8: Eu que agradeço, meu amor.
10: E a participação de todos os ouvintes que mandaram foto com o Coro. Seu quadro é um sucesso.
8: Ai, que bom.
10: Absoluto. Sabe, os ouvintes mandam foto mesmo. Fabiano mandou foto aqui. A Simone também mandou foto.
8: Poxa,
10: a
8: obrigado.
10: Raquel mandou foto. Sério? Também. É, quem mais? O Armando Souza mandou foto também.
8: Obrigado. Nenhuma pelada?
10: Fábio Santos, nude nenhum, Coro.
8: Ai, gente, então eu vou deixar essa por enquanto.
10: Nude nenhum, tá? Então é isso. Obrigado a todo mundo que participou aqui do quadro Cro Sem Frescura, Cro.
8: Você não vai apagar, Cro, esse nude aí do
10: seu... Você precisa apagar, Cro.
8: Você já arrumou confusão com o P.
10: É, eu não sei como é que você consegue acessar as regiões celestiais com isso dentro do seu celular. Eu não sei.
8: Vou tirar um truquinho pra vocês. Atenção, homens.
10: Qual é o truque? Atenção.
8: Você que tem fotos de nude, tem aplicativos em que você guarda a foto. Ela tem como se fosse um cofrinho.
10: É o quê?
8: É verdade. Ou se não, no próprio Instagram. Você vai e trava tudo, gente. Não deixa. Ih, o que é isso?
10: Você tá de brincadeira. Eu não sabia disso.
8: O que é aqui, ó? Só abre meu Instagram aqui, ó. Reconhecimento facial, ó. E na hora de fazer o reconhecimento facial, não é o meu rosto assim normal. Você quer ver o que eu... Olha, um grande truque. Ou por quê? Porque eu posso estar dormindo e a pessoa colocar o celular no meu rosto.
10: Sim, sim, sim.
8: Olha o que, que eu faço. Se liga. Só vai, ó. Queria, meu rosto normal não vai reconhecer, ó. Ó, ó. Não abriu.
10: Não abriu.
8: Agora o que, que eu faço, ó. Faço uma careta, meu amor, só eu sei.
10: Um abraço pra você. Tchau, tchau.

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Aqui no Band Bom Dia são 5h25, galera. 5 horas mais 25 minutos. 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Claro que a gente ouve você e lê a sua mensagem via WhatsApp. 11 9 9991 9197.

0: Esse aí é o Aniceto do Império, tá certo? 11999919197. Tem áudio chegando.
1: Ei, Pedrão, bom dia, bom dia. Eu aqui fazendo 24 horas acordado. Fui pra Curitiba, voltei, chegando agora. E o cara acordando 3:30 da manhã pra ir pra academia.
0: Ah, ele tá falando do Davi. Davi que levantou 3:30 pra ir pra academia. É, enfim, é. No final você vai ver quem é que tá melhor de saúde, ele ou a gente. Acho que isso... No final isso responde os anseios dele, não é mesmo? Fala, Pedrão, bom dia. Aqui é o Diego de Osasco. Quero mandar um abraço pra minha mãe. Ela ia adorar a sua rádio. Cara, mas assim, quantas pessoas de Osasco tem uma mãe que ouve o programa? Não sei. Só um minutinho, gente. 5:26. Cara, Léo Júnior,

0: Ah, vem, só um minutinho, vem cá, Léo, vem cá, rapidinho. O que aconteceu? Pô, cara, 5h27 da manhã, o que, que o senhor tá fazendo aqui ainda?
1: Eu já tô indo embora já, já tô indo.
0: Mas o senhor tá passeando pela rádio?
1: Estou passeando pela rádio, só dando uma passeadinha, ver como é que tá as coisas.
0: Não, porque no 5h27, olha, eu no seu lugar já ia estar na minha cama, já mimindo.
1: Como é que tá as coisas, o corredor, se tá tudo bem, os estúdios. A gente faz uma meia hora aí, né?
0: Tá bom, vai lá então, vai lá. Falou. Pois é, cada um com a sua mania, cada um com a sua mania. Cada louco com a sua mania, né, Léo? Um abraço, valeu, meu querido. Bom descanso, tchau, tchau. Tá aí, né, cara? De repente, 5h27 da manhã, entra no estúdio o Léo Júnior, que tava no que fez o Band Coruja. Nossa, eu na minha época, quando eu apresentava o Band Coruja, acabava o programa às 5 horas, 5h02 eu já tava na portaria pra ir embora. Não. 5h02 já tinha vazado. Meu Deus, hoje é dia de assombração, viu, cara? Alô, Kayame, aquele abraço, viu? Meu Deus, hoje é dia de assombração aqui nessa rádio. Meu Deus do céu. Vai embora o Léo Júnior e chega o Kayame, um dos maiores psicopatas aqui do Grupo Bandeirantes. Obrigado, Kayame. Vai trabalhar. Trabalha na Rádio Bandeirantes. É editor por lá também. Meu divino amado, socorro. Domingo de manhã, só as curvas de rio por aqui. Vamos lá, tem áudio chegando. Fala!
2: Bom dia, bom dia! Aproveitando que hoje é segunda-feira, quero contar um...
0: Que segunda-feira, velho? Você é louco? Bom, coloca o áudio de novo desse cara, vã!
2: Bom dia, bom dia! Aproveitando que hoje é segunda-feira...
0: Nossa, quando eu falo que só dá curva de rio, né? Domingo de manhã, o cara já tá pensando na segunda-feira. Vai embora, cara, vai embora. Você tá louco, você tá bêbado. Não sei o que você usou hoje. Bomba nele. Mas... Nem no Japão ainda é segunda-feira. Mas ele já tá na segunda. Vamos lá, vai 5h28. Vem aí o Fanho no Band Bom Dia. Band
3: Bom Dia. Ai, gente.
4: Pera aí.
3: Enquanto isso, ó, enquanto você liga pro Fanho, pessoal, segue a gente lá, eu vou passar aqui já o nosso Instagram, Emerson Franco Oficial e @soltadeu. Por que nós estamos falando isso agora? Porque vai ter uma coisa bem legal para quem segue a gente. Então já vai lá, já começa a seguir. O que que é? Não sei, eu estou falando isso para vocês seguirem. E olha lá, gente.
4: Alô? Olha aí, alô. Eu vi alguém tossindo, mas não. Alô? Não, alguém atendeu o telefone. Alguém deve estar de brincadeira comigo. Alô? Ó, alguém atendeu, tá de brincadeira comigo. Muito bom dia, com quem eu falo?
5: Eu falo, é o seu nome, por gentileza?
4: O senhor pode colocar a boca um pouquinho mais próxima do microfone, por favor, que eu não estou te ouvindo.
5: Só um minutinho, deixa eu arrumar aqui, que eu vou te falar. Carai. tem um olho splash ele caindo ali, ó.
4: Deve ser Daninha.
5: Aninha, como é que é? Isso aqui é raça? Deixa eu ver. Ah, raça.
4: Ô, meu querido.
5: Eita, é o higiênico, o olate, olho splash. Não, você já viu aqui atrás?
4: Deve estar uma festa, né?
5: Ah, não.
4: Agora, na troca de horário com o Diego, eu achei um pentelho em cima da mesa.
5: Ah, não. Sério? Quem que era? O Pinocchio? Bom dia.
4: Muito bom dia. Com quem eu falo?
5: Desculpa, é que tá uma bagunça aqui.
4: Não, você fica à vontade. Se eu estiver atrapalhando
5: a gente tá sem um funcionário.
4: Oh, meu Deus.
5: É difícil. Só tem... Ô, Daí! Ei, como é que você tá? Ele faz sinal.
4: Tem um fanho mudo trabalhando.
5: É.
4: Ele sabe cantar? Hã? Ele gosta de cantar?
5: Conta.
4: Que música que ele gosta de cantar?
5: Ele já foi campeão em karaokê.
4: Mentira, campeão de karaokê, o Odaí?
5: É.
4: Caramba! Fala a música que ele gosta de cantar.
5: Ah, ele gosta de mulher. Sangalo, né? Uena.
4: Ivete Sangalo, pera aí.
5: Ele gosta de mulher. Música internacional, ele canta também. Vem cá, Odaí, vem cá.
4: Sorte grande. Karaokê.
5: O nosso menino. Aqui ele vai colocar ele canta pra nós.
4: Vamos lá. Odaí, canta aí, Odaí.
5: Ele tá dançando.

0: Muito, muito obrigado. Muito obrigado, Otair.
1: Otair, minha pá.
0: Obrigado, Otair. Parabéns, talentoso, Otair, hein? Parabéns aí.
1: Otair, Otair demais.
0: Que coisa.
1: A gente às vezes fala, confraternização da empresa.
0: Aham, uhum, aham. Uhum.
1: Confraternização. Às vezes a gente, antes, assim, final de semana, pessoal na empresa.
0: Aham.
1: Uhum. Aí ele que anima.
0: Ai, que legal.
1: Ele é o nosso orador.
0: Que legal, e vocês são em quantos aí?
1: Eu e ele.
0: Sensacional.
1: É.
0: Ô, meu querido.
1: Você gostou?
0: Gostei, gostei, gostei. Dá parabéns pra ele, viu?
1: Ô, ô Nair, o pessoal, parabéns pra você. Gostaram muito.
0: Oh, já tem fã, o Rafael disse que adorou o Odair cantando.
1: Tá vendo, Odair? Tem fã.
0: Bom, enfim, meu querido, o clima tá gostoso, o clima tá legal, mas eu tenho uma reclamação pra fazer.
1: Ah, esse é bom clima.
0: Não, mas. Mas tem que fazer reclamação, não tem o que fazer, cara.
1: Vamos
0: não,
1: lá, né? A central de clima. Seu nome?
0: Meu nome? Meu nome é.
1: Tá precisando. Você esqueceu? Não, você falou seu nome é.
0: Meu nome é Jefferson, desculpa, eu tive um lapso mental assim.
1: É, tô na mão. Ô Jefferson!
0: Pois não!
1: Deixa eu mandar um abraço aqui pro quem tá ouvindo a gente, o Latino.
0: O Latino?
1: Latino.
0: Ô Latino, bota na tela aí.
1: É, o Latino. Você quer uma música do Latino aí?
0: Tenho, peraí.
1: Com o Latino.
0: Porque o coisa vai cantar?
1: O Latino aí. Ô Latino!
0: Peraí,
1: só. O Naí vai cantar uma música sua.
0: Peraí.
1: O Latino. É, fica, Odair, fica. Hoje é seu dia.
0: Sabe, Odair, hoje é seu dia, Odair.
1: Eu não sei se eu falei, ô Jefferson.
0: Pois não.
1: Hoje, eu não ia comentar, mas é aniversário do Odair.
0: Ô, Odair, não sabia, parabéns. Muita saúde. Saúde pra você. Saúde pra você, vamos lá. Alô, Latino. Essa é pra você.
1: Ele falou todo mundo. 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

0: Obrigado, Dair. Um abraço pro Latino, hein? Espero que ele tenha gostado da homenagem, tá? Ô, meu querido.
1: Tá todo feliz, Dair, gente. Ô, Dair, parabéns, querido.
0: Parabéns, muita saúde, aproveite o seu dia, viu?
1: Ô, Jefferson, ninguém nunca dá atenção pra ele.
0: Ô, meu Deus, tadinho dele.
1: Sabe que ele é sozinho, é órfão, né?
0: Mentira.
1: Eu que cuido daí.
0: Ô, meu Jesus.
1: Ele é órfão, então ele, a família dele abandonou ele. E aí, um dia a gente tava trocando ideia, eu e ele.
0: Imagina você e ele trocando ideia.
1: Então, aí ele ontou, né, do jeito dele, eu comecei a entender.
0: Tá.
1: E aí ele ontou, eu falei, ah, meu, para, vai. Vamos, eu tenho um emprego com você. E aí, ele aqui. Ah, e aí, desde então, a gente...
0: Que bom que ele encontrou você na vida dele, viu? Que bom, você é um anjo.

0: É um anjo e vai me ajudar agora com o meu problema, tá? Fui na loja de vocês pra comprar um celular.
1: Alguém?
0: Eu fui específico quando eu falei pra menina que me atendeu que eu queria parcelar em 10 vezes.
1: Ok.
0: Vocês parcelaram em 24 vezes. Eu não vou ficar 2 anos pagando um celular, querido.
1: Opa!
0: Eu não vou ficar.
1: Calma, vamos lá. Vamos resolver isso aí, Jefferson.
0: Tá, ok.
1: Opa!
0: Só uns juros vai dar uns R$2.000, cara.
1: É, isso aí que é ruim, viu?
0: Pelo amor de Deus, não.
1: A gente tá matando uma situação difícil, né? Inanicência.
0: É.
1: Inanicência.
0: Exatamente.
1: Eu tô devendo, cara. Eu não tenho onde falar, hein? Tô devendo uma baita grana, mas já falei. Eu vou pedir empréstimo lá pra eu não me defende, Elito.
0: Tá aí, pra colocar a vida financeira nos trilhos de novo, né, meu querido? Mas muito bem, eu queria que você fizesse o que eu pedi pra aquela moça que aparentemente não prestou atenção no que eu tava falando.
1: Vamos lá. Quantas vezes você comprou?
0: Eu parcelei em 10 vezes.
1: 10 vezes.
0: Tá?
1: Ok. Tô brigando.
0: Muito bem. Só que tá em 24. Eu quero que você tire o 24 e vire 10.
1: 24 vira 10. É. Aí é difícil, né? Porque 24 vira 10.
0: Não. Eu quero que...
1: Pode ser 12, 24.
0: Não. Eu quero 10.
1: 10.
0: Eu quero 10.
1: Me passa o número do código?
0: É 652.
1: Ah, eu tô com desarranjo intestinal.
0: Obrigado pela informação pro cliente aqui.
1: Sabe quando o próprio dono não aguenta o peido? Vamos lá.
0: Já peidou na frente do ventilador? Sem querer? Nossa, eu cometi esse erro.
1: Eu cometi esse erro
0: essa semana.
1: Não, é terrível. Parece que jogaram um pacote de merda na cara. Não, eu moro no Arnamento, né, na OAB.
0: Tá.
1: Aí, a janela dá bem perto do meu sofá. A janela fica aqui no meu lado esquerdo, eu tô aqui, ó. Eu abri a janela, o vento vem na minha direção, tô quieto.
0: Tá.
1: O vento entra naquela brisa gostosa. De repente, sabe quando você peide e não percebe? Às vezes você tá distraído vendo uma série.
0: Sim.
1: Rapaz, eu não comecei a gritar pro vizinho? Aí, deixa o banheiro, aão! E assim não eu, olha.
0: Era o seu próprio pum.
1: Nossa, é terrível, vamos lá.
0: Terrível, não, péssimo. Mas enfim, querido, vamos lá.
1: Código.
0: É 652-412-984.
1: Devagar. Parei no 2, o resto...
0: É, eu falei aleatoriamente, eu não vou lembrar. 484.
1: Vamos digitar qualquer merda. 484. Bom, aqui tá. Opa, comprou um iPhone, um último geração aí.
0: Isso.
1: iPhone 69 Pro Max?
0: Isso, esse mesmo.
1: Tá. Quantos giga?
0: Tem 256, né? 256. Isso.
1: O senhor não quer aumentar pra 300 giga? A gente faz um preço melhor pro senhor?
0: Nesse momento eu vou passar. Eu sei que você precisa bater meta, mas eu vou passar.
1: O senhor ganhou ovo de Páscoa?
0: Ganhei. Tá. Ganhou ovo de Páscoa.
1: A gente mandaria um ovo de Páscoa pro senhor se aumentar um
0: pouco. É que já foi a Páscoa, né?
1: Tá bom. É que encalhou os ovos aqui. A gente ganha bastante. Uhum. Os funcionários aqui pedem, a gente fala que não tem. A gente vai contar. A gente conta os ovos. Aí sobra, a gente vai distribuindo pro porteiro. Dá 4 ovos pra cada um.
0: Eu sei como é que é, eu sei.
1: É pra fazer um drama.
0: Entendi.
1: Então a gente, eu acredito que pelo que sobrou, a gente vai até agosto dando ovo. Vamos lá. Pronto, 10 vezes, bem. Né?
0: 10 vezes, eu quero 10 vezes. Tá.
1: O senhor tava pagando quanto por mês?
0: Eram R$900 por mês, né?
1: Tá, então nós vamos diminuir pra 10 vezes de 2.600, né?
0: É isso aí.
1: O senhor concorda? 10 de 2.600?
0: Desculpa. Não, tá vendo? Você me engalobar, que eu sou muito inocente.
1: Tá.
0: Então, 10 de 1.200.
1: Não, diminuímos, querido. Era 24 de 900. Diminuímos pra 10 de 2.600.
0: Não, mas é muita coisa.
1: Então eu ponho 24. Caralho. Se é muita coisa, a gente prolonga pro senhor.
0: Mas os juros, eu não tenho dinheiro pra pagar os juros.
1: Ô, Daí, vem cá. Ô, Daí. Canta pra ele. Ai, juro, aqui mesmo, a paz, meu pai. Tchau,

0: bom dia, pessoal.
1: Muito bom dia, Pidon, Spidungra Silva. Como vai o senhor?
0: Como vai você? Eu preciso saber da sua vida. Eu tô bem, gente.
1: Né?
0: Deixa eu me arrumar aqui que... Tem tempo bom. Legal essa música, né, Jadeu?
1: É de brincar, né?
0: É de brincar. Hoje a criançada não brinca mais, né?
1: Não existem mais as brincadeiras, né, Pidoncio?
0: Puxa vida, viu? Eu dei bom dia.
1: Bom dia. E brincadeira é sempre importante pra imaginação, né?
0: Ah, é bem importante. Você sabe que hoje é até muita comodidade dos pais, viu, Jadeu?
1: É.
0: Porque os pais, pra ter um pouquinho de sossego, acaba dando os equipamentos eletrônicos pros filhos se distrair, né?
1: Uhum.
0: E se distrai mesmo, Jadeu.
1: É.
0: Porque hoje os equipamentos, as coisas que estão na tela, elas já têm uma função ali realmente de hipnotizar.
1: É,
0: meu.
1: A função de viciar mesmo, né?
0: Viciar.
1: É a droga moderna.
0: Então imagina isso na cabecinha de uma criança que tá com a mente limpa ainda, tudo novo. Ali é mais rápido ainda.
1: Exatamente.
0: Então, os pais têm que incentivar. Pega o papai e tem um menino, vai. Vai lá, quer uma bolinha de gude. Né? De vez em quando, pega, vai num lugar que possa, vai empinar um pipa, ensinar a fazer um
1: pipa.
0: Vai
1: lá no parque, né?
0: Só vai no parque, bater uma bolinha. Vai, não é?
1: É isso aí, Pidonço.
0: E brincar, porque sabe por quê, Jadeu? Depois que cresce, já é.
1: É, e meu, e o uso viciante do celular, Pidonço, já trabalha sono, né? Às vezes a criança não consegue mais dormir direito, e antes de dormir fica olhando pra tela. É importante esse toque que você tá dando aqui, Pidonço.
0: Então, isso é incentivo dos adultos.
1: Exatamente.
0: E hoje os adultos, quando você vai ver... Ah, por que o pai não tá brincando, a mãe não tá brincando com o filho? Ó aqui, ó. Também.
1: Você não sabe o absurdo que eu vi esses dias no...
0: Aqui, ó, no celular.
1: Passando na internet, Pidoncio.
0: Fala pra mim.
1: Um porta-celular em formato de livro. Pra quê? Pro pai, quando estiver do lado da criança, coloca o celular dentro desse porta-celular que parece um livro... Pra criança fingir que ele tá lendo, quando na verdade ele só tá passando o TikTok ali.
0: Peraí, você tá falando que o pai faz isso?
1: Exatamente. Exato. Gente.
0: É, aí.
1: Ah, não,
0: aí.
1: A criança vai achar que eu tô lendo um livro, é uma boa educação que eu tô dando pra ela. Não.
0: Você sabe que às vezes muita gente que tá ouvindo agora vai lembrar do pai que brincava, né, de lutinha.
1: Sim.
0: Né, brincava, pegava duas cadeiras. Aí jogava um cobertor por cima e entrava embaixo fazer com a cabaninha.
1: Exatamente.
0: Pegava um monte de cadeira, colocava uma atrás da outra e fingia que era busão.
1: Sim.
0: O pai era um motorista, aí o menino entrava, ou senão a menina. Ou é o contrário, o menino ia lá dirigir o busão, aí parava o pai. Hoje não. Puxa vida, Jairão. Que pena.
1: Que pena, né, Pidoncio?
0: Então, o que vai acontecer? Super fantástico, amigo. Que não está contigo no nosso balão. Pam, pam, pam. Lembrei do Fofão.
1: Esse é o Toba, né? Que tá cantando. Não, Tobi.
0: É o Toba. Não, o Toba e a.
1: Não, o Toti e o Tobi, né?
0: Tem a Simorri.
1: A Simoni,
0: o Toba.
1: O Jairzinho, né?
0: Tem o Jairzinho. Tinha o. O Maicon.
1: Mike, né? Mike.
0: É.
1: Esse é o Fábio Júnior, né?
0: É, nessa época ele era o Fiuk ainda.
2: Também quero.
1: É verdade. Mas enfim, gente, vamos tentar, né?
0: É, meu.
1: Levar resgatar essas brincadeiras mais simples, né?
0: É, meu, tentar. Acho que tiram um tempo para as crianças. A gente não tem mais tempo. Eu vejo isso lá na vila, né, Jadeu? É. Lá na vila eu sou o presidente da associação da vila, né?
1: Tadinhos, quer dizer, que legal. Que legal.
0: Parece que eu vi tadinho.
1: Não, que legal, você ouviu, que legal.
0: Aí eu reúno os pais, eu incentivo, tem um dia do lazer. Aí eu pego todos os pais, isso aqui, ó, não entra.
1: Proibido celular.
0: Proibido, o pai que chegar com isso aqui, ele não participa. Não vou, não, brigar nada. Falar, papai, vamos fazer o seguinte, como você tá muito preocupado em receber alguma ligação, alguma coisa, deixa pra outra hora, vê uma hora que você estiver tranquilo. Aí a pessoa para, já pensa, esse aí talvez pega já, desculpa, guarda o celular. Aquele que não quiser mesmo, ele vai falar, tá bom, vem outro dia. Por quê? Tá preso no celular.
1: Olha aí.
0: Então tá aqui, a gente tem uma caixinha lá, um armário, todo mundo guarda o celular, vai brincar com as crianças. Aí tem pintura.
1: Olha aí, gente.
0: Tem, aí a criança costureira lá, leva uma máquina de costura,
1: tá.
0: Vai ensinar as crianças também a costurar. O Zelito pega algumas crianças, leva no boteco.
1: Vai ensinar a beber?
0: Não!
1: E tá maluco, cara?
0: Não, pra ensinar, pra fazer alguma coisa, como é que faz conta, como é que, por exemplo, ah, quatro coxinhas mais um refrigerante, quanto que dá? Quanto que tem que estar de troco?
1: Sim, sim.
0: E vai fazendo essas coisas. Olha que legal.
1: As atividades. Poxa, pras
0: parabéns,
1: crianças.
0: Pidoncio.
1: Parabéns, Pidoncio. Parabéns, Vila do Pidoncio.
0: Parabéns. Que iniciativa legal.
1: Que rapaziada legal.
0: Antigamente tinha a famosa rua de lazer que falava.
1: Tinha.
0: Pedia a permissão pra prefeitura.
1: Nossa, desbloqueou a memória.
0: Não é?
1: Agora.
0: Não
1: tinha
0: é?
1: Isso.
0: Aí eles fechavam a rua com os cones lá.
1: Sim.
0: Ninguém não passava carro e ali você podia pular corda, podia jogar bola, podia brincar de esconde-esconde. Toda a rua brincava, cara.
1: Muito antes de se fechar Paulista nos domingos, né?
0: Já tinha a rua de lazer.
1: As ruas nos bairros se fechava lá pra gente brincar.
0: Chamava rua de lazer. Aí todo mundo podia fazer. Os pais, enquanto as crianças brincavam, colocavam as cadeiras, ficavam conversando, batendo um papo. O ouvinte sabe o que eu tô falando.
1: Quem viveu, viveu. Poxa, o ouvinte deve lembrar disso.
0: Hoje em dia você não vê mais isso,
1: não,
0: né?
1: Não existe. Vai bloquear uma rua hoje em dia pra você ver. O quê? Os carros não podem passar mais?
0: É.
1: Que absurdo!
0: É, cara. Lá na minha vila, graças a Deus, ali não passa, meu. Não adianta. É. Na minha vila, na minha rua, não adianta que não vai passar carro.
1: Exatamente.
0: Não tem saída a rua.
1: Duas coisinhas que chegaram aqui sobre esse assunto, Pidoncio. Primeiro, a Raquel, que disse que comprovadamente, de forma científica, atrapalha até no sexo o uso recorrente do celular. Segundo ela, quem usa muito o celular transa muito menos.
0: Posso falar, cara? Olha, nesse tipo de conversa, realmente rola esses debates. O que a gente percebe, você que tá ouvindo, você que é casado, casada, vocês vão pra cama, daqui a pouco o cara tá no celular e a mulher também tá no celular.
1: Exatamente.
0: Né? Ah, não, mas de repente fizeram um amorzinho e tal, daqui a pouco tá no celular.
1: Não existe um papinho de travesseiro mais.
0: Não,
1: né?
0: Existe mais.
1: É.
0: Ou antes, aí esquecem. Ou se não, rola briga, porque o cara fica mais no celular e a mulher fica ali virada e ele não dá atenção. Tá assim hoje em dia.
1: Exatamente. Gente, vamos tentar racionalizar o uso do celular, pelo amor de Deus. Tá? Outra coisa, Pidoncio, ouvinte pergunta aqui se você brincava do que com seu papai quando você era mais novinho? Do que você brincava? Pidoncio? Pidoncio. Oh, eu lembrei agora. Oh, gente, eu lembrei. Ele não conhece o pai dele. Oh, meu Deus.
2: Eu já deu.
1: Foi, Chiquinha.
0: Meu, eu chorava assim quando eu tava muito...
1: Posso ver? Por que a gente chorava assim, né?
0: Não, e a mãe engole o choro.
1: É.
0: Depois dá aquela sua roupa. Aquela sua homérica, você comendo pão na mesa, engole o choro.
2: Eu não conheci meu pai, né, Jadeu? A minha mãe, ela... Não vou julgar ela. Outro dia, o ouvinte que ouviu, né? A gente conseguiu o contato da minha mãe, eu falei com ela. Lembra, Jadeu?
1: No Eu Te Encontrei, a gente buscou a mãe do Pidoncio. Teve uma conversa emocionante aqui.
2: É. E... Poxa vida.
1: É, gente.
2: E se tiver alguém aí que de repente possa ter conhecido meu pai, né, Gideu?
1: Sim, sim. Se vocês conhecem, o que você se lembra do seu pai? Você tem alguma memória, por mais remota que seja, Pidoncio, você tem alguma memória do seu pai? Oh, gente do céu, eu não sei, eu já não sei.
2: Eu lembro, eu tenho uma recordação, Gideu, assim, muito, muito remota, eu acho que meu pai era careca, sabe?
1: Você acha que seu pai era careca?
2: É, porque eu lembro que eu tava na rabiga da minha mãe.
1: Peraí.
2: Vocês estão rindo do quê?
1: Não tô rindo de nada.
2: E eu lembro que eu tenho até essa coisa, porque às vezes a gente lembra dentro da rabiga da mamãe.
1: Uhum, uhum.
2: E sempre vinha um careca me visitar.
1: Gente, então, se alguém reconhecer esse careca aí, mais algum detalhe? Tinha na careca? Tinha
2: ele era machucado, ele era machucado. Ele tinha um trinco bem aqui no meio da careca dele, tadinho.
1: Pô, se você encontrar aí o pai do Pidoncio, sim!
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0: 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É hora de sabermos o futuro, o presente, o passado. Com um grande discípulo do filósofo grego Clitóris, você é de que signo? O que está te afligindo? Cuidado aí, cuidado aí. O que está te afligindo? Conta pra gente. Você quer saber o que da sua vida pessoal, amorosa, do seu casamento, do seu noivado? É do seu emprego, é? Você não consegue dormir direito? Pensando no seu emprego?
1: É aí que bagunçaram aqui.
0: O Vieta tá tentando pegar lá o material do Mestre Bilu. Conte pra gente. Mande uma mensagem aqui no WhatsApp. Já...
1: Pera aí.
0: Mande uma mensagem no WhatsApp aqui. 11 999919197. Com o seu nome completo e a data do seu nascimento, com o seu signo. Com o seu signo. Mande com a gente aqui.
1: O que tem aqui, ó?
0: É hora
1: ó.
0: Do Band.
1: O que eu achei aqui, ó?
0: Olha, tem um... Isso aí é do Spoleto, né? Isso aí. Quando você pede Spoleto, vem essa marmitinha aí. Eu guardo, tem uma coleção lá em casa. Muito bem. Muita gente já participando aqui.
2: Bom dia.
0: Muito bom dia, Mestre Bilu.
2: A minha era do jegue, a do jegue no seu... Comida para pica-pau. Estamos aqui para levar até vocês a dúvida que você tem. Trabalho, amor, vida, saúde. Porque o meu mestre, o meu guru, o filósofo grego Clitóris, deixou esses ensinamentos. Comida para pica-pau.
0: Tô com saudade do... Mestre Bilu. Saúde.
2: Obrigado.
0: Olha, os ouvintes já começaram a mandar aqui as mensagens, mestre.
2: Claro,
0: a Soraya Yara está com a gente aqui.
2: Soraya.
0: Nascida no dia 28 de fevereiro de 1975. Claro. É, portanto, do signo de Peixes. Só não escreveu o que ela quer saber da vida dela. Mas o que os astros, o que as tampinhas de garrafa dizem sobre a Soraya Yara?
2: B11.
0: Tá cantando bingo?
2: N47.
0: A gente podia, né, disponibilizar a cartela de bingo. O ouvinte manda pelo WhatsApp aqui pra quem pedir. E a gente canta um bingo aqui, faz um binguinho.
2: Vamos fazer na quermesse?
0: Vamos fazer na quermesse do Band Bom Dia?
2: Vem aí o bingo bom de bom dia. Pronto, boa.
0: Vamos lá.
2: E até já pensando... Nós vamos fazer essas cartelas digitais, aonde estarão registradas aqui no nosso computador... E aquela cartela que realmente ganhar, ela acusa aqui pra nós. É como se fosse o resultado da Telecena. E aí nós vamos fazer com que você... Mais pra frente nós vamos elaborar isso aqui pra que você compre a nossa cartela. De besta não tenho nada.
0: Exatamente.
2: As tampinhas lá, então, para Soraya, né?
0: Soraya Yara, do signo de Peixes.
2: Eita porra.
0: Ah. Parece que não é coisa boa. Parece.
2: Ele é de peixes, né?
0: É.
2: Olha o desenho que saiu.
0: Saiu uma tampinha. Imagino eu com uma cerveja holandesa, né? Porque tem um moinho de vento,
2: moinho,
0: né?
2: Moinho de vento.
0: O desenho ali na tampinha.
2: Na verdade, essa tampinha é do bem. O moinho de vento significa vento, ventania. Existe uma música, né? Vento, ventania.
0: Vento, ventania, me leve pra onde nasce a chuva. Me deixa andar dos seus desafios.
2: Tá bom. E... O vento vai passar varrendo tudo que é de ruim na sua vida. Soraya, receba. porque o vento vai limpar tudo de ruim. Agora, lembrando que você é de peixes, e lembre que peixes acaba morrendo pela boca.
0: Olha, atenção!
2: O peixe, ele guloso do jeito que é, vê uma minhoca, põe a minhoca na boca.
0: Sim.
2: E acaba se dando mal. Então, ó Soraya, cuidado com o que você põe na sua boca.
0: Verifica as minhocas que você tá colocando na boca.
3: Susto do caramba.
0: Olha, o Cardoso, Thiago de Souza Cardoso, nascido no dia 29 de maio de 97. Ele está preocupado e não sabe por quê. É do signo de Gêmeos. Eu não sei por quê, estou preocupado, mas não consigo... Ele está incomodado com alguma coisa. Algo incomoda o Thiago de Souza, o Mestre Bilu.
2: Versão brasileira, aí se São Paulo.
0: Oh, meu Deus. Cara, a cara que o Mestre Bilu fez aqui, eu já encomendaria o caixão.
2: Não. Não é pra tanto. Ele está incomodado com alguma coisa, não tá?
0: Tá incomodado. Algo incomoda, ele não sabe o quê.
2: É... Saiu aqui, ó. Essa tampinha já fala o que tá incomodando ele.
0: O quê?
2: Meu amigo Thiago, o que tá te incomodando é fácil. É só tirar a calcinha do rego.
0: Incomoda mesmo. Você não tá acostumado, né? Patrícia Camargo manda mensagem pra gente, pro momento Mestre Bilu, Bande Astral. Patrícia Camargo, ela nasceu no dia 26 de outubro de 77.
2: Claro.
0: Ela é de Escorpião.
2: Escorpião.
0: Mestre Bilu, me conte algo. É verdade essa história de que toda pessoa de Escorpião tem um certo fogo? Tem um sex appeal? Um desejos sexuais mais aflorados?
2: Vamos ver agora. O nome dela é?
0: O nome dela é Patrícia Camargo.
2: Vou ter que voltar pro saco.
0: Mestre Bilu está mexendo as tampinhas de garrafa.
2: Eita porra!
0: Calma, mestre! Pera aí! O mestre se afastou das tampinhas com medo. Algo que ele enxergou ali deixou ele com muito medo.
2: Vamos lá. A pergunta é a respeito do signo de Escorpião, né?
0: É.
2: Realmente, a pergunta que você fez, ó, meu querido. Escorpião é um signo de fogo, de mulher quente, de pessoas que quando fazem, fazem com intensidade. Agora, eu peço para ela tomar muito cuidado, porque saiu a tampinha aqui, ó. Essa tampinha é perigosa, agora na Dolly.
0: Tá. Saiu a Dolly,
2: hein? Saiu a Dolly. Lembre-se, Escorpião é um signo de fogo. Mas, ó, minha querida, que eu esqueci o nome.
0: É a gloriosa Soraya. Não, Patrícia, desculpa.
2: Patrícia, essa tampinha mostra que, como Escorpião é um signo de fogo, ela tem que tomar muito cuidado, tá? Porque ela vai encontrar uma pessoa que vai machucá-la.
0: Oh, é sempre ruim quando você encontra uma pessoa que machuca você, né?
2: Porque Escorpião tem a mania de atacar com o rabo. Compra KY.
0: Pra fechar aqui, muitas participações. O povo adora o negócio de horóscopo, né? Nós escolhi aqui a última participação da Roseli. Bom dia.
2: Bom dia.
0: Pede pro mestre Bilu falar sobre minha vida financeira. Eu nasci no dia 23 de abril de 71. Estou na mesma empresa há 15 anos.

0: hein?
1: É. Eu chacoalhei tanto que eu esqueci o que ela perguntou.
2: Vida financeira, mestre. Ela trabalha há 15 anos na mesma empresa.
1: É. Como eu não prestei atenção na pergunta, eu vou ter que tirar de novo. Só dá merda.
2: Como é que pode um negócio desse?
1: Olha o que tá. Deixa eu olhar.
2: Nossa! Três tampinhas, uma em cima da outra. Com a boca virada.
1: Olha aqui. Você entendeu? Que as tampinhas falam por si só?
2: Sim, sim.
1: Não é que eu jogo aqui e é aleatório. Não, aqui. Duas caíram de boca pra baixo, três de boca pra cima e três, uma em cima da outra.
2: O que isso significa, mestre Bilu?
1: É trabalho isso aqui, é trabalho.
2: Trabalho, atenção, é trabalho.
1: Vai dar trabalho pra ela, viu? Vai dar trabalho, tá. São três tampinhas uma em cima da outra. Vai dar trabalho, porque ela... Ela é essa tampinha do meio.
2: Tá, nesse sanduíche aí ela é o recheio.
1: A outra é o chefe e o outro é o segurança.
2: Mestre Bilu, obrigado pela sua participação. Esse foi o Band Astral com o grande discípulo do filósofo grego Clitóris, que vai deixar pra você uma mensagem final.
1: Essa aqui é pra gravar e deixar de toque no celular. Essa mensagem é de motivação. Se você que está me ouvindo agora acha que a vida está difícil e que você não vai prosperar, lembre-se que o pelo da bunda sempre está na bosta, mas continua a crescer. Bande, bom dia!
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1: Ô, Pitãozinho, bom dia.
2: Bom dia, querido.
1: A gente dormiu junto? Eu não tô lembrado?
0: Graças a Deus, não. Não, eu não ia ficar bem, Jardim, eu não ia ficar bem.
1: Não pega bem, né?
0: Posso até um dia ir no seu apartamento e você falar, Pidonço, tem um quarto de visita, vai lá ficar. Agora dormir com você não dá, né?
1: Não pode, né?
0: Não vai pegar bem.
1: É um modo de dizer que você não deu bom dia pra gente.
0: Se bem que o friozinho que tá, olha.
1: É, cara, exatamente. Vai começar a época, hein? Vai começar. Esse é o mês do inverno que tá começando já, né? O melhor mês do ano.
0: Ah, desculpa, gente.
1: O que foi?
0: Agora você tem razão.
1: O que eu tenho? Ah, você esqueceu.
0: Eu não dei bom dia.
1: Exatamente isso.
0: Poxa, posso começar de novo?
1: Pode começar de novo.
0: Bom dia, pessoal!
2: Bom dia,
0: Pidoncio. Bom dia aos meus queridos ouvintes, você que tá espalhado pelo Brasil varonil. Quem gostou, bate palma, quem não gostou, vai pra bater também. Né, Jadeu? Tem que bater palma.
1: Tem que bater palma.
0: Mas é enfim,
1: tudo bem?
0: Eu tô bem, graças a Deus. Final de semana eu fiquei mais quietinho, né?
1: Mais dentro de casa, dentro
0: mais
1: do seu
0: barraco.
1: Mais dentro
0: de casa, mais quentinho, mais quieto. Eu fiz uma lareira, né, Jadeu? Fiz uma lareira pra mim.
1: Mas não é perigoso? Seu barraco é de madeira, não é?
0: Bota perigo nisso, mas eu gosto de viver na emoção, né, Jadeu?
1: Você vive na emoção.
0: Eu gosto de aventuras.
1: Melhor do que passar frio, né?
0: É. Não, mas aí eu fiz num sistema ecológico, né?
1: Tá.
0: A gente pega álcool, aquele álcool em gel. Aí eu fiz bonitinho, numa latinha e tal, e coloco. Só que aí o que eu faço? Eu pego e deixo ela lá fora. Você entendeu? Por isso que eu não corro perigo dentro de casa.
1: Mas como é que você vai se esquentar com a fogueira lá fora? A lareira lá fora?
0: Então, isso que eu percebi, sabia?
1: E o seu cachorro que não tem pelo, né? O Lupécio, como é que você faz com ele no frio?
0: Nós fizemos inclusive, deixa eu mandar um beijo pra Creuza Costureira, que mora lá na vila, minha vizinha. E eu já falei que eu sou o pessoal, às vezes, por isso que eu falo, Jadeu, não tem desculpa. É, pra quem fala, eu não tenho emprego, eu não ganho nada, então vou fazer coisa errada, vou roubar, vou tomar coisa dos outros. Não. Você vê, como é que eu aumento minha renda? Vou lá na Creuza Costureira. Creuza, Pidoncio, tá. Ela pede pra eu entrar, eu entro. Aí o que ela faz? Como ela costura bastante, os retalhos ficam tudo jogados no chão.
1: Olha.
0: Eu recolho os retalhos, ponho num saco. E aí o que eu faço? Um pouquinho de retalho, eu levo pra casa. O outro pouco, o que eu faço? Eu vou vendo no posto de gasolina, o pessoal limpa a mão, os frentistas.
1: Olha, aí você já consegue um dinheirinho. Olha aí.
0: Pai do Zelito, eu vou lá, Zelito. Quer que eu ajeito aí os vasilhames, dou um trato aí no estoque, dou uma varrida na fachada, né? Limpo o balcão, vou lá também, dou uma limpada no balcão e me dá uma gorjetinha.
1: Bota, já tem um dinheirinho extra aí.
0: Voltando na Creuza Costureira. Ela fez uma roupinha pro Lupécio de retalho.
1: Ai, gente, o Lupécio, pra quem não sabe, é o cachorro do Pidoncio. E ele, infelizmente, não tem pelo, né?
0: Não tem. Ele, é que ele foi atropelado por um caminhão de gás.
1: Ai, meu Deus.
0: Ele não gostava da musiquinha, né? Aí eu salvei ele. Só que ele pegou sarna.
1: Ô, Jesus.
0: Aí eu usei o método óleo queimado e enxofre. Antigamente era assim.
1: Misericórdia.
0: E aí, aí ele caiu os pelinhos dele, né, Jadeu? Só ficou no pescoço, ele parece um mini leão.
1: Bonitinho, né?
0: É. E aí ela fez uma roupinha pra ele de retalho.
1: Oh, meu Deus.
0: Só que ele tá bravo, Jadeu.
1: Por quê?
0: Porque ele tá com aquela roupinha de retalho, eu fico chamando ele de Emília do Sítio do Pica-Pau. Ele fica bravo, Jadeu, fica bravo.
1: Ele começa a rosnar.
0: Tá parecendo a Emília. Com aquelas roupinhas de retalho.
1: Então, Jadeu. Mas pelo menos tá aquecido, né?
0: Tá aquecido, tá aquecido.
1: É isso aí, Pidão. Você tem que cuidar do seu cãozinho mesmo,
0: Tem que cuidar. E eu também me cubro, né, Jadeu?
1: Com o mesmo retalho?
0: Não, aí o que eu faço? Eu tenho umas roupinhas lá que eu ganhei, mas assim, eu sinto muito frio no meu pé direito, Jadeu.
1: Oh,
0: não sei o que tá acontecendo.
1: Peraí. Especificamente no pé direito você sente frio?
0: Pé direito, eu não sei.
1: Você já foi no médico pra ver que às vezes é má circulação de sangue, viu?
0: Será?
1: Muito, muito frio no pé, má circulação. Mas só no pé direito.
2: Cadê
1: o? O que foi?
2: Tô olhando ali, ele vai sentir frio no pé direito mesmo.
1: Mas porque ele tem algum problema no pé direito?
2: Não, ele tá com meia só no esquerdo.

FM, tá aí revelação, fala baixinho, aqui no Band Bom Dia, hoje especial Melhores Momentos, Band Bom Dia que continua, viu galera? Band Bom Dia segue até às 7 da manhã tem Estação Band FM, edição de domingo, eu vou estar por aqui, Fernando César, Paulo Gomes, Ana Maria Brisa, enfim, toda a nossa galera e claro, você, né? Você que manda a brasa via WhatsApp, aliás, caso você queira me seguir no meu Instagram, tá convidada, PedroRafael7779, repetindo, PedroRafael7779, que você vai encontrar lá? Vai encontrar minha fuça, né, minha cara, tá certo, não é lá essas coisas, muito pelo contrário, né, mas enfim, dessa moral, já agradeço, valeu, vamos lá, olha você mandando mensagem aqui no WhatsApp da Band, tem aqui o Ivan Fonseca, o Wesley Matos, tá lá em Cuiabá, tem também aqui o final do telefone 9204, o Ronaldo Gonçalves também manda mensagem pra gente, o Xande Komatsu, gostei do nome dele, viu, Xande Komatsu, é uma mistura Brasil e Japão, né, gostei, fala Pedrão, bom dia, manda um abraço pra mim. Quem mandou foi o Kleber, obrigado Kleber. Tem aqui o Rogério também. Rogério é motorista de aplicativo. A Andressa também tá trabalhando. Já tá trabalhando logo cedo ouvindo a Band FM. Enfim, obrigado, viu gente? Obrigado você pelo carinho. Já já eu vou ouvir o seu áudio também. Já já eu vou ler mais mensagem. Então vem junto com a gente. Só mandar mensagem via WhatsApp 11 9 9991 9197.

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9: São 6:30, galera. Bom dia pra você.

0: E aí, deixou ela?
1: Deixei, foi quieto.
2: Bom dia!
3: E o retro bebê?
4: Os caras, na melhor parte, você corta, entendeu? Pera aí, mas esse não era uma pauta do...
5: Não, essa pauta não tava na rodinha, gente.
4: A gente vai pôr essa pauta na rodinha.
5: Hoje um dia a gente põe a pauta, mas não tá
4: hoje. Bom dia, Rafinha!
6: Bom dia, tios!
4: Oi, tudo bem com você?
6: Oi, seus lindos, bom dia!
4: Como é que você tá?
6: Tá bom, tio, e vocês?
4: Bem também, Rafinha, bem também.
6: A minha mãe é fogo, viu?
4: Ô, mãe! O que foi?
6: Ela tá ouvindo, mandou uma foto pra mostrar pra vocês.
4: Ah, é? Ah. Essa é sua mãe?
6: É minha mãe.
5: Caraca, velho.
4: Quantos anos tem sua mãe? Parece que ela tem 35 anos.
6: Minha mãe tem 42, tio.
4: Ah, é?
5: Sua mãe é essa que tá de biquíni verde aqui?
4: É.
6: Minha mãe por quê?
4: Ela é muito bonita, Rafinha.
5: Sua mãe é bonita, hein, Rafinha? Sua mãe realmente, ela é... Como é que eu posso dizer?
4: Sua mãe é casada?
6: Oh, tio, lógico que é. Meu pai.
5: Não é que realmente... Bom, enfim, né?
4: Enfim.
5: Bom, vamos dar continuidade, porque realmente deu... Cara, opa, Rafinha.
4: Rafinha.
5: Manda um beijo pra ela.
6: Ela tá ouvindo, pode mandar.
4: É, ô mãe do Rafinha, um beijo pra você.
5: Beijo. Viu?
4: Você é muito bonita, tá?
5: É.
4: Anota o meu...
5: respeito,
4: anota,
5: viu?
4: O meu WhatsApp aí, é 119. Né?
5: Anota aí.
4: Rafinha, tá animado pra Páscoa, Rafinha?
6: Ô, tio, eu tô animado pra Páscoa porque é um momento, tio, onde realmente a gente tem que refletir a respeito de tudo que acontece na nossa vida. É muito simples. Você, papai, você, mamãe, presentear o seu filho com ovos de chocolate. Sim, gente, ovos de chocolate. Todo mundo lembra quando tem a Páscoa. Por quê? Isso é, gente... muito comercial.
4: É.
6: Os ovos de Páscoa, panetone, todas essas coisas, elas viraram um tipo de comércio pra que nessa época você consuma muito mais esse tipo de produto. Você vai no mercado, a primeira coisa que você vê logo que você entra no mercado realmente é a gôndola com os ovos. Por quê? Você compra primeiro pelo visual, ou seja, o visual atrai o cliente para que depois ele possa ali dentro do mercado, onde vai ter as meninas de demonstração e degustação, colocar para você um pedacinho de chocolate, é onde você vai. Depois do visual, o paladar. Visual, paladar e desejo. Ali você já foi induzido a levar o produto. Então isso é comercial, ovos de Páscoa. Tá tudo bem, tá tudo certo. Pode presentear os filhos, mas não esqueça da verdadeira essência da Páscoa.
4: E esse espírito que tá falando por você vem de qual geração? Vem do tempo do vitoriano, da época
6: do
4: Renascimento?
6: Não, tio, não tem nada disso, simplesmente é estudar. Usar essa ferramenta que você tem na mão hoje, que é o celular,
4: tá.
6: Não só para ficar vendo coisas supérfluas que não vão somar nada na sua vida.
4: Eu vejo,
6: dou risada, me divirto, gosto dos memes, mas aqui também eu procuro informação.
5: Caraca, velho.
4: Agora deu uma lição de moral.
5: Agora deu uma lição.
4: Não, véio. Só nas crianças,
5: não, em mim.
4: Nos adultos.
5: Em mim, eu só vejo pornografia, só vejo.
4: Falando em memes, já cantou essa daqui, ô Rafinha?
7: E agora? A gente vai se transformar?
6: Vamos lá,
7: um
6: tio.
7: De coisas muito
4: Vamos
7: malucas.
4: Cantar? Vamos.
7: Como, por exemplo?
6: Vai.
4: Atenção.
7: Em uma caneca.
6: Vai.
7: Uma chaleira. Uma colherinha.
4: E um colherão.
6: Um colherão.
7: Um prato.
4: E um prato fundo.
7: Um garfinho.
6: Garfinho.
7: E um
6: garfão. Vai, vai.
7: Em um saleiro.
6: Aqui o saleiro.
7: Açucareiro.
6: Opa.
7: E uma panela.
6: A panela.
7: Que faz feijão.

0: Rafinha, muito bom.
1: Você viu, tio? Então eu gosto dessas coisas onde as pessoas se distraem, mas calma que você pode estar sendo induzido à distração enquanto coisas ao seu redor aconteçam, mas que você está distraído demais para perceber.
0: Você sabe, Rafinha, que o dono do Instagram tá sendo processado, né? O do TikTok também foi, do YouTube também.
1: Por que, tio?
0: Porque estão dizendo que essas redes sociais são viciantes. Você concorda, Rafinha?
1: Plenamente, concordo plenamente com o que fez esse estudo ou o que fez essa matéria tão relevante ao dizer... Desculpa, tio.
0: Não, fica à vontade.
1: Que as redes sociais, o celular, realmente, ele já foi comprovadamente que ele é viciante. Por quê? Tio... A endorfina gerada para quando que você tem aqui. Por exemplo, eu tô com o celular aberto aqui.
0: Tá.
1: Aí eu tô olhando aqui, parará, parará, parará. E aí o que que eu faço? Com esse simples dedo aqui, touch, aqui ó, tá, girei, já vi outra coisa. Esta rapidez de informações e de imagens e mensagens que é jogada para nós no celular faz com que nós relaxemos, ou que algum momento que você esteja passando de dificuldade, nervoso ou estresse, seja naquele momento absorvido pelas redes sociais, aonde você vai se sentir mais calmo. Mas isso nada mais é do que algo disfarçado para que você possa ali ser viciado.
0: Eu não sei, eu me sinto muito burro.
2: Eu me sinto idiota.
0: O Rafinha tá falando, eu me sinto idiota.
2: Não, eu me sinto porque você tá falando uma coisa muito relevante.
0: Mas é isso mesmo, Rafinha. Isso mesmo. E hipnotiza, porque tem o tal do algoritmo, né, Rafinha? E aí a pessoa só vai ter o que ela quer ali. Ela sabe que só vai passar coisa que ela gosta. Por exemplo, o seu, Rafinha.
2: Deixa eu dar uma olhada. Rafinha, se você me permite.
0: Se abrir o seu, o que que vai aparecer?
2: Se me permite eu dar uma olhada no seu Instagram e eu ver o que que tem no seu algoritmo aqui, o que que vai aparecendo.
1: Tio, pelo amor de Deus, fica à vontade.
0: Dá uma olhada. Ó, no meu, por exemplo, vai aparecer pizza, né? Vai aparecer também videogame. Que mais que aparece? Aparece... É isso, pizza, videogame e série.
2: No meu aparece gente trolando o outro, pegadinha. Aparece piadas. Bastante gente em academia. E muita mulher gostosa. Rafinha, você me permite...
1: Deixa eu ver meu ID aqui, meu Face.
0: Isso. Aqui.
1: Pronto.
0: Desbloqueia.
2: Aqui, deixa eu entrar aqui pra ver.
0: Vamos ver.
2: Gente, eu tô entrando no Instagram do Rafinha.
0: E você, ouvinte, o que tem no seu Instagram aí? O que aparece pra você aí? Quando você abre e fica navegando aí no Rio.
2: E o algoritmo realmente é coisa de louco. Ontem, eu sou leonino, né? E aí apareceu uma pessoa falando as três qualidades e três defeitos do leonino. Aí eu comecei... Daqui a pouco só aparece coisa de leão, cara. Cara, impressionante. Deixa eu ver aqui. Enquanto o ouvinte responde, eu tô aqui no Instagram do Rafinha.
0: O Luiz disse que, no caso dele, no navegador, você não pode apertar a letra X.
2: Vai direto, né?
0: A letra P também.
2: Meu Deus.
0: Foi dita Portugal.
2: É, aí, ó. Instagram do Rafinha aqui. Vamos folhear aqui. Vamos lá, vamos ver aqui, ó. Caraca, velho. Aqui, ó. A primeira coisa que apareceu aqui pra mim, Rafinha, que você viu... Você vê, investimento na bolsa, mas isso aqui...
0: Que é isso, peraí, Rafinha?
2: Aqui tem o que fazer com o seu dinheiro.
0: Tá.
2: Qual o melhor investimento? Imóvel ou ouro? Caramba, velho.
0: Que loucura.
2: Olha aqui, essa daqui é legal também, Tadeu. Puxa vida, isso aqui é o quê? Ah, Bitcoin.
0: Rafinha! Olha como é que tá o algoritmo do Rafinha, gente. Só negócio de investimento,
2: aqui,
0: de Bitcoin.
2: Ó, esse aqui é quem? Ah, o tal do Primo Rico. Por que você...
1: Não, ele tinha tentado umas dicas legais de investimento, tio.
2: Cara, que coisa de louco, velho. Mas aqui apareceu um negocinho que você gosta também, hein?
0: O que que apareceu?
2: Danadinho. Aqui, ó. O que que é isso aqui, Rafinha?
1: Não, tio, isso aí é que eu gosto, tio. Então, assim, as pessoas que... por exemplo, eu faço exercício. E aí eu gosto de... Esse tipo de whey.
2: Cara, é whey, velho.
0: Cara, olha como é que tá.
2: Aqui só tem coisa...
0: Realmente, olha, Rafinha, tá infinitamente melhor que o meu, viu?
2: Nossa,
0: tá infinitamente
2: véio, eu passei vergonha agora.
0: O Edmilson mandou aqui o dele. Tem muita atriz pornô. A Mia Khalifa aparece, inclusive. Tá grávida aqui nesse vídeo?
2: Eita!
0: Aparece Ana Castela. E também um desenho.
2: Caramba, velho.
0: Perturbador, viu, Edmilson? Perturbador. Muito obrigado pela participação. Mas, Rafinha...
1: Oi, tio.
0: Que bom que você é um moleque que não se vicia muito nisso, né?
1: Não, tio, eu não. Eu de verdade, eu procuro dosar. Não que eu não seja... Não que eu, tio, também não sou, né? Alienado.
0: Uhum. Sim.
1: Não que eu não goste de me divertir, de dar risada, de ver coisas normais. Mas eu tenho que entender que existe um tempo limitado pra isso. Você é pai, você é mãe, que deixa o seu filho, principalmente...
0: É.
1: Vamos dar um exemplo aqui, tio. É, menores de 10 anos, preso nisso aqui...
0: Não, dá o perigo.
1: Dá o perigo. Se você não limitar, se você não colocar limites, desculpe, mas eu te garanto que de coisas boas... É a porcentagem mínima que ele vê, infelizmente.
0: É isso. Aliás, o meu algoritmo já vou mudar a partir de agora. Eu quero que apareça só sua mãe, Rafinha. Me fala o nome dela. Que eu vou. Que eu quero só apareça. Eu quero.
1: Agora o bagulho desviou, tio. Agora o bagulho saiu da linha. Agora.
0: Não, eu só quero que a sua mãe apareça pra mim no Instagram.

0: tava bom, a gente tava com um proceder mesmo de um bagulho de Opa, né, mano? Falando de uns proceder bacana, aí você desviou o papo, hein?
1: Não, mas eu só quero que apareça coisa bonita, e a sua mãe é bonita.
0: Eu a sua mamãe é bonita, mas pra minha mãe, entendeu, tio? Você não vai querer colocar num bagulho aí, que o bagulho é louco, entendeu?
1: Não, me perdoa, Rafinha.
2: Não, Rafinha, eu acho que isso foi um deslize. A gente, pelo amor de Deus, a gente não quer desrespeitar, né, nada disso.
1: Por que você tá mexendo no celular, Rafinha? Pelo amor de Deus, Rafinha. Por que você tá... Rafinha!
0: Dentinho! Rafinha, como é que você tá, bô? Beleza? Não, eu tô com uns malucos aqui, tio, que fizeram uma parada louca aqui. E assim, tem como levar pra disciplina, não?
1: Não, não Rafinha, não. Disciplina não. Disciplina não, pelo amor de Deus. Não, não, não.
2: Perdoa a gente.
1: Me perdoa, Rafinha, me perdoa.
0: Deixa, Dentinho, depois a gente troca ideia. Valeu, mano. Precisou, demorou, faça os corre.
3: Quadra. Aquele
2: campo. É, meu, bom não mexer.
1: Eu só queria deixar meu Instagram mais bonito com a tua mãe, viu, Rafinha?
0: Mas... Então faz o seguinte, louco, faz o seguinte, põe a tua irmã, tua prima.
1: Pera aí, Rafinha, tá ligado, pera aí, Rafinha, calma lá.
2: Calma, pô. Rafinha.
1: Calma lá.

0: Band FM, tá aí Leonardo Eduardo Costa, você vai ver, encerrando assim o nosso Band de Bom Dia de hoje.
1: Mais uma vez, obrigado Senhor.
0: Band Bom Dia volta amanhã ao vivo a partir das 5 da manhã aqui na Band FM. E olha, é o seguinte, a zoeira continua aqui no Domingão da Band. Vem aí o Estação Band FM edição de domingo. A gente também vai relembrar os grandes momentos da semana do Estação, claro, junto com você, que já pode caprichar na zoeira, já pode mandar o seu áudio pra gente. 11 99991-9197, tá certo? Enquanto isso, vamos rir.

0: semana cheia de novidades aí, né? A semana do Dia dos Namorados, que vai começar. Vai ter Copa do Mundo começando também. Mas eu quero focar no Dia dos Namorados. Pidão, se você vai ter alguém pra trocar presente no dia 12 de junho?
1: O que, que é 12 de junho?
0: É Dia dos Namorados.
1: Ah, tá vendo que eu nem sabia, né?
0: Você então, pelo jeito, não tem.
1: Tá respondido ou não?
0: E tá respondido. Vamos, Guividócio.
1: Respondi. Ô, oh, já deu. Dois baianos numa floresta. Aí, de repente, um dos baianos pega e tira um facão, já deu. Olha pra trás e... Aí outro falou, meu... Cara, você cortou a cabeça da lesma. Caramba, por que que você fez isso? Ele falou, pô, você não viu que ela tá duas horas seguindo a gente?
2: Pronto, daqui a pouco tem mais. Vamos rir.
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0: canto.
1: Tô fazendo uma aula de canto aqui, ah, ó.
2: Ele, tá, ele vai pro canto do estúdio, ele saiu, vem pra cá.
0: Meu cara doido, viu?
2: O que tá fazendo, gente? Ô, Pedro, dá um jeito aqui.
0: Não dá, tá muito doido.
2: Olha o Pedrinho, que bonitinho ele aí, ó.
1: Pedrinho, olha. Pedrinho, tá ficando elegante, olha.
0: 17 quilos a menos.
1: Olha só. É, não tá comendo mais uns 10 de salada de uma vez,
0: né? Agora é só 5.
2: Pedro, faz... olha lá, gente, tá fortinho.
0: Obrigado, tô forte, shapeado.
1: Estação Band FM de domingo.
2: Exatamente, aquele assunto que você vai levar pra macarronada no almoço da sogra.
1: Pois é, tem de tudo nesse programa.
2: Tem de tudo.
0: Tem de tudo. Cara,
2: tá bem, um negócio bem aleatório, a gente procura coisas aleatórias.
1: Notícia, piada, isso. Cantoria.
2: Participação do ouvinte.
1: Isso aí é o mais importante.
2: Tem de exatamente, tudo. Então ó, 11 999 919197, participa e manda aquela mensagem da zoeira pra gente, certo?
1: Então vai, vamos lá,
2: às notícias,
0: vamos lá.
2: Motorista é multada por dirigir segurando o celular com a mão que não tem.
1: Gente, como assim? Como pode isso?
2: Pois é.
1: Peladão é flagrado quebrando o carro em avenida.
2: Nossa senhora, pistola,
0: muito louco.
2: Menino, não. Empresário é vítima de golpe e troca Ferrari por relógio falso.
1: Mas é uma anta.
0: Jumento.
1: Suposto OVNI é avistado no Paraná.
0: Medo.
2: Gente, que perigo. Tudo isso e muito mais aqui no nosso Estação Band FM de domingo.
1: Vai, Pedro.
2: Vai.
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2: Falando em vergonha, a gente vai. Acho que alguém passou vergonha aqui. A americana, Kathleen Thomas. Ela ganhou milhares de seguidores porque ela publicou um vídeo de uma abordagem em que ela recebeu uma multa por estar dirigindo enquanto segurava o celular na mão direita. Até aí,
0: é
2: normal, eu também, já fui, ó, tomei
0: lógico,
2: algumas.
0: Lógico.
3: Não pode.
2: O problema é que a Kathleen, ela não possui a mão direita.
3: Ah, não.
0: Não, peraí, galera.
2: Foi. Ela tomou uma multa porque tava com o celular na mão direita, mas não tinha mão. Aí as imagens foram obtidas na câmera corporal do policial, mostrando o momento em que o agente pede que ela jure com a mão de Deus que não utilizava o celular.
0: E tem um vídeo disso rodando na internet, né?
2: Quem tá vendo a gente ali no bandfm.com.br.
0: Ela não tem mesmo.
2: Olha lá. E ele fala, deixa eu ver a mão. Ela mostra a mão e não tem a mão.
0: Gente!
2: A motorista, ela levanta o braço direito e fala, aqui, ó. E o braço termina na altura do cotovelo ainda. Quer dizer, não é nem a mão, é o antebraço. Ela pois não tem o antebraço. E o agente, então, ele pede que ela utilize a mão esquerda para fazer o gesto. Mesmo assim, a multa foi aplicada. E aí a motorista, ela se preparava ali para contestação, né, da infração na justiça, quando o próprio policial solicitou o cancelamento da multa.
0: Então ele falou que tá errado, então.
2: Tá errado, tá. Ele mesmo cancelou, falou, não, é melhor não ir. Também acho, né? Não, porque, por favor, né? Não dá, né, cara?
3: Eu acho que ela ficou com tanto medo de levar a multa que arrancou o celular e a mão junto.

0: Obrigado!
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3: Vamos falar aqui de uma situação que ocorreu, que ontem teve o amistoso da seleção, né?
4: Sim, sim.
3: O Brasil goleou o Panamá.
5: Nossa, meteu foi
3: 6-2.
4: Foi.
3: E aí o primeiro gol, né, a seleção abriu o placar com um gol do Vini Júnior.
5: Foi um minuto.
3: Um minuto de jogo.
5: É. Meteu gol.
3: Vini Júnior fez gol.
5: É.
3: E aí a torcida, Maracanã lotado, torcida vibrou e em seguida começou a xingar a Virgínia.
4: Por quê,
5: então,
4: né?
5: Então, é isso que eu te falando.
3: Boa
5: Qual
3: pergunta.
5: O motivo de xingar? Agora eu vou pela primeira vez vou defender a moça.
3: Xingamento de torcida.
5: É, cara. O que ela fez pra ela ser xingada, né? Palavrões.
4: É porque o Vini Júnior fez o gol.
3: Desnecessário, gente.
4: Aí o pessoal meio que abraçou o Vini Júnior ali contra a Virgínia. Mas
5: enfim,
4: não tem nada a ver.
5: Mas não tem nada a ver uma coisa com a outra.
3: Aí colocou até, se posicionou no Instagram dele defendendo ela. E ele colocou, hoje foi mágico no Maracanã, porém...
4: Foi.
3: Né, pediu pra que não ofendessem ela, porque...
5: Pois é.
3: Apesar do término, os dois têm um carinho um pelo outro, mantém a amizade, então ele pediu pra que parassem de ofender ela, e ela ainda respondeu lá, ela respondeu, obrigado. No post dele.
5: Eu achei desnecessário.
3: Eu também achei desnecessário.
5: Atingiu o cara xingando a ex do cara.
4: E foi uma galera que xingou.
5: E ela tava lá, né?
3: Ela tava lá.
5: Que ela até foi embora depois disso. Nem esperou o jogo acabar.
4: Ela tava então foi no início que ela foi embora.
5: Sim, porque isso foi ainda no começo do jogo ali.
3: Foi. Caramba. Não tem necessidade, gente. Até porque foi ele que chifrou ela. Tinha que xingar ele.
4: Que isso?
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2: Na semana passada aconteceu um negócio muito doido, hein?
0: Lá vem.
2: Foi um homem completamente nu.
0: Nu, rapaz.
2: Foi flagrado danificando um ônibus em, na Avenida Montes Claros, Minas Gerais.
0: Não. Em uma avenida em Montes Claros, em Minas Gerais.
2: Exato, O melhor dizendo, é isso aí.
0: Fala, mano.
2: As pessoas, ó, imagina a cena, né? As pessoas estavam passando pelo local na hora do corrido, e aí eles começaram a filmar a cena, né? Porque era uma coisa meio bizarra. E aí divulgaram nas redes sociais, e nas imagens é possível ver um homem pulando em cima do carro, imagina, enquanto usava apenas um tênis.
3: Ele tava de tênis.
2: Cara,
3: só.
2: Olha o cara, quem tá no bandfm.com.br tá vendo o cara no aqui. Teto mesmo pulando.
0: Que isso,
2: uma cara peladão.
0: Olha que pulando.
2: Que é isso, velho? Você é louco. Os policiais que chegaram no local notaram sinais de embriaguez. Ah, vá. No homem lá. Diz que ele... O que aconteceu? Diz que ele foi convidado pra se relacionar com uma mulher dentro de um carro. Só que aí, a mulher deixou o rapaz sem roupa no meio da rua, trancou o carro e vazou. O peladão ainda concluiu dizendo que subiu em cima do carro estacionado achando que era o mesmo veículo da mulher, cara.
0: Não,
2: então esse carro que ele tá destruindo, ele achou que era o da mulher. Não tem nada a ver com a mulher. Ele foi preso em flagrante e conduzido à delegacia da Polícia Civil. Rapaz do céu, olha, a gente tá falando de vergonha, né?
0: Rapaz.
2: Olha, eu acho que essa vergonha... Olha o cara pulando
0: peladão.
2: Por que
0: será que ela fugiu, cara?
2: Não sei, cara.
0: Eu acho, eu já sabia. A hora que viu ele sem roupa, falou, meu, sai fora.
2: Deus, deixei fora.
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0: Poi, tchau, fica com Deus.
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3: Não, foi o Leonardo e Paz.
4: Aí, ó.
3: É da hora, né?
4: Chegou na hora
3: não,
4: boa.
3: Foi o Zezé. Tipo, não, foi o Leonardo. Não, peraí. Não,
5: foi, calma. Foi o Belo, né?
3: Não,
4: Alcione. O cara chegou agora já querendo trocar ideia.
3: Então, não, ele tá zoando.
5: Não, primeiramente, agora eu tô dá zoando. Espaço de voz pra cumprimentar o Fernando César aqui.
3: Você gosta dele?
4: Opa, e aí?
5: Fernando César é da hora.
4: Pô, tamo é nós, hein?
5: Marça né? Nossa.
4: Tamo fechado, né? Hein? Tamo fechado, não, hein?
5: Fecha com nós aí, aliado nosso. Aliado nosso, fecha com nós. Não fecha com nós, Ana Maria?
4: Opa.
6: Olha, menino, não entendo essas coisas.
4: Por que você
6: fala?
4: Muda a expressão quando ele tá aqui?
3: Ela tava feliz, fazendo piadinha e tal,
4: e agora?
6: Eu fico tentando entender o que ele fala, né? Mas fecha com nós, o que é isso?
5: Fecha. Não, é fecha com nós é tipo, cola com nós, entendeu?
4: E... entendeu? Não, cola com nós, Ana Maria.
5: Vai tá meio pai,
3: ela não vai entender.
5: Entendi. É isso, tá tudo bem.
6: Não, mas quem tá com a cara meio assim é ele. Não sei que cara que ele chegou aí.
5: Não, eu posso até explicar, ela tem razão, meu irmão.
3: Você não tá bem hoje?
5: Ela percebeu. Não, não é que eu tô bem. Tava num corre aí, que eu vou explicar pra vocês. Tava no hospital, tá ligado?
4: O que aconteceu?
5: Aí, né, minha prima não tá falando, não tá andando.
3: Ai,
5: tá
3: gente, putz, passou cara. Mal? Como é que...
5: Não, nasceu hoje, tá ligado?
3: Ah, vai dormir.
5: Nasceu hoje.
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0: Band FM, Menos é Mais, junto com o Natan pela última vez. Esse é o Estação Band FM, edição de domingo, nesse dia 7 de junho, nesse domingão. Hoje é dia do quê? Dia Nacional da Liberdade de Imprensa. Dia Nacional dos Catadores de Materiais Recicláveis. E Dia Mundial da Segurança dos Alimentos, né, cara? Segurança de alimento é uma coisa importante. Ainda mais eu. Cara, o que eu já me lasquei indo comer em lugar podre. Você vai comer, às vezes, num lugar, você vai comer aquele espetinho, a carne tá vencida, a carne tá podre. Você fica uns 3 dias com dor de barriga, fica só reinando no trono. É uma verdadeira desgraça, viu? Enfim. Então, portanto, tenha segurança nos alimentos, viu? Tenha segurança nos alimentos, cuidado na hora de armazenar, entendeu? Enfim, Dia Mundial da Segurança dos Alimentos. Não trate comida como qualquer coisa. Enfim, aliás, você também que gosta de comer na rua, gosta de comer em carrinho, não vai em qualquer carrinho, não. Vai naquele carrinho bom. Aquele carrinho top de linha, tá certo? Olha, você manda mensagem pra gente no nosso WhatsApp, 119-9991-9197. É o número que você capricha, é o número que você vem junto com a gente. Olha só, já tem gente mandando mensagem, pode mandar o seu áudio também. Senta o dedo no microfone, fala o que você quiser, fala o que você tá fazendo, porque aqui a casa é sua. Tem aqui o Teixeira mandando mensagem, tem aqui o Jorjão também, Jorjão motorista de aplicativo. A Evelyn acordou agora, perdeu o sono logo no domingo de manhã e tá ouvindo a Band FM também, tá pedindo um beijo. Roseli, dá beijo na Evelyn, dá beijo que ela merece. Mais um. Pronto, devidamente beijada. Olha, tem piada chegando aqui. Deixa eu ouvir aqui a piada do Edmilson. Deixa eu ver se a piada é boa. Aliás, quer mandar piada? Pode mandar a sua também. Só não manda longa igual ele, que ele não mandou uma piada. Ele mandou uma bíblia. Vamos ouvir.
1: Pedroca, bom dia. Piadinha de louco. Tô gostando muito desse tema, sabe? Então, tinha dois loucos num hospício, né? Aí um deles invadiu o escritório do chefão lá, né? Do diretor do hospício. Tinha uma cadeira daquela bem confortável, sabe? Parecia uma poltrona daquela que tem rodinha e roda pra lá e pra cá. Ele sentou, ficou bem relaxado. O outro louco abriu a porta e entrou também. Foi lá ficar com ele. Falou, nossa, mas como você é folgado, hein? Um louco falou pro outro. Aquele louco lá sentado na cadeira falou, nossa, é muito folgado, né? Sentado aí, rodando pra lá e pra cá, os pés em cima da mesa, vê se pode isso. Aí o outro louco respondeu, né? Não, é que eu sou Napoleão Bonaparte, o imperador, né?
0: Como assim?
1: Ele falou assim, você é isso? Mas quem falou isso pra você? Foi Jesus Cristo. Eu falei isso? Capaz.
0: Pior que eu gostei, pior que foi boa, valeu.
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3: Você sabia que com 48 seleções classificadas, essa vai ser a maior edição do principal torneio de seleções do planeta? Pois é, só para comparar, as edições anteriores tinham 32 países participantes, 16 a menos do que a atual edição. Isso permite que mais seleções tenham a oportunidade de disputar o torneio, como os estreantes Cabo Verde, Jordânia, Uzbequistão e Curaçao.

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2: Vamos falar de um golpe.
3: Ai, rapaz, lá vem.
2: Foi um empresário, mas eu achei ele inocente.
0: É.
2: É o empresário Leonardo Rodrigues. Ele recebeu um cheque sem fundo. E aí ele recebeu um relógio falseta.
0: Ai,
2: em troca de uma Ferrari avaliada em 4 milhões de reais?
0: Olha.
2: Como é que o cara aceita um cheque, cara?
3: Ele trocou uma Ferrari por um, cheque e um relógio.
0: Ué, mas
2: falsificado.
0: Cheque, todo mundo usa hoje, não?
2: Não,
0: usa.
2: Não, avisa pra ela que não.
3: Pouca gente usa cheque.
2: Pouca gente usa, mas.
0: Jura?
2: Eu nem sei qual é a minha assinatura do cheque.
3: Eu não sei preencher um cheque maior.
2: Eu não sei.
0: Rapaz.
2: Não sei nem o que é cheque cruzado. Nem sei pra que cruzar.
3: Mas hoje em dia o pessoal é no cheque mate, né? Né, velho? Só tomando cheque mate, né, velho?
0: Só Pix, né?
2: Aí teve um advogado ali do caso, né? No ano passado a vítima recebeu a proposta de trocar o carro de luxo por um relógio avaliado em 2,5 milhões, além de 3 cheques no valor de 600 mil reais cada. E aí a oferta foi feita por um empresário do mercado de luxo, conhecido tal, não sei o que, Santa Catarina e tudo mais, com quem a vítima afirmou nunca ter tido contato direto. E aí a Ferrari, em disputa da justiça, é considerado rara, sendo de um modelo apontado como único, único ali com essas condições do Brasil, né? Fator que eleva ainda mais o valor do carro.
3: É um carro exclusivão, né? Uma
2: exclusivão.
3: Só o cara tem. É um modelo que tem poucos.
2: Só ele tem,
3: aí,
2: né? Exatamente.
0: Olha,
3: chequinho e um relógio pela Ferrari, ele trocou.
2: 3 chequinho e um relógio.
0: Agora eu espero o momento trocadilho do Paulo Gomes.
3: Não, eu?
0: É. Não, eu jurava que você ia falar, ele se Ferrari.
2: Nossa!
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0: Band FM, Marília Mendonça, segundo amor da sua vida. Esse é o Estação Band FM de domingo, onde tem você mandando áudio. Eu falei agora há pouco que hoje é o dia da segurança na alimentação. Preste atenção na reflexão da nossa amiga que mandou aqui um áudio no WhatsApp.
1: Pedrão, querido, eu sou uma faminta, eu peso bem pesado, 128 quilos, eu já comi muita coisa.
0: Ah não,
1: coisa
0: magrinha.
1: Me fez mal. Porém, a minha mãe falava que se você for num lugar, os panos estiverem encardido e o banheiro sujo, pode ter certeza que a cozinha também tá suja.
0: Certo.
1: Minha mãe falava, se não cuida dos paninhos, então quando eu vou comer hot dog lá no calçadão de Osasco, eu vejo que os paninhos tão branquinhos, que tá tudo bonitinho, eu falo, não, então...
0: Aí pode ir.
1: Uma atenção especial com a comida. Um beijo, amo você, seu safado, seu gordo, sem vergonha.
0: Que isso, querida? Tá bom,

0: Mike Leão, de Campo Largo, no Paraná, chamou a atenção internacional.
1: Olha.
0: Após gravar uma série de vídeos de supostas aparições de OVNIs.
1: É. OVNIs.
0: É o objeto voador não identificado. O Mike registrou sons incomuns na mata, luzes misteriosas no céu, além de ter notado animais em estado de agitação. Quem tá no bandfm.com.br tá inclusive vendo as imagens aqui. E aí no vídeo publicado é possível ver um objeto luminoso.
2: É mesmo, gente? Olha lá.
0: Aparecendo, girando perto dos morros. Olha lá, cara.
2: Olha lá o brilho que tem.
0: Caramba, e aí com a repercussão do caso, né? O perfil do Mike tá próximo a atingir 1 milhão de seguidores e ganhou a atenção da imprensa nacional e internacional. Hoje, criador de conteúdo divulgou um documentário atribuído aí à Agência Brasileira de Inteligência. Um documento, é. Atribuído à Agência Brasileira de Inteligência, onde um suposto agente manifesta interesse em conversar sobre esse episódio. Rapaz!
2: Cara, quem puder procura aí essa imagem. Que, Ana Maria, tá brilhando. Parece que é uma discoteca ali.
0: Olha ali, cara.
2: Uma boate ali, não parece?
0: Dá medo, né? Hein?
1: Será que o ZT toma umas, faz suruba?
0: Que isso?
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2: Lá do Marrone.
3: Ah.
2: Cara, o Marrone, ele tá construindo uma mansão em Goiânia.
3: Olha, gente. É mesmo?
2: Olha, mas uma mansão mesmo.
1: Rapaz.
2: 1.500 metros quadrados.
3: Um quarteirão.
2: Não é uma casinha. Não é básico, né, Ana Maria, pelo
3: cara,
2: jeito?
3: 1.500 metros quadrados?
2: É.
3: Caramba.
2: É.
3: E a gente nos 60 metros quadrados.
2: E o Marrone vai morar no mesmo condomínio que mora o Leonardo.
3: Ó.
2: E aí você já viu, né?
1: Vão ser vizinhos.
3: Cara, imagina a pinga que vai rolar no final de semana.
1: Imagina, cachaça.
2: Então, e aí, só pra você ter ideia do que vai ser, vai ter um estúdio de gravação dentro da mansão, vai ter uma piscina com praia.
3: Ó.
2: E até um bar. É um bar mesmo.
3: Ah, um bar mesmo, com um barman ali, com uma... Olha, rapaz.
2: Um bar, que ele disse que foi a pedido de um amigo dele, o Leonardo.
3: Aff, imagina só como é que vai ser isso.
2: Ele falou, não, bicho, vai ter lá. Eu não sou de beber muito, ele falou. Acho que ele não é mesmo não.
3: O Marrone, porque o Leonardo...
2: Mas ele falou, mas o Leonardo, vou deixar um cantinho aqui só pra ele. Quando ele vier aqui, vai ter um bar aqui só pra gente curtir ele aqui.
3: Meu pai do céu.
2: Cara, aí...
1: Resumindo, né? Vai se mudar pra lá, o Leonardo.
3: Não, o Leonardo tá lá.
1: Vai se mudar pra lá.

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2: Olha, o que, que vai ser agora, Fernando?
3: Agora é o desafio, não é?
2: Moleque!
3: Meu querido! Então já vou colocar, então.
2: Deixa eu falar uma coisa pra você.
3: Aí. Fala mesmo, pai.
2: Chegou uma mensagem aqui. Ô, Manuel, vem aqui.
3: Ixi, ô, Manuel.
2: Manuelzinho, você tá bem?
4: Tô bem demais.
2: Pra quem não se ouviu o programa lá. Tá bom, a gente já entendeu.
3: Já entendemos.
4: Calma, Manuel, calma.
2: É, pra quem não ouviu o programa ontem, o Manuel fez um feat.
3: Fez.
2: Uma participação
3: com o Mano. Foi.
4: Foi da hora, Manuel. Toca aí, Manuel.
3: É o quê?
4: Toca
3: aí.
4: Não, deixa pra lá, vai.
3: Deixa quieto. Não, deixa.
4: Tá bom.
2: Eu, por incrível que pareça, as pessoas agora estão pedindo o feat de novo aqui, ó.
3: Mentira! Vamos fazer. É mesmo?
2: É sério.
4: Pode mais.
2: Palavras para o Mano Dilson, feat Manuel Gomes.
3: Olha aí, Manuel. Feat Manuel Gomes, olha aí, ó.
2: Você tem noção do que
3: Caraca,
2: é isso?
3: Vamos lá, Manuel.
2: União de forças esse
3: União
2: programa.
3: De forças,
4: fala
3: vamos lá.
4: Nós, Manuel, você é zica mesmo.
2: Então vamos lá.
4: Eu sou zica.
2: O feat, primeira palavra. Olha lá, agora o Manuel tá falando gírias, né?
4: Sou zica demais. Vamos lá, vamos representar de novo, hein?
3: Vai lá.
2: O Marcos falou assim, ó. Palavras para o Mano Dilson Fit, Manuel Gomes, galhudo!
3: Galhudo.
2: Não é difícil, galhudo.
3: Não é difícil.
2: Certo. Essa aqui é um problema.
3: Qual?
2: Swing.
3: Swing. Olha, essa daí é difícil,
4: essa
3: hein?
4: Aqui. Swing.
2: Olha lá.
3: Swing, vai. Você sabe falar swing, Manuel?
4: Swing.
3: Olha aí. Swing. Que mais?
2: É, corno manso. Uma palavra dupla, mas pode. Sem pode. Problema.
3: É, corno manso. Não tem problema. A gente vai dar um tempinho, Manuel, porque o Manuel pela primeira vez.
4: Vamos lá, né?
3: Pronto, já demos.
4: Não, já deu tempo não, ele já começou, Manuel. Vamos lá, presta atenção, Manuel, vai. Vou começar a rima porque eu não sou abelhudo e também muito menos sou galhudo. É, Manuel, tá aqui com nós, tá com o Mano Disse e ele tá sovando a voz. Eu vou dizer pra você que eu não me canso e eu também não sou corno manso. Manuel tá ligeiro, é isso aí, ele é meu companheiro. E a outra eu escrevi, mas mano, nem eu mesmo entendi.
2: Swing!
4: Ah, é swing. Vamos lá, porque eu vou rimar pra você, Manuel. O que que ringa com swing? O que que rima com swing? Sei lá, vamos lutar no ringue. Manuel tá ligeiro.
2: Assim, ligeiro.
3: Olha aí, rapaz.
2: Imagina um swing no ringue, né, Manuel?
3: Nossa, que...
4: Lá nele.
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0: Band FM, essa é pra sair cantando. Zeca Pagodinho vai vadiar. Que beleza, essa tem a cara do Domingão, hein? Aí sim, galera, aí sim. Olha você mandando mensagem no WhatsApp da Band, 11 99991-9197. Já já a gente ouve você também. Hoje, dia 7 de junho, eu já falei quais são as datas comemorativas. Se você faz aniversário hoje, parabéns, felicidades, Deus abençoe sempre. Com relação aos famosos que vão soprar velhinha hoje, a gente tem Flávia Alessandra, a atriz, faz aniversário hoje. É Cláudia Rodrigues, boa atriz. Ela fazia uma série muito boa na Globo, que era A Diarista. Muito boa mesmo, parabéns pra ela. Carla Marins, mais uma atriz. Aguinaldo Silva, novelista brasileiro. E o, olha, aniversário do Cafu, né? Cafu, pentacampeão brasileiro, faz aniversário hoje também, né? Um bom lateral. Aliás, ontem teve, né? Um amistoso do Brasil, né? Brasil e Egito. 2-1 pro Brasil, em mais uma apresentação pavorosa da seleção brasileira, viu? Meu Deus! Ganhou de 2-1. Ganhou? Mas quem assistiu o jogo? Aqui, eu não sei se o time tava meio que se poupando, o time meio que tirou o pé pra não fazer muita pressão, porque semana que vem que vale mesmo. Ontem foi amistoso, não valia nada. Mas olha que joguinho preguiçoso, né? Que apresentação fraca da seleção brasileira. É, assim as esperanças vão se findando. Eu mesmo já não tenho nenhuma, falando sério. Vamos lá, mensagens chegando aqui no nosso WhatsApp, 11 99991-9197. Tem gente mandando brasa.
1: Bom dia, Pedro. Tudo bem com você? É a Valky de Guaraçaí. Manda um beijo pra mim ter um domingo maravilhoso. Amo você. Um bom domingo pra todos nós. Bora trabalhar.
0: Obrigado.
1: Beijo, beijo, beijo.
0: Ó, vai trabalhar domingão, sem preguiça. Um beijo pra você, minha querida. Cadê o beijo pra ela? Mais um. Mais um. Ok, são 3 beijos pra casar, né? Se bem que são 2 pra casar. Mas fica com o 3º de brinde. Vamos lá, mais um.
2: Ei, Rei Momo. Bom dia, Rei Momo. Um bom domingo pra você, Rei Momo, conhecido por Pedrão. É, Manuel Andrade aqui. Tá falando.
0: Bom, olha, esse palhaço me chamou de Rei Momo, mas você viu o jeito falando? Ele me lembrou outro Manuel, Manuel Gomes. Ah, Rei Momo. Tá bom, meu amigo, obrigado, viu? Vá te lascar.
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4: O que é isso, Pidoncio?
5: Oi? Eu não sei também, tem hora que eu faço algumas coisas que eu não sei o que é.
4: É eu, hein? Isso aí é casa de psiquiatra,
5: hein? Não, não é, Cão Jadeu, não é a casa desse niatra, do Sanfona Sinatra. Nem isso, Jadeu, é que eu às vezes eu faço uns negócios que eu não sei, eu fico pensando depois.
4: Parece que baixa um santo, não parece?
5: Oi?
4: Parece que baixa um santo, não é?
5: Ah, não sei, Jadeu, aí eu já tenho meio que cisma, né?
4: É, eu
5: porque
4: também.
5: Eu não fico, eu fico imaginando como é que uma pessoa pode estar em mim sem ser eu.
4: É, tá dentro de você, né?
5: Não, eu tô fora. Ah, lá ele.
4: Vamos rir, vai.
5: Ô, já deu. O cara tava com a sogra dele na faixa de
4: pedestre.
5: Aí ele pegou com a sogra, né? Tinha levado a sogra no mercado. Aí eles foram atravessar. Já deu, veio um carro. Passou. Nossa, tirou mó fina assim, já deu. E o cara brecou e tal. E o cara começou a chorar, né? Começou a chorar. Aí ele falou, meu, pô, o que foi? Ele falou, não, eu tô com a minha sogra aqui. Ele falou, não, eu sei, eu vi, mas eu não atropelei ela, eu quase atropelei. Ele falou, por isso que eu tô chorando.
4: É por isso, é por isso.
3: Tem mais. Vamos rir.
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7: 8:01, muito bom dia pra você, excelente domingão. Ai, domingão, pro final de semana. Ai, que preguiça. Vambora, galera. Esse é o Estação Band FM de domingo. Fernando César, Paulo Gomes, Ana Maria Brisa, eu também. 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
10: Bom dia, bom dia.
7: Tamo de volta. Tamo de volta, que beleza. Aê. Tamo de volta, galera.
10: Olha só.
11: É o Michael.
7: Faz de novo, Michael.
10: Nossa, adorei. Senhora, só falta o Moalk agora. O Pedro sabe fazer o Moalk, não sabe? Não,
7: se eu fizer, não. Eu quebro o meu joelho. Não,
10: não dá. Não, deixa quieto. É a segunda hora do nosso Estação Band FM deste domingão, olha.
11: Cadê?
10: Que beleza.
11: Cadê o café da manhã? Cadê?
10: Cadê, hein?
7: Pô, cara, tô com fome, viu? Que
10: não,
7: vai
10: não,
7: hoje?
10: O senhor que tem que trazer. Aqui, ó, o senhor... Não, eu não. Não, não vem quero... com essa, não.
7: Quero pão de queijo.
10: Não vem, não, for. Não, não. O meu ticket já era.
11: O meu ticket. Enquanto não vem o café do Fefo, você vai mandando mensagem.
10: Exatamente.
11: Aqui pra gente.
10: Exatamente.
7: Né? Por favor, mande áudios, manda a sua zoeira, 11999919197, esperamos por você.
10: E vamos para a segunda hora do nosso Estação Band FM, vamos lá. Mulher de 37 anos é presa por fingir ter 12 anos e ser adotada por família.
11: Que é isso, gente?
7: Miss se candidata à musa da Copa, cobrindo o corpo com figurinhas do álbum.
10: Olha, uau, que beleza, gente. Estrutura, não?
11: Vidente prevê ataque alienígena na Copa do Mundo.
7: Olha, que medo.
10: Olha, e daqui a pouquinho... Pensamento de Ana Maria Brisa.
11: Pois é, vai vir pelo menos fazer isso. Oh,
10: pelo menos pra isso,
7: ela,
10: né?
7: Final. Preguiçosa.
10: Meteu um caô. Vamos para a segunda hora. Vamos
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3: E a mulher, hein? Mulher de 37
4: isso
3: anos.
4: Isso foi a notícia do dia, viu? Repercutiu foi. Pra caramba isso aí.
3: Foi. É. Uma mulher de 37 anos chamada Amanda Maria. Ela foi presa em Santa Catarina. Rapaz. Porque ela confessou ter passado por uma adolescente de 12 anos. E ela viveu por 14 meses como uma filha adotiva de uma família, cara.
5: Ah, não, gente.
3: Olha, olha só. Quem tá no bandfm.com.br tá vendo a foto aí. Engana 12 anos ali, não? Vocês acham?
4: Não, veja bem. Ela se passava por uma pessoa de 12 anos. Não é que ela falava que ela tinha 12. Entendeu?
3: Entendi. Entendi.
4: Ela é adulta. Mas certo. Ela falava que a idade dela era de 12.
3: Ah, saca, entendi.
4: É isso.
3: E aí, segundo a polícia, ela alegava ter fugido do Pará porque só sofria maus tratos, foi acolhida por uma igreja que conseguiu uma casa pra ela ficar e tudo mais. E aí a família que a acolheu, né, passou a tratá-la como filha, chegando a organizar, inclusive, festa de aniversário de 12 anos pra ela. E aí o casal...
4: É mole.
3: Que a adotou, descobriu a farsa após a denúncia de uma parente que suspeitou da menina e descobriu diversos casos parecidos nos últimos anos em vários estados.
4: Já aplicava golpes,
3: já,
4: né?
3: Já fazia isso, olha só. E aí, para sustentar o disfarce de adolescente, justificar a aparência adulta, ela alegava falsamente que ela tinha autismo.
4: Tá vendo? É isso.
3: E outras condições clínicas também, entendeu? Aí, além disso, ela apresentava comportamentos infantilizados, como, por exemplo, usar mamadeiras, chupetas e o cheirinho pra dormir. Entendeu como ela fazia?
4: Ela se passava por uma, como se fosse, né, adolescente ou criança, mas ela não era. Né?
3: Não era.
4: Era uma golpista.
3: Era uma golpista. Olha uma só, golpista. Rapaz. Que pensou, coisa menino. Doida. Olha o mundo como tá, hein?
5: Tem de tudo, né?
3: Tem de tudo, hein? Já
4: cara,
3: pensou?
4: Ninguém,
3: passar por isso?
4: Ninguém quer me adotar, não?
3: Não.
4: Não quero, Maria, me adotar.
3: Vamos ignorar esse momento.

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2: Ontem foi aniversário do Dudu Camargo, gente.
3: Olha Dudu!
4: Duduzinho!
0: O jornalista, né?
2: Completou 28 anos de idade.
0: Você é uma criança, né, Ana Maria?
2: É uma criança, um bebê.
4: É o mini Silvio.
2: É o mini Silvio, ele. E aí, menino, ele...
0: Cara, ele tá namorando...
2: Exatamente.
0: Como é que é o nome dela?
2: A Saori.
0: É gata, hein, pai?
2: A Saori é linda.
4: É mesmo?
2: Inclusive, se conheceram na Fazenda.
0: Na Fazenda, né? Que eles foram na Fazenda.
2: Esse casal aí. E ela se declarou, fez aquela declaração nas redes sociais pra ele, né? E colocou assim, ó, ela postou um clique beijando ele, né? Aquele post, né? E abriu o coração, né? Colocou assim, ó. Dia do meu menino maluquinho. Meu marrequinho.
4: Meu quê?
2: Marrequinho.
4: Marrequinho.
2: Meu marrequinho. Que é apelido carinhoso, né? Que Deus te abençoe hoje sempre.
0: Tá bom.
2: Você que tanto escondeu de mim seu aniversário lá na fazenda. Hoje... tô comemorando do seu ladinho. Te amo, sou muito feliz por você estar comigo. Olha que fofo. Apaixonada ela, né?
0: Dudu.
5: Olha só. Quero mandar com licença.
4: Por favor, quem chegou aí.
2: Parabéns, viu, atrasado, mas obrigado.
0: A gente esqueceu ontem.
5: Quero agradecer todo mundo que mandou mensagem, claro que a minha esposa, né?
0: Ela é gata, hein?
5: É linda.
4: Olha o Paulo Gomes que atrevido, ele.
5: Ele é fura-olho.
4: Fura-olho, olha lá.
5: Sai pra lá, fura-olho.
4: Olha lá, ele tá ali,
5: querendo furar meu olho, mas não tem a competência que eu tive de conquistar em rede nacional uma mulher linda. Dessa.
4: Olha aí, ó.
5: Mas eu quero mandar. Ele não deixa ninguém falar.
0: Fala. Você tem competência, teve competência pra conquistar, né?
5: Com certeza.
0: Mas que você fez a viagem, né? É muito areia pro seu caminhãozinho, é. Você tem que fazer duas vezes essa viagem aí, hein?
5: Não,
0: duas.
5: Na verdade, não. Aí você tá exagerando. São 10 vezes que eu tenho que voltar e voltar.
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2: Vamos falar agora...
3: Do quê?
2: Do álbum vivo. Olha que beleza. Miss Bumbum 2025. A Caroline Chaves, ela lançou a sua candidatura à musa da Copa do Mundo. Só que de um jeito meio inusitado, porque ela cobriu o próprio corpo com figurinhas. As figurinhas do álbum, do torneio ali.
3: O corpo inteiro.
2: Olha ali, ó. Ficou legal, hein?
3: Corpo inteiro de figurinha.
2: Ficou muito bom. Olha que belo álbum. Não. E a Caroline, ela disse...
3: Fernando.
2: Que belo álbum, gente. Me deu vontade de comprar o álbum agora, sabia? Olha aí, ó. A Caroline, ela disse que a ideia... veio quando a organização do concurso a desafiou a lançar aí a sua candidatura de uma maneira criativa, impactante. E como ela não queria fazer nada genérico, como tipo assim, colocar a camisa da seleção, ela decidiu transformar o próprio corpo em um álbum gigante.
3: Olha isso, gente.
2: A produção levou cerca de 7 horas
3: para
2: ser concluída. E aí ela diz que escolheu a dedo as figurinhas que seriam colocadas em seu corpo para gerar um impacto maior.
3: Jogadores mais famosos.
2: Então. A Caroline ainda concluiu dizendo que ficou satisfeita com o resultado e com toda a repercussão que deu e tal. E espera ser reconhecida então como a musa da Copa. Caramba, olha.
3: Rapaz, olha. O corpo inteiro com figurinha, não tem mais nada ali, só figurinha.
2: Olha só.
4: É o Vini Júnior no periquito dela?
2: O pior que é.
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2: Ele está chegando, senhoras e senhores. Olha ele.
3: Parabéns pra ele.
2: Parabéns. Tivemos aprovação, hein? Tivemos aprovação.
3: Hoje, desafio humano.
2: Ó. Obrigado mais. E eu vou te falar uma coisa. Não se intimidou, hein? Ninguém acreditava. Olha aí.
4: Faço composição, né? Sou bonito. Cara, ali a minha é forte, né?
3: Gente, assim, que o Brasil precisava de gente assim na Copa, velho.
2: Não
3: tem medo, velho.
2: Não tem medo.
3: A gente jogou o desafio pra ele e falou: eu faço.
2: Matou no peito, entendeu? Matou no peito, é isso.
4: Me convoca aí, Ancelode.
2: Ancelode.
4: Ancelode, me convoca, Ancelode.
2: Ancelode. Muito bem. Qual é o desafio de hoje? Depois desse desafio, não vai ter mais nada também, né?
3: Desafio, vamos perguntar. Porque vamos ver se ele tem uma famosa que ele quer dar uns beijos.
2: Vai
3: gerar corte.
2: Manoelzinho, vem cá.
4: Que ele tem?
2: A gente tá fazendo uma pergunta hoje, a gente quer saber o que os ouvintes. Qual é o famoso que os ouvintes beijariam? E a gente quer saber de você. Qual é a famosa que você beijaria?
4: Daria
2: aquele beijo de desentupidor de pia,
3: aquele
2: mesmo. Aquele
3: Manoel.
2: Beijão.
4: Beijo de língua.
2: Olha ele, olha aí. Olha aí, que danadinho.
4: Beijo de língua.
2: Quem que seria?
4: A famosa que eu sempre fui fã dela.
2: Quem é? Olha, gente.
4: Sempre fui fã dela. E
2: olha,
4: gente. Acho que todo mundo queria dar um beijão nela.
2: Atenção, porque, gente.
3: Bomba.
4: Ó. Ela mesmo.
2: Bomba.
4: É a Gretchen. A Gretchen.
2: Então, peraí.
3: A rainha do rebolado?
2: Olha aí, gente.
4: Cara. Ela é por isso que ela casou 10 mil vezes, que todo mundo quer beijar ela. Né?
2: Ela casou 10 mil vezes. É verdade, faz sentido.
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0: FM, tá aí o Thiaguinho Ponto Fraco. Esse é o Estação Band FM, edição de domingo, que não acabou não, viu? Ainda continua até as 9 da manhã. 9 da manhã tem Band ao vivo, então tem muita coisa pra acontecer. Claro que você manda mensagem pra gente também, seja pelo WhatsApp 11 9 9991 9197. Aí pode mandar áudio, conta o que você tá fazendo, o que vai fazer, manda piada, imitação, faz o que você quiser. A casa é sua, estamos de braços abertos pra você, tá certo? Tem também nossas redes sociais, @BandFM no Instagram, e a minha rede social, né? Meu Instagram, caso alguém desejar seguir, é PedroRafael7779. Essa humilde pessoa que vos fala nesse exato momento, tá certo? Vamos lá, 11 9 9991 9197, nosso número de WhatsApp, deixa eu ouvir. Fala, querida.
1: Bom dia, bom dia, bom dia. Um famoso que eu beijaria, sem dúvida, seria o Caio Castro.
0: Foi a pergunta do Estação, Caio Castro. Mas ele divide conta na hora de jantar, viu, querida? Vai ter que pagar a janta. Vamos lá, mais áudio chegando, vai, fala.
2: Bom dia, galera. Aqui é o Rafael Barbosa. Uma piadinha de leve aí. No bar americano, um cara entra e rouba 2 copos. Qual é o nome do filme?
0: Eu sei. O cara rouba 2 copos. Robocop 2. Essa é boa, cara. Essa é boa.
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1: melhor,
0: né?
1: Melhor invadir.
0: Se for 7-1.

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1: Bom dia, Pedro. Sou Leonilda de Peru. Domingo, domingo gelado com a Band. Tô aqui curtindo a Band nesse frio.
0: Boa.
1: Tomar um café bem quente. Quer um cafezinho aí?
0: Ah, eu quero.
1: Beijo, beijo.
0: Beijo, querida. Obrigado.

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2: Olha aí. Aí, ó. Ó, que bonitinho ele chega. Olha aí, olha que bonitinho.
3: Eita! Ô, Manuel.
0: Você ouviu a história do casal? No trabalho, né? Que
2: cê
0: não aguentou
2: viu?
0: E foi pro...
2: Foi pro banheiro lá.
0: E foi, ó.
2: Foi no banheiro. Foi lá. Que barulho que é esse, Manuel? Que ele tá fazendo?
4: Foi fazer a mão no banheiro.
2: Ele tá ligado. Olha aí.
4: Só fazer a mão, mas no trabalho não pode.
0: Não pode, né, Manuel?
4: Ah, meu Deus do céu.
2: Mas o Manuel faz show aí, deve acontecer muita coisa no seu show, né, Manuel?
0: É o trabalho dele.
2: É.
4: Acontece, só o show mesmo, né?
2: É, só no show?
4: É só o show mesmo, né?
2: Entendi. Nunca aconteceu nada de diferente aí, tá? Algo parecido com o casal lá do trabalho?
4: Ah, não, nunca aconteceu mesmo, não.
2: Nunca aconteceu. Entendi.
4: Nossa, tem dia que tá difícil ele, né?
2: Tá difícil, ele não puxa nada, né? Ele não fala nada, só fala não, só fala não.
0: Ô, Manuel.
4: Fala a música, então.
0: Você prefere se relacionar com a loira ou com a morena?
4: As duas, né? As duas, né? A loira é bonita, a morena é bonita também.
2: Você prefere a mulher mais alta ou a mulher mais baixinha?
4: Tanto faz. A morena pode ser alta, pode ser também baixinha também.
2: Entendi, entendi.
0: Você tá igual o Galvão? Você saiu pra beber com o Galvão?
4: Também bebi, os dois. Saí pra beber.
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2: E aí, Gomes?
3: Ó, deixa eu contar pra vocês. Tem sites de fofocas. Acho que relevantes na internet, tem alguns mais ou menos, né?
2: Sim.
3: Que joga notícia e que se lasque, né? Aconteceu isso com a Rafa Kalimann.
4: Rafa Kalimann,
3: influenciadora, atriz, né? Ela tá com o Natan, o cantor, né?
2: Sim.
3: Ela se envolveu numa polêmica recentemente, que ela fez a gravidez dela, né, com a Azusa, da filha dela, com o Natan, verdadeiro reality. Né?
2: Foi um reality,
3: E aí ela até, em algum momento, deu a entender lá que ele tava um pouco afastado, que sentiu falta da presença dele, mas enfim, depois eles se entenderam lá, coisa e tal. E aí, mas um site resolveu dizer assim, ó, que o casal estaria em vias de acabar o relacionamento.
2: Ô, louco! Tava assim, é?
3: Falando que... não tá dando mais certo, que ela, né, pro bem-estar da filha, não quer mais ele por perto. A notícia era essa, né? Era uma, essas páginas do Instagram, rapaz, ela ficou brava, viu? Ela foi lá e escreveu. Ela escreveu assim, vai apagar, porque ela escreveu apagar o comentário dela. Ela falou, vai apagar meu comentário mesmo? Vocês também inventam qualquer mentira por like, não tem nada a ver isso, hein?
2: Olha
3: então
2: aí.
3: Ela desmentiu, não tem nada que vai acabar.
2: Tem nada a ver, não. Olha só.
3: Porque apagaram o primeiro comentário dela, ficou porque o cara da página pode fazer isso, né?
2: Mas deixou o post lá, só apagou o dela, entendi.
3: Aí ela falou assim, vocês inventam qualquer mentira por like. Ela falou, não tem nada dessa não, a gente tá junto, a gente tem uns problemas, mas é normal como qualquer casal e tá tudo bem. Então assim, mentira.
2: Olha,
3: ela
2: aí,
3: afirma
2: ó.
3: Que é mentira, então, tá que vendo? Não tá acabando, não.
2: Tá vendo?
3: Apesar que o Natan também tá muito louco
2: tá
3: também.
2: Tá despirocando aí, né?
3: Teve um show que ele foi fazer no Ceará e tava
2: doidão,
3: tava,
2: né?
3: Tava completo, mais pra lá do que pra...
4: Tava bêbado no palco.
2: Então, não, é aí.
3: Ele também precisa dar uma freada.
2: Não, ele
3: aí,
2: disse,
3: né?
2: Que vai dar uma freada.
4: Será?
2: Mas ele disse no dia seguinte.
3: Não, mas peraí, começou o São João, né?
2: Começou. Ah, não vai parar mania pau.
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2: Oh, não.
3: Ah, é com aqui, essa arara aqui. Não é com a arara, é com essa perua.
2: Chamou de arara, chamou de... Ô, louco!
4: Não, perua é elogio pra mim. Pra mim é elogio.
3: Ah, é?
4: Sempre fui mesmo.
3: Eu adoro mesmo. Andar de perua.
4: Adoro.
2: Que isso?
3: Tô andando em cima dela mesmo.
2: Tô vendo.
4: Pensamento de hoje. Olha, diz que... Sabe o que você tem que falar para as pessoas invejosas?
2: O quê?
4: Taca monjar nesse olho gordo aí.
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0: FM, Sorriso Maroto, Lua de Mel. Encerrando assim o nosso Estação Band FM de hoje.
1: Já!
2: Passou tão rápido.
1: Mas se quiser, a gente pode ficar também.
0: Não, quer ficar, fica.
3: Fica. Quem vai ficar? Pedrinho.
1: Calma, não se empolga. Pedrinho fica.
0: Vocês ficam e eu vou.
1: Pedrinho, a gente vai tomar lá um cafezinho.
3: Ah, a gente já traz pra você.
1: Eu traz mesmo. Lá. Senhor que traga. Senhor que traga.
3: Olha, vem aí o Band ao vivo. Semana que esse feriadão prolongado, né?
1: Isso, exato.
3: Desde quinta, tem gente que tá de folga desde quinta.
0: Que beleza, hein?
1: Um monte de coisa legal, tem muita música boa.
3: Festa da Band.
0: Show de bola.
1: A sua participação. Maravilha. É só vir com nós.
0: É nóis.
1: Falou, tchau.

0: de semana da Band FM com o momento Vamos Rir, com o momento de alegria.
1: Você entende?
0: Deixa eu ver o que tá escrito aqui. Nossa, você tá me dando a colinha aqui.
1: Você entende isso aí?
0: Não, só tem desenho aqui.
1: É, eu não sei escrever o desenho.
0: Tá aí. Vai tomar banho. Vamos rir, vai.
1: Poxa, deu. Legal, vamos rir já?
0: Vamos rir, vamos
1: na
0: rir.
1: Na Band?
0: É, na Band.
1: Ah, final de semana na Band é bem melhor. Já deu, português.
0: Português. Nasceu em Portugal?
1: Oi? Não, nasceu em Portugal, não. Nasceu na China.
0: Ô, já deu. Calma, cara, só perguntei.
1: Aí o português, que legal. Você sabia que eles compraram uma TV com zoom? Bem legal, Jadeu.
0: TV com zoom?
1: Com zoom. Ele conversando, explicando pra um amigo dele, comprei a TV com zoom. O cara falou, eu nunca vi, como é que funciona? Ele falou, não, tem uma tecla no controle, a TV tá lá, tem uma tecla, se aperta a tecla, o sofá vai até a TV.
0: Pera lá, tem mais. Vamos rir.
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14: Bom dia, bom dia, bom dia, bom dia não, excelente, maravilhoso, espetacular domingão, faltando 2 minutos para as 9 da manhã, tá na hora do show ao vivo no seu rádio. Falando do quê? Do quê? Do Band ao vivo, claro! A sua rádio do seu jeito!
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18: Pra começar bem, a gente vai começar assim, ó.
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19: Enquanto isso, nós vamos cantando e vamos dançando em ritmo de festa, meu povo.
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14: E antes de tudo, eu quero saber qual que é a boa desse domingão. O que você vai fazer? Se vai trabalhar, se vai passear, vai ficar em casa, se tá fazendo café da manhã, se já tá pensando no almoço, manda áudio, conta o que. Compartilha esse domingão junto com a gente. 11 99991 9197 é o número do nosso WhatsApp. E Band ao vivo, você já sabe, né? São suas músicas favoritas em versão ao vivo. Como se você realmente estivesse num grande show hoje com 2 horas de duração. E nessa primeira hora vai ter Gustavo Lima, vai ter Periclão, vai ter Roupa Nova, vai ter Zezé de Camargo e Luciano, vai ter Belo. E olha como a gente começa, essa música é linda. Victor e Léo cantando com Alcione, Deus e Eu no Sertão. Essa é bonita, hein?
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1: Olá, Pedrão, eu sou o Cristiano. Bom dia.
0: Bom dia.
1: Estou aqui tomando café com a minha mãe. Pão com manteiga.
0: Oh, que
1: na
0: delícia.
1: Chapa. Manda um beijo pra ela, Leonilda. E beijo pra minha esposa Lucilene e minha filha Maria. Estamos curtindo a Band FM. Você, Pedrão, você é 10, 100 mil. Band FM 10, 100 mil. Valeu!
0: Valeu,
1: Cristiano.
0: Meu amigo Cristiano. Um abraço, bom domingo pra você e pra toda a família.

0: Band FM, Gustavo Lima, 100 mil. Aê! Esse é o Band ao vivo que continua com você, que manda mensagem no nosso WhatsApp. Olha você mandando mensagem. Tem aqui a Lígia, ela tá em Londrina, no Paraná. Tá ouvindo, já acordou todo mundo e tá ouvindo a Band FM também. A Claudiana Barros também manda beijo pra todo mundo, tá mandando áudio, enfim. Tem aqui o Cristiano, o Jorge Teixeira também. A Elisete trabalha de porteira. Legal, Elisete, um beijo. Tem também aqui a Rosana, que trabalha na área da faxina. O Maurício motorista de aplicativo, toda essa galera manda mensagem pra gente. Já já também a gente vai escutar o seu áudio que você manda pelo WhatsApp 11 99991-9197. Band ao vivo continua com Maiara e Maraísa.
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0: Ericasso.
1: Muito barulho, senhoras e senhores. Thiaguinho!
2: Abraço, galera. Valeu. Obrigado pelo carinho de vocês.
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0: Band FM, 14 para as 10.
1: Bom dia. Eu sou a Bruna de São José do Rio Preto. Já estou por aqui preparando aquela feijoada.
0: Adoro!
1: E é claro, ligadinha na Band FM. Amo!
0: Feijoada no domingo, adoro! Beijo!

0: Band FM, Ferrugem, Sorriso Maroto, é natural. Aqui no Band ao vivo, que continua, agora com ele que já está aqui na minha frente, sem sono, não é? Bom dia, Tadeu!
1: Muito bom dia, Pedro! Como vai o senhor, hein?
0: Tranquilo, graças a Deus. Agora, pra você, que é um cara que levanta 4 horas da manhã todos os dias, 10 da manhã você já tá pura energia, né?
1: Não, já tô com sono já tô como? Começando a dormir.
0: Como assim?
1: Acabou a energia já.
0: Acabou a energia.
1: Mas ela será restabelecida com mais uma hora do Band ao vivo.
0: Sem dúvida, depois tem festa da Band, tem muita coisa pra acontecer.
1: Festa da Band, hoje eu prometo ficar pelado, hein? Vou ligar as câmeras aqui. Não. Então sintonize meio dia, hora de Brasília.
0: Não fala isso.
1: Eu vou tirar roupa aqui.
0: Putz, cara, ninguém vai ouvir, ferrou, viu? Tchau, Tadeu, valeu.
1: Tchau.
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9: Bom dia, 10 horas em ponto, gente. 10 em ponto, hora de Brasília. Maravilhosa manhã de domingão pra você. Excelente fim de semana. E que bom que você passa ele junto com a gente, junto com a Band.
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9: A gente continua cantando aqui com mais uma hora do Band ao vivo, hein?
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0: Eita!
1: Muito obrigada, que felicidade.
2: Vocês são maravilhosos.
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Band FM, Henrique e Juliana, Amor dos Outros, no Band ao vivo, você cantando com a gente nessa manhã gostosa de domingão, interagindo com a Band FM também. O nosso WhatsApp tá online aqui, esperando sua mensagem, 11 99991 9197. Bom dia pra Laís, que mandou mensagem pra gente, pra Kátia Gomes, que tá ouvindo a Band FM, Tatiane Braga, começando o domingão dela junto com a gente também. Tati, um beijo pra você. Com a gente também tá o Anderson, bom dia Anderson, muito bom dia Laiane também, todo mundo mandando mensagem. Mas ó, não tá chegando áudio aqui, hein? A gente quer ouvir você na Band FM, grava sua voz, manda seu bom dia, conta pra gente qual é a boa do seu fim de semana aqui do domingão na Band. 11 99991 9197. Ó, todo mundo que participa, já vou falar aqui, o Big Prêmio, o presentão da Band FM, que vale pra todo mundo que interagir com a gente no domingão. Tem ferro de passar a vapor. Chega de sair por aí parecendo um maracujá de gaveta. Vamos passar roupa com ferro de passar, o presentão da Band FM pra você. Então tem que interagir, tem que participar. Manda mensagem aqui, pede sua música também. 11 99991 9197. Band ao vivo.

0: você que acredita no amor, abre teu braço e canta a frase bonita: amo você. Essa é a tardezinha BH, deixa eu ouvir.
1: Vou ligar pra ela e vou dizer:
0: maravilhoso. Mas eu sinto que vocês têm vontade de falar outra coisa. E como nós estamos na tardezinha, que é um pagode democrático, é um pagode...

0: Band FM, Sorriso Maroto, Clichê, colocando um ponto final aqui no Band ao vivo. Valeu, hein? Valeu demais. Valeu você que pediu música, mandou mensagem pra gente ao longo das últimas duas horas. Mas ó, na sequência tem Super 6 Band FM. Vamos brincar e ganhar presente aqui, hein?
1: Tchau, seus lindos!
2: Até amanhã!
3: Tchau, tchau, tchau, tchau, tchau, tchau, tchau, tchau, tchau.
2: Valeu, Band FM. Até a próxima.
3: Valeu, Band FM. Obrigado, obrigado.
0: Mas agora vamos rir, hein, Pidoncio?

0: Eita!
1: Eita o quê?
0: Eita!
1: Eita o quê?
0: Eita! Escatum-tac-tac! Eita! Escatum-tac-tac! Eita! Escatum-tac-tac! Eita! Tá vendo? Tudo da música, né, Jadeu?
1: É, verdade.
0: Se você pegar...
1: Tá na alma do brasileiro, né? Qualquer coisa a gente transforma em música.
0: Agora uma pergunta. Quem será que foi o primeiro que inventou a música? Um instrumento, por exemplo. Será que foi o homem das cavernas?
1: Começou a tocar alguma coisa na caverna e começou a cantar, né?
0: Não é? Será, Jadeu? Fazia barulho...
1: É, foi, deve ser.
0: Às vezes batendo pedra na parede,
1: com
0: né?
1: Com certeza, Pidoncio. Tempo pá, da pedra pá. Lascada, né?
0: Aí lascou a
1: por
0: pedra.
1: Por isso que lascou a pedra.
0: É, se lascou.
1: Vamos lá, vai, vamos rir.
0: Ô, já deu. A loira.
1: A loira.
0: A loira foi na farmácia, chegou na farmácia, o farmacêutico veio. Pois não, posso ser útil? Não, sim. O que a senhora deseja? A loira falou, eu queria um termômetro a cores, né? O cara falou, peraí, desculpa, um termômetro a cores? É, um termômetro colorido, não tem? Eu não tô entendendo por quê. Como assim o termo alta cor? Ele falou, não, eu tô achando que meu filho tá com febre amarela.
1: E aí, por favor, tem mais. Vamos rir. 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
12: De bom dia, um minuto faltando para as 11 horas da manhã, hora de Brasília. Maravilhosa manhã de domingão para você. Bom fim de semana e que bom que você passa o seu fim de semana junto com a gente. Ó, vamos brincar de Super 6 agora, ganhar presente, hein? 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Na sua rádio do seu jeito.
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12: 11 99991 9197. Já adiantando o WhatsApp aqui pra você mandar seu voto, tá? No telefone Band FM também, 11 37 43 13 13. Mas o que que tá valendo na Super 6? Big copo térmico, mais de 1 litro exclusivo pra você, tá? Pra tomar aquela água gostosa, suco, refrigerante, manter tudo na temperatura ideal e com estilo, com a marca da Band FM. Vai levar também o mascote Band FM, tá? Mas pra concorrer, conta pra gente aqui dessas seis músicas dessa edição da Super 6, qual é a sua favorita, tá? Música 1 é do Panda, Eu Te Seguro. Música 2, Zezé de Camargo, Irmão da Lua, Amigo das Estrelas. Música 3 é Felipe e Ana Castela, Sua Boca Mente. Aí a gente ouve a música 4, tá? Marília Mendonça, Foi por Conveniência. Música 5, Jorge Mateus, Tijolão. E pra fechar, tem o Ferrugem, Arrependidaço. Música 6. Manda o seu voto pra gente. 11 99991 9197. Liga aí, 11 37 43 13 13. A música campeã de votos toca de novo aqui.
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0: Band FM, Zé Felipe, Ana Castela, Sua Boca Mente. A música 3 da Super 6, vale garrafa térmica exclusiva Band FM pra você levar pra academia, parque, fazer aquela caminhada gostosa, a garrafa pra qualquer hora e do seu jeito. Leva também o mascote da Band FM. Tá afim? Manda aqui o seu voto. 11 99991-9197. A gente ouve agora a música 4, é da Marília Mendonça, Foi por Conveniência.
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0: Band FM Ferrugem Arrepende da sua música 6 da Super 6. Valendo, garrafa térmica exclusiva Band FM pra levar pra academia, parque, caminhada, a garrafa pra qualquer hora e do seu jeito. Vai levar também o mascote aqui da Band FM bonitinho. 11999919197. Dá tempo ainda, manda seu voto pra gente. Boa sorte aí, viu?
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0: vem que tem resultado da Super 6 agora, hein? 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
0: Muito obrigado você que brincou de Super 6 com a gente, mandou seu voto no WhatsApp, no telefone Band FM também. Tá saindo o resultado aqui, a garrafa térmica exclusiva Band FM, bonitona, do seu jeito. Mais um mascote lindíssimo da Band FM, tá? Quem levou dessa vez foi o Jorge. Jorge Gonçalves Lima. Jorge Gonçalves Lima. Alô, Jorjão! Você ganhou, meu querido! Faz a festa aí, Jorge! Se você não ganhou, calma, tem ainda o Big Prêmio Presentão da Band FM. Já já eu conto o que tem pra você, mas por hora a gente confere aqui a música campeã de votos em mais uma edição da Super 6.
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0: Rede FM, Felipe e Rodrigo Ignora, aqui no nosso Domingão, 11h36, bom dia.
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0: Caso você tenha ligado o rádio agora, seja bem-vindo, seja bem-vinda. Essa é a Band FM, esse é o nosso Domingão com um presentão, o Big Prêmio da Band FM. O que, que a Band aprontou hoje pra você? Ferro de passar a vapor. Você já tá meio requenguelado, não funciona mais, o fio quebrou. Tem um novinho aqui esperando por você. Ferro de passar a vapor é o nosso presentão Big Prêmio. O resultado sai no finalzinho do Festa da Band, ali por volta das 3 da tarde, pelo horário de Brasília. Ou seja, você tem tempo de sobra pra se inscrever. Então vamos combinar o seguinte, daqui a pouco tem Festa da Band, já manda áudio pro Festa da Band, falando o teu nome, no ritmo do Festa da Band, programa alegre, a playlist animada pro seu domingão, conta pra Band FM qual é a boa do seu domingão com a gente durante o Festa da Band. Já grava o áudio agora. 11 99991 9197. Não esquece de falar seu nome e nem precisa pedir o Big Prêmio no áudio, tá? Você mandou o seu áudio aqui, você já tá concorrendo automaticamente. Ferro de passar a vapor. Só mandar participar, automaticamente concorre. 11 99991 9197. Tamo esperando aqui, hein?

0: Matheus e Cauã.
1: Obrigado.
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4: Tem.
3: E tá gelada?
4: Ah.

0: Band FM, 14 pro meio-dia, bom domingo.
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0: FM, Israel e Rodolfo Batom de Cereja. E vem aí o Festa da Band pra animar ainda mais o seu domingão.
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0: Band, um minuto, faltando pro meio-dia agora, já boa tarde, né? Vamos oficializar já, já é

0: Agora tá proibido ficar triste aqui na Band FM, hein? É momento de festa, de aumentar o volume do seu rádio pra cantar, pra dançar junto com a Band FM, pra mandar sua mensagem de voz aqui no WhatsApp, hein? 11 99991-9197. Solte sua voz. Fala o teu nome. Fala que você tá ouvindo Festa da Band. E conta pra gente aí como você está ouvindo Festa da Band. É trabalhando, tá de plantão agora? É no seu carro aí? Você tá em casa com a família? Tá terminando de preparar o almoço? Conta pra gente, vai passear. Tá no parque ouvindo a Band FM? Manda mensagem pra gente aqui. 11 99991-9197. Todo mundo que participar do Festa concorre ao Big Prêmio. Presentão, ferro de passar a vapor. Presente chique de marca boa pra você. Quer concorrer? Só gravar voz, não precisa nem pedir o Big Prêmio no áudio, tá? Você participou com a gente, já tá concorrendo aqui. Fora isso, tem combate daqui a pouco e tem também você, porque você é a peça fundamental pra nossa festa acontecer. Aumenta o volume aí!
1: Luan Santana e Léo Foguete.

0: Maria, aqui do bairro da Pedreira. Acordei, fui na minha mãe, estou aqui tomando um super cafezinho delicioso, escutando Festa da Band. Beijo, pessoal.
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0: Betão.
1: João Gomes, Pablo, vou te procurar. I love you, baby.
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1: Duas músicas lutando pelo seu voto. 11 99991-9197. Música 1, Simone Mendes, Direitos Iguais. A música 2, do outro lado do ringue, está o Thiaguinho, Me Balançou. E aí, você é a música 1, Simone Mendes, ou música 2, Thiaguinho? 11 99991-9197. Ah, tem post também no Instagram da Band, viu? Arroba Band FM, vai lá nos stories, tem um espaço pra você mandar seu voto pra gente. Brincou de combate, concorre automaticamente ao Big Prêmio Ferro de Passar a Vapor.

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2: Você sabe que a gente sempre acaba virando assunto delicado nas rodinhas, né, comandante?
3: Com certeza.
2: Fechando de avião.
1: E aí, meu beleza?

0: na Band FM, Ana Castela, olha onde eu tô. Essa é uma festa da Band, fazendo a sua alegria no domingão. Manda mensagem pra gente aqui no WhatsApp 11 999919197. Tô esperando sua mensagem, hein?
1: Boa tarde, eu estou aqui fazendo aquele almocinho e ouvindo a festa da Band. Bom dia, eu sou a Claudina do Ipiranga.
0: Clau, faltou mandar o cardápio pra gente, hein? Bom dia.
2: Mas eu gosto assim, a gente se ama sem se apegar. E? 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
0: Ah lá!
2: Uhul! Hoje é só na festa da Band.
0: Aí, aí sim.
2: Aqui é a Solange de Itaquera.
0: Boa, Sol.
2: Tô aqui na faxina, fazendo almoço. Nossa. E ligadinha em vocês, que essa rádio é a melhor. Uhul! Beijos!
0: Beijo!
2: Amo a Band!
0: A Sol é multitarefas, faz faxina, faz o almoço do domingão também, tudo ouvindo a Band FM. Um beijo pra você.
3: Oi. Bom dia, que é a Alice Lendo Heriópolis. Estou aqui terminando de fazer almoço ligadinho na festa da Band.
0: Um beijo, obrigado pela mensagem também. Falta a sua, sua voz aqui no meio da festa da Band. 11 999919197. Ó, todo mundo que manda áudio aqui concorre ao Big Prêmio, presentão da Band FM, o ferro de passar a vapor. Resultado daqui a pouco, no final do festa, tá? 11 999919197. Só mandar um áudio bem animado falando que você tá ouvindo festa da Band.

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0: Assim se mata o papai, hein? Assim, ó, simbora, simbora.

0: Boa tarde. Tô aqui em Rio Preto, aqui, pintando os puxadores do armário pra mulher, tomando uma gelada, escutando o Festa da Band.
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0: que a latinha abre sozinha, hein? Turma do Pagode na Band FM. Já virou rotina no nosso festa. 11999919197. Cadê você fazendo a festa junto com a gente?
1: Boa tarde, Band. Aqui é Rosinete de Vitória da Conquista, na Bahia. Estou aqui preparando uma buchada e um andu. Uhul, festa da Band. Amo vocês.
0: Alô, Bahia. Um beijo pra você.
2: Marcos Roberto, Fidel, Jardim Perizo na Norte, curtindo a festa da Band, fazendo almocinho aqui, um nhoque. Vamos, Band!
0: Ô, massinha do Mingão, pede muito, hein? Abraço pra você, meu querido. Bom apetite. Eu quero saber quem é que não tá cozinhando nesse momento. Quem tá viajando, passeando, de plantão, ouvindo a Band FM. Conta pra gente aqui, fazendo tudo, menos almoço. 11999919197. Mensagens animadas no clima do festa para concorrer ao Big Prêmio, sim! Ferro de passar a vapor, de marca boa, presentão da Band FM. O resultado do sorteio sai daqui a pouco, por volta ali das 3 da tarde, hora de Brasília, no finalzinho do Festa da Band.
3: Bora!

se rompa la buzina. Boa tarde, Band FM São Paulo. Aqui Valdeci, aqui de Votorantim, São Paulo. É, estamos aqui ouvindo a festa na Band. Festa!

0: Eita que eu tô obrigado no Festa da Band, 1h13. Deixa eu perguntar pra você, já mandou teu voto aqui no combate, hein?
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0: Esquece que música 1, Simone Mendes, direitos iguais, 11 99991-9197. Thiaguinho, me balançou música 2. Arroba Band FM, vai lá nos stories, hein?
2: O que a gente fez?
0: Votou, concorre automaticamente ao Big Prêmio Ferro de Passar a Vapor, um presentão da Band FM pra você, tá? 1h14, vamos rir, hein?

0: momento gostoso é esse quando a gente ouve a musiquinha do Vamos Rir?
1: Hora do lanche.
0: Não, é daqui a pouco. Assim que você terminar a piada do Vamos Rir, Pedro, a gente vai lanchar.
1: Tá? É, sabe, posso falar uma coisa, Jadil? É a 99ª vez que você fala pra mim isso aí, a gente sai daqui, você esquece. Aí eu vou pro meu rabaco, você vai pra sua casa e eu vou com fome.
0: Hoje eu prometo, não vou esquecer.
1: Você tem certeza?
0: Tem.
1: Então tá bom.
0: Vamos rir então.
1: Então vamos lá, vou caprichar, tá, Jadil?
0: Tá.
1: Um amigo chegou pro outro e falou, meu, se eu tivesse dois carros, você dava um pra mim? Dava. Poxa vida. Se você tivesse duas fazendas, você dava uma pra mim? Dava. Se você tivesse duas camisas, você dava uma pra mim? Ele falou, não. Ele falou, mas peraí. Como você dava uma fazenda e um carro pra mim, a camisa não? Ele falou, que as camisas eu tenho.
0: Aí é diferente.
2: Daqui a pouco tem mais. Vamos rir. 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
9: Band, boa tarde, 1:18.

0: da galera da Band, é o Beto daqui de Osasco, mandando um abraço pra todos, principalmente pro meu filho Lucas, hoje é aniversário dele, estamos aqui fazendo um churrasquinho, comemorando o aniversário do Lucas, comemorando 10 anos, e escutando a Band FM, manda um abraço, Lucas.
1: Oi, abraço pra todo mundo.
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0: Band FM, Mari Fernandes, página de ex aqui no nosso Festa.
1: Wagner de Itapira. Opa! Fazendo uma feijoada no capricho, tomando uma caipirinha.
0: Que é isso?
1: Escutando a melhor.
0: Que é isso?
1: Festa na Band. Que é isso? Boa tarde a todos.
0: Me...

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0: Boa tarde, meus amores da Band FM. Eu sou a Cida aqui do Alcântara, né, Rio de Janeiro. Tá todo mundo aqui reunido, todos escutando, como sempre, a festa da Band. A Band é a rádio que a gente ama, ama, ama muito. Beijos.
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0: seu cheiro dela.
1: Meu compadre, o único jeito é você não indo pra rua.
0: Aí fica ruim.
1: Liga, não vai dar problema.
2: Band FM, o chocolate, turma do pagode. Alô, Virgínia. Alô, você que tá ouvindo aqui a Band FM, o Festa Band, hein? Demorou pra você mandar mensagem no WhatsApp. Daqui a pouco tem resultado do Big Prêmio. Presentão da Band FM, o ferro de passar a vapor. Chega de passar mal, você vai passar bem agora com esse presentão aqui da Band FM, hein?
3: Boa tarde, Tadeu, seu lindo.
2: Oi.
3: Oi, Andréia do Parque do Lago. Estou ligadinha no Festa na Band, fazendo aquele almocinho de domingo. Um cheiro, seu lindo, domingo, na rádio que é do meu jeito.
2: Aí, um beijo pra você. Já, já, na Band FM, tem essa da Simone Mendes que você...

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9: Boa tarde, 2:02, hora de Brasília. Maravilhosa tarde de domingo pra você que tá junto com a gente. Excelente fim de semana. Bom que você passa o seu fim de semana junto com a sua rádio favorita, né?
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9: Junto com a Band FM, o nosso Festa na Band.
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Boa tarde, família Band FM. Aqui é a Cintia Kitty de Adema. Tô aqui nesse domingão preparando uma feijoada pra família e ouvindo a festa da

0: Band FM, você lembra dessa aqui? O ano é 2003. E a Luca cantava... Tô nem aí! Você lembra aqui no Festa da Band? 12h21 agora. Ó, daqui a pouco tem resultado do combate, mas dá tempo de mandar seu voto ainda. Vamos relembrar as músicas que estão disputando, lutando pelo seu voto hoje.
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0: Esquece que não! Silvio Mendes, Direitos Iguais. 11999919197. Me Balançou, música 2, arroba Band FM. Manda seu voto lá.
2: O que a gente fez?
0: Votou, concorre ao Big Prêmio, o ferro de passar a vapor. Presentão aqui da Band FM pra você.

0: Rosalina, rapaziada. Deus abençoe. Essa é a turma.
1: Oi, meus amores. Muito boa tarde a todos. Eu sou a Daniele, daqui no Vargem Grande. Eu estou curtindo a festa da Band, fazendo pudim pra sobremesa. Espero que dê pra comer na sobremesa do almoço ainda.
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0: Diz aí!

do combate, agradecer você que mandou seu voto no WhatsApp, foi também até o Instagram da Band FM, @BandFM. De um lado, Simone Mendes, Direitos Iguais, a música 1, e do outro, Thiaguinho Me Balançou, a música 2. E com 64% dos votos, campeã, hein? Simone

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1: Zenildo aqui do Jardim Guarani, tô aqui fazendo o meu almocinho de domingo, um franguinho. Recebido, bem-vindo, é bem-vindo, venha. E tô curtindo a festa.

Boa tarde, galera da Band, eu sou a Daniele, da José Bonifácio, região de Itaquera. Tô aqui aguardando a macarronada melhor da minha sogra e curtindo a festa da Band.

0: Band FM Zé Neto e Cristiano. Notificação preferida aqui no Festa da Band.
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0: Muito bem, seu Léo Júnior, bom dia.
2: Bom dia, bom dia. Quer dizer, boa tarde, né, Tadeu? Caramba, eu tô em bom dia ainda. Calma que o meu cérebro ainda tá no bom dia também. Acontece.
0: Eu também mandei um bom dia, né? Força do hábito, né?
2: Forças do hábito.
0: Já que daqui a pouco estaremos aqui também pra apresentar o Band. Bom dia, a hora do ronco.
2: Exatamente,
0: né,
2: cara?
0: Por hora, estamos vivendo ainda a tarde do domingo e a gente prometeu aqui, ô Léo, o ferro de passar a vapor.
2: Ó, isso é bom, hein?
0: O presentão da Band FM que vai pra dona Kátia. Kátia Alcântara Gomes. Kátia Alcântara Gomes. Ô, Kátia, faz a festa. Você ganhou, Kátia, que beleza! Que beleza!
2: Parabéns, parabéns, Kátia. É isso mesmo, minha amiga. Bom, hein? Aquele ferro deixar a roupa bem passadinha, bonitinha, né?
0: É isso aí. Léo, vem aí as gostosinhas. Mais.
2: As lindoninhas.
0: As apaixonantes.
2: Nossa, as bonitinhas.
0: As mais pedidas da Band FM. Tchau, Léo. Tchau.
2: Tchau, chega.

0: Ô, Jadeu.
1: Fala aí, Pidoncio.
0: É como é gostoso, né? O final de semana, a gente tá junto com os ouvintes, a gente poder levar essa alegria, a gente poder fazer o que a gente gosta. E como a gente fica feliz de saber que do outro lado do rádio tem um ouvinte, meu.
1: É isso aí, tem alguém.
0: Eu fico tão feliz.
1: Junto com a gente. O rádio é a magia do rádio, né,
0: Pidoncio? É, a magia do rádio. A gente poder falar aqui no microfone e ter uma pessoa ouvindo a gente.
1: O poder da imaginação. Se a gente falar, por exemplo, que nós dois estamos pelados nesse momento, é. O ouvinte automaticamente vai imaginar.
0: Não, ele vai imaginar e ele e agradece por ser rádio, né?
1: Vamos rir, Pidoncio.
0: Ô, Jadeu. O cara chegou pro amigo dele e falou, vem cá, meu, eu te posso fazer uma pergunta? Ele falou, pelo amor de Deus, Jair, pode fazer. Deixa eu te fazer uma pergunta, você gosta de mulher feia? Ele falou, não, odeio. Você gosta de mulher que tem a perna torta? Ele falou, não, odeio. Você gosta de mulher que tem bafo? Ele falou, não, odeio. Você gosta de mulher que tem o peito caído? Ele falou, odeio. Aí o cara falou, então para de dar de cima da minha mulher, por favor.
2: Daqui a pouco tem mais.
3: Vamos rir.
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0: Atlântida toda semana. Que você gosta. Você ouve no trabalho, indo pro trabalho, na volta, no carro, tá no chuveiro, tá até dormindo, você tá ouvindo essa música. Então você pede aqui pra gente e a Band FM toca pra você a partir de agora. Você vai lá pro nosso WhatsApp pra você participar. 11 99991-9197. Já manda seu boa tarde pra gente. Ó, tem Big Prêmio já te esperando por aqui também. Tem Alexa de presente, aquela assistente virtual numa caixa de som linda, que só tem aqui na Band FM. Você quer ganhar essa Alexa de presente? É o nosso Big Prêmio da Band FM. E as mais pedidas, as 15 mais pedidas, começa a partir de agora. A gente já começa com a 15ª posição.
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0: 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Boa tarde, bom domingo, 3h17.
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3: 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Tem cerveja aí?
4: Tem.
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4: Tá.

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0: décima posição. Linda demais, Danilo e Davi. Não mexe nas minhas gavetas. É as 15 músicas mais pedidas pra vocês. As músicas mais pedidas pelo nosso WhatsApp, pelo 11 999919197. São 3 horas e 26 minutos. Ó, tem presente pra você, ter o nosso Big Prêmio te esperando.
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0: Ó, tem aquela Alexa linda. Alexa, colocar na Band FM. Colocar na Band FM. Eu sou muito ruim pra inventar, pra falar Alexa, viu? Eu sou muito ruim pra isso. Mas ó, Alexa de presente pra você, aquela assistente virtual que vai te ajudar no seu dia a dia, numa caixa de som. Vai te ajudar o tempo todo, minha gente. Pois é, você ganha aqui na Band FM, 11 999919197, pra você participar. Ó, dá tempo de sobra. Aproveita essa tarde de domingão pra você se inscrever. Ó, só dizer uma coisa pra você também. Você já aproveita, vai lá no WhatsApp, corre agora no WhatsApp, já se prepara, manda seu áudio, pede sua música. Daqui a pouquinho vai começar o nosso Da Play. E é você que manda na programação da Band FM. Então tem o Da Play. Já prepara seu áudio, pede sua música e a gente vai colocar sua voz no ar, né, que você vai mandar na programação. Vai ser o programador aqui da Band FM. 11 999919197. Então aumenta o som aí, que continua a nona posição.
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Band FM, as mais pedidas, gente. As 15 músicas mais pedidas por você na sua tarde de domingo. Muito obrigado pela sua companhia, pela sua audiência. Ah, você tá em casa? Tá trabalhando? Tá de plantão? Tá fazendo o quê? Conta pra gente, vai. Tá, ó, daqui a pouco tem o nosso da Play, hein? Você vai pedir a sua música, você vai mandar beijo, abraço pra quem você quiser. Vai mandar um áudio. Prepara aquele áudio bem caprichado, bem legal pra gente. 11 9

0: prêmio da Band FM te esperando por aqui. Tem aquela Alexa de presente. Ai, todo mundo quer ganhar essa Alexa. Até eu quero, viu, gente? Alexa de presente é uma sua assistente virtual que vai te ajudar no seu dia a dia. Eu tenho certeza. E esse presentaço você ganha aqui na Band FM. Então não perde tempo não pra você participar. E já faz seu áudio no nosso da Play, que vai começar daqui a pouquinho. Agora tem a terceira posição.
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2: O nosso destaque da Band FM aqui na semana. Jorge. O Henrique com Jorge Matheus.
3: Obrigado, Hugo. Tamo junto, cara.
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0: Ali o Marrom pra fechar aqui, gente, a primeira edição das mais pedidas, 15 músicas mais pedidas da semana. É mais tarde, tem umas 8 horas da noite, tá de volta a segunda edição das mais pedidas da semana pra você aqui na Band FM, ó. 5 pras 4 já, 5 pras 4, você já sabe, hein, gente? Próxima hora vai começar o nosso da Play na Band e você vai pedir a sua música, já preparar o seu áudio, clica naquele microfoninho do WhatsApp, solta a voz, me conta aí como é que tá seu domingão, sua tarde gostosa de domingo, tá trabalhando, tá em casa, tá de plantão hoje, pede aquela música que você gosta, ó, você pode pedir aquela música do passado, pra você relembrar, pra matar a saudade, a música do momento, você manda na programação, porque o nosso da Play tá chegando por aí!
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0: E tudo bem?
1: Boa tarde, Léo Júnior.
0: E aí,
1: meu? Boa tarde, Band FM, a rádio do seu jeito. Ô, Léo, falando de Sorocaba.
0: Sorocaba, velho.
1: A Band no busão.
0: Ah.
1: Dá play na música do Daniel, pra falar a verdade. Bande a rádio do seu jeito, Léo.
0: Tá chegando pra você aí, ó.
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0: 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Turma do Pagode, Zeca Pagodinho, aqui no nosso da Play da Band FM. Aproveita, pede aquela música que você gosta, manda seu beijo aqui pra gente, 11 999919197. Você manda na programação da Band FM. Já aproveita, concorre aos nossos presentões. Ó, quem tá ligado na Band FM é a Alê, minha amiga Alê. E ela é motorista de aplicativo. E é o seguinte, e é cantora, canta bem, né? Pediu Bruno e Marrone pra gente aqui, ó.
1: Oi, Léo, boa tarde, Alexandra, motorista de aplicativo.
0: Oi, Alexandra.
1: Daqui de Hortolândia, interior de São Paulo.
0: Uhum.
1: E hoje eu quero pedir uma música,
0: que é daquela
1: que diz bem, tipo assim, lembra dessa?
0: Lembra dessa,
1: que
0: vai.
1: Ela fala assim, que eu já pensei num programa pra gente sair. Entre sorvete e outro beijo na mão.
0: Ó, essa é boa, hein?
1: 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Já tenho as entradas de uma matinê que eu quero ver com você.
0: Ó, o refrão.
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0: Essa aqui é boa, linda demais.
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1: Os
0: Camoa, linda demais. João Gomes e o Pablo. I love you, baby. Vou te procurar. Vou te procurar os travessos. Lembra dos travessos? Cantou muito essa música, né? É pra curtir aqui na Band FM. São 4 horas e 28 minutos. Manda lá sua mensagem pra gente, seu áudio. Tô esperando sua participação. Faz aquele áudio bem caprichado que eu espero você aqui na Band FM. Tem o nosso Big Prêmio te esperando, hein? Big Prêmio da Band FM. Tem uma Alexa de presente. A sua assistente virtual. Então corre pro WhatsApp, faz seu áudio pra gente. Fala nisso, deixa eu falar com o André aqui. Fala, André, tudo
2: bem? Fala, meu amigo, boa tarde.
0: Boa
2: tarde.
0: É
2: o Anderson aqui de Piracicaba.
0: É o Anderson,
2: é
0: pronto.
2: O churrasco da casa da sogra. Só com o Mila, netinho ao vivo. Band FM é sorrado do seu jeito.
0: Valeu, cara. O Anderson, quem é o André? Tamo junto aí, ó.
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0: Tiaguinho, pensamentos intrusivos. Na nossa tarde, a nossa Tá Play, gente. Bora Tá Play na sua música preferida, aquela que você gosta, que você pode até cantar se você quiser também, fica à vontade, vai. Pede aquela música pelo 11 99991-9197. Deixa eu falar com você, Rose. Tudo bem, Rose?
1: Boa tarde,

0: Campinas, Jardim Santa Maria. Tô ligadinha aqui na programação.
1: Boa!
0: Quero pedir uma música aí. Toca pra mim, Gustavo Lima, Retrovisor.
1: Agora!
0: E me coloca nesse balaio que eu quero ganhar essa Alexa. Um beijo.
1: Outro pra você, boa sorte!

0: deixa eu falar com a Maria que tá aqui. Oi, minha amiga Maria, boa tarde pra você.
1: Léo, boa tarde.
0: Tudo bem?
1: Me dê uma licencinha.
0: Opa, à vontade.
1: Aqui quem fala é a Maria.
0: Ô, Maria.
1: Deu um prezinho aí no Amoreco.
0: Boa essa música aí.
1: Amoreco, oh? Amoreco.
0: Tá, canta bem.
1: Se você voltar, eu saio do boteco. Um beijo.
0: Outro pra você, valeu.
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FM. Fred e Fabrício, te amar é meu talento. No nosso da Play na Band FM, muito obrigado pela sua audiência, pela companhia. Você que tá aí em casa, tá trabalhando hoje, o que que você faz de bom? Me conta aí. Vai lá, corre, mas corre lá pro nosso WhatsApp. Eu quero a sua voz aqui também. Pede aquela música que você gosta, aquela pra matar a saudade, aquela...

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Quem não quer ganhar essa Alexa da Band FM, a sua assistente virtual? Pertinho das 8 da noite, tem sorteio pra você. Boa sorte, viu? Ô, Pidoncio, chega mais aqui, vamos rir um pouquinho, né?

0: semana cheia de novidades aí, né? A semana do Dia dos Namorados, que vai começar. Vai ter Copa do Mundo começando também. Mas eu quero focar no Dia dos Namorados. Pidão, se você vai ter alguém pra trocar presente no dia 12 de junho?
1: O que, que é 12 de junho?
0: É Dia dos Namorados.
1: Ah, tá vendo que eu nem sabia, né?
0: Então, você pelo, jeito, que... pelo jeito não tem,
1: tá
0: então.
1: Respondido ou não?
0: E tá respondido. Vamos, Guipidão.
1: Respondi. Ô, já deu. Dois baianos numa floresta. Aí, de repente, um dos baianos pega e tira um facão, já deu. Olha pra trás e... Aí outro falou, meu... Cara, você cortou a cabeça da lesma. Caramba, por que, que você fez isso? Ele falou, pô, você não viu que ela tá duas horas seguindo a gente?
2: Pronto, daqui a pouco tem mais. Vamos rir. 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
0: Tudo certinho, belezinha? Bora virando mais uma hora com você nessa tarde de domingo. Domingou por aí, tá tudo certo? Obrigado pela sua companhia, viu? Ai, pelo seu carinho aqui, ó. Carol Júnior, muito prazer, vamos juntos! 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A sua rádio do seu jeito, vamos lá atender você no nosso WhatsApp da Band FM. Quer pedir música? Quer? Não, agora é só o momento, é a sua hora. Pede pra gente que a Band FM toca pra você. Adenilda, boa tarde!
9: Boa tarde, Band FM. Oi, Léo Júnior, aqui é a Adenilda do Parque Novo Mundo.
0: Tudo bem?
9: Dá play na música do Zezé de Camargo, Irmão da Lua, Amigo das Estrelas.
0: Essa é linda, hein?
9: Na madrugada, um jantar à luz de velas depois do amor, fala por nós,
0: Tá certo, minha amiga. Beijo pra você, hein? Obrigado pela companhia.

0: FM, seu brilho sumiu, Mari Fernandes, Isaú e Rodolfo aqui no nosso Da Play da Band FM. Ó, dizer pra você que daqui a pouquinho, às 6 da tarde, tem a reapresentação do De Pertinho. Vamos curtir de novo? Ei, vamos matar a saudade aí? Com a dupla Zeneto e Cristiano, a reapresentação do De Pertinho. Grandes histórias, aquela resenha bem legal. Você vai curtir novamente, tem a oportunidade de curtir pros ouvintes exclusivos da Band FM. Você que ouve a Band, você vai ter essa oportunidade de curtir o nosso De Pertinho. Já reapresentação às 6 da tarde. Tá combinado, né? 11999919197. Chama lá com o Laércio, tá fazendo até um churrasquinho, inclusive, né? Não, Laércio?
1: Olá, Léo.
0: Tudo bem?
1: Que é o Laércio do interior de São Paulo, de Presidente Prudente.
0: Poxa, que legal. Um abraço aí, hein?
1: Gostaria de ouvir a música A Carta.
0: Opa!
1: Estou neste momento assando uma carninha.
0: Coisa boa aí.
1: Passei a noite acordado.
0: É mesmo, é?
1: Este o meu almoço atrasado.
0: Aí, ó.
1: Obrigado e boa tarde.
0: Pra você também, belo de um almoço, um churrasquinho vai bem, viu, Laércio? Obrigado pela companhia. Bom final de tarde pra você que tá aqui na Band. Eduardo Costa.

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0: Zeneto e Cristiano tá imperdível. Vamos relembrar, vamos curtir, vamos cantar muito com o Zeneto e Cristiano na representação do De Pertinho daqui a pouquinho. Deixa eu atender o pessoal no zap aqui. Oi.
1: Boa tarde, meu amigo Léo Júnior.
0: Tudo bem,
1: aqui,
0: cara?
1: Anderson de Praia Grande.
0: Ô, Anderson.
1: Uma boa pra nós lá, já que estamos no domingo.
0: Domingão, né?
1: No domingo aí, só pra contrariar aquela boa da antiga. Certo, meu chapa? Um abraço.
0: Outro pra você, bom domingão.
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0: ter razão.
1: 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Dilcinho, controle remoto aqui no nosso Top Play. Já já tá chegando o momento, hein? Tem a edição do De Pertinho. Tem, vamos relembrar, vamos matar a saudade com o Zé Neto e Cristiano. A reapresentação do De Pertinho é daqui a pouquinho, às 6 da tarde. Se preparem, eu quero você participando. Dá tempo ainda. 11 99991-9197. Tem presente pra você. Tem a nossa Alexa. Quem quer ganhar essa Alexa de presente? Sua assistente virtual. Presentaço aqui da Band FM que pode ser seu, hein? 11 99991-9197. A Débora tá por aqui, tá pedindo Time Check pra gente. Oi, Débora, boa tarde, tudo bem?
2: Boa tarde, Band FM, estou ligadinha aqui ouvindo vocês.
1: Valeu!
2: Amo vocês e as músicas que passam na Band. Um beijão.
1: Beijo pra você, um ótimo domingão, viu?

e Rodrigo Ignora, pra gente fechar, gente, mais uma edição aqui da edição do nosso Da Play da Band FM, só musicão, né? Obrigado você que participou, mandou mensagem pra gente. Ó, tá chegando na sequência, gente, a reapresentação do De Pertinho, com Zé Neto e Cristiano, grande sucesso, contando um pouco da história da dupla, é sensacional, vale a pena ficar aqui na Band FM, que a reapresentação do De Pertinho tá chegando. Manda boa tarde pro Eduardo, fala Eduardo, tudo certo por aí? Boa tarde, obrigado pela companhia. Reapresentação do De Pertinho.

0: Que é esse pedaço?
1: Oi? Eu não sei também. Tem hora que eu faço algumas coisas que eu não sei o que, que é.
0: É eu, hein? Isso aí é casa de psiquiatra, hein?
1: Não, não é, Carl Jardel. Não é casa de psiquiatra, do Frank Sinatra. Nem isso, Jardel. É que eu às vezes eu faço uns negócios que eu não sei. Eu fico pensando depois.
0: Parece que baixa um santo, não parece?
1: Oi?
0: Parece que baixa um santo, não é?
1: Ah, não sei, Jardel. Eu já tenho meio que cisma, né?
0: É, eu
1: porque
0: também.
1: Eu não fico... Eu fico imaginando como é que uma pessoa pode estar em mim sem ser eu.
0: É, tá dentro de você, né?
1: Não, eu tô fora. Ah, lá ele.
0: Vamos rir, vai.
1: Ô, Jardel. O cara tava com a sogra dele na faixa de
0: pedestre.
1: Aí ele pegou com a sogra, né? Tinha levado a sogra no mercado. Aí eles foram atravessar. Jardel vê um carro. Passou. Nossa, tirou mó fina assim, Jardel. E o cara brecou e tal. E o cara começou a chorar, né? Começou a chorar. Aí ele falou, meu, pô, o que foi? Ele falou, não, eu tô com a minha sogra aqui. Ele falou, não, eu sei, eu vi, mas eu não atropelei ela, eu quase atropelei. Ele falou, por isso que eu tô chorando.
2: É por isso, é por isso.
0: Pouco tem mais. Vamos rir.
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4: Você sabia que com 48 seleções classificadas, essa vai ser a maior edição do principal torneio de seleções do planeta? Pois é, só para comparar, as edições anteriores tinham 32 países participantes, 16 a menos do que a atual edição. Isso permite que mais seleções tenham a oportunidade de disputar o torneio, como os estreantes Cabo Verde, Jordânia, Uzbequistão e Curaçao.
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10: De FM, ótima noite, como é que você tá? Tudo bem por aí? Belezinha? Vocês estão prontos, meus amigos, pra gente curtir a reapresentação do De Pertinho com Zé Neto e Cristiano? Aumenta o som então. 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Eu sou seu amigo Léo Júnior, seguimos aqui. 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
11: Boa noite, gente. Mais animação, boa noite. De volta aqui no De Pertinho da Band FM, receber vocês em mais essa noite especial. A gente tá falando nesse momento para as 80 emissoras da Band FM em todo o Brasil. Estamos no YouTube da Band FM, no Band Play também, para trazer mais um show exclusivo. Comemorando os 50 anos da Band FM, a gente tem história e eles também fazem parte dessa história. Já estão há bastante tempo cantando na Band FM e vão cantar ao vivo pra gente aqui hoje. Band FM De Pertinho com Zé Neto e Cristiano!
12: Aê! Boa noite, gente!
13: Opa!
12: Prazer estar aqui, obrigado.
11: Prazer é nosso.
12: Queria agradecer a vocês, todo o pessoal da Band. Dizer que é aniversário, é 50 anos da Band, mas quem ganhou o presente fomos nós de estar aqui com vocês.
11: Certeza.
12: E desses 50 anos da Band, tem 14 com o Zé Neto Cristiano, né?
11: 14 que vocês estão com nós, hein?
10: Estamos lembrando, tá? A gente tava lembrando de música ali que nem eu lembrava que a gente
12: Meu
10: tocou
12: Deus,
10: lá atrás. E acho que nem você.
11: Porque a gente completou 15 anos esse ano de dupla, né? Uhum. Só que a gente fez a dupla em fevereiro de 2011. No ano seguinte, a gente conseguiu gravar uma música lá, chamava Festa do Cabide.
12: E a banda tocou.
11: E a banda regional tocou lá.
10: Boa.
11: Muito bom. Sempre
10: verdade.
11: Com a gente.
10: Então, ó, fiquem à vontade. A gente quer ouvir vocês cantar, quer bater papo também. A gente quer vocês por inteiro aqui. E todos os nossos convidados também. Então, essa noite é nossa.
12: Bora.
11: Bora, Band.
12: Bora, Band.

0: pra começar, pra esquentar essa turma. Ó, vou apresentar pra vocês as nossas apresentadoras da Manhã Show, Cacá e Milena. Ah, também vão ajudar a gente aqui a apresentar, a trocar bem, ideia, meninas, a bater papo.
1: Boa noite.
0: A fofocar também. Tem. Agora, eu acho que a primeira pergunta que eu queria fazer é o seguinte: o Cristiano, antes de cantar de verdade, de virar essa dupla enorme que eles são, Cristiano era ouvinte da Band FM. Já ouvia a gente.
2: Muito, cara. Band Coruja nas madrugadas.
0: Trabalhava na farmácia. Essa história ele contou pra gente já em outras vezes. Mas ouvia a gente de madrugada lá no Band Coruja. Ouvia.
2: Muito. E não era permitido, viu? A gente fazia uma gambiarrinha lá, botava o radinho na rádio, que era a rede grande, e eles tinham as próprias músicas lá. E nós colocava, ficava lá, não é possível que o gerente vai vir aqui 3 horas da manhã, né? Atrapalhar a nossa vida.
0: E ouvia as bobagens do Band Coruja, né? Legal.
2: Muito bom.
0: Isso é muito bom. Mas as meninas têm um monte de perguntas.
3: Sim,
0: e inclusive aqui os nossos convidados
3: afiadas
0: também.
3: Sim.
0: E querem bater papo e falar hoje, né?
3: Claro. Ó, a gente tava... O Murilo acabou de falar, né? Vocês antes de serem famosos estavam ouvindo a Band FM. E de repente, na hora que vocês ouviram a música de vocês na Band FM, como é que foi?
2: Nossa.
1: Foi fantástico.
3: Foi fantástico como, assim?
1: Foi, acho que eu lembro até hoje, se você chegar mais pra trás aqui.
3: Ai,
1: posso pôr esse punk mais pra cá? Depois eu ponho ele pra frente?
3: Você pode colocar onde você quiser, Zé Neto. Se você quiser colocar lá, aqui.
4: Vai pra
3: não
4: galera.
3: Não falei, não. Pelo amor de Deus, eu tô falando.
1: Essa frase pra quem não tá escutando em casa, quem tá só escutando e não tá vendo, né? Você pode colocar onde você quiser lá.
3: Falei do banco, gente!
2: Deixa maleco.
3: Do banco!
1: É o banco, gente!
4: Olha lá, quinta série do Zé Neto já aparecendo, gente! Já cedo!
2: Jamais!
1: Já bem que passou das 6, né?
4: É, exatamente!
1: Agora já pode, mas... Uhum. Eu lembro que eu tava lavando uns tambores de lavagem e eu tinha... E foi na Band de Rio Preto, né? Porque primeiro começou o regional ali, depois que foi, né? Que a gente veio pra cá. E realmente tava tocando... Era a Festa do Cabide, uma música que a gente tinha gravado lá, tinha juntado dinheiro nas primeiras músicas.
2: Vou cantar um pedacinho, vai. Você lembra?
1: Certeza que você vai fazer isso pro Brasil inteiro?
3: Canta!
2: Como disse seu pão, sem passado não tem futuro, Joey.
1: Rapaz, mas é um passado assim meio obscuro, mas tá bom, é do Velho Testamento. Zé Neto Cristiano, Velho Testamento.
3: Passado condena, é isso?
2: Olha só. Bora lá!

0: Boa!
1: E a Band teve coragem de tocar.
2: E a Band tocou. Eu não sei quem que é mais louco, né? Se nós gravamos, pode tocar.
0: A gente é corajoso nesse ponto, hein?
1: Ai, meu pai.
3: Antigamente podia mais, né, gente? É. Hoje as coisas mudaram um pouquinho, mas também não era tanto, não. A festinha do cabide, de boa.
1: As cabide, mulher, lá de roupão, tirava o roupão que entrava de roupa. Tinha que deixar uma peça, né?
4: É, uma pecinha só.
1: Não, eu, mas... se fizesse uma peça cabide, apanhava da minha mãe naquela época já. Conversa.
4: Ah, aí depois, tá certa ela.
0: Depois dessa música aí veio Te Amo, que aí foi sucesso aí já. Começou a ser uma na música mais nacional, né?
2: Primeiro veio, depois dessa veio Love Louco com Humberto Ronaldo. Que a gente participou com. É, que o Humberto Ronaldo participou com a gente.
1: Aí teve uma outra pior ainda depois, que essa, eu não canto nem a pau.
4: Agora
1: aí,
4: canta,
2: aí
4: canta.
2: Aí teve a Humberto Ronaldo, como é que era? Um love, love, love. Um love, love louco. Depois da festa vai rolar um love louco.
1: E tinha dancinha, né, Rubinho?
2: Tinha dancinha.
1: Esse aqui tá com nós desde o. Foi o primeiro músico nosso, foi ele, sabe? Até hoje aqui, ó.
0: Rapaz, sabe falar de muita coisa.
4: Não, mas aí, foi, é sério, agora foi a festa do cabide, que vocês ouviram a Band FM Rio Preto. E...
1: aí vocês vão perceber que nós nunca vai responder a pergunta, né? Vai ficar fazendo assim, ó.
2: O TDAH aqui é gigantesco.
4: Não, ó.
2: Começa num assunto, já entra pro outro, aí vai explicar.
3: Já vai pro outro.
4: Comigo e com a Milena não tem problema. O Murilo, ele vai voltar porque ele quer, não é? Ele quer saber da resposta.
2: É. Mas qual que era a pergunta mesmo que eu já percebi?
4: Quando a primeira vez... Olha, quase que eu caio.
2: A primeira vez que escutou a música na rádio.
4: Exatamente, da Band FM, né?
2: Claro. Não, porque nós só escutava a Band também.
4: Claro!
1: Não, eu tenho prova que eu escutava. Né? A hora que tocou na Band regional pra gente foi algo assim... gigantesco pra nossa vida, pra dois meninos que saíram da vida que a gente tinha, né? Pra chegar onde a gente chegou. E aí veio um dos nossos empresários que tá com a gente até hoje, que é o Edmar. Ele falou assim, ó, amanhã vai tocar na Band Nacional, né? Eu falei, não é nada.
0: Não vai.
1: E tocou, e foi a Te Amo. Eu lembro da minha mãezinha até hoje, cara. Minha mãe falou assim, nossa, agora deu certo, hein, filho? Oi, Ia.
2: Não, nós sabíamos que vai passar.
1: Mas foi muito emocionante.
0: Então vamos ouvir mais música e daqui a pouco a gente vai fazer pergunta aqui do pessoal, nossos convidados. Então se preparem que a gente tem bastante assunto hoje.
2: Bora!
0: Zé Neto e Cristiano de pertinho com a Band FM.

0: muito bom, muito bom.
1: Aproveitar aqui que nós estamos em rede nacional, e eu queria falar pra vocês o seguinte: muita gente canta essa música errado, sabia? Porque muita gente fala assim, ó, agora tá distante, vai.
2: E não é.
1: É agora tá de stand-by.
2: Ah, eu cantava a vida inteira.
1: Tá vendo? Vocês cantam errado a vida inteira. Olá,
2: foi. Eu cantava assim também, gente. Agora tá de stand-by.
3: Também, né? Não fala nem português, vai cantar inglês.
1: É verdade. A dicção nossa não é das melhores, né?
0: Agora, essa é uma das músicas. Eu acho que se a gente fizer um ranking, obviamente, Largar das Traças bateu todos os recordes aí, né?
1: Sim, ela então, já ela é a música mais executada da música sertaneja. Eu acho que ela é a música mais executada.
0: E assim, se a gente for fazer aí um ranking de três músicas ou de a Bebida na Ferida, é uma delas também que
1: também
0: a galera
1: tá,
0: gosta
1: tá no top,
0: muito, né?
1: Tá no top 3, 4. É.
0: E tem mais alguma aí que vocês.
1: Ah, eu acho mais que Notificação preferida, né?
0: Notificação
3: é a segunda, né?
0: Verdade.
3: Depois, ela Largar das Traças, ela...
1: Geninho, você tem um top 10 aí?
3: Numeração, ela tá em segundo lugar.
2: Olha, verdade. Tem pergunta aqui.
0: Vai.
2: Pra vamos. Vocês.
3: Manda.
2: Qual que é o seu nome?
4: Rafael.
2: Rafael, noite, faça Rafael. A pergunta. Boa noite.
3: Tamo ao vivo, hein?
4: Boa noite, Zé. Primeiramente, Deus me livre. Vai ser bonito assim em outro lugar, hein, Zé?
1: Ô, homem bonito.
0: Apaixonou.
4: Pelo amor de Deus.
1: Começou a mentir ela, né?
4: Zé, queria saber se a composição da música Quase Todo Dia foi inspirada em você mesmo.
1: Rapaz do céu. Eu tenho a impressão que o compositor ficou uns dois meses rondando lá em casa.
2: Eita!
1: Pra fazer essa música.
3: Não, mas é a vida de casado, não precisa nem inspirar em uma pessoa. Se eu tô casado, passa por isso.
1: É verdade.
2: Foi falar em casamento, né, gente? Vocês dois, de uma amizade desde a infância, né? E depois nessa vida de estrada, tem basicamente um casamento os dois, né? E eu vejo que a relação de vocês é uma relação assim, que eu, principalmente o Cristiano, eu vi ele falando uma coisa, eu aprendi muito com isso. A questão que quando um acerta, os dois acertam. Quando os dois erram, tá tudo bem. Como é que é isso?
1: Isso, acho que é. Na prática, não é mesmo.
2: Não é bem assim, mas olha...
1: Tô brincando. Não, é assim sim. Acho que a gente acho que graças a Deus, né, e a vocês, acho que a gente mais acertou do que errou. Mas a gente tem essa cumplicidade de, pô, um errou todo mundo.
3: Eu sou esse cara, falei assim, ó, não vou ficar falando, mas se der errado eu vou falar, eu avisei.
2: E você fala?
5: A pior coisa é isso.
1: Cara, pensa num cara que guarda as coisas, bicho. Se fizer alguma coisa pra ele, você tá...
0: Tem memória boa pra guardar?
2: Nossa, qual que é o signo que você é? Qual que é o signo do Cristiano?
3: Memória só eu, né?
0: Memória seletiva.
1: Não, também, mas eu sempre, tipo assim, olha lá, igual uma coisa que faz 20 anos, você lembra, você fala, velho, não é possível, cara.
0: Cara, então eu vou, mas puxar uma coisa que pela memória que contou uma história pra mim hoje.
1: Uma vez eu joguei ele dentro da fossa. Quando nós era criança.
3: Aí ele não quer que eu esqueça.
1: E ele não esquece até hoje.
3: Eu quase me matou.
0: Mas agora conta essa história.
1: Aí acontece alguma coisa, sabe?
3: Você me jogou na fossa.
1: Rancoroso.
0: Mas como é que foi isso?
1: Cara, nós era criança, né? Nós estávamos brincando de jogar pedra no outro, pedra de terra. Na roça, brincadeira de criança de roça.
2: O cara
1: tava cavando uma cisterna, devia ter uns 2 metros a cisterna. E aí nós, cada um de um lado, jogando pedra. Pá, pá. Aí, você sabe como é que é criança, né? É pequenininho. Ele acertou uma pedrada na minha cabeça. Aí ele já... apelou, eu fui e empurrei ele. Tava perto, ele caiu lá dentro.
3: Gostoso cair na fossa.
1: Não, mas não tinha bosta ainda, tava seco.
2: Ave Maria!
3: Aí ele foi embora, porque tá com medo de apanhar de mim.
1: Ele era mais velho, ele vai sair, ele vai sentar o pau nele.
3: Lá e foi embora, eu fiquei lá. Aí eu tive que ir cavucando até fazer uma escadinha.
1: Mas tava raso ainda, tinha uns 2 metros.
0: Teve troco?
1: E ele ficou uma semana sem falar comigo.
0: Ficou chateado.
1: Aí
0: também, né?
1: Rapaz,
3: eu e você brigava muito com ela. Nossa senhora.
1: Rapaz, lembra aquela vez que você me deu uma bolsada? Eu te dei uma bolsada, você bateu comigo com o ferro, né?
3: Deu ferro no teu pé, mas.
2: Esses dois
3: casa,
2: na roça,
3: que
2: não tem, tá certo. Vindo,
3: só tinha eu e ele de amigo. Então, ria junto, brigava.
1: Não é brigar.
3: Aí o pau que brigava, não tinha como ficar brigado.
1: Não tinha outra pessoa pra brincar.
0: Vamos ouvir mais música? E já a gente bate mais
3: papo. Porque eu gosto da. Eu falo assim, ó. Às vezes, só. A gente faz, estamos conversando bastante aqui, a gente faz várias entrevistas e muitas perguntas vem de qual a importância do rádio na vida de vocês hoje na era digital. E a gente sempre faz questão de falar, cara, a gente sente na pele em cima do palco quando uma música ela vai pra rádio, né? Ela pode estar uma explosão nível assim, top 1 no digital. Mas a hora que a gente fala, Renner, vamos virar essa música na rádio, a gente sente a resposta no público, no show. Porque eu falo, cara, eu amo ouvir rádio. Eu só escuto rádio. Eu não tenho paciência de escolher qual música eu vou ouvir. Então eu coloco no carro, por quê? Porque eu gosto da rádio por causa disso. Ela vai escolher a música por mim.
0: Surpresa.
3: E a conversa, cara. Eu gosto da conversa. Depois de ouvir o locutor falando. Até as propagandas eu gosto. Às vezes eu falo, nossa, eu vou.
5: Fala que você adora ouvir locutor falar.
3: Eu gosto pra caramba, de verdade. Por isso que eu tô aqui conversando.
1: Né? Ele que ele escuta mesmo, ele fica. Ah, ele vai no ouvindo. Ônibus, ele vai no ônibus, tipo assim, vai deitado lá no negócio dele, olha lá, ele tá só com foninho, assim.
3: Eu gosto de ouvir.
1: Tá escutando rádio.
0: Eu falo, e é verdade, o rádio tem um diferencial, que é assim, se eu ouvir tua música no rádio, é diferente de ouvir numa caixa de som, no digital, até o som fica diferente. Não é puxar saco,
1: é porque
0: mas...
1: quando toca no rádio, é o povo que tá pedindo, não é o seu
0: exatamente.
1: Que colocou, né?
0: Então é exatamente. E não adianta, pra fazer sucesso, tem que tocar no rádio, tem que tocar na Band FM.
1: E vamos tocar então.
0: Bora.
1: De pertinho.
0: É isso.
1: A música nova de Zeneto Cristiano.
0: Opa!
1: Liga muito aqui na Band, pede bastante. Cadeira Cativa.

0: também.
1: Essa é boa.
0: Também vocês cantam errado, sabia, né? Até que eu queria alguém, mas quem disse que eu mando?
2: Não é? Eu canto assim, é.
0: Tem gente que canta. Até que eu queria alguém, mas quem disse que eu amo? Tem gente que fala.
2: Ah, é. Pelo menos essa.
3: Ela, você canta certo, você canta certo.
1: Olha, a gente tá no YouTube também, tamo na Band FM, e a gente tá pedindo também pro ouvinte fazer pergunta, e chegou uma aqui que é da Mônica Rodrigues Pacheco. Quem é o mais vaidoso dos dois?
4: Tô numa vaidade
0: não,
4: hoje.
0: Não, não vem não, os fãs já conhecem. Quem que é o mais vaidoso, Fangu? Fala aí.
1: É?
0: É o Cris.
1: Por quê?
3: Peraí, o Zé Neto, ele aponta pra você, ele faz assim. Por que ele faz assim quando
2: explica?
3: Ele fala? O Cris é mais vaidoso, aí o Zé Neto fez assim. Por quê?
0: Não
4: ele tem assim mania de cortar. Assim. Ele tem mania.
3: Eu pensei que fosse alguma coisa da barba.
4: Eu fiz implante de barba. Por isso que eu tenho a cara, a bochecha do fofão. Eu quis dar uma disfarçada.
3: Não, mas implante de barba não foi de cabelo? Foi isso?
4: Não, cabelo tem bastante, graças a Deus.
3: Como é que faz esse implante? Tem bastante mesmo. Pensei até que tivesse feito no cabelo também.
4: Não.
3: Mas como é que é?
4: É tira do cabelo, papo.
3: Ah, é? Como é que é? Como é que funciona de verdade?
4: É a mesma coisa o implante de barba, é o mesmo do cabelo, né? Você tira aqui, faz a raspagem, tira daqui da cabeça e põe aqui.
1: Aliás, daqui a pouco tem mais pergunta aqui da nossa plateia, então já vão pensando aí, eu quero mais pergunta, quero que vocês deem umas cutucadas também nos dois aqui.
3: Né? Tem um ronco também, o ronco quer fazer uma pergunta.
1: Ah, o ronco, da hora do ronco, hein? Olha lá.
3: O ronco vem aqui fazer uma pergunta.
1: Ai, ai, ai, ai, ai. Então daqui a pouco...
0: As perguntas dele é meio complicado.
3: Pois é.
1: Aguenta.
0: Ele tá quietinho.
1: Tá quietinho, tá quietinho. Mas vamos ouvir mais música?
4: É um programa que eu gosto de ouvir também.
1: Cristiano conhece. Cristiano avarava a madrugada, pegava a hora do ronco e ia embora com a Band FM na farmácia.
4: Doido. Ouvia a noite inteira e embora ouvindo o ronco.
1: Aí, ó. Legal.
3: Tá certo.
1: Então vamos ouvir mais? Mais Zé Neto e Cristiano de pertinho com a Band FM?
0: Mais uma nova.

0: Muito bom, muito bom. De pertinho com a Band FM, Zenete e Cristiano. Se preparem, hein? Agora vem a pergunta.
1: Vixe.
0: De um apresentador.
1: Da lenda.
0: Novo, apresentador novo. A gente contratou há pouco tempo.
2: A força pra esse menino tá começando agora.
0: Tá começando agora. Vamos deixar ele fazer uma pergunta, né? Já tem algum tempo de Band FM, assim, mas tá começando ainda, né?
3: Bom, Ronco, o microfone é seu, a pergunta...
4: Bom, primeiro eu quero agradecer por vocês terem participado, estão participando. Se vocês soubessem, na hora do Ronco, o que tinha de ter, o que teve de telefonema, pedindo para que eles comparecessem para assistir o show de vocês ao vivo.
5: Que alegria.
4: Então, que alegria. E outra coisa que eu achei maravilhoso, vocês falarem da importância dos artistas do rádio.
5: Com certeza.
4: Mas, sem dúvida. Isso dito, eu quero fazer uma pergunta. Todo mundo fala a Hora do Ronco, programa sacana, só fala bobagem.
2: Igual nós. Igual nós, que a gente gosta, né?
4: Não, não é bem isso. Então eu quero fazer uma pergunta profissional, vocês me permitem?
5: Claro. Com certeza.
4: Vocês viajaram o Brasil inteiro, centenas e centenas de cidades. Quero saber, responda sem fugir da pergunta. Quantos puteiros vocês visitaram?
0: Ronco! Ronco!
3: Seu Ronco do céu!
1: Ai, fala! Não deve ter dado uns 6, não.
2: Ó, que nós sabia que era, assim, uns 3.
1: É.
2: Mas que nós tocou sem saber uns par de...
4: Ah, valeu, então. Olha, muita saúde pra vocês, sucesso.
1: Depois vamos ali que nós fala a verdade pra você.
4: Tá bom, tá aqui. E em nome da direção, do obrigado. Murilo, de toda a Band FM, obrigado por esse presente. Que...
0: Isso, irmão. Ronco.
1: Fez parte da minha vida, viu?
2: Tá doido, cara.
1: Muito, muito mesmo.
4: Obrigado.
2: Obrigado, Ronco.
0: Obrigado, Ronco.
2: Maravilhoso.
0: Muito bom, muito bom, muito bom. Tem história, viu? Tem história. Bom, a maioria você sabe como é que é ali no rádio, né?
1: Não, é.
0: Essa é a nossa figura.
1: É. Aliás, muito bom.
0: A gente tem também um convidado, vou aproveitar, que a gente tem um padre hoje na plateia.
2: Ah, é?
0: É, o padre Sabino tá ali, disse que tem uma pergunta pra fazer. Eu vou pegar o padre pra fazer pergunta.
2: Tem o padre.
0: Aqui, ó.
2: Ô, padre, sua benção.
0: Aqui.
1: Benção, padre.
0: Levanta, padre. Padre Sabino, obrigado pela presença. Antes de mais nada, assim...
1: Vou lá tomar a bênção dele, né?
0: Aqui, aí, ó. Padre Sabino fez questão de vir. Tá cantando todas as músicas que eu tô vendo aí.
2: Epa,
0: de pertinho.
2: Prazer.
0: Muito bom, muito bom. Qual é a pergunta? Vamos lá, manda uma pergunta.
6: Mais do que a pergunta é... Vamos por a sua experiência, as suas caminhadas até Aparecida.
0: Aí, boa.
2: Rapaz, boa pergunta, viu?
0: Boa.
2: Olha, tem... Acho que 6 anos que eu faço... Né, que todo ano eu vou, só o ano passado, por conta de todo mundo sabe, né? Que eu não fui, mas esse ano eu vou. Mas sem dúvida nenhuma, eu acho que cada um, né, tem a sua particularidade, cada um tem o seu, né, a sua crença, enfim. Mas eu acho que é uma das melhores experiências da minha vida, né? É, quando você vai chegando, eu acho que, com todo respeito a todas as religiões, mas eu acho que eu não me daria bem numa religião que eu não tenho uma mãe. Porque a mãe é, sem dúvida nenhuma, parte mais importante, né, da nossa vida. E lógico, dentro da nossa fé, eu sei que tudo, né, tudo que me leva a Deus é Jesus Cristo, mas eu não teria como, né, deixar de ter o carinho e o conforto de uma mãe. E eu tenho nessa mãe, né, na mãe Aparecida, que quando eu fiz uma promessa na beira da estrada montado num burrinho que eu tinha, voltando de noite para casa, né, que era o meio de transporte que eu tinha na época, eu parei, ajoelhei, muita gente não sabe, mas eu parei, ajoelhei na beira da pista, assim, era uma lua cheia, e eu ajoelhei e falei: mãezinha, ajuda eu tirar minha família da pobreza, ajuda eu tirar minha família da miséria, eu quero ter um futuro diferente, eu gosto muito de cantar, então se for da vontade de Deus, intercede por mim, né? A gente sabe que santo não faz milagre, mas o santo, ele fala mais perto de Deus, né? Principalmente a mãe dele, né? Então, através da mãe, né? Acho que Zenete Cristiano é muito, muito devoto à Nossa Senhora da Aparecida e, sem dúvida nenhuma, tem o dedinho dela aqui hoje pra gente estar aqui pisando aqui nesse palco.
3: Gente, tem mais perguntas aqui,
1: os anjos
3: ó.
1: Da guarda nossa tá de fora.
3: Aliás, das ouvintes sobre isso, inclusive a Lédia quer falar com vocês também. Oi, Lédia, tudo bem?
5: tudo bem? Zé e Cristiano, eu queria fazer uma pergunta para vocês. Eu acompanho muito as redes sociais, vocês há um certo tempo. E eu tenho notado que vocês tiveram uma virada de chave na fé. Vocês, antes dos shows, frequentam missa, sempre têm postado rezando o terço. Que momento que virou essa chave para vocês?
2: Para mim, eu acho que foi quando eu percebi, porque eu acho que as trevas, né, a escuridão, é a ausência de luz, né? E eu acho que a depressão, no meu caso, né, para mim, por isso, acho que através disso, a minha depressão foi a ausência de Deus. Então aí eu comecei a buscar, uma busca enlouquecida, e graças a Deus encontrei na fé, né, o que a ciência não conseguia me explicar, eu encontrei na fé. E a partir daí, hoje eu comungo diariamente, todos os dias eu vou na missa, todo dia eu rumo ao horário. Duas coisas que eu não deixo de fazer, de ir na academia e de ir na missa.
7: Tem um ouvinte que quer pedir uma música pra vocês de fé, é isso? Qual que é a música?
2: Rapaz, essa música a gente gravou ela num projeto do Magia das Estrelas, um projeto que a gente fez, né? Que a gente gravou, mas não liberou pra gente soltar. A gente ia soltar nesse projeto.
1: Mas a gente entende eles, o motivo.
2: Era primeiro, mas eu entendo eles também.
1: O padre maravilhoso.
2: Né? O padre,
1: tá
2: gente
1: certo.
2: Finíssima.
1: A gente vai gravar com eles um dia.
2: É só isso mesmo, né?

Band FM. É o De Pertinho com Zé Neto e Cristiano. Você tá curtindo os melhores momentos do De Pertinho, a reapresentação emocionante, né? Cada história é bonita. E ó, fica ligado aqui na Band FM que já já tem mais De Pertinho pra você. Continue com a gente. Só que agora vamos rir um pouquinho? Vamos lá, gente!

0: Fim de semana da Band FM com o momento Vamos Rir, com o momento de alegria.
1: Você entende?
0: Deixa eu ver o que tá escrito aqui. Nossa, você tá me dando a colinha aqui.
1: Você entende isso aí?
0: Não, só tem desenho aqui.
1: É, eu não sei escrever o desenho.
0: Tá aí. Vai tomar banho. Vamos rir, vai.
1: Oh, já deu. Legal, vamos rir já?
0: Vamos rir, vamos
1: na
0: rir.
1: Na Band?
0: É, na Band
1: FM.
0: Ah,
1: final de semana na Band é bem melhor. Já deu, português.
0: Português. Nasceu em Portugal?
1: Oi? Não, nasceu em Portugal, não! Nasceu na China!
0: Ô, oh, já deu. Calma, cara, só perguntei.
1: Aí o português, que legal. Você sabia que eles compraram uma TV com zoom? Bem legal, Jadeu.
0: TV
1: bem,
0: com zoom?
1: Com zoom. Ele conversando, explicando pra um amigo dele, comprei a TV com zoom. O cara falou, meu, eu nunca vi, como é que funciona? Ele falou, não, tem uma tecla no controle, a TV tá lá, tem uma tecla, se aperta a tecla, o sofá vai até a TV.
0: Pera lá, tem mais.

0: Muito bom, muito bom. A gente ouviu alguns trechos de modão aqui. Queria pedir que vocês saíssem um pouquinho do roteiro e de repente cantar uma música que vocês escolhem qual for aí. Pra gente, enfim, dessas de começo de carreira também, que vocês cantavam antes de fazer sucesso, alguma moda ou alguma música que tenha. Só pra gente aqui, quem sabe faz ao vivo.
1: Essa aqui é boa, hein?
0: Vamos.
1: Essa aqui é da época, Misericórdia.
0: Vamos.

0: Muito bom. Olha, tem uma pessoa que quer fazer um pedido e é uma convidada também especial. Vem cá, vem cá, vem cá. Olha ela aí. Ana Maria Brisa.
1: Como eu assisti você com a minha mãe.
0: Olha lá, olha lá.
2: Oi, gente. Tudo bom, menino?
0: Tudo jóia.
2: Eu queria pedir uma música aqui, mas antes queria... Posso fazer uma pergunta pra ele antes? Dá tempo, Zé Neto? Ninguém comentou disso, mas eu vou ter que comentar. Desculpa, gente. Quando viralizou o negócio da sunga, é verdade que... É verdade que seu apelido virou Zé Metro?
0: Rapaz do céu. Pois é.
1: Eu queria saber o que o Mano Brown acha disso.
3: O bagulho é louco, né, truta?
2: Então...
3: Ana Maria Brau.
0: Rapaz do céu, essa da sunga aí eu vou te falar.
2: Né?
0: Foi bom e foi ruim, viu?
2: Foi ruim e foi bom, né?
0: Foi bom. É que todo mundo criou aquela expectativa, né? Mas não tinha nada aqui.
4: Vou falar pra você, ele tava na Bahia nesse dia e eu tava em Campos do Jordão.
2: Na Bahia,
4: ele tirou essa foto lá na Bahia e resbalou esse bilão em mim, em Campos do Jordão, cara.
2: É, né?
0: Rapaz, eu fui mijado que eu voltei, tinha 3 milhões de seguidores. Falei, nossa senhora.
2: Rapaz do céu, meu Deus, vou fazer um pensamento do dia aqui, da noite agora, né?
0: Vai.
2: Antes de pedir a música, que tem tudo a ver com isso, né? Pensamento de hoje. Olha, e diz que existem alguns homens que não são igual a ele, não. É igual a geladeira de pobre. Só tem ovo.
4: Ovão bem grandão, o nome dele é Bob.
2: Agora deixa eu pedir minha música. Eu queria Oi Balde. Vocês cantam pra gente?
0: Agora.
2: Vamos lá então.
0: Obrigado. Ana Maria Brisa.
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0: Muito bom, muito bom. A gente já tá chegando ao fim. Cara, foi muito bom mesmo, de verdade.
1: Obrigado.
0: Agradecer a vocês, a presença de vocês aqui pra gente engrandece essa nossa, os 50 anos da Band FM, porque chegar em 50 anos não é pra qualquer um. Obrigado mais uma vez pela presença.
1: Obrigado, Bruno.
0: A gente passou aqui horas muito agradáveis.
1: Rapaz,
0: a gente
1: foi rápido demais.
0: Foi rápido. A galera, assim, a gente falou desde o começo aqui que elas iam passar, né, momentos aqui que elas iam guardar pra vida inteira, e acredito que sim, por tudo que a gente conversou, ouviu, cantou, se emocionou, enfim, foi uma noite muito legal. Agradecer mais uma vez a presença de vocês, aliás, todas as vezes que vocês vêm aqui na Band FM, é sempre muito legal o astral de vocês, a maneira como vocês, porque é aquilo que a gente conversava lá também, chega um momento que o artista é pauleira, a gente sabe, a vida de vocês muda, mas vocês são os mesmos desde que a gente começou essa parceria juntos, parabéns.
2: Não amadurece, né? Não cresce nunca.
1: Rapaz,
0: muito
1: obrigado,
0: bom, Murilo. Obrigado,
1: viu? A gente fala isso, né? E meu pai sempre falou pra mim, e eu também tenho isso. Falei, se for pra nós mudar um dia, falei que, senhor, até pra Deus, né? Se a gente mudar um dia, que Deus tira tudo que ele deu pra nós, né? Porque a nossa essência é isso. Então a gente vai ser sempre assim, né? E a gente é assim aqui, a gente é assim em casa, assim com nossos filhos, né? Eu acho que o verdadeiro significado da vida não tem sentido. Pra que eu vou mudar, né? Eu acho que foi assim que deu certo, foi assim que Deus me fez, então agora vocês aguentam.
2: É isso aí, muito obrigado.
0: Bom. Obrigado mesmo.
2: Bom. A gente falou aqui, né, falamos o tempo todo com vocês da importância do rádio na nossa carreira, né? Tudo que muda quando uma música ela é executada no rádio. Então, a gente jamais poderia recusar esse convite, não só pela música, mas o jeito que vocês sempre trataram o Zeneto Cristiano, né? Desde quando a gente era dois, era praticamente o Zezinho e o Irineu somente, a Band abraçou, né? Acreditou.
1: Tiveram coragem de tocar festa do Cabide.
2: É, pois é. Tá aí. Mas é isso. É.
3: Ninguém quer ir embora, né? Vocês já viram que elas estão pedindo Mulher Maravilha.
0: É, tinha notificação preferida.
2: Vocês escolhem,
0: né?
2: Com qual nós vamos encerrar? Mulher
3: muita
2: Maravilha.
3: Música ainda.
2: Notificação preferida.
4: Notificação.
2: Ou Festa do Cabide?
1: Não, aí é sacanagem, né?
3: Já lima Festa do Cabide, que não vai ser.
4: Notificação.
2: Quem é notificação? Levanta a mão.
3: Notificação.
1: Quem é Mulher Maravilha? Levanta a mão. Infelizmente vocês não vão ouvir.
2: Teve gente que não levantou a mão, que é nenhuma das duas, hein?
1: Quem não quiser ouvir nada, tá pro ouvido também.
0: Bora de notificação preferida, bora. Então, pra gente encerrar o Band FM de pertinho com Zeneto e Cristiano. Obrigado mais uma vez, obrigado a todos também pela presença. Sempre bom ter vocês aqui, voltem com Deus. Muito obrigado pelo carinho que vocês têm com a Band FM, viu? De verdade, de coração.
1: Obrigado, Murilo, obrigado, Band, obrigado.
2: Pra gente não ser chato, então vamos fazer isso aqui, ó.
1: O refrãozinho da Mulher Maravilha, então.

0: Band FM pra obrigado, fechar.
1: Obrigado.
0: Valeu, pra fechar aqui o nosso De Pertinho. Obrigado pela todo mundo que participou, mandou mensagem. Curtiu Zé Neto e Cristiano a reapresentação do De Pertinho. Vocês gostaram, gente? Foi muito bom, hein? Foi legal, não foi? Olha, maravilhoso, foi emocionante, foi cada história linda, cada história legal. Olha, foi muito bacana, hein? É, show exclusivo pros ouvintes da Band FM, é só a Band FM que faz aí o De Pertinho. Ó, continue participando com a gente, está por aqui pra te fazer companhia, 11 999919197, pra você mandar seu beijo, seu abraço e, claro, fica ligadinho que daqui a pouquinho tem muito mais pra você aqui na Band. Pera aí, viu?
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0: Felipe Araújo cantou pra gente, Baby Me Atende, Gilzinho, com Matheus Fernandes. Ó, 7h43, tem o nosso Big Prêmio da Band FM. Você quer ganhar esse Big Prêmio? Tenho certeza que você quer ganhar. Presentaço aqui da Band FM nessa noite de domingão.
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0: Ó, tem presente pra você, uma Alexa de presente. Quem quer ganhar essa Alexa, hein? Alexa da Band FM, a sua assistente virtual que vai te ajudar no seu dia a dia. 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Na hora, gente. É na hora. Quer ganhar daqui a pouquinho? Tem o sorteio dessa Alexa. 11 99991-9197 pra você participar junto com a gente aqui na nossa noite mais gostosa da Band FM. A noite que é bem melhor, né? Menos é mais!

todo mundo. Você que está vendo a gente agora, espalhe amor por onde você for. Muito obrigado, muito obrigado. Quem gostou, dá um gritão aí.

0: Band FM, pra gente fechar aqui a nossa participação. Obrigado você que participou aqui na Band FM. Todo mundo mandou mensagem, né, gente? É Liberdade Provisória com Henrique Juliano. Ó, obrigado pela companhia, pela grande audiência. E agora chegou aquele momento, hein? Esse Big Prêmio da Band FM. Ó, e ele já chegou por aqui, Marcelo Dias.
1: Qual Big Prêmio? Boa noite.
0: Ah, é aquela Alexa, né?
1: Alexa é sensacional.
0: Alexa de presente.
1: Sensacional. Espetáculo.
0: Opa!
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0: Alexa de presente. Ó, se eu colar, ouvir Band FM. É na hora. Victor Rangel dos Santos. Ô, Victor, parabéns pra você.
1: Fala, presentão. Vitão.
0: Pode comemorar, rapaz.
1: Ganhou. Alexa é muito legal ter em casa, viu?
0: É, né?
1: E você pode programar pra acender e apagar a luz. Você pode fazer pesquisa. Pode perguntar a previsão do tempo. É bem bacana.
0: Cara,
1: é muito
0: Alexa,
1: legal.
0: Ela vai fazer parte da sua vida ali.
1: Isso.
0: O seu dia a dia.
1: Vai tocar a Band FM pra você também.
0: É uma... na hora. Não deixa pra depois, não.
1: Marcelão, volta aí, hein?
0: Opa, a gente volta. E bom trabalho pra você.
1: Valeu, bom descanso, amigo. Tchau.
0: 9 tem Band Love. Começa isso. Mais cedo hoje,
1: hoje,
0: né?
1: Hoje é Band Love especial.
0: Opa, então tá certo.
1: 4 horas.
0: Beijão pra todo mundo aí, gente.

0: Eita o quê?
1: Eita!
0: Eita o quê?
1: Eita! Eita! Eita! Eita! Eita! Tá vendo? Tudo da música, né, Jadeu?
0: É, verdade.
1: Se você pegar...
0: Tá na alma do brasileiro, né? Qualquer coisa a gente transforma em música.
1: Agora uma pergunta. Quem será que foi o primeiro que inventou a música? Um instrumento, por exemplo. Será que foi o Homem das Cavernas?
0: Começou a tocar alguma coisa na caverna e começou a cantar, né?
1: Não é? Será, Jadeu? Fazia barulho...
0: É, foi, deve ser.
1: Às vezes
0: deve...
1: batendo pedra na parede,
0: com
1: né?
0: Com certeza, Pidoncio. Pa, tempo pa, da pedra pa. Lascada, né?
1: Aí lascou a
0: por
1: pedra.
0: Por isso que lascou a pedra.
1: É, se lascou.
0: Vamos lá, vai, vamos rir.
1: Ô, Jadeu.
0: Ah.
1: A loira.
0: A loira.
1: A loira foi na farmácia, chegou na farmácia, o farmacêutico veio. Pois não, posso ser útil? Não, sim. O que a senhora deseja? A loira falou, eu queria um termômetro a cores, né? O cara falou, peraí, desculpa, um termômetro a cores? É, um termômetro colorido, não tem? Eu não tô entendendo, por quê? Como assim o termômetro a cores? Ele falou, não, eu tô achando que meu filho tá com febre amarela.
0: E aí, por favor, tem mais. Vamos rir.
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0: Belo. Reinventar.

0: Band FM, 8 horas 16 minutos. A gente continua aqui com as mais pedidas da semana.
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0: Gustavo Lima.
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4: Tem.
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4: Tá.

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0: a 10ª posição entre as mais pedidas da semana, Danilo e Davi, não mexe nas minhas gavetas. 8h25, a gente continua com as mais pedidas da semana, convidando você para participar também, porque temos o Big Prêmio, que vai ser sorteado no finalzinho do Band Love Especial, que começa logo mais às 9 horas. É um kit personalizado João Bosco e Vinícius Band FM, recheado de presentes com a marca Band FM João Bosco e Vinícius. Participa aí, tá bom?
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0: Ferrugem. Arrependidaço.

0: Fimi. Band FM, a quarta posição entre as mais pedidas da semana, Panda, Eu Te Seguro. Na quinta colocação tivemos A Saudade Proibida com a Simone Mendes. E na sexta posição, Menos é Mais pela Última Vez, participação do Natan. 8 horas 42 minutos, tá chegando o pódio, sim! Teremos a terceira posição, a segunda colocada. Vai ter um destaque da semana bem legal que você vai curtir. E a campeoníssima entre as mais pedidas da semana. Não esquece, 8h42, já às 9, começa o Band Love especial de domingo. E hoje teremos a história mais comentada da semana. Já às 9 horas começa o Band Love.
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2: Terceira posição. Você

0: FM de pertinho.
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0: Jorge, Matheus.
2: Obrigado, Hugo. Tamo junto, cara.

0: FM, as mais pedidas da semana, campeoníssima, primeira posição aqui do nosso pódio. Tivemos Luan Santana, Olho Marrom. O destaque da semana foi Hugo Henrique, Loira do Paraná, com a participação de Jorge Matheus. Legal, né? Zé Neto e Cristiano, aquela versão exclusiva do Band FM de Pertinho. Você ouviu hoje a reprise, a reapresentação? Cadeira Cativa, versão exclusiva Band FM. Que show que eles fizeram aqui pra você na Band FM, hein? Maravilhoso. A gente vai colocando as versões exclusivas aí durante a programação da Band FM no fim de semana e durante a semana também, tá legal? Foi a segunda colocada. Na terceira posição, Ana Castela, Olha Onde Eu Tô. Estamos fechando então as mais pedidas da semana. Não esquece não. Domingo, segunda, terça, quarta, quinta, sexta, sábado. Peça sua música. Toda vez que você ligar pra Band, toda vez que você mandar mensagem pro WhatsApp da Band FM, peça sua música, porque a Band FM quer saber o que você quer ouvir. Quer tocar o que é do seu jeito. E no domingo, a gente tem as mais pedidas da semana, tá legal?
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9: Faltam 2 minutos para as 9 horas, eu sou Marcelo Dias, estou aqui com você no Domingão da Band FM. Muitíssimo obrigado pela sua companhia, muitíssimo obrigado pela sua audiência em todo o Brasil. Tudo pronto para mais um Band Love e hoje é especial. Band FM. Aqui na sua rádio, do seu jeito.
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9: Eu sei que na noite de domingo a gente começa a fazer o planejamento para a semana inteira, né? Começa a pensar em tudo, começa a preparar tudo. É aquela correria, mas ó, eu vou te convidar para curtir esse momento. Eu vou te convidar para curtir, mesmo que você esteja aí na correria, fazendo planejamento para segunda, para terça, para quarta, arrumando as coisas das crianças, de repente arrumando a sua vida aí, eu vou convidar você para curtir esse momento comigo, para curtir essa viagem comigo, essa viagem chamada Band Love. Aqui no Band Love, a gente espalha amor, a gente espalha otimismo, a gente espalha música bonita. E eu quero você espalhando tudo isso comigo. Pode mandar tua mensagem quando der um tempinho aí, no 11 99991-9197. Aperta o microfoninho do WhatsApp e manda teu áudio. Muita gente aproveitou o feriadão que teve aí, né, pra viajar. Então tem muitos amigos e muitas amigas nas estradas do Brasil. Então você que tá viajando também, se não tiver dirigindo, tiver alguém do lado aí, manda aquela mensagem do WhatsApp também. Tá com a família? Manda mensagem pra família, manda beijo pros familiares, manda beijo pra quem você gosta. Manda aquele recado de amor pro teu love, pra tua paixão. E eu vou ter imenso prazer em transmitir essa mensagem no ar, aqui no nosso Band Love. É especial porque são 4 horas de duração e hoje a gente tem a história mais comentada da semana a partir das 10h30. Tivemos uma semana, gente, com histórias fortíssimas, com histórias emocionantes, com histórias que tocaram o coração de todos nós, né? E hoje às 10h30 você vai ouvir a mais comentada da semana. Anos 80, anos 90, 2000, sucesso atual, o que você gosta? Eu toco de tudo. Zezé de Camargo e Luciano. Você vai ver.
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9: 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A Mariah Carey vai cantar no Band Love de hoje. Isso é um espetáculo, né? Hã? Rodrigo Faro com a Vanessa Camargo. A versão exclusiva da Band de Endless Love. né? Tá no ar. A trilha sonora da sua vida. É Band Love com o Zizi Posse abrindo essa noite de domingo, essa noite especial. Por que especial? Você tá com a gente. É um prazer gigante ter você aqui no nosso Band Love.